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7: Sejam bem-vindos a esta Hora dos Ouvintes, em que o tema é Contributos de África para a Humanidade. Depois de assinalarmos o Dia de África, hoje falamos sobre o continente, os impérios africanos e os contributos para a humanidade na Universidade de Lisboa. Estás tu, Frederico Pinheiro, bom dia.
8: Olá, David. Bom dia. Exatamente aqui no centro da capital portuguesa, a Universidade de Lisboa, que dedica uma semana ao continente africano. Recordo, tal como nós aí na RTP África dedicamos o dia de ontem, foi o dia de África, e ontem começou então esta semana de África na Universidade de Lisboa, que ao longo dos próximos dias vai organizar uma série de palestras, conversas, exposições, enfim, momentos culturais vários, também momentos de gastronomia, é isso que promete o programa. Para hoje o dia começa com uma conferência com o título Os Impérios Africanos e as Contribuições deste Continente e destes Impérios para a Humanidade, um debate que vai contar com a presença do historiador angolano, também congolês, Jean-Michel Mabeko Tali, que está aqui ao meu lado. Olá, bom dia, professor. Muito obrigado por estar connosco aqui em direto na RTP África. Quais as principais ideias para proferir no âmbito desta conferência? Quais foram esses contributos que é importante assinalar?
9: Bem, obrigado pela entrevista. Bom, fui convidado para falar dos impérios africanos e do seu contributo, digamos, na civilização humana. E as ideias principais, apenas mostrar, em primeiro lugar, que a África participou praticamente de todas as aventuras do ser humano, para além de ter sido, enfim, o berço da humanidade, e deu o seu contributo em praticamente todos os domínios, desde os primórdios tecnológicos, as matemáticas, a filosofia e até no mundo espiritual, portanto religioso. A África deu o seu maior contributo. Portanto, tenho 20 minutos para explicar isso aos estudantes e depois seguir o debate. Portanto, no essencial é isto.
8: Professor, a ideia ao longo de, que é explanada por vários historiadores, que no fundo a África recebeu do contacto com as civilizações árabes, por exemplo, muito do conhecimento de matemática, que essas tecnologias que fala, muitas vezes ligadas à área militar, vieram do contacto com os europeus, mas pelo que me está a dizer, não é bem assim.
9: Não, isso é uma história contada com uma visão eurocêntrica, que faz da Europa o centro do mundo, quando nem sequer foi na Europa que começaram as grandes civilizações. Dizer isso é praticamente excluir a África de, enfim, todo o contributo que deu, do norte ao sul e dos grandes eventos da humanidade. Portanto, é uma visão eurocêntrica que acho que hoje em dia já não há nenhum cientista sério que aceita isso. São ideias já ultrapassadas hoje em dia.
8: E que grandes contributos é que hoje o continente africano pode oferecer ao mundo, para além daqueles que são muitas vezes realçados, como por exemplo as matérias-primas? É possível ir para além desta visão?
9: Ou seja, é uma visão economicista do papel da África. Não, a África oferece hoje ao mundo alternativas imensas, tanto do ponto de vista econômico, claro, que é ser o continente mais rico que há. Mas que ofereça ao mundo uma juventude que traz consigo toda uma dinâmica que vai contar para o mundo da manhã. Então, são contributos imensos que vão do econômico ao espiritual e digamos, a uma visão diferente de como devem ser geridas as sociedades do mundo. Portanto, é o debate de hoje. Será que a gente tem que seguir as coisas como o Ocidente quer, ou temos como o velho continente tudo para inventarmos novas formas de gerir o mundo, de governar o mundo? É um debate hoje sobre a questão, por exemplo, da democracia. Como é que é seguir o modelo europeu, ou ver como é que se pode implementar a democracia, tendo em consideração todo o passado cultural, todo o passado humano do continente africano?
8: É possível encontrar esse contexto democrático em África? Se nós olharmos para o continente, vemos que a grande maioria dos países não consegue, de facto, encontrar esse equilíbrio.
9: Bom, esse equilíbrio, digamos, essa falta de equilíbrio, como se entendia a sua afirmação, não é devido apenas a problemas internos. Justamente por ser o continente que tem tudo que o Norte Global precisa, isto tem implicações em termos de instabilidade política, de guerras ditas civis, que no fundo são guerras hegemónicas em termos de controle de matérias-primas. Veja o caso do Congo. A guerra no Congo não é só porque os congoleses e os ruandeses lutam, não. É porque há por detrás disso imensos interesses econômicos e industriais. E a instabilidade serve perfeitamente a esses interesses. Portanto, esse é um debate para...
8: Muito obrigado, professor. Um bom dia. Boa conferência. David, aqui as ideias principais do professor historiador, também Talim Mbeko, que está aqui na Universidade de Lisboa, na Faculdade de Letras, Jean-Michel Mbeko Tali, assim é que é, que vai então ser o centro deste painel, que vai reforçar aqui também a ideia da riqueza e da sofisticação das estruturas políticas e sociais que marcaram a África ao longo dos anos, aqui com uma visão bastante diferente daquela que muitas vezes é hegemónica, aqui também a salientar o contributo que o continente africano deu e ainda pode dar para a humanidade.
7: Obrigado, Frederico. Vamos então assim avançar hoje, a esta hora, para as perguntas, para a pergunta que temos agendada. Na sua opinião, quais os destaques dos contributos africanos para a humanidade? E começamos esta ronda de opiniões em Moçambique. Armando Almone, seja bem-vindo.
5: Boa tarde, Frederico. Boa tarde, David. Saúde também a toda a equipe de trabalho da RDP África e ao vasto auditório desta rádio. Obrigado por me dar espaço para falar sobre aquilo que é o tema de hoje, o continente africano. Que contributo é que este continente dá à humanidade? Falando da humanidade, nós temos o continente africano, que já é o berço da humanidade, né? Então, se formos a ver... aquilo que está a acontecer já não nos dignifica como o berço da humanidade. Aqui no continente africano tem acontecido várias coisas que não nos honram, coisas que nos assustam a cada dia que passa. Temos várias guerras por quase todo o continente, países que estão sufocados pelas calamidades, países que assolados por vários problemas étnicos. Temos o caso de Moçambique, aquela guerra que já passa não sei quantos anos, desde 2017 até a data hoje, e cada dia que passa vai ganhando várias dimensões, vai se alastrando para mais províncias. É uma catástrofe que está acontecendo naquele ponto do país. É uma guerra movida por aqueles indivíduos que não gostam de ver nações livres e a prosperarem. É o que mais existe aqui no continente africano. Estou a falar de Moçambique, assim como podemos encontrar o Sudão também, que está já com uma guerra que não termina há alguns anos atrás. Desde que incluiu aquela guerra, é uma guerra étnica também. Temos vários países que neste momento não estão a respirar o ar da paz. Podemos falar daqui, mesmo ao lado do meu país, que é Moçambique, ao lado de temos a África do Sul, que vive momentos tão dramáticos de xenofobia. As pessoas, o africano persegue o outro africano, mata, desaloja os seus irmãos, movido por raiva e tudo aquilo que não nos honra como africanos. Então, a humanidade dentro do nosso continente quase que não existe. O espírito de humanismo, o espírito de humanidade não existe aqui no nosso continente. Aquilo que é o tema que está hoje em debate é um tema que carece mesmo de muita reflexão, porque este continente é um continente que já teve a oportunidade de parir muitos dirigentes reconhecidos ao nível do mundo. Estamos a falar dos Kwame Nkrumah, estamos a falar dos Nelson Mandela, estamos a falar dos Patrice Lumumba, estamos a falar de dirigentes e grandes intelectuais foram paridos aqui neste continente. Outros tiveram um fim desastroso, outros não é por aí. É um continente que ainda tem tudo para avançar e não depender do Ocidente. Pena porque alguns países ainda continuam dependentes do Ocidente. Temos o caso, por exemplo, dos Camarões, que tem um presidente que não quer sair do poder, já com uma idade bastante avançada, praticamente que nem vive nos Camarões, vive na Europa. Temos o caso, por exemplo, do Uganda, o presidente Yoweri Museveni, que está a governar aquele país desde a década 80 até a data 2. Temos vários países que os seus líderes não deixam a juventude tomar conta. Praticamente usam esses territórios como se fossem quintais deles. A África assim não pode prosperar. É preciso que os dirigentes que já estão lá há bastante tempo dêem oportunidades à juventude, que é para também mostrar aquilo que é o conhecimento deles em termos de gestão patriótica, gestão dos países, não é? Porque não é apenas aquele indivíduo que libertou a pátria que tem capacidade de fazer uma gestão ou de dirigir um país e mostrar aquilo que é o conhecimento dele. Chegou a hora de ir descansar, tem que descansar e dar oportunidade aos outros. Infelizmente, o nosso continente é assolado por esta desgraça. Não é? Mas o continente africano, aquilo que nós sabemos, é um continente bastante rico, é um continente que tem tudo para dar certo. Infelizmente, nós ainda temos dirigentes que nos marcham ao nível do mundo desta forma que eu acabei de dizer. Boa tarde a todos e boa terça-feira.
7: Obrigado, uma boa tarde, um bom dia de terça-feira para o Armando Almon, aqui em Moçambique. Vamos agora em Portugal ao encontro do Augusto Nhaga. Obrigado por ter aguardado. Bom dia, bem-vindo.
10: Obrigado, eu. Bom dia, David. Bom dia a toda a equipa, a Isabel Leonora, ao Rodrigo Pinheiro, assim, não é? A Paula também, e a toda a equipa e a todos os ouvintes.
7: Obrigado.
10: Olha, David, é um tema muito, muito, muito bom e interessante. Também é um tema que espero que faça também toda a comunidade africana que possa refletir sobre essa situação e também faz com que nós, africanos, possamos refletir sobre a situação do tema. Portanto, acho que é uma forma também de nós conseguirmos, nós africanos, o que é que queremos, o que é importante, porque nós, para além de África ser o berço da humanidade, portanto, só isso diz tudo, e portanto, nós também, a pergunta que foi feita inicialmente, para participarmos hoje aqui, o que é que a África contribui para a humanidade. Olha, nós temos recursos naturais, que é muito importante, todos nós sabemos que é muito importante. Também os africanos, ao longo de toda a história, e não só até aos dias de hoje, também contribuíram muito para o desenvolvimento global, devido à mão de obra um ano, entre tantas outras coisas, e portanto o que faz com que muitas vezes dá aquela sensação que somos um continente enfraquecido, um continente que não tem capacidades para além daquilo que se tem visto, porque dá a sensação que dependemos muito do Ocidente, do exterior, para podermos sobreviver, e é uma falácia. O que nos mata, o que tem matado o continente africano muito, é exatamente os seus políticos, os seus governantes, e muitas vezes também é a descrença que muitas vezes colocam em cada um de nós, achando que nós não temos capacidade para desenvolver, e é uma falácia. Até mesmo na questão da música, nós africanos, África, foi muito importante para os estilos musicais a nível global, entre elas o jazz, o samba do Brasil, o rock and roll, entre tantas outras estilos musicais. Portanto, foi através das bases de ritmos africanos que surgiram esses estilos musicais. Portanto, há uma diversas situações e matérias, primas que existem no continente, que podia fazer com que o continente fosse mais respeitado. A África é um continente, é um mercado mercantil para o exterior, e depois o desenvolvimento humano em África tem ficado muito para trás, mas cabe a nós também, de uma vez por todas, refletirmos e darmos um contacto na crise, porque temos tudo para dar certo. E o mundo inteiro sabe disso, só que tentam nos adormecer para que não possamos ser grandes aos olhos do mundo. E acho que isso, de uma vez por todas, cada um de nós, africanos, temos que, de uma vez por todas, olhar mais para o nosso continente, para o nosso povo, para os nossos irmãos, deixarmos de sentir vergonha de sermos africanos, de sermos daquele continente que é maravilhoso, um continente grandioso, um continente fantástico, mas é mesmo fantástico, e temos que nos orgulhar de sermos africanos. E é assim, David, acho que muitas vezes, só para terminar, eu vejo que há muita gente que não é africana, que por vezes dá mais valor à África. Claro que há muitos que também não dão, como é lógico, mas há mais pessoas do exterior que dão mais valor ao continente africano do que nós próprios africanos. E a culpa está em nós por continuarmos a ser vistos como os miseráveis, os coitadinhos, os desgraçados, os tristes, e isso tem que mudar. Obrigado, David, um abraço enorme, enorme, enorme, e é sempre um orgulho, e continuem a dar visibilidade e destaque a todos nós, a todo o continente africano, porque precisamos, para que as pessoas possam ver que somos também importantes nesta humanidade, que precisam de todos nós africanos, e não só, mas estamos a falar hoje de África. Obrigado, um abraço.
7: Obrigado, um bom dia, e um abraço também para o Augusto Nhaga. Agradecemos a presença, o ter partilhado na antena da RTP África, na hora dos ouvintes, os seus contributos, a sua visão alargada sobre esta matéria, contributos de África para a humanidade, em que perguntamos, na sua opinião, quais os destaques dos contributos africanos para a humanidade. Vamos, sem mais demoras, agora ao encontro do Alberto Alves. Obrigado por ter aguardado. Seja bem-vindo. Bom dia.
11: Bom dia, David Joshua. Bom dia, Frederico Pinheiro. Bom dia, extensivo até Moçambique. Ora, a África é o berço da humanidade, como já todos sabemos. Ao contrário do que pensam muitas pessoas, é lá que surgem grandes matemáticos e geómetras. E se um bom exemplo queremos, são as pirâmides do Egito. Iniciou técnicas na agricultura e na pecuária. Pensa-se que o primeiro calendário tem origem africana e a escova dentária também. E há cerca de 300 mil anos que por lá aparecem os primeiros Homo sapiens e, por consequência, as primeiras organizações sociais, família, tribo e nacionalidades. A África muito contribuiu para criar e catapultar grandes potências europeias. Ainda hoje contribui para as economias europeias evoluírem. Assim se prova que as células cerebrais dos africanos não são inferiores às dos europeus. Logo, negar a inteligência criativa dos africanos é um erro. No Rego, um bairro lisboeta, há por lá um pedaço de África numa galeria de arte africana. Mas haverá por essa Europa colonialista e que muito se negou a países africanos e moldurou umas salas europeias. Não será de espantar que alguns países africanos reivindiquem esses marcos históricos de volta às origens. Quanto ao espírito criativo dos africanos, por iniciativa pessoal, também é digno de realçar. Quando pegam em madeira, conhecida por pau preto, e a partir daí moldam qualquer obra, algumas autênticas obras de arte. Abundam em muitas casas portuguesas e em outros países colonizadores. Em Portugal, para além do já mencionado, podemos visitar a Fundação Carlos Gulbenkian. No Reino Unido, em Londres, podemos visitar o Museu Britânico, onde se encontra uma grande e valiosa coleção de bronzes do Benin. Em França, podemos visitar o Museu do Quai Branly, que há por lá uma das maiores coleções de arte africana. Na Bélgica, a Bélgica tem muita arte proveniente da África Central. A Alemanha também há por lá muita arte africana, nomeadamente em Leipzig. Arte é criação para a humanidade. Já foram mencionados alguns contributos para a humanidade a partir de mentes africanas criadoras. A África tem dado muito ao mundo através de uma das mais belas expressões de arte, a música. Como já mencionou aqui o Augusto Inhaga. Bom dia a todos.
7: Bom dia e um obrigado, Alberto Alves, com os contributos desde os primórdios do continente africano para a humanidade, para o mundo. Um bom dia e votos de saúde. Vamos agora ao encontro do Domingos Tavares. Bom dia, seja bem-vindo.
12: Bom dia, digníssimo David Sassoa. Bom dia, Frederico Pinheiro. Bom dia extensivo a todo o auditório, e não esquecendo do meu conterrâneo Manuel Socorro, Mater Cidadá, Filomeno Manuel e todos os outros sintam-se cumprimentados. Falar da África é com orgulho e é com tristeza ao mesmo tempo falar do nosso continente africano, porque o nosso contributo ela é abrangente para o desenvolvimento da humanidade em todas as áreas. Em todas as áreas, a África está presente no desenvolvimento da humanidade. Mas o próprio continente não desenvolve pela nossa própria mente. Porque enquanto existe africano que quer ser europeu, a África não vai desenvolver. Porque os africanos temos que colocar na nossa cabeça que nós somos africanos, não somos europeus. devemos é tirar aquilo que é do bom e do melhor que os europeus fazem e levarmos para o nosso continente e fazermos acontecer algo aplausível, algo que venha de encontro à necessidade do nosso povo. Agora, enquanto temos esses tais corruptos, esses tais senhores que diz que já não quer mais estar na política, que a vaca não tem leite, mas não dá ração à vaca para poder tirar leite, mas quer tirar leite da vaca até morrer, esses tais corruptos é para ser extinto da sociedade africana e para ser extinto da sociedade humana. Depois, temos mais. Quando vem alguém para esta rádio, seja homem ou mulher, vir aplaudir esses maus feitores, essa gente precisa de sentar e repensar a sua própria vida e pensar naquilo que querem para si e para a sua geração. Porque com esses tais corruptos, a África não vai conhecer os dias melhores. Nós temos que mudar o percurso da nossa África e consciencializarmos que nós somos africanos, não somos europeus. E não enganemos nesta vertente. E, portanto, esta é a minha opinião. E muito obrigado, David, e fico por aqui. Bem-aja a todos.
7: Obrigado, um bom dia para o Domingos Tavares sobre os contributos em todas e diferentes ou diversas dimensões. Agradecemos a presença. Um bom dia que agora lançamos para o Malam Gomes. Seja bem-vindo. Bom dia.
13: Bom dia, David. Bom dia, Frederico. Ou toda a equipa, vocês lá na nossa grande RTP. E todos os nossos ouvintes. Não vale a pena mencionar aqui nomes. David, tenho aqui ainda aqui uma entrada, antes de entrar no assunto. Os Estados Unidos da América, ou de Trump, está a fazer em todo o mundo, incluindo na União Europeia, Ocidente, Velho Continente, ou Velho Continente. O Uganda andavam a fazer o nosso povo, os nossos países e no nosso continente africano, é que Estados Unidos está a fazer a todo mundo. Não ficaram contentes, ao fim e ao cabo, isso também dói. Hoje o futice velou contra o futiceiro. Nós africanos, David, os nossos países, somos ricos em tudo. Somos contribuintes limpos para a humanidade e para o mundo e a nossa planeta Terra. E estamos assim por quê? Algumas pessoas acompanham alguns políticos, líderes e governantes corruptos. Jaula de ferro instalada nos nossos países e no mundo global. Que têm agenda, interesses pessoal, escondida, mesquinha, estratégica. Essas pessoas é que minam a sociedade, os nossos países e o mundo global. David, nosso africano, tens que pôr na dessa cabeça. Dependência, querer tudo, sem dar nada em troca, ou pedir e querer tudo, base de manipulação, ganância, acabamos de vir perder tudo. Conclusão, quem não tem tudo, quem pede tudo, pessoas que pedem tudo, ou pedem impossível, o que é que acontece com essa pessoa? Acaba de vir perder tudo. Solidariedade que se fala, hoje não é bem assim, David. Hoje é cooperação e relações de Estado em Estado. Por quê? A palavra solidariedade é uma estrada com dois sentidos. Vejamos a deslocação do objeto social das associações de solidariedade social, chamado ONGs, Organização Não-Governamental de Solidariedade Social sem fins lucrativos. Por quê? Quando os seus líderes ou dirigentes falam que não os conhece, pensam que são maiores líderes da oposição. E não são. Onde é que saem com todo o dinheiro para fazer essa atividade toda? Principalmente em alguns países africanos, em especial no nosso país, República da Guiné-Bissau. Confiança não dispensa o controle. Devem ser investigados a origem, o fundamento ou o dinheiro que eles têm, de onde vem e por quê. Deixo essa pergunta, David, e peço a todos os nossos amigos, principalmente os africanos, que deixaram nós, que deixaram o nosso país e viemos aqui. Temos que mostrar a gente que nos abriu a mão, que nós somos contribuintes limpos, como disse, trabalharmos com, para trabalhar com seriedade até chegar à nossa reforma, para formarmos, para termos tudo. Tenho mais de 70 anos, sou rico, não tenho dinheiro, mas tenho uma casa, tenho mulher, tenho os filhos, eduquei-os como o meu pai me educou e começaram a minha vida em cima da minha cabeça. Tenho tudo até o fim da minha vida, graças a Deus. Muito obrigado.
7: Obrigado de nós. Um bom dia para o Melamo Gomes sobre os povos e os países africanos e seus contributos. Vamos agora ao encontro da ouvinte Luísa Sousa. Junta-se agora a nós. Bom dia. Obrigado por ter aguardado. Seja bem-vinda, Luísa.
14: Bom dia, David. Bom dia a todos os da RDP África. E muito obrigado pelo oportunidade que vocês nos dão, que é para nós falarmos da nossa querida e linda, maravilhosa África. Vou começar com uma música.

0: África não é só pobreza, África não é só guerra, África não é só miséria, África tem muita coisa, África tem cultura, África tem harmonia, África tem muita coisa. Muitos dizem que nós somos pobres. Nós somos pobres, se calhar somos pobres em umas coisas, mas nós somos muito ricos em harmonia, em amizade. Eu cresci no seio de uma família que não tinha muito, mas partilhava tudo um pouco. Partilhava e partilha até hoje o pouco que tem. Ontem eu ouvi todos os ouvintes a falarem de África, que a África precisa disso, precisa daquilo. A melhor coisa que a África precisa é de união. União entre todos. Não menosprezar, seja lá quem for, de onde for. Não desprezar, seja um aleijado, não desprezar, seja um camponês, seja um pedinte, não desprezar ninguém. Pegar todos, dar cada um o valor que ele merece. Não há necessidade, eu já falei isso aqui, vou voltar a dizer, não há necessidade para nós termos um senhor que eu conheço bem, um aviador ser um motorista do autocarro. Não há necessidade. E nós não temos nem avião para voar. Não há necessidade para nós termos carros de luxo no nosso, nos nossos países e nós não temos um hospital em condições. Não há necessidade. O que é que a África tem para dar? Muita coisa. A começar de juventude, mão de obra fresca, mão de obra com força. A maioria está na Europa a dar. A dar o seu melhor. E quando vão para a África, já vão todos acabados. O que é que a África tem para dar ao mundo? Matéria-prima, muita coisa. Nós temos ouro, diamante, nós temos cacau, café, coco, nós temos, nós temos madeira, nós temos muita coisa para dar ao mundo. O que é que falta para a África desenvolver? Pessoas capazes de pensar no seu próprio país, pensar o seu próprio país. Isso é que falta. Não pensar no seu ego. Isso é que falta à África. Isso é que falta à África. Não, aquelas pessoas que olham para o espelho e dizem eu. Não, não, não. Aquela pessoa que olha para o espelho e diz, nós somos capazes. Isso é que falta à África. Bom dia, fico por aqui.
1: Obrigado, Luísa Sousa. Um bom dia. Agradecemos a sua presença e opinião sobre, para já agradecendo pelo início com uma canção que diz muito e depois contributos e necessidades para um continente mais forte e mais rico. Agradecemos a presença e vamos agora, numa outra direção, cumprimentar o ouvinte Marciano António Mendes. Seja bem-vindo, bom dia.
2: Bom dia, Davi. Bom dia, ouvintes da África. Bom dia, Frederico, que hoje está na universidade. Muito bom dia. O que é que falta em África e por que é que a África está assim? Na minha opinião e experiência ao longo da minha vida, a África está assim porque os africanos não acordam. Não estão prontos para seguir os outros. Nós fomos, falam de colonizados. Sim, senhor, fomos dado o nome colonizar. E eu dou o nome evangelizar e mahometizar. Eu não conheço países muçulmanos da África, como é que eles administram a sociedade, como é que eles estão em termos de desenvolvimento. Mas eu vou falar da lusofonia. Nós não queremos seguir os europeus. Quando falo de lusofonia, não queremos seguir os portugueses, seguir aos portugueses o do melhor que o português faz. Quando falo de seguir aos portugueses, seguir a boas famílias portuguesas, como fazem, como vivem. E seguir aquilo. Não vai estar ali a dizer yana, yana na escola, mas não estudar o suficiente, não ter o conhecimento suficiente. Eu considero, mas em 2023 tive a analisar e concluí, nós temos mais pessoas imaturas do que os europeus. Porque a imaturidade não tem a ver com inteligência. A imaturidade não tem a ver porque a pessoa, não sei o quê. Não, é matura. Há pessoas adultas, crianças. É o que se vê em África. Tiveram agora bocado a comentar daquele presidente, não sei de que país africano, que já com 90 anos quer ser presidente. Portanto, vê lá, o homem 90 anos, mas é uma criança. Então, com 90 anos quer ser presidente. Portanto, o que é que falta aos africanos é seguir os europeus. Estudar insuficientemente. Porque eles vêm até e estudam aqui e não estagiam. E quando se estuda, não estagia, portanto, tem a matéria insuficiente. Porque da escola só temos 10%. Agora, os outros 90% é com a sociedade. Eu estive na Guiné, eu comprei lá um terreno há 30 anos. Há 30 anos a rua não tem nome. Acreditam, vê lá. Há 30 anos a rua não tem nome. A rua não sei quando, a rua projetada. Eu vou reclamar, vou dizer, mas a rua não tem nome, o que é que fazem? Até não. E agora, atualmente, aquelas ruas que eu estou a dizer são ruas da época colonial e do tempo de Luís Cabral ainda continuaram um bocadinho na rua. Agora estão a fazer estradas longas, sim senhor, mas nem sempre como deve ser. Portanto, ao não seguir, para concluir, o não seguir os europeus e estar a dizer a nossa cultura, se perguntam aos africanos o que é a cultura, ou o outro é que vai acertar o que é a cultura em si. Porque pegam numa parte da cultura, a religião é a nossa cultura. Ora, não pode ter duas culturas. Se converter, se é cristão, foi batizado,

0: cumprir duas coisas para fazer. Respeito pela lei, respeito pelo direito dos outros, respeitar os direitos dos outros, seguir o modelo, tem que ter um modelo. Angola que tem petróleo, não sei o que, tem que seguir a Noruega, por exemplo.
1: Obrigado.
0: Muito obrigado, muito bom dia. Bom dia, Davi.
1: Obrigado, um bom dia para o Marciano António Mendes sobre o que falta e como está a África. Foi esta a direção que escolheu a seguir. Vamos para já cumprimentar a Ana Gouveia. Obrigado por ter aguardado. Bom dia, seja bem-vinda.
2: Muito bom dia a todos. Eu, a primeira que nada, quero agradecer não só aos angolanos, mas principalmente angolanos dentro do espaço português, que contribuíram e muito com os seus escravos. Foi com a escravatura que muitas obras foram feitas. Por exemplo, no Brasil, foi a escravatura, que era um regime péssimo, mas que houve e que foi a África que forneceu muito para a Europa, para o Brasil, portanto, a América do Sul, etc. Agora, penso eu que um setor também muitíssimo importante é no aspecto cultural, no aspecto tanto de literatura como de escultura, como de pintura. Mas falando agora mais do que eu baixei, no aspecto da literatura, quero, por exemplo, falar do poeta Descalos de Angola, da poeta Alda Lara de Angola também, de São Tomé e Príncipe, de Alda do Espírito Santo, de Moçambique, Miacoto, mas há muitos mais, não? Estou agora só a dar esses exemplos. Portanto, no aspecto cultural, no aspecto da música, por exemplo, também tem uma influência brutal, os que a gente até conheceu muito bem e mundialmente, a Cesária Évora e muitos outros mais atuais, que nós a RGP, num trabalho fabuloso, está sempre a dar sobre os músicos de Cabo Verde e de Angola, etc. Portanto, é outro aspecto em que a África forneceu para todo o mundo. Cultura, que é preciso mais do que tudo, na minha opinião. E um outro aspecto está muito importante, no aspecto do desporto. Não nos esqueçamos que o Eusébio, que é conhecido mundialmente, era na altura, agora já não sei, era conhecido mundialmente, também era africano. E, portanto, a África tem contribuído imenso em vários aspectos de trabalho, de cultura, de desporto, e, no entanto, não tem sido, noutro aspecto, muito prejudicada, que é, só pensam nas riquezas de diamantes e do resto que o mundo quer explorar para a África. E, portanto, eu acho que a África tem que abrir o olho, saber escolher governantes que sejam pessoas decentes e interessadas nos seus povos e não interessadas em explorar, porque o ser independente às vezes não tem significado, quero dizer, grandes progressos, porque a exploração tem sido muita e, portanto, eu acho que deve abrir o olho. Muito obrigada, bom dia.
1: Obrigado nós, um bom dia para a ouvinte Ana Gouveia. Começou por falar, por mais delicada que seja a matéria, num contributo de África fora do continente africano, e depois a arte e o desporto aqui na lembrança de nomes sonantes. Agradecemos a opinião. Vamos agora ouvir em Moçambique o Rogério Boavida Auxeno. Seja bem-vindo.
3: Auxeno, viva David, viva Frederico. Todos os ouvintes participantes do programa, vai aquele abraço. David, sobre o tema, apesar de vários problemas que enfrentam este continente, eu ainda acredito que a cultura é a nossa forte parte. Ou, por outras, temos uma cultura rica e suficiente para doar para qualquer tipo de continente, qualquer continente que existe neste planeta. Esse é o nosso forte. Até podemos transparecer um

0: um continente enfraquecido, mas temos poder de resiliência. Esse é o orgulho do nosso do povo desse continente. Nós somos resilientes. Na verdade, senão nem estaríamos ainda aqui a respirar. Digo isso por vários problemas que enfrentam esse continente, mas ainda estamos de pé, de cabeça erguida, a dizer que caminha à frente. Isso é que importa muito. Mas, sobretudo, a nossa cultura é que nos faz ganhar esse espírito de resiliência. Nós somos de uma cultura muito forte e a nossa humanidade, a humanidade mundial, devia-se inspirar neste continente e no povo africano. Carmão David termina por aqui. Aquele abraço, bom trabalho para ti.
1: Ora, obrigado, bom dia e um auxene para o Rogério Boavida, aqui também a dar conta das suas palavras sobre, no fundo, o percurso do continente africano. Nesta hora dos ouvintes, estivemos naturalmente a conversar sobre e a ter opiniões e a ouvir opiniões sobre os contributos de África para a humanidade. Depois de assinalarmos o Dia de África, falámos sobre o continente, os impérios africanos e os contributos para a humanidade na Universidade de Lisboa, com Frederico Pinheiro em direto. Ficamos então já com este leque de opiniões que aqui chegaram em todas as comunicações que foram possíveis fazer aos ouvintes inscritos, terminando agora com o Rogério Boavida. Amanhã, nova edição, novo tema e nova oportunidade para poder participar. Muito obrigado.
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1: Hoje recebemos Marta Nunes, ilustradora, nascida em Lousada, que conta no seu currículo inúmeras exposições coletivas e individuais, com trabalhos publicados em diversos livros, como, por exemplo, o Livro do Desassossego, Antologia Essencial, de Fernando Pessoa, com seleção e introdução de Diego Jiménez. O livro de poesia, Como Caminham os Lobos, de Jorge Teixeira, o livro Anónimos de Abril, volume 1, e trabalhos diversos em revistas diversificadas com temáticas também diferentes. Olá Marta, antes de tudo isto, antes desta dedicação inteira à ilustração, havia arquitetura, aliás é a tua formação. E como é que viveste a arquitetura? Antes de a deixares, como é que a viveste?
2: Olá, bem, eu fiz a minha formação em arquitetura, eu estudei na Universidade da Beira Interior, ingressei no ano 2004 e acabei o curso em 2009, portanto estamos a falar na altura em que eu saio do curso. Estamos naquilo que era a crise da habitação, que não era só a da habitação, mas estávamos em crise económica e não havia realmente muito trabalho na arquitetura na altura, mas eu tive a felicidade de poder estagiar num sítio em que a premissa era a dignidade do estagiário. E tive, ao contrário de alguns colegas meus, tive um estágio remunerado e tive a possibilidade de aprender muito, porque o curso dá-nos muitas ferramentas, mas a prática da arquitetura é uma coisa completamente diferente e aprendemos realmente quando estamos no mercado de trabalho. E a arquitetura foi sendo sempre, depois disso, foi, lá está, como não havia muito trabalho, foi sempre uma coisa muito pontual, mas... mesmo em colaboração, trabalhei em colaboração e trabalhei também em algumas coisas de forma individual, mas apesar de eu gostar muito da arquitetura, o que eu gostava mesmo ainda hoje é do desenho, que é comum, não é? Na prática, que acaba por ser só uma pequena parte daquilo que é a arquitetura. A arquitetura tem essa parte do desenho, eu gosto muito da parte de pensar o projeto, de desenhar. Mas depois tem uma grande, sei lá, 70% tem a ver com a tecnicidade da arquitetura, com tudo o que tem a ver com o território no qual estamos a trabalhar, o lugar, o local, que tem constrangimentos não só daquilo que é os planos diretores municipais, outras vezes tem outras condicionantes. E depois tem toda a parte processual que eu já não estou a trabalhar na área há algum tempo, portanto eu sei que agora eles tentaram facilitar um bocadinho mais o processo, uniformizar, porque depois tínhamos essa diferença, cada autarquia tinha mais ou menos a sua lista de coisas a cumprir, era muito diversificado, e se tivéssemos projetos em sítios diferentes, andávamos sempre quase que a reaprender como submeter processos num sítio e no outro. Agora eu acho que eles estão a tentar, não quero cometer nenhum erro, mas acho que eles agora estão a tentar uniformizar isso um bocadinho mais. Mas realmente é um processo que depois me desencanta muito, toda essa parte.
1: É difícil encontrar aí também a tua voz, não é?
2: Sim, sim.
1: É quase que um trabalho, claro que quando chegas a um lugar de renome, não é? Um arquiteto conhecido, é diferente, mas este processo todo acabas por ter dificuldade em mostrar o que é o trabalho da Marta como arquiteta, não é?
2: Sim, é um trabalho que para se poder chegar a um nível em que fazemos aqui de uma forma simplista, fazermos aquilo que queremos, ou pelo menos em que acreditamos que possa ser boa arquitetura, porque temos sempre essa noção de que o trabalho é para alguém, não é? E estamos sempre a responder ao programa de alguém, às expectativas do que é uma habitação, do que é o espaço comercial, do que é, o que quer que seja o programa do projeto. E temos sempre isso em consideração, como é óbvio, somos um mediador, somos um especialista, aqui romantizando, somos um especialista na modulação do espaço, não é? Uhum. Temos isso em questão, em consideração. Só que muitas das vezes nós tentamos sempre também procurar a melhor solução, preocupamos com questões como a luz, a escolha dos materiais, que as coisas. Que haja um equilíbrio, que haja a questão da proporção, mas muitas das vezes os clientes e os próprios constrangimentos não nos permitem ir muito além daquilo que é aquilo que eles esperam, que é nós darmos um projeto de arquitetura e depois quase que somos de certa forma demitidos. Uhum. E depois as coisas seguem com os constrangimentos daquilo que é a questão económica e escolher se calhar às vezes os materiais.
1: Não. Não só o lugar onde é construído, por exemplo, se falamos de um prédio ou de uma casa, se é dentro de uma cidade, no bairro, num determinado bairro, tem que estar dentro dos padrões. Sim. Há toda uma série de coisas que deve ser frustrante.
2: Não, quer dizer, há constrangimentos que nós sabemos que temos que os cumprir. Mas eu acho que, no meu caso, a minha expressividade ou esta vontade de fazer as coisas tinha mais a ver mesmo com uma linguagem diferente, porque a arquitetura tem também esta... Não, é um processo criativo e pode-se falar que há uma arte nisto tudo, não é? Mas não deixa de ser utilitário, não é? À partida, quando desenho um projeto de uma habitação, de uma casa,
3: alguém vai habitar.
2: Alguém vai habitar e aquilo tem que ter utilidade, não é? Uhum. Tem que ter a instalação sanitária, tem que ter a porta de entrada, portanto, não posso fazer uma coisa conceitual e dizer que aquilo é uma casa. E eu procurava uma liberdade também diferente, não é? E acabei, por isso é que depois me desvio, porque eu sentia uma necessidade de trabalhar outras coisas também. Uhum. E o desenho respondia e dava-me, preenchia-me mais, né, na verdade.
1: Mas nós vamos já de seguida falar desse lado que te preenche, de facto. Não sei se quando te inspiras para as tuas ilustrações, se ouves música, mas seja como for, gostava que sugerisses uma primeira música para esta conversa.
2: Então eu vou sugerir a Beatriz com a voz da Maria João e o Mário Lajinha ao piano.

0: Estamos com a ilustradora Marta Nunes, que é autora também da coleção 25 Dias para a Liberdade. Quer explicar como é que surgiu este trabalho?
1: Sim, esse trabalho, quer dizer, partindo do pressuposto que possam ir ver o que é que eu faço, a temática de Abril é uma temática, Abril e a Liberdade, neste caso, para mim as duas coisas estão quase que em simbiose, né? Falar-se de Abril é falar-se, para nós, no nosso contexto cultural, histórico, é falar-se de liberdade. E como eu acho que nunca é demais relembrar isto e o quanto a liberdade que nos é querida também tem uma fragilidade e para mim devemos trabalhar nela todos os dias, cada um com as suas lutas e depois todos juntos. Em 2023 eu decidi fazer uma espécie de festejar a efeméride, não é? Fazendo uma espécie de calendário do dia 1 ao dia 25 e fiz um diário, um registro diário. E o que é que eu fiz? O 25 de Abril aconteceu e restituiu-me direito, eu digo restituir, não é? Porque foram condicionados. Estamos a falar de direitos humanos, muitas coisas, não é? Restituiu direitos a todos, não é? Mas as mulheres que me estavam mais condicionadas foram as que os direitos foram dados, restituídos de forma mais plena, não é? Quando se está restringido praticamente a tudo, quando de repente temos possibilidade de fazer as coisas. E então aqui o que eu fiz foi pegar, convoquei as pessoas a dizer o que é que significava para elas o 25 de Abril, muitas deram sugestões, mas fui buscar o que é que o 25 de Abril permitiu e peguei só em mulheres. E muitas delas eram de arquivo fotográfico e de certa forma uma homenagem também. Ou seja, fui buscar mulheres que estão nas fotografias da Maria Lamas, do Arthur Pastor, do arquivo, por exemplo, estou-me a lembrar da ilustração sobre as eleições livres, é do DN, é uma imagem, e pus cravos nessas mulheres todas. Como muitas delas são esses anónimos que fizeram Abril, que não sabemos e que lutaram e que muitas estiveram presas, agora sei que estou num trabalho em que estiveram cerca de 1.760 mulheres presas durante o regime. Portanto, eu pego nesses 25 dias, até ao 25 de Abril, eu pego nessas mulheres e ponho-lhes cravos na lapela e na cabeça e digo depois em pequenas frases que direitos é que foram restituídos às pessoas. Uhum. E é uma espécie de homenagem e ao mesmo tempo uma provocação, porque eu acho que há coisas que conquistamos, mas há nuances em algumas coisas que precisam ainda de ser trabalhadas nos direitos das mulheres, portanto, foi.
0: Marta, mas em relação às cores, que são, se calhar, naquilo que eu reparei do teu trabalho, acaba por ser algo que persiste, não é? Tu não escolhes a paleta toda de cores. E principalmente nesse trabalho, julgo que é o cinzento, o lápis e a cor do cravo, não é? O vermelho. Isso também, pensas nisso intuitivamente? Como é que também é algo que tem a ver com a tua expressão, com a tua característica como ilustradora? Como é que isso funciona? Consegue explicar?
1: Eu acho que tem uma boa dose da questão intuitiva, e tem uma boa dose também de intencionalidade, não é? Eu, por norma, as pessoas classificam-me como minimalista monocromática. O que é que quer que isso signifique? Mas a minha intenção aqui é sempre, a cor para mim funciona sempre como uma espécie ou seja, é o que nos faz captar a atenção, a cor, e depois quando se estuda sobre a cor percebemos o que é que cada cor, e aí eu acho que funciona a questão da intuição, porque nós somos mais, muitas vezes somos levados a escolher qualquer coisa muitas das vezes um pouco também pelo nosso estado emocional em termos de cor, e as cores têm essa capacidade de nos ajudarem emocionalmente também. Sei lá, o azul está sempre associado a uma questão mais de serenidade, o vermelho tem exatamente a ver com essa questão da ação, não é por acaso que era associada muito à questão da guerra, ao vermelho, a questão do masculino é muito mais vermelha às vezes. Estou-me a lembrar de que há esta ideia pré-concebida de que as meninas usarem o cor-de-rosa e os meninos o azul é muito contemporânea, porque sempre foi ao contrário, o vermelho e o rosa nos rapazes precisamente por simbolizar a força, e o azul nas mulheres, se formos ver a pintura barroca, vemos muito isso, nos retratos, os homens com coisas vermelhas e rosas e as mulheres com o azul, mas há esta dualidade. Aqui no meu no trabalho há essa intencionalidade, aqui na temática de abril o vermelho faz todo o sentido, porque é uma cor movimento, é uma cor de energia, é uma cor de intencionalidade, não é? E não é por acaso que a realidade assim o é, não é? Os cravos vermelhos dentro o símbolo do cravo na arma. E depois noutros trabalhos tem a ver também com aquilo que é o objeto de estudo. Mas, na verdade, não ando muito longe do monocromático com aquele apontamento de cor. Porque acho que naquilo que eu quero transmitir funciona. Eu consigo encontrar esse equilíbrio e gosto de o meu, interessa-me sempre eu conseguir ser sintética. Porque eu sinto que assim deixo também muito espaço, o espaço negativo nas coisas também é muito importante, e assim eu acho que também permite uma leitura mais ampla, ou seja, a pessoa que vai ver que a intenção para a qual eu estou a mostrar aquilo possa permitir que a pessoa tenha espaço dentro daquilo que está a ver para se colocar ou para se retirar, não é? E construir mais qualquer coisa ali à volta.
0: Outra das coisas, falaste em equilíbrio, que é interessante perceber, é esse equilíbrio, exatamente, entre umas linhas que parecem tão sensíveis e tão delicadas, a palavra certa é delicadas, e com uma certa imagem mais poderosa, ou seja, por exemplo, no trabalho que fizeste sobre as mulheres, a violência doméstica, de facto andamos ali entre esse equilíbrio, e é difícil, com certeza, tu encontrares esse ponto, não é?
1: Sim, é essa procura, não é? É um trabalho, muitas das vezes eu sinto que é por subtração, não é? Porque existe a ideia do que eu quero fazer e ando à procura de como construir aquilo que... Por exemplo, esse trabalho foi feito com relatos de histórias reais, portanto, não inventei o que está por trás, e os títulos das obras são mesmo frases retiradas das histórias das pessoas. Não estão as pessoas, não há essa referência das pessoas, precisamente para respeitar a vida privada dessas pessoas, mas os títulos dessas obras são exatamente frases retiradas. E quando estou, o meu trabalho é sempre muito apoiado em texto, neste caso histórias, e surgem-me sempre imagens daquilo que estou a ouvir e daquilo que estou a ler. E depois é essa procura, e há sempre várias coisas que surgem, e há uma procura de como eu posso representar de uma forma, da forma mais, não é simples possível, mas tento sempre simplificar, tento sempre que seja só o essencial. Para mim,
2: haja muito barulho.
1: Sim. Aliás, há um livro da Raquel Patriarca que se chama assim, o gesto essencial, cada gesto essencial. Portanto, eu procuro que, não num traço, mas procuro condensar no mínimo de elementos o máximo
2: de informação,
1: uhum. ou o máximo de emoção, uhum. neste caso. E então, muitas das vezes é por subtração, não é? Eu tenho uma ideia e vou construindo em esboço e depois vou retirando. E às vezes há situações que é quase que imediato, mas é um bocadinho por subtração até conseguir chegar. E depois é essa procura, um pouco como na arquitetura, a questão do equilíbrio, proporção, espaço vazio, espaço o negativo positivo. E é o que eu tento procurar. E depois há essa questão da cor, que aparece...
0: Sempre de uma página em branco.
1: Sim.
0: O fundo é sempre branco.
1: O fundo é sempre branco ou cinzento, é sempre neutro. Tento sempre que o fundo seja sempre neutro. E pronto, depois a base do desenho é sempre preto e branco, não é? E é um bocado esse equilíbrio entre o espaço vazio neutro e aquilo que eu quero preencher e o quanto e o com o que eu quero preencher esse espaço.
0: Sentes que és uma ilustradora ativista?
1: Quer dizer, eu acho que nós, enquanto artistas, eu acho que nunca se dá para dissociar aquilo que nós somos do que fazemos, não é? Quer dizer, há coisas... Eu não faço essa separação. Enquanto ativista, sim, eu sou uma pessoa que tendo um espaço de voz, eu uso-a para falar e mostrar coisas que eu acho que precisamos de olhar para elas. Sendo não sei se me posso considerar uma ativista no sentido amplo do que é ser-se ativista, não é? Mas enquanto artista visual, neste caso, ilustradora, tendo um espaço de comunicação que hoje em dia é esta coisa de se ter visibilidade e seguidores, o que é que isto significa, não é? Mas tendo esse espaço que me dá um bocadinho mais de privilégio do que se calhar a outras pessoas que estão a passar por coisas graves não o têm, e eu tendo esta ferramenta de poder comunicar com estas imagens, sinto quase que tenho essa obrigação de falar sobre as coisas através das imagens e de que as minhas coisas possam ser usadas como forma de começar conversas sobre.
0: Marta, vamos à segunda sugestão musical?
1: Sim, uma música que eu gosto muito e que acho que toda a gente devia conhecer, que é A Construção, do Chico Buarque.

0: Marta Nunes é ilustradora com uma variedade de trabalhos em áreas diferentes e fico logo com curiosidade se há preferências. Eu sei que também é uma profissão que tens que viver dela, mas há lugares para as tuas imagens que tu te sintas de facto muito confortável?
1: Olha, eu gosto muito de livros. Há um prazer muito grande quando eu tenho a possibilidade, de trabalhar na parte editorial, na verdade. Porque como leitora ávida, quando tenho tempo, mas como acabo sempre por estar à volta de livros, se esteja a fazer um trabalho livre, de um tema livre para uma exposição que eu quero, estou sempre à volta de livros, estou sempre a tentar procurar referências. Eu às vezes sinto uma espécie de ansiedade porque não consigo ler tudo o que quero claro, nunca vou conseguir ler tudo, como é óbvio, não é? Mas estou sempre com vontade de saber mais. Mas há uma alegria que eu não, há uma alegria muito grande quando me vejo num projeto editorial que pode demorar mais ou menos, que pode ser mais difícil ou menos, porque tem, não é só por gostar muito que as coisas são mais fáceis, mas há uma alegria especial quando depois de termos pensado, de ter lido, de ter complementado o trabalho, porque eu sinto que é um complemento, não é? É um trabalho em conjunto. Quer dizer, se bem que o livro do Sossego, eu não tinha pessoa para falar com ele sobre, mas tinha o Diego e toda a equipa da editora. Mas há uma alegria muito grande quando tens o objeto depois, porque a materialidade desse objeto, porque se eu estiver a fazer desenhos, é o imediato, mas quando eu estou a fazer qualquer coisa para depois estar num livro, essa materialidade deixa-me muito feliz. E sinto sempre quase uma coisa infantil quando de repente tenho o livro na mão e dá muito gosto a trabalhar na parte editorial, sim.
0: Mas quando é um trabalho sobre a escrita, o que é que tu tens que ter em conta? Há essa conversa falada, quer dizer, ouvimos aqui, ouvimos muitas vezes os autores dizerem, ah, falei muito com o meu ilustrador. De facto, há ali um trabalho de parceria, às vezes não. Como é que isso acontece?
1: Olha, eu acho que, por exemplo, eu não tenho tido muita prática na questão infanto-juvenil, mas quando fiz o último contador de histórias, há um diálogo aberto. Porque muitas das vezes o autor já imaginou qualquer coisa ali e mesmo tendo, há sempre liberdade criativa, como é óbvio, não é? Mas tenta-se corresponder, mais ou menos. Às vezes há a felicidade de nós irmos mesmo logo lá, outras vezes há agradáveis surpresas, outras vezes tem que se trabalhar um bocadinho mais, mas aí há um diálogo aberto. Eu vou fazer aqui uma piada, né? Eu como tenho trabalhado com autores mortos, não tenho tido
0: esse diálogo
1: porque mal ou bem, mas pronto, não, mas há uma curadoria editorial, não é? E quando as pessoas chegam ao pé de mim e dizem, olha, queremos que estejas neste livro, houve já essa peneira e é porque eu correspondo àquilo que é esperado editorialmente. Mas há essa conversa, mas normalmente é uma conversa que diz, olha, há uma planificação, temos X ilustrações para o miolo e eu leio a obra e trabalho sobre isso. À partida, nesses trabalhos não há um diálogo aberto porque é expectável que eu faça o meu trabalho.
0: É claro, já te procuram, já vem.
1: Porque há essa confiança, não é, de que eu entregarei um bom resultado. Pronto, depois pode haver questões de, olha, se calhar precisamos aqui de ver só questão técnica de cor, qualquer coisa, mas até à data não houve necessidade de ter que refazer. Mas enquanto num livro infanto-juvenil há mais diálogo aberto e aí sim é importante que haja essa conversa Até porque há uma, é diferente o tipo de comunicação que tu queres fazer, que, com, e mesmo o tipo de público. Nos adultos, como eu posso evocar uma data de coisas, não é? Posso ser muito mais simples. É mais a minha praia também, porque a minha ilustração é um bocadinho, lá está, mais simbólica ou poética. Não é que isso não seja possível no infantil, mas para os adultos eu acho que funciona melhor, não é? Uhum. E aí é mesmo uma questão de briefing, de cumprir.
0: Mas tu, da tua experiência, embora ainda tens muito a fazer, mas achas que haveria...

0: a fazer a questão editorial. Em relação ao moral, eu moral não, mas vou agora fazer uma coisa para o Museu do Aljube. E eu acho que, assim, a minha intenção, eu ando sempre à procura estou sempre à procura dentro de mim própria de formas de como contar as coisas. E agora estou numa fase, por exemplo, em que estou muito interessada nas técnicas de impressão manual e estou, se calhar, a entrar numa fase diferente de ser sintética, mas com uma outra expressão que não o lápis, que não o lápis de cor, a grafite. Como é que eu posso fazer isso de uma forma, com estas técnicas, com a linogravura, com tudo isso? Eu não sei onde é que vai dar ainda o caminho, não é? Mas interessa-me ir também alargando os meus limites de expressão e sair da zona de conforto. Em termos de futuro, eu vou um bocadinho apanhando o que vem aparecendo. Mas eu acho que essencialmente o que mais me importa é continuar a ter liberdade para fazer o que gosto.
1: Obrigada, agradeço a presença e a partilha da Marta Nunes, ilustradora que desenha com e para a liberdade. E a fechar esta nossa conversa, uma outra canção, A Garota Não, que também faz parte da vida da Marta, e esta canção tem o título Sem Final.

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O Zuc 80.90 debruça-se hoje sobre Dominique Panol, certamente o mais original dos músicos de Guadalupe. Autor, compositor e intérprete, pertenceu ao grupo Kassav e ao Voltface. Eclético, abraçou vários géneros musicais, um deles o jazz, fruto da sua vivência em Nova York. Dominique Panol nasceu em Saint-Félix-Gosier, Guadalupe. Um encontro com Velo, figura emblemática do Goka, terá influenciado o jovem que, com 7 anos, já gostava do Goka e a dança folclórica. Aos 13, decidiu escolher o palco como lugar preferencial para passar grande parte da sua vida. Dominique Panol sonha com viagens e com uma carreira de sucesso. É com esta aspiração que parte para Paris. Determinado, inscreve-se numa escola de música na capital francesa. Faz o curso de solfejo e aprende a tocar flauta, o seu primeiro amor como instrumento musical. Dominique detesta a rotina, anseia por conhecer novos lugares. Ele próprio que o diz numa das suas canções, Du Bau La Main, feita em parceria com Patrick Saint-Loi.

Dominique Panot tem 20 anos quando deixa Paris e parte para os Estados Unidos, a terra dos seus sonhos. Foi para Nova York, considerada a mesquita dos músicos. Quer saborear a cidade, retirar dela todas as sensações. Inscreve-se no Men's College e beneficia de uma bolsa do governo americano. Pretende tirar um diploma equivalente a uma licenciatura no sistema francês. Estuda música clássica e história de arte. Toca piano, baixo e naturalmente flauta. Aproveita o tempo livre que lhe deixa o estudo da musicologia para executar os mais diversos trabalhos. É operador de vídeo, empregado de restaurante, moço de recados e também professor de música numa escola. Aprende peças de jazz de Miles Davis ou de Duke Ellington, no Sound of Joy, outra famosa escola de Nova York. Quando pode, canta também à noite nos clubes nova-iorquinos. Esta aventura dura 4 anos, até que regressa a Guadalupe. Encontra Jacob Desvarieux e desse encontro resulta o seu primeiro álbum a solo, Tica Dance.

Em Guadalupe, Dominique Panol incendeia as discotecas da noite com a sua música. Salta e dança enquanto toca baixo. É já o espetáculo ao vivo puro e duro. Dominique Panol vive com entusiasmo o aparecimento do grupo Kassab. Ele próprio participa no que se irá tornar o fenómeno musical que já conhecemos, o Zouk. Investe nas suas composições, construindo pouco a pouco sons originais. Zombie é uma delas. Zombie.

Dominique Panol grava o seu segundo álbum em 1984. Tem como título o próprio nome do artista. São deste álbum as canções Oi Oi Oi e Aidu.

Três anos depois, em 1987, Dominique Panol fez sair o seu terceiro álbum, um disco que reflete a faceta provocatória de Dominique e também a sua paixão pela mistura de vários géneros musicais.

Dominique Panol resolve, em 1990, apostar na aventura de trabalhar numa banda. É assim que integra o grupo Volteface, com Georges Desimius, Jeff Joseph, Catherine Telamont e Dominique Coco. Irá permanecer 5 anos no grupo, que foi eleito o melhor grupo nos World Music Awards. Haute Tension é o primeiro álbum desta banda, do qual destacamos a canção Volteface.

Dominique Panol sai do grupo Voltface em 1995. Assume a própria carreira e grava o quinto álbum a solo. Canta canções de ritmo endiabrado, como Matilde, mas também com a sua voz de timbre harmonioso, canta baladas como Zayan.

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2: Musicalmente multifacetado, Dominique Panola abraça o Zouk, o Ká, o Soca, o R&B, o Raga e o Rock. Gosta de fazer misturas e é receptivo à música eletrónica. Nos intervalos da gravação dos seus álbuns, compunha para vários artistas como Tânia Sanval. Numa entrevista, confessou que se não fosse músico, seria arquiteto de interiores. Lamentou o facto de não ter podido estudar música mais cedo e de não haver um conservatório de música em Guadalupe para permitir que os jovens aprendessem a música corretamente. Dominique Panol viu reconhecido o seu trabalho ao receber em 2005 o Prémio Especial de Carreira atribuído pela SACEM. Como alguém escreveu, Dominique Panol é daqueles artistas que ou se ama ou se detesta, mas nunca pode deixar alguém indiferente. O Zouk 80.90 foi dedicado ao Dominique Panol. Na próxima semana, estarei de regresso com mais um Zouk 80.90. Até lá e boas zucadas!

0: Como é que eu posso fazer para me legalizar?
1: Um contrato de trabalho pode ser feito por um dia, pode ser feito por um mês. Existe liberdade na fixação do prazo de duração do contrato de trabalho.
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3: Para todos, muito boa tarde, sejam bem-vindos a mais uma edição do Consultório Jurídico na RTP África. Estamos em direto, como é habitual, sábado à hora do almoço, trazendo um tema para a conversa com o jurista Adriano Malalane e depois respondendo às dúvidas que nos são semanalmente enviadas pelos nossos ouvintes. Como é que podem participar neste programa? Desde logo através do sítio oficial na internet, ou seja, pesquisando na internet por africa.rtp.pt ou pesquisando apenas por RTP África. Lá estamos com um formulário que podem preencher e que rapidamente chega aqui aos nossos estúdios. Também podem enviar mensagens de texto ou de voz para o WhatsApp da RTP África. O número é o 96-712-5572. 96-712-5572. E ainda podem também ligar para os estúdios através das vias habituais. É o 21-382-0022, 21-382-0022 ou 21-382-0023. Ambos da Rede de Portugal, caso estejam a ligar de fora de Portugal, tem que ligar 00351. Sejam então bem-vindos, esta é mais uma edição do Consultório Jurídico.

0: E assim olhamos para a música que chega, Soul, dos Estados Unidos da América, hoje uma escolha do Dr. Adriano Malalane, com esse Cry to Me de Betty Harris. É um dos génios do Soul, do McCartney, onde estão, por exemplo, Nina Simone, também a presença de outras vozes bem conhecidas, Haik e Tina Turner, por exemplo, nomes importantes do universo da Soul dos últimos, diria quase 100 anos. Então, sejam bem-vindos uma vez mais, este é o consultório jurídico da RTP África. Doutores Adriano Malalane, hoje falamos de duas questões que têm a ver fundamentalmente com a presença das pessoas nas empresas. Uma delas tem a ver com a saúde ocupacional, né? Saúde de presença nas empresas, e depois também com outras formas sociais de interação entre as pessoas e as organizações. Vamos a isso?
1: Bom dia, Nuno. Bom dia, caros ouvintes. Efetivamente, hoje procuramos fugir um bocado ao tema da imigração, mas esse tema persegue-nos. Aliás, quem esteve atento aos noticiários aqui da RTP África e da RTP Antena 1 terá ouvido a peça que passou, que fala dos casamentos por conveniência em Portugal, que estão a crescer em consequência das dificuldades que são criadas na legalização das pessoas. E as pessoas acabam optando por vias menos corretas, que são esses casamentos por conveniência, e que trazem consequências gravíssimas para ambos, e para quem está em situação legal e casa com quem não está nessa situação. Sobretudo, as consequências são tão graves, que se a pessoa obtiver a nacionalidade portuguesa com base nesse casamento, e no dia em que a situação vier a público e o Ministério Público tomar conta do processo, a pessoa perde automaticamente a nacionalidade portuguesa, expulsa do país e dificilmente poderá voltar a pôr os pés na Europa. Portanto, antes das pessoas decidirem por soluções fáceis, devem pensar nisso e continuar a trabalhar no sentido de procurar, nos termos da lei, regularizar a sua situação sem optar por vias aparentemente fáceis, mas que no futuro poderão trazer consequências gravíssimas. Bom, mas o tema não é da imigração. O tema de hoje do consultório jurídico, tal como foi explicado, tem a ver com a questão da higiene e segurança no trabalho. Bom, existe em Portugal um regime próprio que regula esta matéria, e nos termos desse regime, os trabalhadores têm direito a prestar o seu trabalho em condições que respeitem a sua segurança e saúde. A segurança no trabalho visa fundamentalmente a prevenção de acidentes de trabalho, através da identificação e avaliação dos riscos profissionais, que têm que ser feitos por técnicos especializados nessa matéria. Diga-se de passagem que até existe em Portugal um curso que forma técnicos em higiene e segurança no trabalho. Portanto, é uma profissão em que tem que cumprir certos requisitos. Há um diploma próprio, há uma formação específica para estas pessoas. E as empresas, sobretudo as grandes empresas, contratam esses técnicos cuja missão, de facto, é a prevenção dos acidentes de trabalho. E os próprios trabalhadores têm formação, isso está previsto nas convenções coletivas de trabalho, têm formação nessa área e regularmente têm sessões de formação, por forma a saberem como trabalhar com as máquinas, como evitar os acidentes de trabalho, cumprindo com as normas específicas de cada profissão. No âmbito dos acidentes de trabalho, a lei, como sabemos, regula igualmente a responsabilidade criminal emergente de acidente de trabalho, não no regime jurídico da promoção da segurança e saúde no trabalho, mas no Código Penal. Portanto, existe no Código Penal um conjunto de normas específicas, portanto, que visam o quê? Que visam também proteger os trabalhadores de eventuais acidentes de trabalho e, em caso de negligência ou dolo, poderá haver responsabilização criminal por parte dos agentes desse tipo de comportamento. As normas do Código Penal não prejudicam, porém, a relevância de outras normas incriminatórias que existem, nomeadamente o tipo legal de crime de infração de regras de construção, esse está previsto no artigo 277, relativamente ao qual também as pessoas coletivas e entidades equiparadas passaram a ser suscetíveis de responsabilidade criminal. O que é que isto quer dizer? Quer dizer, por exemplo, que na construção de um prédio, de uma ponte, de uma passagem aérea, aí também há que ter em conta que há normas que não podem ser violadas e que têm, e no caso de serem violadas, pode haver consequências de natureza penal. Porquê? Porque pode-se infringir as regras de construção que estão previstas no artigo 277, número 1, a linha A do Código Penal. Isto é a atenção dos engenheiros, porque efetivamente, mas em Portugal, felizmente, não temos tido situações desta natureza. Contrariamente ao que acontece, por exemplo, no Paquistão e no Brasil, onde é frequente ouvirmos dizer que um edifício de 5-6 andares ruiu e com muitas vítimas. Bom, a matéria de acidentes de trabalho e doenças profissionais está prevista no respectivo regime jurídico, que é a Lei 98/2009, regulamentada pelo Decreto-Lei 84/2024, e estabelece que o trabalhador português e o trabalhador estrangeiro residente em Portugal, portanto, tem cobertura legal em termos de acidente de trabalho. Portanto, não há aqui uma diferenciação entre trabalhadores nacionais e trabalhadores estrangeiros. Significa que esta lei aplica-se a qualquer cidadão que sofra um acidente de trabalho. Há que fazer a caracterização do acidente de trabalho. Isso é muito importante. Mas sobre essa matéria nós já falamos várias vezes, dizendo que o acidente de trabalho é aquele que acontece desde que a pessoa saia de casa em direção ao local de trabalho até o regresso a casa. Portanto, pode acontecer no transporte público, pode acontecer no seu próprio transporte pessoal, quando se desloca ao seu local de trabalho, bem como poderá acontecer no próprio local de trabalho. Portanto, e quem é o responsável pela reparação? É responsável pela reparação e demais encargos decorrentes de acidente de trabalho, bem como pela manutenção no posto de trabalho nos termos previstos na lei, a pessoa singular ou coletiva de direito privado ou de direito público não abrangida por legislação especial relativamente ao trabalhador ao seu serviço. O que é que isto quer dizer em linguagem comum? Que os patrões, as empresas, as organizações são responsáveis pelo acidente de trabalho, estão obrigados a contribuir para a reparação das consequências desse mesmo acidente. Daí que a lei tenha estabelecido a obrigação de haver o seguro de acidentes de trabalho. É muito, muito importante. É pena porque os trabalhadores, sobretudo trabalhadores imigrantes, não têm consciência desta questão fundamental, de que têm o direito, é um direito, de terem uma apólice de acidentes de trabalho da responsabilidade do empregador. A ACT, que é a Autoridade para as Condições de Trabalho, se fizesse uma fiscalização exaustiva nas obras que estão a decorrer neste momento em Portugal, sobretudo ao abrigo do PRR, ou fossem para os campos agrícolas

0: uma ambulância do INEM transportá-lo para a unidade hospitalar mais próxima, é visto nas urgências, mas a partir daí vem o martírio. Porque quando tem alta, já não tem acesso aos cuidados continuados que tem que ter, já não tem acesso sequer ao centro de saúde, porque está em situação irregular no país. E é uma pessoa que se acidentou ao serviço de uma entidade com fins lucrativos. A atenção da ACT, esta situação não deve continuar a existir em Portugal. Envergonha o país. Nos relatórios internacionais, este aspecto tem sido analisado em todos os anos. Nos seus relatórios, refere-se à existência de muita mão de obra em Portugal em situação irregular e sem qualquer seguro de acidentes de trabalho. Portanto, são pessoas que estão completamente desprotegidas.
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2: Emissão semanal do Consultório Jurídico. Estamos em direto com o jurista Adriano Malalane. Hoje olhámos então esta questão da segurança no trabalho, também a questão da saúde no trabalho, a promoção destas duas áreas nas empresas e a ligação entre as empresas e os seus assalariados. Já vamos responder às dúvidas dos nossos ouvintes, são enviadas de várias formas, desde logo pesquisando na net por RTP África, poderão consultar então esse formulário que podem preencher no site oficial da rádio e também enviando mensagens de texto e de voz para consultório, para o WhatsApp da RTP África. O número é 96-712-5572 da Rede de Portugal. 96-712-5572. Também temos linhas de telefone disponíveis para os nossos ouvintes, os números 21-382-0022. E 213820023 da Rede de Portugal. Se estiver fora de Lisboa ou fora de Portugal, deve acrescentar o indicativo 00351. Vamos à música nesta hora de consultório. Agora Boydi Mendes. Uma grande viagem do tempo é esse sururu, é um tema histórico da carreira de Boydi Mendes.

0: Tururu Boyd G. Mendes na edição desta semana do Consultório Jurídico.
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0: Vamos então começar aqui a responder às dúvidas dos nossos ouvintes. Olha aqui a carta enviada por Alírio Lopes, que diz o seguinte. Eu e a minha irmã, Fátima Gomes Lopes, vivemos em Portugal. A minha irmã veio doente há 10 anos. Ela já está melhor, até está a trabalhar numa empresa de limpeza. De manhã a trabalhar numa biblioteca, à noite no Cinema Colombo. O seu ordenado mensal é muito pouco, tem 65 anos. E tem uma única filha que é enfermeira, há quase 9 anos, no Dando, perto de Djugadul. Agora foi transferida para a região de Gabu, no Serviço Materno-Infantil. Eu sou reformado, temos uma casa com a minha mulher em Caxias. A minha mulher trabalha como auxiliar da ação educativa. Ela que renovou o seu atestado de residência e já solicitou a aquisição de nacionalidade portuguesa. A minha irmã é solteira e o seu marido já faleceu. Ela queria fazer reagrupamento familiar, ou seja, da filha que está na Guiné-Bissau. Já está separada da única filha há mais de 10 anos e eu e a minha irmã queríamos fazer então esse possível reagrupamento familiar, está escrito agendamento familiar, e gostaríamos de saber o que é que temos de fazer para tratar a sobrinha. A dúvida deste nosso ouvinte, chama-se Alírio Lopes.
4: Pois bem, vamos tentar responder aqui ao nosso ouvinte Alírio Lopes, mas o terem escrito aí na comunicação que nos enviaram em agendamento familiar não é por acaso, quer dizer, eles queriam dizer reagrupamento familiar, mas como o reagrupamento familiar implica previamente um agendamento para efeito de reagrupamento familiar, acaba por não ser um erro. Bom, vamos à questão de fundo. A questão de fundo é a seguinte. O senhor Alírio Lopes tem uma irmã que já vive há muitos anos aqui em Portugal, já foi casada e viúva, trabalha, portanto tem rendimentos próprios, presumimos que sejam suficientes para eventualmente beneficiar do reagrupamento familiar. Mas neste caso em concreto, a senhora não pode beneficiar do reagrupamento familiar, porque, sem ter dito, nós percebemos que a senhora tem uma filha que já é adulta, é enfermeira na Guiné, portanto é uma pessoa já com mais de 18 anos, de certeza absoluta. Ora, já não pode beneficiar do reagrupamento familiar. O que a filha da irmã do nosso ouvinte Alírio Lopes, ou seja, a sobrinha do senhor Alírio Lopes, pode fazer é, com a ajuda da mãe em Portugal, procurar um lar, por exemplo, onde possa vir prestar a sua atividade, onde possa vir exercer a sua atividade profissional como enfermeira. Há muitos lares de idosos em Portugal que estão a contratar enfermeiras vindas de África. Portanto, deve haver aí uma porta legal que permite a vinda desses e dessas enfermeiras. Portanto, se a irmã do senhor Alírio Lopes contactar muitas associações de solidariedade social, irá certamente perceber o contexto em que essas associações prestam os cuidados de saúde aos seus utentes. Necessitam de enfermeiras. E não há enfermeiras para isso em Portugal. Nós sabemos que há muita imigração de enfermeiros para fora de Portugal, para a França, para a Bélgica, para o Reino Unido. Portanto, e o número de enfermeiros que são formados pelas diversas escolas de enfermagem que existem em Portugal, são manifestamente insuficientes para correr as necessidades. Há muita procura por esta profissão. Então, se conseguir identificar uma instituição que precise dos cuidados da filha que está na Guiné, ela terá que fazer o quê, em primeiro lugar? Terá que homologar o seu certificado na Guiné, ser legalizado no consulado de Portugal em Bissau, enviar esse certificado para Portugal para a mãe tratar da equivalência aqui em Portugal. Uma vez obtida a equivalência, não será difícil depois conseguir um visto de trabalho ou tendo já um contrato de trabalho com uma instituição portuguesa ou uma promessa de trabalho. E aí viria com visto específico para vir exercer a sua atividade profissional em Portugal, que é visto de trabalho, mas nunca ao abrigo do reagrupamento familiar.
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0: Estamos a trazer à antena as dúvidas dos nossos ouvintes neste consultório jurídico, na edição semanal, sempre aos sábados aqui na RTP África. Trago agora a mensagem do ouvinte Correia, que diz o seguinte. Sou reformado por invalidez e graças a Deus estou bem, ao contrário do que muitas pessoas chegaram a pensar. Quero saber se posso trabalhar sem descontos para aumentar o meu rendimento, porque o valor que recebo de pensão não chega para pagar a renda e outras despesas que tenho. Aí está a dúvida do nosso ouvinte Correia.
4: Bom, o senhor Correia é uma pessoa reformada por invalidez. E, portanto, ainda deve ser jovem, mas pronto, teve um problema de saúde e teve que se reformar. Portanto, recebe a sua pensão de invalidez, mas essa pensão não é suficiente para as suas necessidades. E quer saber se pode exercer uma atividade profissional remunerada sem pôr em causa o direito à pensão que neste momento está a oferir. Bom, pode efetivamente trabalhar emitindo recibos verdes, não é, Sinuno?
0: Sim, mas também é dada a informação pela Segurança Social que se a pensão for uma velhice antecipada, por isso depende um bocadinho da posição dele.
4: Não, aqui foi por invalidez.
0: Portanto, por invalidez, exatamente. Não é, não é possível acumular a pensão com trabalho se esta resultar da conversão de uma pensão de invalidez absoluta. Ou seja, uma pessoa que esteja inválida
4: com invalidez absoluta, essa não pode acumular a pensão com um eventual rendimento por exercício de uma atividade, porque Exato. Se a invalidez é absoluta, porque não pode fazer rigorosamente nada. Isso. Mas aqui provavelmente não será.
0: Não é o caso, pois.
4: Não é o caso, porque está a trabalhar.
0: Imaginamos, quer dizer, uma pessoa que teve uma doença oncológica, não é? E depois recuperou.
4: Exatamente.
0: Reformou-se por invalidez, mas agora está bem, não é?
4: Mas
0: sente-se bem e acha que pode trabalhar alguma coisa.
4: Sim, sim, mas tem que estar no atestado médico, não é? Há que ver o caso concreto, não é? Da pessoa e ver o que é que vê nos papéis que deram entrada à Segurança Social para a sua reforma. Se é invalidez absoluta, não pode.
0: Não pode.
4: Mas se é invalidez, mas podendo continuar a exercer uma atividade profissional, pode.
0: Há muitos casos, ou seja, então, noutros casos em que uma pessoa se reforma, pura e simplesmente termina o seu trabalho com uma empresa,
4: sim,
0: e passa a receber uma pensão. Como é que é este caso? Ou seja, pode emitir recibos verdes e continuar a trabalhar?
4: Pode. Pode emitir recibos verdes, sim senhor, continuar a trabalhar e emitir recibos. Continuar a trabalhar não na mesma empresa, mas desenvolver uma outra atividade, ou a mesma atividade, mas noutro empregador, não é empregador, noutro, sei lá, beneficiário dos serviços que vai prestar.
0: Trabalhava numa empresa de segurança, era vigilante.
4: Exato.
0: E de repente reforma-se. Reformou. Naquela empresa. Exato. E depois passa a emitir recibos verdes e a trabalhar noutra empresa de segurança.
4: Pode
0: fazê-lo, legalmente pode fazê-lo.
4: Sim, sim, emitindo recibos verdes.
0: Não pode continuar na mesma empresa?
4: Não, não pode. Perde a pensão. Se continuar a trabalhar na mesma empresa.
0: E como é que é a questão dos descontos para a Segurança Social?
4: Não tem que. É facultativo. pode descontar, mas normalmente a pessoa não desconta porque não vai melhorar grande coisa na sua pensão. O que normalmente a pessoa faz é, de facto, emitir o recibo verde, é obrigatório, porque depois vai pagar o IRS porque o rendimento aumentou. Tem que declarar aquele rendimento, mas não é obrigado a fazer descontos para a Segurança Social. E também tem um limite para a emissão do IVA. Está isento, portanto, do pagamento do IVA até 14.500 euros por ano. Se ultrapassar esse montante, tem que passar a cobrar IVA. Portanto, nos recibos verdes que vai emitir, já tem que incluir os 23% de IVA.
0: Em todos os casos, cada caso é um caso.
4: Naturalmente. Daí a necessidade de consultar sempre um advogado, neste caso também pode ser um contabilista certificado.
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0: Temos agora aqui no WhatsApp da RTP África em 967125572. 967125572. A mensagem do ouvinte Jackson, que pergunta primeiro o seguinte: tive recentemente uma filha. O que posso fazer para ter residência através dela?
4: Pois bem, o Sr. Jackson está de parabéns, né? Teve uma filha.
0: É um dom.
4: É um dom, exatamente. E tem situação irregular, naturalmente. E teve uma bem-vinda, não é? Agora vamos ver se a filha está em situação regular no país. Bom, pelo pai, não. Pelo pai não pode estar em situação irregular. Mas pode ter nacionalidade portuguesa pelo pai. Se tiver nascido, se o pai, à data de nascimento da filha, e já estiver em Portugal há pelo menos um ano, esta filha nasceu portuguesa. Esta filha nasceu portuguesa.
0: E assim?
4: Até terça-feira passada. Não, sim, porque até terça-feira desta semana, que é quando entrou em vigor a lei, não obstante não estar regulamentada, porque com a nova lei da nacionalidade já não basta os pais ou um dos pais estar a viver em Portugal há pelo menos um ano. E tem que estar há muito mais tempo. Ora, considerando que a lei não pode ter aplicação retroativa, todas as crianças que nasceram antes da entrada em vigor da nova lei da nacionalidade e cujos pais já se encontravam a viver em Portugal há pelo menos um ano, independentemente de terem título de residência ou não, estas crianças nasceram portuguesas com nacionalidade originária. Nós já estamos a fazer a interpretação e aplicação da lei que acaba de entrar em vigor. Mas isso acabará sempre nos tribunais. Há de haver muita litigância em torno das questões da nacionalidade. Aliás, ainda esta semana, o Supremo Tribunal Administrativo emitiu um parecer sobre o aumento da litigância com as novas leis que estão a ser aprovadas. Já está a prever o Tribunal Administrativo, o Conselho Superior dos Tribunais Administrativos, já está a prever o aumento da litigância, dada a forma como o legislador tem alterado vários regimes jurídicos. Não diríamos precipitação, não, sem a maturação necessária e suficiente, sem ponderar as consequências. Basta ver esta lei portanto, da autorização prévia, penso eu, a lei que tem a ver com o Tribunal de Contas. Eu visto prévio a alteração desta lei, que já vem permitir, portanto, financiamento
0: até 10 milhões de euros.
4: Até 10 milhões de euros, sem ter que passar previamente pelo Tribunal de Contas, vai trazer muita, muita litigância no futuro. Não sou apenas eu que o digo, eu nem sequer sou administrativista, portanto, mas são os órgãos superiores dos tribunais administrativos, o Conselho Superior dos Tribunais Administrativos, que já está a prever a litigância. E também já tinha previsto o aumento da litigância por causa da lei dos estrangeiros e da lei da nacionalidade. Agora, se juntarmos esses três setores, nacionalidade, estrangeiros, visto prévio para financiamento pelo Estado, vai ser extremamente complicado. E os processos nos tribunais administrativos chegam a levar mais de 10 anos para serem julgados. Mais de 10 anos nos tribunais administrativos. Agora, isto vai ser muito, muito difícil. Daí a necessidade de, antes de ser aprovado ou alterado um regime jurídico, não é? Há normalmente uma comissão de cientistas, sábios, professores de direito, com larga experiência na matéria, que se pronunciam. Mas tem havido aqui muita urgência de introduzir novos regimes jurídicos. E o mesmo se passará se o novo pacote laboral, não é, for aprovado. Estamos a prever a litigância que passará a haver também nos tribunais do trabalho neste país. Mas, sim, bom, essa é uma lei futura, ainda não existe. Nós normalmente pronunciamos-nos sobre as leis que já foram aprovadas e que já entraram em vigor. Agora, sobre as leis que virão a ser aprovadas ou não, é muito difícil a gente pronunciar-se. Daí que também, em teoria do direito civil, há o direito constituído e o direito a constituir. Neste momento, nós estamos a trabalhar com o direito constituído. O direito a constituir é uma incógnita, embora haja já indicação de que irá no mesmo sentido que as outras normas que têm vindo a ser aprovadas nos últimos meses.
0: Ainda o mesmo ouvinte coloca outra questão, que é muito comum acontecer, e que é o seguinte. Eu fiz uma matrícula numa formação onde pago mensalmente cerca de 200 euros, mas com os aumentos de custo de vida decidi cancelar a matrícula. A escola diz que já não é possível cancelar e que tenho de continuar até o fim do curso. Gostaria de saber se realmente sou obrigado a continuar ou não. E sim, como é que posso recorrer para que seja cancelada esta matrícula?
4: Ficando em casa. É mais prático.
0: Não, se não pagar, não usufrui do curso, é isto?
4: Exato.
0: Né?
4: Faz uma carta para a escola explicar que eu, infelizmente, não posso continuar a fazer a minha formação porque não tenho rendimento suficiente para pagar as respectivas propinas. E a partir daí fica em casa. E acabou. Está cancelado.
0: E não lhe podem obrigar a pagar o curso inteiro?
4: Não, não, não. Só podem cobrar o serviço que prestaram. A escola só pode cobrar serviço prestado. Se o estudante informou a escola da impossibilidade material de frequentar o curso, a partir do dia em que deixa de beneficiar da formação, não há nada a pagar.
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0: Vamos agora ouvir o que tem para nos contar o ouvinte Cadu Moreira.
5: Viva, muito boa tarde, Nuno Sardinha. De igual modo, sou o doutor Ader Malani. E estendo a minha saudação a todos ouvintes da RDP África. Bem, doutor Malani, hoje tenho uma questão. Naqueles casos em que tenho uma casa em arrendamento e que...

0: questões éticas. O que diz as normas sobre a questão de visitar essa casa em que está lá o inquilino? Cadu Moreira, para de Moçambique, Matola, desejar uma boa condução de bom fim de semana, melhor dizer. Cadu Moreira.
1: Sempre com dúvidas muito pertinentes, não é? É o caso da coloca hoje. Doutor, o que é que lhe parece esta história?
2: Na condição de senhorio, não é? O nosso amigo Cadu Moreira tem um inquilino, portanto, ele é senhorio, arrendou um imóvel ao seu inquilino.
1: Não sei se é, ele está a dar a ideia.
2: Ah, está
1: Mas
2: bem.
1: partindo desse princípio.
2: Partindo do princípio que sim, exatamente. Partindo do princípio, ainda que não fosse, alguém será senhorio e terá um inquilino e que é confrontado com esta situação, não é? Concreta ou eventual, mas é uma situação que deve ocorrer em muitos sítios, mesmo aqui em Portugal. Ora bem, digo mesmo aqui em Portugal, porque já sabemos que o Cadu Moreira é moçambicano, não é? É nosso ouvinte que nos ouve da Matola. E uma boa tarde, Matola. Portanto, o senhorio, quando faz um contrato de arrendamento com o seu inquilino, pode estar previsto no contrato a obrigação do inquilino ceder o acesso ao senhorio em casos devidamente fundamentados para efeito de visita. Neste caso, em que o senhorio quer efetivamente vender o seu imóvel e está arrendado, e há um interessado na compra do imóvel, tem que comunicar com antecedência, de preferência por carta, ao inquilino e pedir-lhe que indique a sua disponibilidade para a visita. E o inquilino não pode recusar. Agora, não pode haver abuso deste direito de senhorio, levar alguém para efeito de visita, para eventual compra da casa. Porque há aquelas pessoas curiosas, não é? Que só querem ir ver como é que vive o vizinho e sabem que o vizinho é inquilino e vão ter com o senhorio e dizem que querem comprar casa quando não têm dinheiro para comprar coisa nenhuma. Portanto, aqui o bom senso também é chamado a intervir.
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1: Estamos no consultório jurídico. Agora a dúvida da ouvinte Joana, que diz o seguinte: participei num concurso para trabalhar na Câmara Municipal de Loulé como auxiliar numa escola e que tenho formação nessa área e tendo até uma boa nota na avaliação, 17 em 20. Fiz todos os testes, até fui a uma entrevista, porém quando fui fazer as análises, que é uma coisa que eu não sabia que existia, fazer análises para de sangue para exercer uma
2: Sim,
1: função qualquer,
2: justifica-se,
1: justifica-se. Bom, entre elas haviam três das mais importantes em que suspeitavam de consumo de drogas e de álcool. Duas delas acabaram por dar negativo, como era suposto, e a outra positivo, que indicava anfetaminas. Repetiram o teste e continuou a acusar positivo. Só que é estranho porque, diz ela, nunca em algum momento da vida usou qualquer tipo de droga. O que usava, sim, eram medicamentos muito fortes para hipertensão, que acredito alguns desses medicamentos tenham eventualmente essa substância. Na altura, voltei ao município, não deu em nada, e, no entanto, como estava grávida e tive complicações na gravidez, não prossegui com o assunto. Não concordando com este desfecho do caso, venho perguntar-lhe o que é que posso fazer numa situação deste género. Posso ser excluída do concurso por haver aqui uma dúvida em relação a esta tomada ou não de anfetaminas?
2: Bom, há critérios objetivos que estão definidos no concurso. E a senhora, num dos exames que estavam previstos, eram dois, álcool e droga, acusou positivo no teste da droga. Ela própria é que vem dizer que este resultado positivo poderá ter que ver com a medicação que tomava. Nada melhor que ir ter com o médico, não é? O seu médico de família, mostrar-lhe as análises e explicar que o médico ajude a interpretar

0: o resultado das análises. Se o médico efetivamente achar que aquelas análises estão erradas, porque estão a identificar uma substância que poderá eventualmente estar no sangue da nossa ouvinte, mas cuja origem não são estupefacientes, o médico saberá como proceder. Pode ter que repetir as análises.
1: Ou emitir um relatório médico.
0: Ou emitir um relatório médico a dizer que ele é que receitou aquelas substâncias que a senhora estava a tomar e que essas substâncias nada têm que ver com o eventual consumo de droga. Só desta forma é que poderá ultrapassar. E agora pode ser extemporâneo, porque já tem um bebê, mas para o ano pode querer voltar a concorrer e vai-se levantar esta questão. Se a pessoa sente-se injustiçada e nada faz, aquilo fica registado. Depois vai querer trabalhar numa outra escola e essa outra escola vai ter conhecimento de que já tentou trabalhar na escola A e que não foi admitida por este motivo. Não contestou porque concordou com o resultado das análises.
1: E não há tempo para mais, assim estivemos no consultório jurídico.
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0: 5 horas, 4 nos Açores.
1: Calor, trovoada e risco de incêndio. Portugal está sob aviso amarelo. As recomendações da DGS para ouvir neste noticiário. 31 pessoas morreram na sequência de sucessivos ataques de Israel contra o sul do Líbano.
0: É esta hora com 18 graus em Braga, 19 em Coimbra, Lisboa e o Porto com 20 graus, Faro com 21 nas Ilhas. Funchal está com 19 graus e Ponta Delgada com 16. Edição das 5 com Ana Fernandes Silva.
1: Noites tropicais acima dos 20 graus de máxima e dias ainda mais quentes com temperaturas a rondarem os 38 graus. A onda de calor que se tem registado em Portugal e na Europa vai continuar pelo menos por mais uma semana. Esta quarta-feira todos os distritos do continente, à exceção de Faro, ficam sob aviso amarelo. Para além do calor há também avisos emitidos por causa da trovoada para os distritos de Bragança, Guarda, Vila Real e Viseu. A Direção-Geral da Saúde aconselha a população a adotar comportamentos defensivos, tendo em conta as temperaturas elevadas. Desde logo, beber muita água, como sublinha o diretor dos Serviços de Prevenção da Doença e Promoção da Saúde, Miguel Telo de Arriaga.
2: Beber a nossa proposta.
3: Beber água, muito, muito, muito importante. Mantermos em espaços frescos e refrigerados sempre que possível, evitarmos estarmos expostos a altas temperaturas durante as horas de maior calor e tentarmos também fazer aqui um papel que é um papel de cada um de nós. Aqueles que têm pais, avós com mais idade ou aqueles que se preocupam também tanto com as suas crianças, pegarmos no telefone e termos esta ação de perguntarmos se estão bem, se precisam de alguma coisa e deixarmos estas recomendações, que parecem simples, mas são recomendações que salvam vidas.
1: Por causa da massa de ar quente do norte de África, a onda de calor em Portugal vai continuar e por isso a DGS recomenda cuidados redobrados. Afinal, a bolsa de incentivo para os alunos carenciados só será paga apenas no primeiro ano de licenciatura e não ao longo dos 3 anos, como tinha sido anunciado pelo Governo em dezembro. O Ministro da Educação, Fernando Alexandre, recusa que seja um recuo da medida, mas sim um ajuste.
4: A nossa proposta é que seja de facto só um ano, porque não é um recuo, é um ajuste e que poderá-se ter ajuste no próximo ano, porque vamos avaliar. Nós estamos a fazer uma enorme reforma estrutural no sistema de ação social. O não ser atribuído a partir do segundo ano tem a ver com o facto de nós estimamos que cerca de 25 a 26% dos alunos com este modelo vão receber a bolsa máxima, que era um dado que nós não tínhamos em dezembro e que passamos a ter agora. E por isso, como vamos ter mais de 25% dos alunos a receber a bolsa máxima, eu diria que eles estão todos na mesma condição a partir do segundo ano.
1: Fernando Alexandre, num registro da agência Lusa, o ministro da Educação tinha afirmado que os alunos mais pobres, beneficiários do escalão A, teriam, além da bolsa de estudo, um apoio extra de 1.045 euros anuais ao longo de todo o curso. Afinal, vai destinar-se apenas aos alunos do primeiro ano do ensino superior. Um ajuste que não convence a Federação Académica de Lisboa. O presidente Pedro Neto Monteiro não tem dúvidas de que a decisão do governo é um recuo e teme que se relacione com um desinvestimento na ação social do ensino superior.
5: Vemos este recuo, na verdade, com alguma, por um lado, alguma desilusão, porque esta foi nomeadamente uma das propostas que a Federação elogiou bastante, a proposta da Bolsa de Incentivo aos estudantes, e portanto este recuo obviamente vemos com essa desilusão e por outro lado com alguma preocupação, porque aquilo que para nós foi sempre evidente desde o início é que apesar de, do ponto de vista conceptual, a proposta ser bastante interessante, é importante que haja um reforço orçamental considerável no âmbito da ação social para garantir que este novo modelo chegue a mais estudantes e com valores mais próximos do custo real de frequência no ensino superior. E este recuo dá-nos a entender que não há disponibilidade orçamental para efetivamente reforçar a ação social.
1: As críticas do presidente da Federação Académica de Lisboa, Pedro Neto Monteiro, em declarações à Antena 1. É a medida de coação mais grave. O Tribunal de Ponte de Sor decretou prisão preventiva para o homem que fugiu daquele tribunal no passado dia 13 e que se entregou esta terça-feira à tarde. De acordo com o juiz-presidente da comarca de Porto Alegre, o homem de 37 anos fugiu durante a preparação de um interrogatório judicial relacionado com crimes de homicídio na forma tentada. O arguido vai agora aguardar o desenrolar do processo no estabelecimento prisional de Elvas. O PCP quer explicações da Comissão Europeia sobre os ativistas da caravana humanitária que levava ajuda para Gaza. No domingo, pelo menos 10 ativistas, incluindo uma portuguesa, foram interceptados no leste da Líbia e desde então estão incomunicáveis. João Oliveira, o eurodeputado do PCP, pede uma ação firme dos dirigentes europeus.
6: Há vários cidadãos europeus, incluindo uma portuguesa, que estarão detidos e incomunicáveis há vários dias, numa ação que é, em tudo, reveladora de grande preocupação pela associação que ela tem com outras circunstâncias em que os direitos dos cidadãos têm sido postos em causa, particularmente quando assumem posições de solidariedade com o drama que o povo palestiniano está a viver às mãos do governo de Israel. E, portanto, espero que da parte do Conselho Europeu e da parte da Comissão Europeia haja uma atitude firme de condenação deste tipo de atitudes, de expedientes, de procedimentos, e que haja uma intervenção rápida para rapidamente garantir, não apenas à cidadã portuguesa, mas a todos os outros cidadãos que integram esta caravana humanitária em solidariedade com a Palestina, o respeito dos seus direitos e as condições para o seu exercício.
1: O PCP quer saber que medidas está a tomar a Comissão e o Conselho Europeu em relação ao caso dos ativistas da caravana humanitária para Gaza detidos na Líbia. Apesar do cessar-fogo em vigor, Israel intensificou os ataques no sul do Líbano. 31 pessoas morreram e 40 ficaram feridas esta noite. Entre as vítimas estão crianças e mulheres, de acordo com o Ministério da Saúde libanês. As forças israelitas realizaram mais de 120 ataques aéreos que atingiram várias localidades do sul do Líbano, incluindo áreas próximas de um hospital público que sofreu danos significativos. As forças israelitas emitiram novas ordens de evacuação forçada para dezenas de cidades e aldeias no sul e leste do Líbano.
0: 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Muito bom dia, são 5:08 da manhã.
7: Vasco Diniz. Muito bom dia, boa quarta-feira. Estamos ligados para ouvir daqui a pouco o consultório jurídico com Adriano Malalane. Também vamos ao Planeta Música um bocadinho mais tarde, antes das 6 da manhã, hoje de viagem até à Nigéria. E para já chega Mr. Bao, também Abu Chamo e Tamir Moyane.

0: Mr. Bow. E nesta quarta-feira vamos também ao encontro da ginga sonora que vem do Brasil. Como sempre, com a assinatura de Gonçalo Castro, temos samba, carimbó e maracatu. É para ouvir daqui a pouco, agora vamos diretos ao consultório jurídico. Hoje, Adriano Malalane fala do conceito de nacionalidade originária e atribuída.
1: Como é que eu posso fazer para me legalizar?
2: Um contrato de trabalho pode ser feito por um dia, pode ser feito por um mês. Existe liberdade na fixação do prazo de duração do contrato de trabalho.
3: Consultório jurídico.
4: A nacionalidade portuguesa, por naturalização, permite que alguém adquira a nacionalidade. Portanto, é o mesmo conceito. Uma pessoa naturalizada, cidadão português, diz que adquiriu a nacionalidade portuguesa por naturalização. Portanto, não há uma diferença, digamos assim, em termos jurídicos, entre naturalização e nacionalidade adquirida. É a mesmíssima coisa. O que há é a diferença entre a nacionalidade originária, que é por atribuição, e a nacionalidade adquirida, que se adquire por naturalização. São esses dois conceitos. Nacionalidade originária, nacionalidade derivada ou adquirida por efeito da naturalização. Conceitos. Agora vamos à questão concreta de saber se os antigos membros das Forças Armadas Portuguesas que perderam a nacionalidade portuguesa em virtude da independência dos seus países, ao adquirirem a nacionalidade portuguesa, adquirem-na como nacionalidade originária ou derivada. Portanto, perderam a nacionalidade e quando voltaram a querer ser portugueses, a única via que tiveram pela frente e que continuam a ter pela frente é a mesma que tem alguém que nunca foi português. Um paquistanês, por exemplo, um senegalês, um ganês, que chega a Portugal e quer ser português. Tem que residir em Portugal durante 5 anos, enquanto esta lei estiver em vigor, por mais alguns dias ou semanas, submeter o seu pedido e vai-lhe ser concedida a nacionalidade por naturalização. Esses militares, não obstante terem sido portugueses e não obstante nada terem feito para perder a nacionalidade portuguesa, foi ope legis, isto é, por força da lei, são tratados como se não tivessem prestado qualquer serviço ao Estado português.
1: Como é que eu posso fazer para me legalizar?
2: Um contrato de trabalho pode ser feito por um dia, pode ser feito por um mês. Existe liberdade na fixação do prazo de duração do contrato de trabalho.
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0: Assa Matusse e Cláudio Jafta. Na música já vamos ouvir Virgul, também trazemos Rizlane com Richie Campbell e Tosse Medo, tudo isto para ouvir antes das 6 da manhã. Para já, temos Samba, Carimbó e Maracatu.
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2: Alô, viva, salve! Aqui estou eu mais uma vez para explorarmos a ginga sonora do Brasil e hoje paramos em São Paulo para conhecer Valfredo em busca da simbiose. Este é o quarteto liderado pelo Lu Alves, músico, produtor, artista audiovisual, que tem vindo a crescer e agora tem o seu terceiro disco, Mágico, Imagético, Circular. E resolvi trazer esta canção, Rita Lee, sim, é o nome da canção, uma canção que ele escreveu em homenagem à sua mãe, que também passou, como a cantora Rita Lee, por um processo de combate ao cancro. E esta canção que junta pop, indie e psicodelia é assim uma pequena maravilha. Portanto, ouvir Valfredo em busca da simbiose, hoje na RTP

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0: Tosse Medo, antes Rizlan com Richie Campbell. E à hora certa, às 6 da manhã, na hora de Lisboa, vamos com a informação atualizada. Ainda temos para ouvir o Planeta Música, hoje de viagem até à Nigéria. E agora, a palavra do dia com Mafalda Lopes da Costa.
1: A palavra do dia é dinheiro. A palavra dinheiro tem origem no latim em denários, que era uma moeda de prata romana amplamente utilizada na antiguidade. O denários valia inicialmente 10 asses, que era uma outra moeda, neste caso de bronze. E por ser a moeda mais comum, o seu nome, denários, evoluiu para designar genericamente o meio de pagamento e deu origem à palavra dinheiro em português. A palavra denários vem de deni, de 10, em 10, indicando que a moeda continha assim 10 asses. Com o tempo, o termo adaptou-se para dinheiro, em português, dinero, em espanhol, denaro, em italiano, denier, em francês, e influenciou mesmo até o dinar árabe. A moeda era tão comum que, mesmo após o seu desaparecimento, o termo permaneceu no vocabulário para descrever qualquer meio de pagamento ou moeda.

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1: DJ Tunes e Wizkid acabam de lançar State of Mind. A nova faixa classificada no Top Nigéria disparou no mercado de vendas nigeriano, conquistando as posições mais cobiçadas nas principais listas do país, incluindo o Top 15 da Apple Music Nigéria e forte rotação nas maiores cidades como Lagos. Temos assim o Big Wiz a fazer história, impulsionado por este lançamento, tornando-se o primeiro artista africano de sempre a ultrapassar... Muito bom dia, são 6 horas em Portugal e Angola, 4 horas em Cabo Verde, 5 horas na Guiné-Bissau e São Tomé e Príncipe, são 7 horas em Moçambique. Já a seguir, as notícias RTP África.
2: Bom dia e bem-vindos ao arranque da manhã informativa da RTP África desta quarta-feira, 27 de maio. Paira no ar a possibilidade de uma greve na empresa Água e Eletricidade de São Tomé e Príncipe. Os trabalhadores da EMAI aconselharam ontem o primeiro-ministro a retomar as negociações com a Tesla STP para pôr fim à crise energética que já dura há 10 meses. O sindicato da EMAI avisa ao Oscar Medeiros que se a situação não melhorar nas próximas duas semanas, os trabalhadores vão paralisar.
3: O primeiro-ministro Américo Ramos participou esta terça-feira na reunião da Assembleia Geral dos Trabalhadores da EMAI sobre a crise energética, mas no final do encontro o chefe do governo implorou para o sindicato o anúncio das medidas discutidas.
4: Eu falei tanto de energia que eu prefiro que o sindicato faça o resumo da reunião, mas o mais importante é dizer que foi uma reunião muito produtiva, aliás ela... precede a uma reunião que nós já tivemos no meu gabinete, em que nós debatemos vários problemas, várias questões sobre o problema de energético em São Tomé e Príncipe.
3: E foi o líder do Sindicato dos Trabalhadores da EMAI, Adélcio Costa, quem anunciou uma das recomendações mais importantes impostas ao governo.
5: Tivemos uma conversa frontal com o primeiro-ministro, porque nós não queremos que essa semana, ou até a próxima semana, essa crise continue. O que é que nós fizemos aqui? É mostrar ao primeiro-ministro as soluções. Tem que conversar com Tesla, procurar com a direção da Tesla, encontrar a solução de colocar esse gerador a funcionar.
3: Os trabalhadores da EMAI anunciaram para breve o envio de uma carta ao primeiro-ministro com mais contribuições para pôr fim à crise energética.
5: Esses pontos serão como recomendações e para breve, caso contrário, nós vamos ter que parar. Nós não podemos estar a oferecer à população escuridão. Todo o problema que está agora a ver com a escuridão, de incêndio e tudo, está a se culpar a EMAI. É demais, é um ano. E nunca tivemos essa crise.
3: O líder do sindicato da EMAI lamentou a ausência da direção da empresa no encontro entre os trabalhadores e o chefe do governo.
5: E nós queríamos falar, lavar roupa suja como nós lavamos aqui, onde toda a gente deveria estar aqui presente, para nós todos sairmos daqui juntos. Eu não entendi porque a direção não veio, terá suas razões, mas para nós entender ficou um bocado mal.
3: Sindicato.

0: O deputado da EMAI desafia o primeiro-ministro São Tomense a retomar as negociações com a Tesla, empresa de investidores turcos, para pôr fim à crise energética no país.
1: Em Moçambique, o governo acaba de reforçar a vigilância e segurança marítima através da formação de 70 agentes paramilitares do Instituto Nacional do Mar. A medida, Orfeu de Sá Lisboa, visa endurecer o combate à pesca ilegal, tráfico marítimo e outros crimes que ameaçam os recursos estratégicos do país.
2: O ministro da Agricultura, Ambiente e Pescas de Moçambique, Roberto Albino, foi quem dirigiu a cerimónia de encerramento do 6º curso paramilitar dos funcionários do Instituto Nacional do Mar e Namar, cuja capacitação compreendeu técnicas de abordagem, vigilância costeira e procedimentos de combate à pesca ilegal.
3: Associados a este fenómeno, surgem igualmente outros ilícitos marítimos, incluindo o tráfico de pessoas, contrabando, migração ilegal, crimes ambientais e situação irregular de embarcações. O país espera muito de vós. Espera servidores públicos comprometidos com a legalidade, com a proteção dos recursos naturais, nacionais e com a salvaguarda da soberania marítima de Moçambique.
2: O Deldin Alberto, representante dos formandos, assumiu o compromisso.
4: Nós, funcionários de Namar, que hoje concluímos esta formação, comprometemos-nos a honrar a confiança depositada e a servir Moçambique com dedicação, espírito patriótico e elevado sentido de responsabilidade.
2: A formação decorreu na Escola de Fuzileiros Navais da Catembe, na cidade de Maputo.
1: O México está a implementar protocolos de vigilância devido ao surto de ébola em África. Com o Mundial de Futebol à porta, o secretário da Saúde diz que existe coordenação entre os três países, Estados Unidos, Canadá e México, que vão receber a prova.
5: México, como país anfitrião da Copa do Mundo em 2026, está comprometido...
6: O México, como país anfitrião do Mundial de 2026, está empenhado em proporcionar o ambiente mais seguro possível. Estamos a seguir protocolos de vigilância epidemiológica em coordenação com os Estados Unidos e o Canadá, fundamentalmente no contexto do Mundial. Vamos ter filtros sanitários nos aeroportos internacionais, medidas preventivas e faremos também uma revisão dos documentos e do itinerário dos passageiros, pois podem não ter vindo necessariamente desses locais. Mas podem ter estado na Europa ou noutro país qualquer.
5: Na Europa ou haver estado em algum outro país.
1: O surto de ébola está a afetar a África Central. O diretor da Organização Mundial de Saúde viajou ontem para a República Democrática do Congo, país com mais de 900 casos suspeitos e 101 positivos. Portugal, tal como alguns países europeus, como o Reino Unido e a França, está a ser atingido por uma onda de calor. As noites estão a ter temperaturas superiores a 20 graus e durante o dia, Ana Fernandes Silva, os termómetros podem rondar os 40.
7: A onda de calor que se tem registado em Portugal e na Europa vai continuar pelo menos por mais uma semana. Esta quarta-feira, todos os distritos do continente, à exceção de Faro, ficam sob aviso amarelo. A Direção-Geral da Saúde aconselha a população a adotar comportamentos defensivos, a começar desde logo por beber muita água, como sublinha o diretor dos Serviços de Prevenção da Doença e Promoção da Saúde, Miguel Telo de Arriaga.
8: Beber água muito importante, mantermos em espaços frescos e refrigerados sempre que possível, evitarmos estarmos expostos a altas temperaturas durante as horas de maior calor e tentarmos também fazer aqui um papel que é um papel de cada um de nós. Aqueles que têm pais, avós com mais idade ou aqueles que se preocupam também tanto com as suas crianças, pegarmos no telefone e termos esta ação de perguntarmos se estão bem, se precisam de alguma coisa e deixarmos estas recomendações, que parecem simples, mas são recomendações que salvam vidas.
7: Por causa da massa de ar quente do norte de África, a onda de calor vai continuar em Portugal. Ficam as recomendações da DGS.
1: A informação regressa às 7 horas à RTP África com o jornalista João Costa Dias.
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0: Vasco Diniz.
1: Estamos de volta para mais uma hora cheia de música. Várias viagens musicais levam-nos nesta hora. Para já vamos com Zouatkiz na África do Sul, logo depois até à Nigéria com Azaki, DJ Snake.

0: Azaki com DJ Snake, antes Zwart Keys e agora ficamos à espera também de Anselmo Ralph, Iola Araújo e Alexandre Pires. Nesta hora temos o Ciberdúvidas da Língua de Todos, já lá vamos. Para já damos as boas-vindas também ao José Gonçalves. Vamos à volta do mundo, a toda a atualidade no Planisfério desta quarta-feira.
1: A encíclica magnífica Humanitas insere a Igreja no debate mundial sobre as inovações tecnológicas e o tratamento que isso deve ter, tanto do ponto de vista económico, como do ponto de vista político, como do ponto de vista cultural. Portanto, muita gente interpretou alguns resumos que apareceram em alguns órgãos de mídia como uma oposição da Igreja à inteligência artificial. Isso não existe. O Papa reconhece, o Papa e o Vaticano de uma forma geral, reconhecem a importância desta inovação, dizem que se trata de coisa nova e depois sublinha aquilo que a encíclica considera como destino mundial dos bens. Portanto, a inteligência artificial tem que ser democratizada e regulada. Qualquer atividade económica tem que ser regulada, não pode ser deixada só na mão de alguns proprietários, porque isto constitui oligarquias e as oligarquias têm tendência a se perpetuar e mesmo a tirar vantagens tanto do ponto de vista dos lucros quanto do ponto de vista do poder diretamente. Então, chamar a atenção para a regulação do ponto de vista ético é muito importante. E é muito importante do ponto de vista ético porque realmente manipulações, mentir, desorientar sociedades, isso existe desde há muito tempo e nem foi com Maquiavel, foi antes dele. Atualmente nós vemos que, mesmo antes da inteligência artificial ter ganho esta dimensão que já ganhou, a gente via agentes, pessoas que só sabem fazer isso, desorientar as sociedades. E viram autênticos maníacos a criar o que eles chamam de pós-verdades ou de realidades alternativas. Alguns deles são tão maníacos, que aplicam mesmo isso já na sua vida pessoal, com os seus círculos de amizades, com os seus círculos de trabalho, e procuram até não só passar más informações erradas, como também até criar situações que atingem a autoestima de pessoas de família, de pessoas que são próximas. Este tipo de vício com inteligência artificial pode espalhar-se muito mais. E isto realmente tem que ser regulado, tem que haver uma ética nesta matéria e é margem para uma vasta discussão, para um vasto debate, mas que tem que ser rápido, sobre ética democrática e respeito pela realidade e pelas funções das inovações tecnológicas. Por outro lado, ele usou a expressão desarmar a inteligência artificial. Esta aqui exige sim uma explicação, porque não é desarmar no sentido de desconstruir, no sentido de afastar, proibir mesmo a existência deste tipo de inovação tecnológica. É desarmar, por um lado, impedir, tanto quanto possível, que a inteligência artificial seja usada para fins militares. E aí parece que vamos ter grandes dificuldades. E, por outro lado, é impedir que oligarcas, através da inovação tecnológica, consigam juntar capital suficiente que lhes dê um superpoder e isto incida contrariamente aos interesses das sociedades, tanto a nível do emprego quanto a nível da produção e da produtividade. Há mais dois pontos que esta encíclica sublinha, aproveitando já a problemática da inteligência artificial, porque ele diz que há uma escravização de pessoas que trabalham para dispositivos, para modelos de inteligência artificial, que fazem um trabalho enorme e que têm uma remuneração quase como se fossem escravos. Ele aproveita para falar da escravatura, daquela escravatura transatlântica, por exemplo, e pela primeira vez, sem subterfúgio, ele pede perdão daquele período, no que diz respeito à Igreja, porque a Igreja envolveu-se bastante nisso. Muitos padres e até um Papa, em 1500 e pouco, condenaram a escravatura, portanto não havia consenso mundial, como muita gente pretende dizer, mas este pedido de desculpa ganha agora uma dimensão maior, mais ampla, para toda a Igreja Católica. E também diz que é preciso superar o conceito de guerra justa, mas abre uma exceção, excetuando os direitos de autodefesa. Esta exceção é muito importante, e é muito importante mesmo dentro da própria doutrina da Igreja, porque um dos teóricos da guerra justa como autodefesa, Santo Agostinho,

0: Parabéns, Alexandre, parabéns. E parabéns, um abraço para vocês de Angola.
1: Ouvimos Anselmo Ralph, Yola Araújo e Alexandre Pires ao vivo. E está para chegar a dupla Ivandro com Julinho KSD. Também trazemos uma outra dupla, Irina Barros com Nelson Freitas. E há Artista da Semana também para ouvir nesta hora. Para já, o Ciberdúvidas da Língua Portuguesa.
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4: O que quer dizer a expressão boca de lobo? A resposta de Sandra Duarte Tavares.
5: A expressão boca de lobo está registada no vocabulário ortográfico da língua portuguesa, no dicionário WAIS da língua portuguesa e também no dicionário Priberam da língua portuguesa. Este último indica os seguintes significados para boca de lobo: escoadouro nas ruas para as águas, sinónimo de bueiro ou sarjeta, designa a tampa ou grade desse escoadouro e, no âmbito da carpintaria, designa a peça fêmea de endentação triangular. Escrita com hífen, esta expressão é atualmente um termo botânico sinónimo de boca de leão. Trata-se de uma planta herbácea. É possível que a expressão boca de lobo seja devida a um uso metafórico. O buraco para escoamento de águas é como a boca de um lobo voraz. Finalmente, uma nota ortográfica. Segundo o novo acordo ortográfico, boca de lobo escreve-se sem hífen.
4: Sandra Duarte Tavares, linguista.

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3: Cataúza surge de uma gravação de campo que fiz no Tarrafal. Mais especificamente em Chambon, que fica na Ilha de Santiago. Basicamente eram jovens que estavam a falar de drogas e estávamos todos a partilhar um táxi de caixa aberta, um Hilux, e um vira-se para o outro e diz que não usa cocaína, e o outro responde de uma forma irónica que é a cocaína que o usa. E eu achei isso engraçado, ao mesmo tempo é um retrato daquilo que se está a passar neste momento em Cabo Verde, em certos pontos, especialmente os mais turísticos, em que realmente a droga está a vir de uma forma muito avassaladora e a criar consequências e certas dinâmicas sociais que estão-se a tornar novas para um contexto que antes não tinha esse tipo de hábitos e de consumos. Não é?

Foi mais uma faixa do artista da semana, Fijo Kichora, que estão de volta depois de 2 anos de ausência com o álbum Timanche, Até Amanhecer em Crioulo, que nasce da escuta de situações que atravessam o cotidiano. Para descobrir, ainda até ao final da semana, mais músicas que já estão disponíveis também no site da rádio em Artista da Semana, RTP África. 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Agora falamos de futebol. Cabo Verde-Sérvia em jogo amigável vai acontecer com transmissão aqui na rádio no próximo domingo a partir das 3 da tarde com emissão especial a não perder. Mais informações estão disponíveis também no nosso site. Agora vamos com Jimmy P e Dino de Santiago.

0: Jimmy P, Dino de Santiago. Avança agora Luís Lucena para mais uma edição de Investimentos e Negócios.
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2: A DHL prevê investir milhões de euros na África subsaariana, uma região que tem registado notável crescimento económico no contexto do comércio global. José António Reis, CEO da DHL Express Portugal, explica as razões que levam a este considerável investimento financeiro no continente africano.
3: É um investimento de grupo, e quando eu digo grupo, é um investimento que vai beneficiar todas as unidades de negócio do grupo DHL. É um investimento de 300 milhões de euros até 2030. Esse investimento vai ser realizado na África subsaariana. Tenho a ideia que são, se me falta a memória, 48 países. Há uma relação estreita com Portugal, sobretudo Angola, Moçambique, São Tomé e Príncipe, a Guiné-Bissau e Cabo Verde. Este investimento afeta sobretudo a zona de comércio livre continental africana, que é a maior zona de comércio livre do mundo. São 55 países da União Africana. Este investimento visa a construção de infraestruturas e de conectividade real para o comércio intra-africano e novos corredores África, Europa e Ásia. Também tem um foco setorial, o e-commerce, a saúde e as ciências da vida, os perecíveis, o agroalimentar, onde a África é muito forte, e também indústrias ligadas à transição energética. Isto vai oferecer uma maior competitividade para as empresas africanas, desde pequenas e médias empresas, também a grandes empresas. Elas passarão a ter capacidade e a rede para competir eficazmente a nível global. Existe um programa no grupo DHL, que é as PMEs Primeiro. É um programa como o Gold Trade, que capacitam as PMEs com formação e com apoio na área aduaneira para que essas empresas sejam mais capazes de entrar em processos de internacionalização. Temos no grupo um compromisso com a logística sustentável. A DHL tem também, ou leva também muito a sério, as questões relacionadas com a digitalização, com a inteligência artificial, visibilidade na gestão das rotas, tem o conhecimento aduaneiro que eu referi anteriormente e que isto pode beneficiar ou ajudar muito as empresas nesse processo de internacionalização, tudo que está relacionado com energias renováveis e também com os combustíveis alternativos. Que se tenham uma ideia mais clara em relação ao potencial de África, na primeira metade de 2025, o comércio da região cresceu cerca de 10%, mais do que na América do Norte, que foi cerca de 7%, e na América do Sul e Central, que foi aproximadamente 5%. Por isso há um potencial muito grande em África, e este investimento da DHL de 300 milhões de euros vai ajudar neste processo que é a internacionalização da economia africana.
2: A região de África, a sul do Sahara, é considerada estratégica pela empresa multinacional de logística alemã. Logo, este investimento vai facilitar o fluxo comercial e representar um compromisso de longo prazo, com boas previsões para os próximos anos.
3: As previsões apontam também que entre 2025 e 2029 o comércio na África subsaariana cresça em média 4,3% ao ano, que é o segundo ritmo mais rápido no mundo. A DHL é a única empresa expresso com uma rede de voos dedicada na África subsaariana, por isso a DHL também assume aqui um papel muito estratégico de ser

0: a empresa que tem melhores condições para servir a economia africana. Por isso, esse investimento de 300 milhões até 2030, como referi, é expandir a cobertura a cidades secundárias, vai ser muito importante, sobretudo cidades que neste momento têm uma fraca cobertura, vão ver essa cobertura expandida e terem mais acesso aos corredores logísticos. Vamos também canalizar dinheiro para modernizar aquilo que são as nossas gateways ou as portas de entrada nos países, aumentar a capacidade aérea, vamos reforçar a nossa capacidade aérea também em África, agilizar operações com ferramentas digitais e também, como já referi anteriormente, a nossa expertise aduaneira. O objetivo, o final, é facilitar o comércio intra-africano e abrir os tais novos corredores África-Europa e África-Ásia. Isto é um investimento de grupo que engloba ou envolve todas as unidades do grupo, são a DHL Express, DHL Global Forwarding e DHL Supply Chain. Por isso, o investimento é infraestruturas, capacidade aérea e soluções setoriais e industriais.
1: Até 2030, o impacto vai ser positivo quanto ao desempenho das empresas ativas em África.
0: O impacto nas empresas em África, quer nas PMEs, quer nas grandes empresas, terá sobretudo melhores tempos de trânsito, ou seja, e tempos de trânsito mais previsíveis, uma maior fiabilidade, que é extremamente importante para quem quer estar no processo de internacionalização das organizações, soluções especializadas no e-commerce, nos perecíveis, como também já tive a oportunidade de referir, na energia, nas ciências da vida e da saúde. Em relação a cada uma das unidades de negócio e para ser ainda mais claro em relação aos objetivos que temos com este investimento por unidade de negócio, naquilo que é DHL Express é a modernização das gateways, ou seja, as nossas portas de entrada em África, o aumento da capacidade aérea, expansão a novas cidades secundárias, que vai ser muito importante para a África. É o Expresso, a DHL Express é o único operador com rede aérea dedicada em África, melhor conexão com a Europa e também com a Ásia. Em relação àquilo que é a nossa unidade de negócio Global Forwarding, investimentos para soluções em projetos energéticos, cadeias de frio para transporte de perecíveis e de agropecuária, temperatura controlada para ciências da vida e saúde. Em relação à supply chain, acrescentar mais capacidade para acompanhar o crescimento do 3PL em África, que é o Third Party Logistics, são armazéns, o transporte, a gestão de encomenda, serviços adicionais como embalagem, devolução e tracking. Por isso, este é um investimento até 2030 que vai, claro, colocar a África, sobretudo a África subsaariana, vai colocá-la com outros níveis de competitividade, ajudar a economia da África subsaariana a internacionalizar mais facilmente as suas empresas. Todos os contactos estão disponíveis na internet, por isso é muito fácil entrar em contato connosco e, claro, depois nós medimos, avaliamos o tipo de negócio ou o tipo de necessidade e, na eventualidade desse tipo de necessidade não encaixar naquilo que é o serviço oferecido pelo Expresso, encaminhamos para aquilo que é a unidade que melhor pode responder a esses pedidos ou a esse pedido em particular.
1: Mais de 300 milhões de euros de investimento do grupo DHL na África subsaariana. José António Reis, desde 2018 CEO da DHL Express Portugal e desde 2024 o presidente da Associação Portuguesa de Operadores Expresso. A sustentabilidade dos investimentos e dos negócios nas empresas. Especialista Rogério Ivan.
2: De acordo com um relatório da APSA, uma instituição financeira africana, cerca de 2 mil empresas adotaram no último ano estes critérios de ESG. Este número representa um aumento de cerca de 50% em relação ao ano anterior, prevendo-se que este aumento tenha um crescimento gradual. Não é? Segundo o relatório ESG na África, The State of Play em 2023, as empresas africanas estão cada vez mais focadas nestes critérios, sendo o resultado de uma série de fatores, a crescente preocupação com as questões da sustentabilidade, a pressão por parte de investidores e acionistas, tal como clientes também, e muitas vezes o desenvolvimento de ferramentas de gestão e indicadores que permitem também uma melhoria da eficiência das próprias empresas e produtividade. Países como a África do Sul, Quénia, Marrocos, Gana e alguns outros têm vindo a ser líderes no continente africano e têm-se focado cada vez mais também ao nível da regulação, da gestão de resíduos, por exemplo, reciclagem, nas áreas de energia, na eficiência energética das renováveis, telecomunicações, setor financeiro, mas também a indústria, mineração e agricultura têm sido áreas que têm apostado mais nestes aspectos. Podemos também referir aqui que em termos da África lusófona podemos encontrar bons exemplos, principalmente no setor da banca, no setor petrolífero, ao nível das energias, também alguma indústria, por exemplo, da celulose, e que faz com que cada vez mais estas preocupações venham a ser uma realidade. Ou seja, a adoção destes critérios por parte das empresas africanas representa, sem dúvida, um passo importante para o desenvolvimento sustentável do continente.
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9: Seguimos para o destaque da Hora dos Ouvintes desta manhã de quarta-feira, programa que irá para o ar depois das 10, no fuso horário de Lisboa, é claro, com inscrições abertas já no site da rádio. E Frederico Pinheiro, bom dia, qual é o tema que temos para hoje?
10: Bom dia, hoje vamos a São Tomé e Príncipe para acompanhar o processo das candidaturas à Presidência da República. Para já, já são 4 os pré-candidatos ao mais alto cargo da nação. Vamos explicar tudo neste programa de hoje e perguntamos o que acha dos candidatos que já apresentaram a intenção de concorrer às eleições presidenciais. Ainda falta alguma personalidade que deva apresentar a candidatura? Partilhe connosco a sua opinião neste programa sobre São Tomé e Príncipe, aqui na Hora dos Ouvintes. Até já.

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1: Muito bom dia. São 7 horas em Portugal e Angola, 5 horas da manhã em Cabo Verde, 6 na Guiné-Bissau e em São Tomé e Príncipe, 8 horas em Moçambique. Conhecemos agora os principais temas que marcam este noticiário.
2: São Tomé e Príncipe, trabalhadores da EMA exigem solução para crise de 10 meses. Moçambique reforça a segurança marítima com 70 novos agentes. Cabo Verde, simpósio internacional, discute legado histórico do campo do Tarrafal. Com o Mundial de Futebol a aproximar-se, México ativa vigilância devido ao surto de ébola em África. E Feira do Livro de Lisboa abre hoje com mais experiências e programação reforçada.
1: Mantém-se o muito calor em Portugal, com todo o país continental sob aviso do Instituto Português do Mar e da Atmosfera e também da Direção-Geral da Saúde. Agora as notícias no jornal RTP África, com João Costa Dias.
2: Há possibilidade de greve na EMA, empresa de água e eletricidade de São Tomé e Príncipe. Os trabalhadores pedem ao Primeiro-Ministro que retome as negociações com a Tesla STP para resolver a crise energética que já dura há 10 meses. O sindicato aos carmedeiros avisa que se não houver melhorias nas próximas duas semanas, os trabalhadores vão avançar para a paralisação.
3: O Primeiro-Ministro Américo Ramos participou esta terça-feira na reunião da Assembleia Geral dos Trabalhadores da EMA sobre a crise energética. Mas no final do encontro, o chefe do governo implorou para o sindicato o anúncio das medidas discutidas.
4: Eu falei tanto de energia que eu prefiro que o sindicato faça o resumo da reunião. Mas o mais importante é dizer que foi uma reunião muito produtiva. Aliás, ela precede a uma reunião que nós já tivemos no meu gabinete, em que nós debatemos vários problemas, várias questões sobre o problema de energético em São Tomé e Príncipe.
3: E foi o líder do Sindicato dos Trabalhadores da EMA, Adélcio Costa, quem anunciou uma das recomendações mais importantes impostas ao governo.
5: Tivemos uma conversa frontal com o Primeiro-Ministro, porque nós não queremos que essa semana, ou até a próxima semana, essa crise continue. O que é que nós fizemos aqui? É mostrar ao Primeiro-Ministro as soluções. Tem que conversar com a Tesla, procurar com a direção da Tesla, encontrar a solução de colocar esse gerador a funcionar.
3: Os trabalhadores da EMA anunciaram para breve o envio de uma carta ao Primeiro-Ministro com mais contribuições para pôr fim à crise energética.
5: Esses pontos serão como recomendações e para breve. Caso contrário, nós vamos ter que parar. Nós não podemos estar a oferecer à população escuridão. Todo o problema que está agora a ver com a escuridão, de incêndio e tudo, está a se culpar a EMA. É demais, é um ano e nunca tivemos essa crise.
3: O líder do sindicato da EMA lamentou a ausência da direção da empresa no encontro entre os trabalhadores e o chefe do governo.
5: Nós queríamos falar, lavar roupa suja como nós lavamos aqui, onde toda a gente deveria estar aqui presente, para nós todos sairmos daqui juntos. Eu não entendi porque a direção não veio, terá suas razões, mas para nós entender ficou um bocado mal.
3: Sindicato da EMA desafia o Primeiro-Ministro São Tomense a retomar as negociações com a Tesla, empresa de investidores turcos, para pôr fim à crise energética no país.
2: Trabalhadores da EMA dão duas semanas ao governo para evitar greve. E o governo moçambicano reforçou a vigilância e a segurança marítima com a formação de 70 novos agentes paramilitares do Instituto Nacional do Mar. O objetivo é intensificar o combate à pesca ilegal, ao tráfico marítimo e a outros crimes que ameaçam os recursos estratégicos do país. Orfeu São Lisboa.
6: O ministro da Agricultura, Ambiente e Pescas de Moçambique, Roberto Albino, foi quem dirigiu a cerimónia de encerramento do 6º curso paramilitar dos funcionários do Instituto Nacional do Mar e Namar, cuja capacitação compreendeu técnicas de abordagem, vigilância costeira e procedimentos de combate à pesca ilegal.
7: Associados a este fenómeno, surgem igualmente outros ilícitos marítimos, incluindo o tráfico de pessoas, contrabando, migração ilegal, crimes ambientais e circulação irregular de embarcações. O país espera muito de vós. Espera servidores públicos comprometidos com a legalidade, com a proteção dos recursos naturais, nacionais e com a salvaguarda da soberania marítima de Moçambique.
6: O Deldino Alberto, representante dos formandos, assumiu o compromisso.
8: Nós, funcionários de Namar, que hoje concluímos esta formação, Comprometemos-nos a honrar a confiança depositada e a servir Moçambique com dedicação, espírito patriótico e elevado sentido de responsabilidade.
6: A formação decorreu na Escola de Fuzileiros Navais da Catembe, na cidade de Maputo.
2: Moçambique reforça a segurança marítima com 70 novos agentes do INAMAR para combater a pesca ilegal e o tráfico no mar. A visita do diretor-geral da Organização Mundial da Saúde à República Democrática do Congo, inicialmente prevista para ontem, foi adiada para amanhã. A deslocação ocorre no contexto da nova epidemia de ébola causada por um vírus para o qual não existe vacina nem tratamento específico. O vírus espalhou-se por 3 províncias e chegou à Uganda, onde foram confirmados 7 casos. Tedros Ghebreyesus deve viajar até Bunia na sexta-feira para avaliar a resposta no terreno. E a Suíça anunciou um apoio de emergência de cerca de 3 milhões e meio de euros para ajudar a travar a nova epidemia de ébola na República Democrática do Congo. O financiamento vai reforçar as operações da OMS, apoiar programas de saúde materna e ações de prevenção nas províncias mais afetadas pelos conflitos. As autoridades congolesas já registaram mais de 900 casos suspeitos e 100 confirmados. A Suíça vai ainda enviar especialistas para apoiar a resposta no terreno, numa altura em que a OMS alerta que a epidemia está a avançar mais depressa do que o previsto. E o México está a implementar protocolos de vigilância devido ao surto de ébola em África, com o Mundial de Futebol à porta. O secretário da Saúde diz que existe coordenação entre os 3 países, Estados Unidos, Canadá e México, que vão receber a prova.
9: México, como país anfitrião da Copa do Mundo em 2026, está comprometido...
10: O México, como país anfitrião do Mundial de 2026, está empenhado em proporcionar o ambiente mais seguro possível. Estamos a seguir protocolos de vigilância epidemiológica em coordenação com os Estados Unidos e o Canadá, fundamentalmente no contexto do Mundial. Vamos ter filtros sanitários nos aeroportos internacionais, medidas preventivas e faremos também uma revisão dos documentos e do itinerário dos passageiros, pois podem não ter vindo necessariamente desses locais, mas podem ter estado na Europa ou noutro país qualquer.
9: Na Europa ou haver estado em algum outro país.
2: O surto de ébola está a afetar a África Central. E Portugal, tal como alguns países europeus, como o Reino Unido e a França, está a ser atingido por uma onda de calor. As noites atingem os 20 ou mais graus de temperatura e durante o dia, na Fernandes Silva, os termómetros podem rondar os 40 graus.
11: A onda de calor que se tem registado em Portugal e na Europa vai continuar pelo menos por mais uma semana. Esta quarta-feira, todos os distritos do continente, à exceção de Faro, ficam sob aviso amarelo. A Direção-Geral da Saúde aconselha a população a adotar comportamentos defensivos, a começar desde logo por beber muita água, como sublinha o diretor dos Serviços de Prevenção da Doença e Promoção da Saúde, Miguel Telo de Arriaga.
12: Beber água é muito, muito, muito importante, mantermos em espaços frescos e refrigerados sempre que possível, evitarmos estarmos expostos a altas temperaturas durante as horas de maior calor e tentarmos também fazer aqui um papel que é um papel de cada um de nós. Aqueles que têm pais, avós com mais idade ou aqueles que se preocupam também tanto com as suas crianças, pegarmos no telefone e termos esta ação de perguntarmos se estão bem, se precisam de alguma coisa e deixarmos estas recomendações, que parecem simples, mas são recomendações que salvam vidas.
11: Por causa da massa de ar quente do norte de África, a onda de calor vai continuar em Portugal. Ficam as recomendações da DGS.
2: Ana Fernandes Silva. E o primeiro-ministro português regressa esta tarde ao Parlamento para mais um debate quinzenal com a polémica instalada a envolver o Ministério da Administração Interna. A demissão do secretário-geral adjunto, associada ao regresso de Viegas Nunes à liderança do Ciresp, deve marcar Inês Ameixa. O debate de hoje
13: deverá ser um dos temas centrais do debate quinzenal, numa altura em que os partidos vão pedindo mais esclarecimentos sobre o caso. A Iniciativa Liberal, por exemplo, quer mesmo uma audição parlamentar urgente do Ministro da Administração Interna. Luís Neves ontem até falou de viva voz aos jornalistas para insistir que tem total confiança em Viegas Nunes para liderar o Ciresp.
14: Conheço tudo o que se tem falado e conheço o relatório de Inspeção Geral de Finanças. Não há um único facto, um único facto que belisque a seriedade, a idoneidade deste homem.
13: Apesar destas palavras, os partidos no Parlamento devem mesmo confrontar diretamente o Primeiro-Ministro sobre esta polémica que tem marcado os últimos dias, desde a demissão do Secretário-Geral Adjunto do Ministério às alegadas irregularidades na gestão do Siresp, ao regresso precisamente de Viegas Nunes à liderança da empresa, bem como as supostas contradições no que tem dito a tutela sobre este caso. Espera-se por isso que Luís Montenegro possa trazer mais pormenores e esclarecimentos em resposta aos deputados. Além desta polémica a envolver a administração interna e o Siresp, o Primeiro-Ministro também poderá voltar a ser confrontado com os temas da saúde, do custo de vida e ainda da legislação laboral, já que a proposta de reforma é em breve discutida no Parlamento, depois de ter falhado um acordo na concertação social.
2: O LIVRE é o primeiro partido a questionar Luís Montenegro e o Instituto do Património Cultural vai organizar em junho um simpósio internacional que vai reunir investigadores de Cabo Verde, Angola, Guiné-Bissau, Portugal e outros países com experiências históricas semelhantes. A presidente do Instituto, Samira Baeça, afirma que o encontro pretende aprofundar a reflexão sobre o significado histórico do Campo de Tarrafal e sobre a forma de apresentar essa memória ao mundo.
15: Ou seja, os países que no âmbito da candidatura nós fazemos uma análise comparativa. Estou a falar da África do Sul, do Ruanda, da Argentina, países que têm sítios de memória ligados aos conflitos recentes e que de alguma forma podem nos trazer as suas experiências, as suas perspectivas, os desafios que têm enfrentado em relação à gestão destes sítios.
2: O último dia vai ser dedicado à interpretação da memória do antigo campo de prisioneiros e à construção de consensos sobre o seu legado. Criado em 1936 pelo regime colonial português, o Campo de Tarrafal recebeu presos políticos portugueses e nacionalistas africanos. A primeira versão da candidatura à Unesco deve ser entregue até setembro. E a desflorestação no Brasil caiu em 2025 para menos de 1 milhão de hectares, o valor mais baixo desde 2019. O relatório da rede Mapa Biomas aponta uma redução de mais de 20% e destaca avanços no controlo e nas sanções ambientais. Investigadores da Universidade Médica Chinesa de Zhejiang e do Centro de Tecnologia Alfandegária de Guangzhou alertam que o vírus chikungunya pode expandir-se para regiões temperadas até o final do século devido ao aquecimento global. O mosquito tigre, capaz de sobreviver a climas mais frios, está a avançar para a Europa Central, América do Norte e Leste Asiático. As equipas recomendam que estas regiões reforcem a vigilância de mosquitos e preparem os sistemas de saúde antes de 2040 para evitar futuros surtos. E abre hoje a Feira do Livro de Lisboa, com mais experiências, novos equipamentos, serviços e programação reforçada. Até 14 de junho, no Parque Eduardo VII, a feira distribui-se por 350 pavilhões e estão confirmados 128 participantes.
1: E termina assim o jornal RTP África, com a assinatura de João Costa Dias. 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

0: Ora viva, muito bom dia nesta quarta-feira, meio da semana, 27 de maio. Bom dia de Isabel Leonor, Paula Borges, David Joshua, Germano Campos e João Costa Dias. A equipa da manhã RTP África que deseja aí um dia leve, leve. Está, digamos que, conquistada meio da semana, que o sono tenha sido reparador. Noite boa para que este seja um dia a começar com energia positiva. Este é o DJ Cubanito com o ritmo do Cubas, depois de Moçambique com a dupla Abuchan Tamires. 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É para terem aí a agenda atualizada. Muito bom dia, com calor à séria em Portugal, é a onda de calor e é preciso ter cuidados. Agora a revista de imprensa RTP África. Vamos começar com o Correio da Manhã. 13 detidos na operação da Polícia Judiciária. Letras garrafais para o grande título. Funcionários fotografados a receberem envelopes de dinheiro. Notas, refeições e obras pagam corrupção nas águas de Gaia. Até um frigorífico de 390 euros foi moeda de troca. No esquema, escreve o Correio da Manhã. Sua capa de hoje. No Diário de Notícias, Portugal entra em dias críticos de calor e a área ardida já é o dobro face a maio do ano passado. É um título com letras garrafais no Diário de Notícias de hoje, também em jeito de alerta. No JN, ex-diretor recebeu 1 milhão em obras feitas por trabalhadores da própria Águias de Gaia. Criou empresa de fachada que não tinha pessoal nem meio para obter contratos entre 2024 e 2025. Está no JN. E no Público, juízes veem mais litígios na venda forçada de heranças indevidas. Na Habitação, Conselho Superior de Magistratura critica a proposta do Governo para colocar imóveis no mercado. Medida é debatida em breve, avança o Público na sua capa. Entretanto, na Bola, fotografia de capa inteira para Leonardo Jardim. Não volto a treinar em Portugal. Leonardo Jardim, taxativo sobre possibilidade de regressar ao nosso país em entrevista à Bola na edição de hoje. No jornal O Jogo, outro treinador, mas este treinador campeão, um exclusivo, Francesco Farioli, destaca momentos do título de campeão, mas já faz contas à próxima época. Letras garrafais para a sua afirmação, há necessidades que precisam de ser preenchidas. Entretanto, vamos ao encontro do recorde que apresenta jogador em movimento. Na imagem, Anderson Jarruge, médio, dá acordo como certo e fala a Leão. Este é um título para o Sporting. Agora, a imprensa em Moçambique, segundo o jornal Notícias, Misau testa capacidade de resposta de ébola em Pemba. É título que sobressai na imprensa moçambicana. Agora, em Angola, segundo a publicação Angola Notícias, foco para o título, Carlos Feijó posiciona-se como cabeça de lista do MPLA às próximas eleições. Hoje sai para as bancas em Cabo Verde o Expresso das Ilhas. Mário Semedo e a estreia de Cabo Verde no Mundial. Diz Mário Semedo e este, se eu dizer, esta sua afirmação é a título maior. Vamos lutar para passar a primeira fase. Está na capa do Expresso das Ilhas de hoje. Ora, e em São Tomé e Príncipe, segundo o jornal Transparência, Primeiro-Ministro quer a juventude no centro das políticas ambientais em São Tomé e Príncipe. Hoje, em foco, temos na Guiné-Bissau o jornal Nompincha, aqui com título e destaque fotográfico para a moda que se faz na Guiné-Bissau. MG Estilistas lança coleções Jambar. Na imprensa do Brasil, em foco na capa do Estado de São Paulo, decisão do Supremo Tribunal Federal, aposentadoria compulsória não será mais punição para juízes. Primeira turma confirma decisão tomada em março por Dino. É o título maior para a capa do jornal brasileiro O Estado de São Paulo, no fim desta revista de imprensa RTP África. 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

0: Nova com a Taça. Muito bom dia. Vamos ao tempo antes de caminharmos até à Pérola do Índico. Bom, porque em Lisboa há sol, já se sente o calor, uma noite tropical, praticamente foi o que tivemos. A máxima esperada hoje para Lisboa é de 36 graus e há esse aviso do Instituto Português do Mar e da Atmosfera para as altas temperaturas. Porto também com o mesmo aviso, sol, calor, máxima de 30 graus e fazemos paragem em Coimbra, onde há sol, calor, 35 graus de máxima e atenção, trovoada e chuva prevista para o almoço. O aviso também é para este tempo muito quente. Faro mais tranquilo com sol, 29 graus. E por Moçambique, Orfeu de Sá Lisboa, viva, bom dia. Como andam as coisas no tempo e na atualidade?
1: Bom dia, David, Joshua, bom dia, ouvinte RTP África. Manhã ainda fresca esta hora aqui na capital moçambicana, um dia em que ainda assim o Instituto Nacional de Meteorologia prevê a subida da temperatura. Os termómetros deverão atingir hoje os 29 graus de temperatura máxima aqui na capital moçambicana. E já no que a atualidade informativa diz respeito, o governo moçambicano reforçou a vigilância e segurança marítima nacional com a graduação de 70 agentes paramilitares do Instituto Nacional do Mar e na Mar. A medida visa endurecer o combate contra a pesca ilegal, tráfico marítimo e outros crimes que ameaçam os recursos estratégicos do país. Também no que a crise de transportes diz respeito, a Assembleia Provincial de Sofala, no centro de Moçambique, aprovou por unanimidade na cidade da Beira as novas tarifas com um aumento de até 2 euros para os transportes interdistritais. A medida entra em vigor já a partir de hoje, isto de acordo com a Presidente da Assembleia Provincial, Antónia Char, que apela, entretanto, às autoridades a reforçarem ações de fiscalização para evitar, para forçar com que a decisão tomada seja cumprida pelos transportadores, que não haja também aproveitamento por parte destes mesmos transportadores e evitar-se de alguma forma o encurtamento de rotas. A decisão agrada a Associação de Táxis e Semicoletivos da Beira, a TAP, segundo o presidente. Com esta atualização da tarifa por viagem, vai permitir melhorar as condições dos transportes, mas também da mobilidade dos cidadãos. Enquanto isso, também o presidente do partido Podemos, maior força política da oposição em Moçambique, questiona a continuidade do financiamento das forças ruandesas, estas que desde 2021 trabalham lado a lado com as tropas moçambicanas no combate ao terrorismo na província de Cabo Delgado. Albino Forquilha entende que esta era já a altura das tropas moçambicanas serem capazes de, por si, defenderem o território nacional da insurgência armada. Em outras notas ainda, estará hoje em debate e análise aqui na capital moçambicana a liberdade da imprensa. A iniciativa é do Instituto de Comunicação Social da África Austral, MISA Moçambique, e visa não apenas discutir barreiras e incidentes registados, mas também identificar soluções práticas e reforçar a cooperação entre atores-chave para a promoção das liberdades de imprensa no país. Enquanto isso, a Associação das Pessoas com Deficiência, FAMOD, vai capacitar os funcionários e agentes do Estado e prestadores de serviço sobre a Lei 10/2024, lei essa que observa direitos, prevê direitos para as pessoas com deficiência. A ação de capacitação vai decorrer na cidade de Tete, província com o mesmo nome, no centro de Moçambique, e realiza-se no âmbito do projeto Rights for Inclusion e visa reforçar a prestação de serviços públicos mais inclusivos, acessíveis e alinhados com os direitos das pessoas com deficiência e pessoas com albinismo. E mesmo para encerrar esta minha intervenção com a nota de que o Ministério do Trabalho concede hoje tolerância de ponto aos agentes e funcionários do Estado que professam a religião islâmica pela celebração hoje do Eid ul-Adha, uma das mais importantes festividades da comunidade muçulmana. Para já, são então estas, David, Joshua e ouvinte RTP África, notas que marcam os destaques da atualidade informativa neste começo de quarta-feira, um dia em que o Instituto Nacional de Meteorologia, recordo, prevê para Maputo uma temperatura máxima de 29 graus.
0: Obrigado, Arfil de Salles. Boa votos de uma jornada maninga produtiva nesta manhã de quarta-feira. Tranquila, de certa forma, em matéria de máximas para Maputo. 29 graus, Nampula com 27, por cá é que estamos aí com onda de calor. Entretanto, novo contacto, por assim dizer, com Angola. E Olá Semedo apresenta-nos este Quem Dera. Bom dia.

0: Para juntar aí ao vosso pequeno almoço, ao nosso mata-bicho, aqui uma pitada, um tempero de romance com Iola Semedo. Quem dera, porque não há uma hora específica para o romance, para sentirmos coisas boas. Qualquer momento vale. Até à noite, quando estamos a dormir, na vertente e na versão sonho. É isso. Muito bom dia. Daqui a pouco estamos na banca dos jornais. Muito bom dia. Estamos juntos. 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
0: Muito bom dia, Moçambique. Estamos na capital da Pérola do Índico, na cidade das Acácias, com Francisco Manjate, e queremos saber mais sobre o Notícias na última edição. Francisco, bom dia.
4: Bom dia, David Joshua. Bom dia, leitores do Jornal Notícias. Bom dia, ouvintes da RTP África. O governo esteve reunido ontem em mais uma sessão do Conselho de Ministros e tomou várias decisões. Destas, o Jornal Notícias puxa para a manchete o debate em torno da proposta do orçamento retificativo a ser submetida à Assembleia da República. Na peça que abre o jornal, escreve-se que 3 mil milhões de meticais deverão reforçar o Plano Económico e Social e o Orçamento do Estado aprovado para este ano. O montante será aplicado, na sua maioria, em projetos de reconstrução de infraestruturas destruídas pelas cheias e inundações que afetaram o país no início do ano, bem como na reparação dos danos causados pelas manifestações de 2023 e 2025. O porta-voz do Conselho de Ministros, Inocêncio Impice, disse aos jornalistas no fim do encontro que, a resultado desta alteração, os recursos internos passam de 442 mil milhões de meticais previstos na Lei do Orçamento para 446,2 mil milhões, correspondendo a 27,3% do Produto Interno Bruto. Por sua vez, a despesa pública aumenta de 520,6 mil milhões de meticais para 524,2 mil milhões de meticais, equivalentes a 32,1% do PIB. Ainda na primeira página do jornal, o Notícias avança que o Banco de Moçambique reafirma a posição de não voltar a participar na fatura de importação dos combustíveis, por considerar que a banca está a responder

0: é outra notícia patente na primeira página do Jornal Notícias. A reportagem da página cultural é sobre a venda de livros nos alfarrabistas, que é o circuito comercial informal. O negócio não só permite a circulação de obras diversas entre o público leitor, sobretudo jovem, como também é a solução encontrada por muitos estudantes para a aquisição de livros, muitos dos quais estão nas livrarias a preços proibitivos. E o título bastante sugestivo da reportagem é Preços Banais que dão uma segunda mão aos livros. Subida do preço do gás pode ser benéfico para Moçambique, é o título maior da página de economia. Esta convicção foi manifestada por Nazaro Bangalan, presidente do Instituto Nacional de Petróleos, que acredita que Moçambique tem possibilidade de beneficiar, de certa forma, da subida do preço do gás natural no mercado internacional através do projeto Coral Sul, operado em águas ultraprofundas na Área 4 da Bacia do Rovuma, em Cabo Delgado. Contudo, lembra que Moçambique está na lista dos maiores players na produção de gás. Bangalan chama a atenção para o facto de a natureza dos contratos deste negócio não permitir ganhos muito acentuados nesta fase, mas criar condições para assegurar a estabilidade na flutuação dos preços no país. Depósitos de fármacos assaltados na província do Niassa é o destaque da página nacional. A notícia faz menção ao assalto e saque de 4 armazéns de medicamentos de igual número de unidades sanitárias dos distritos de Ngaúma, Moembe, Mavago e Mekula, na província de Niassa. Os assaltos ocorreram nos últimos 3 meses. E o secretário de Estado da província de Niassa, Silva Livone, que deu a conhecer o assunto, exige que a polícia encontre os malfeitores, cujo modo operandi depreende tratar-se de uma rede ligada ao sindicato mafioso de medicamentos que fornece às farmácias e clínicas privadas. Por fim, a página de Nampula destaca que professores da cidade de Nampula queixam-se da superlotação de turmas, facto que está a comprometer a qualidade do ensino e aprendizagem. Em termos práticos, as turmas deixaram de ter os 50 alunos recomendados e passaram a ser compostas por números de alunos que variam entre 100 a 150, cifra considerada completamente excessiva para aquilo que são as pretensões da qualidade do ensino. Estimados ouvintes da RDP África, estimados leitores do Jornal Notícias, bom dia e até a próxima oportunidade.
1: Muito bom dia e, claro, o nosso obrigado, Francisco Manjate, pela partilha sobre o que podemos ler na mais recente edição do Jornal Notícias. Estivemos na capital da Perla do Índico e daqui a pouco já temos encontro marcado com o desporto. RDP África. Agora é contigo, Mário Silva da Costa.
2: Silas Anderson diz-se muito feliz com a possível mudança para Alvalade. Em entrevista ao jornal sueco Expressen, o médio dinamarquês afirma que o Sporting é um grande clube e que este interesse dos Leões é uma forma de reconhecimento. Silas Anderson revela ainda que o negócio pode estar próximo de ficar concretizado. Ainda na atualidade leonina, Giovanni Kenda deixa agradecimentos ao Sporting. O ala está de saída para o Chelsea e deu uma entrevista de despedida aos meios de comunicação dos Verde e Brancos. Kenda refere que está a ser muito difícil dizer adeus ao Alvalade.
3: Tive noites que não conseguia dormir, mandava mensagem, me disseram daquelas horas. Tive noites que não conseguia dormir porque para mim estava a ser difícil. Obviamente despedi-me de um clube que me ajudou muito, a mim e a minha família. Então para mim sim, pela ajuda, pela forma como trataram bem os meus pais. E para mim isso é muito importante.
2: A emoção de Giovanni Kenda no adeus ao Sporting. O ala prepara-se para rumar ao Chelsea. Marco Silva é esperado hoje em Lisboa, ainda com futuro indefinido. A informação é avançada pelo jornal A Bola. Nos próximos dias, o treinador vai ouvir o convite do Benfica e vai analisar também a proposta de renovação do Fulham. Entretanto, a cláusula de rescisão do José Mourinho mantém-se nos 7 milhões de euros até sexta-feira. O Benfica esclarece que o prazo definido até ao valor aumentar é de 10 dias. úteis e, por isso, a cláusula mantém-se até ao final da semana. Depois, a

0: A saída do treinador do Benfica vai custar 15 milhões de euros. Mourinho tem acordo com o presidente do Real Madrid, Florentino Pérez, e está a aguardar pelas eleições do clube espanhol, que estão agendadas para o dia 7 de junho. Leonardo Jardim fecha a porta a voltar a treinar clubes portugueses. O atual técnico do Flamengo deu uma entrevista ao jornal A Bola. Leonardo Jardim diz que só há um cenário para um possível regresso, mas não para clubes.
1: Não, eu não vou voltar a Portugal para ser treinador de uma equipa. A única abertura de voltar a Portugal é para ser treinador da seleção. Se houver um dia essa possibilidade, mas também não faço disso um fardo nas costas, não é? Eu prometi a mim próprio que depois de passar da Ilha da Madeira para o continente, depois da fase do continente, saí uma vez na Grécia, voltei outra vez a Portugal. E quando saí de Portugal, eu disse que para Portugal só voltava para a seleção e ia fazer a minha carreira toda fora. E foi isso que eu fiz.
0: Leonardo Jardim ao jornal A Bola. Entretanto, na última noite, o Flamengo fechou a fase de grupos da Taça Libertadores com uma vitória, 3-0 sobre o Cusco. O Flamengo termina a fase de grupos da Libertadores no primeiro lugar do Grupo A, com 16 pontos. Já na Taça Sul-Americana, o Grêmio de Luís Castro empatou a 2 na recepção ao Montevideo City. O Grêmio acaba a fase de grupos no segundo lugar e vai ao play-off de acesso aos oitavos de final da Taça Sul-Americana. No ténis, Jaime Faria venceu na primeira ronda do torneio Roland Garros. O tenista português venceu em 3 sets o canadiano Denis Shapovalov, número 39 do ranking mundial ATP. Hoje, Nuno Borges joga a segunda ronda do torneio. O número 1 do ténis nacional vai medir forças com o sérvio Miomir Kecmanovic.

0: Nesta manhã de quarta-feira vamos também ter o olhar de José Gonçalves.
1: Hoje é dia de fazermos uma reflexão, nem que seja rápida, sobre uma notícia que tem estado nas manchetes nos últimos dias, que é a encíclica papal Magnífica Humanitas e as suas implicações nas inovações tecnológicas.
0: Vamos estar atentos a isso.
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0: Agora, as grandes figuras de África.

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1: José Bonifácio de Andrade e Silva nasceu em 1763 em São Paulo e é considerado um dos políticos mais marcantes no processo de independência do Brasil. Formou-se em Direito, Filosofia e Mineralogia na Universidade de Coimbra, onde também lecionou durante muitos anos. Foi o primeiro-ministro dos negócios estrangeiros do Império Brasileiro. José Bonifácio tomou claramente posição a favor da abolição gradual da escravatura, o que o levou ao exílio. Faleceu em 1838.
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The Bronze, Magic Beats e a voz de Lura num abraço entre Cabo Verde e as Ilhas Maravilhosas neste Guiana. Boa quarta, ouvintes ligados no WhatsApp, Instagram, Facebook, africa.rtp.pt e antena. Cuidados com o calor em Portugal. Há essa onda de calor e é preciso ter cuidado. 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
1: E dizia eu há pouco, cuidado com esta onda de calor que está a afetar Portugal. As temperaturas podem parecer africanas, mas têm o seu quê de intensidade. Estamos na Guiné-Bissau. Mantenhas com António Dudu.

0: Bom dia, são entretanto 8 horas em Portugal e também em Angola, 6 horas em Cabo Verde, 7 na Guiné-Bissau e em São Tomé e Príncipe, 9 horas da manhã em Moçambique. Tempo agora para conhecermos os principais temas que estão em foco neste jornal.
1: São Tomé e Príncipe, trabalhadores da EMA exigem solução para a crise de 10 meses. Moçambique reforça a segurança marítima com 70 novos agentes. Tensão política no Senegal. PASTEF condiciona diálogo entre o presidente e o novo líder do Parlamento. Com o Mundial de Futebol a aproximar-se, México ativa vigilância devido ao surto de ébola em África. Feira do Livro de Lisboa abre hoje com mais experiências e programação reforçada.
0: Temos máxima de 36 graus para Lisboa, 30 para o Porto, 35 para calor para Coimbra, com trovoada e chuva na hora do almoço. Faro sobe até aos 29 graus de máxima, tal como a cidade de Maputo. Jornal RTP África, agora com João Costa Dias.
1: Há possibilidade de greve na EMA, a empresa de água e eletricidade de São Tomé e Príncipe. Os trabalhadores pedem ao primeiro-ministro que retome as negociações com a TESL-STP para resolver a crise energética, que já dura há 10 meses. O sindicato Oscar Medeiros avisa que, se não houver melhorias nas próximas duas semanas, os trabalhadores vão mesmo avançar para a paralisação.
2: O primeiro-ministro Américo Ramos participou esta terça-feira na reunião da Assembleia Geral dos Trabalhadores da EMAI sobre a crise energética, mas no final do encontro o chefe do governo implorou para o sindicato o anúncio das medidas discutidas.
3: Eu falei tanto de energia que eu prefiro que o sindicato faça o resumo da reunião, mas o mais importante é dizer que foi uma reunião muito produtiva. Aliás, ela precede a uma reunião que nós já tivemos no meu gabinete, em que nós debatemos vários problemas, várias questões sobre o problema de energético em Santo Tomé e Príncipe.
2: E foi o líder do Sindicato dos Trabalhadores da EMAI, Adélcio Costa, quem anunciou uma das recomendações mais importantes impostas ao governo.
4: Tivemos uma conversa frontal com o primeiro-ministro, porque nós não queremos que essa semana, ou até a próxima semana, essa crise continue. O que é que nós fizemos aqui? É mostrar ao primeiro-ministro as soluções. Tem que conversar com Tesla, procurar com a direção da Tesla, encontrar a solução e colocar esse gerador a funcionar.
2: Os trabalhadores da EMAI anunciaram para breve o envio de uma carta ao primeiro-ministro com mais contribuições para pôr fim à crise energética.
4: Esses pontos serão como recomendações e para breve, caso contrário, nós vamos ter que parar. Nós não podemos estar a oferecer à população escuridão. Todo o problema que está agora a ver com a escuridão, de incêndio, tudo, está a se culpar a EMAI. É demais, é um ano. E nunca tivemos essa crise.
2: O líder do sindicato da EMAI lamentou a ausência da direção da empresa no encontro entre os trabalhadores e o chefe do governo.
4: Nós queríamos falar, lavar roupa suja como nós lavamos aqui, onde toda a gente deveria estar aqui presente, para nós todos sairmos daqui juntos. Eu não entendi porque a direção não veio, terá suas razões, mas para nós entender ficou um bocado mal.
2: Sindicato da EMAI desafia o primeiro-ministro São Tomense a retomar as negociações com a Tesla, empresa de investidores turcos, para pôr fim à crise energética no país.
1: Trabalhadores da EMAI dão duas semanas ao governo para evitar a greve. Em Moçambique, o governo reforçou a vigilância e a segurança marítima com a formação de 70 novos agentes paramilitares do Instituto Nacional do Mar, Orfeu Sá Lisboa.
5: O ministro da Agricultura, Ambiente e Pescas de Moçambique, Roberto Albino, foi quem dirigiu a cerimónia de encerramento do 6º curso paramilitar dos funcionários do Instituto Nacional do Mar e Namar, cuja capacitação compreendeu técnicas de abordagem, vigilância costeira e procedimentos de combate à pesca ilegal.
6: Associados a este fenómeno, surgem igualmente outros ilícitos marítimos, incluindo o tráfico de pessoas, contrabando, migração ilegal, crimes ambientais e circulação irregular de embarcações. O país espera muito de vós. Espera servidores públicos comprometidos com a legalidade, com a proteção dos recursos naturais, nacionais e com a salvaguarda da soberania marítima de Moçambique.
5: O Deldin Alberto, representante dos formandos, assumiu o compromisso.
7: Nós, funcionários de Namar, que hoje concluímos esta formação, comprometemos-nos a honrar a confiança depositada e a servir Moçambique com dedicação espírito patriótico e elevado sentido de responsabilidade.
5: A formação decorreu na Escola de Fuzileiros Navais da Catembe, na cidade de Maputo.
1: Moçambique reforça a segurança marítima com 70 novos agentes do INAMAR. E a taxa de juros de referência para o crédito de Moçambique manteve-se inalterada em maio, nos 15,50%, após três cortes este ano, anunciou a Associação Moçambicana de Bancos. Desde janeiro de 2024, a taxa preferencial tem vindo progressivamente a descer, após seis meses consecutivos em máximos de 24,1%. A visita do diretor-geral da Organização Mundial de Saúde da República Democrática do Congo, inicialmente prevista para ontem, foi adiada para amanhã. A deslocação ocorre no contexto da nova epidemia de ébola causada por um vírus para o qual não existe vacina nem tratamento específico. E o México está a implementar protocolos de vigilância devido ao surto de ébola em África, com o Mundial de Futebol à porta. O secretário da Saúde diz que existe coordenação entre os três países, isto é, Estados Unidos, Canadá e México, que vão receber a prova.
8: México, como país anfitrião da Copa do Mundo em 2026, está comprometido...
9: O México, como país anfitrião do Mundial de 2026, está empenhado em proporcionar o ambiente mais seguro possível. Estamos a seguir protocolos de vigilância epidemiológica em coordenação com os Estados Unidos e o Canadá, fundamentalmente no contexto do Mundial. Vamos ter filtros sanitários nos aeroportos internacionais, medidas preventivas e faremos também uma revisão dos documentos e do itinerário dos passageiros, pois podem não ter vindo necessariamente desses locais. Mas podem ter estado na Europa ou noutro país qualquer.
8: Na Europa ou haver estado em algum outro país.
1: O surto de ébola está a afetar a África Central. E Portugal, tal como alguns países europeus, como o Reino Unido e a França, está a ser atingido por uma onda de calor. As noites atingem os 20 ou mais graus de temperatura e durante o dia, na Fernandes Silva, os termómetros podem rondar os 40 graus.
10: A onda de calor que se tem registado em Portugal e na Europa vai continuar pelo menos por mais uma semana. Esta quarta-feira, todos os distritos do continente, à exceção de Faro, ficam sob aviso amarelo. A Direção-Geral da Saúde aconselha a população a adotar comportamentos defensivos, a começar desde logo por beber muita água, como sublinha o diretor dos Serviços de Prevenção da Doença e Promoção da Saúde, Miguel Telo de Arriaga.
11: Beber água é muito, muito, muito importante, mantermos em espaços frescos e refrigerados sempre que possível, evitarmos estarmos expostos a altas temperaturas durante as horas de maior calor e tentarmos também fazer aqui um papel que é um papel de cada um de nós. Aqueles que têm pais, avós com mais idade ou aqueles que se preocupam também tanto com as suas crianças, pegarmos no telefone e termos esta ação de perguntarmos se estão bem, se precisam de alguma coisa e deixarmos estas recomendações, que parecem simples, mas são recomendações que salvam vidas.
10: Por causa da massa de ar quente do norte de África, a onda de calor vai continuar em Portugal. Ficam as recomendações da DGS.
1: E o primeiro-ministro português regressa esta tarde ao Parlamento para mais um debate quinzenal com a polémica instalada a envolver o Ministério da Administração Interna. A demissão do secretário-geral adjunto, associada ao regresso de Viegas Nunes à liderança do Siresp, deve marcar, Inês Ameixa, o debate de hoje.
12: Deverá ser um dos temas centrais do debate quinzenal, numa altura em que os partidos vão pedindo mais esclarecimentos sobre o caso. A Iniciativa Liberal, por exemplo, quer mesmo uma audição parlamentar urgente do ministro da Administração Interna. Luís Neves ontem até falou de viva voz aos jornalistas para insistir que tem total confiança em Viegas Nunes para liderar o Siresp.
13: Conheço tudo o que se tem falado e conheço o relatório de Inspeção Geral de Finanças. Não há um único facto que belisque a seriedade, a idoneidade deste homem.
12: Apesar destas palavras, os partidos no Parlamento devem mesmo confrontar diretamente o Primeiro-Ministro sobre esta polémica que tem marcado os últimos dias, desde a demissão do Secretário-Geral Adjunto do Ministério às alegadas irregularidades na gestão do Siresp, ao regresso precisamente de Viegas Nunes à liderança da empresa, bem como as supostas contradições no que tem dito a tutela sobre este caso. Espera-se por isso que Luís Montenegro possa trazer mais pormenores e esclarecimentos em resposta aos deputados. Além desta polémica a envolver a administração interna e o Siresp, o Primeiro-Ministro também poderá voltar a ser confrontado com os temas da saúde, do custo de vida e ainda da legislação laboral, já que a proposta de reforma é em breve discutida no Parlamento, depois de ter falhado um acordo na concertação social.
1: O debate quinzenal com a presença do Primeiro-Ministro na Assembleia da República começa às 15h. No Senegal, o confronto político endurece num ambiente já marcado por forte tensão. Em comunicado, o PASTEF, o partido dos Mané Sonko e de Diomaye Faye, apresenta novas condições para qualquer colaboração entre a Presidência da República e a Presidência da Assembleia Nacional, Paulo Borges.
14: No comunicado, o Comitê Executivo da Força Política começa por denunciar contactos dos serviços da Presidência da República com membros do PASTEF para uma consulta, tendo em vista a formação de um novo governo. Realça que o partido é maioritário e reitera a disponibilidade para uma colaboração franca e responsável na execução de políticas públicas, mas com orientações claras. Entre essas orientações, o compromisso com o cumprimento do programa que garantiu a vitória nas urnas em 2024, a clarificação das perspectivas na gestão da dívida soberana, o bloqueio a medidas que levem ao aumento do custo de vida no Senegal, a continuação das renegociações de contratos estratégicos. Sublinha-se ainda no comunicado que as discussões devem acontecer não individualmente com os militantes, mas no quadro institucional legítimo do partido. E conclui-se no comunicado, qualquer militante do PASTEF que participe nestas consultas estará a fazê-lo a nível pessoal.
1: O PASTEF nasceu em 2014, fundado por Ousmane Sonko, que na altura era funcionário público. 2 anos depois foi afastado do cargo de inspetor dos impostos por denunciar a falta de transparência em contratos públicos e os privilégios da classe política. E o Instituto de Património Cultural de Cabo Verde vai organizar em junho um simpósio internacional que vai reunir investigadores de Cabo Verde, Angola, Guiné-Bissau, Portugal e outros países com experiências históricas semelhantes. A presidente do Instituto, Samira Baeça, afirma que o encontro pretende aprofundar a reflexão sobre o significado histórico do campo do Tarrafal e sobre a forma de apresentar essa memória ao mundo.
15: Ou seja, os países que no âmbito da candidatura nós fazemos uma análise comparativa. Estou a falar da África do Sul, do Ruanda, da Argentina, países que têm sítios de memória ligados aos conflitos recentes e que de alguma forma podem nos trazer as suas experiências, as suas perspectivas, os desafios que têm enfrentado em relação à gestão destes sítios.
1: O último dia vai ser dedicado à interpretação da memória do antigo campo de prisioneiros e à construção de consensos sobre o seu legado. E o colonialismo português terminou oficialmente em 1975, mas ainda há muito por resolver. Na reportagem Tratar as Feridas, a jornalista Cláudia Almeida percorre um território denso e muitas vezes silenciado em Portugal e em África. Através de uma historiadora, de uma psicanalista e de um artista e de um psicólogo moçambicano, o trabalho cruza memória individual e história coletiva.
16: É a dimensão das pessoas que lá estiveram, não é? Mas há toda uma família, todos os descendentes que estão afetados, não é? Mas depois entra esta ideia de que já ficou lá atrás, não é? Já foi há tantos anos, não é? É como se pudesse ficar assim esquecido, não é? E como se o tempo se encarregasse de fazer um trabalho que não é possível, não é? Não é real, não é? Não é real.
1: Tratar as feridas é um trabalho que pode ouvir hoje, depois das 11 da manhã, hora de Lisboa, aqui na rádio. 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
0: E fica então assim concluído o jornal RTP África com João Costa Dias, edição às 8 horas e 14 minutos em Portugal e Angola, sempre com informações em permanência em africa.rtp.pt. Muito bom dia e cuidado com o calor.

0: Mais uma vez, muito bom dia. Nova hora que começa nesta manhã, RTP África, com o som de Kassaf nas Antilhas e depois DJ Celso Roberto aqui em Angola. 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
0: E a caminho da hora dos ouvintes desta quarta-feira, meio da semana, Frederico Pinheiro, bom dia. O que está reservado para hoje?
5: Bom dia. Hoje vamos a Santo Meio Príncipe para acompanhar o processo das candidaturas à Presidência da República. Para já, já são quatro os pré-candidatos ao mais alto cargo da nação. Vamos explicar tudo neste programa de hoje e perguntamos o que acha dos candidatos que já apresentaram a intenção de concorrer às eleições presidenciais. Ainda falta alguma personalidade que deva apresentar a candidatura? Partilhe connosco a sua opinião neste programa sobre Santo Meio Príncipe, aqui na Hora dos Ouvintes. Até já.
0: Até já, Frederico Pinheiro. Obrigado. Já sabem onde vamos estar nesta manhã, nas Ilhas Maravilhosas. Agora a viagem é outra no planisfério.
6: A encíclica magnífica Humanitas insere a Igreja no debate mundial sobre as inovações tecnológicas e o tratamento que isso deve ter, tanto do ponto de vista económico, como do ponto de vista político, como do ponto de vista cultural. Portanto, muita gente interpretou alguns resumos que apareceram em alguns órgãos de mídia como uma oposição da Igreja à inteligência artificial. Isso não existe. O Papa reconhece, o Papa e o Vaticano de uma forma geral, reconhecem a importância desta inovação, dizem que se trata de coisa nova e depois sublinha aquilo que a encíclica considera como destino mundial dos bens. Portanto, a inteligência artificial tem que ser democratizada e regulada. Qualquer atividade económica tem que ser regulada, não pode ser deixada só na mão de alguns proprietários, porque isto constitui oligarquias e as oligarquias têm tendência a se perpetuar e mesmo a tirar vantagens tanto do ponto de vista dos lucros, quanto do ponto de vista do poder diretamente. Então, chamar a atenção para a regulação do ponto de vista ético, é muito importante. E é muito importante do ponto de vista ético porque realmente manipulações, mentir, desorientar sociedades, isso existe desde há muito tempo e nem foi como Maquiavel, foi antes dele. Atualmente nós vemos que, mesmo antes da inteligência artificial ter ganho esta dimensão que já ganhou, a gente via agentes, pessoas que só sabem fazer isso, desorientar as sociedades. E viram autênticos maníacos a criar o que eles chamam de pós-verdades ou de realidades alternativas. Alguns deles são tão maníacos, que aplicam mesmo isso já na sua vida pessoal, com os seus círculos de amizades, com os seus círculos de trabalho, e procuram até não só passar más informações erradas, como também até criar situações que atingem a autoestima de pessoas de família, de pessoas que são próximas. Este tipo de vício com inteligência artificial pode espalhar-se muito mais. E isto realmente tem que ser regulado, tem que haver uma ética nesta matéria e é margem para uma vasta discussão, para um vasto debate, mas que tem que ser rápido, sobre ética democrática e respeito pela realidade e pelas funções das inovações tecnológicas. Por outro lado, ele usa uma expressão, a expressão desarmar a inteligência artificial. Esta aqui exige sim uma explicação, porque não é desarmar no sentido de desconstruir, no sentido de afastar, proibir mesmo a existência deste tipo de inovação tecnológica. É desarmar, por um lado, impedir, tanto quanto possível, que a inteligência artificial seja usada para fins militares. E aí parece que vamos ter grandes dificuldades. E, por outro lado, é impedir que oligarcas, através da inovação tecnológica, consigam juntar capital suficiente que lhes dê um superpoder e isto incida contrariamente aos interesses das sociedades, tanto a nível do emprego quanto a nível da produção e da produtividade. Há mais dois pontos que esta encíclica sublinha, aproveitando já a problemática da inteligência artificial, porque ele diz que há uma escravização de pessoas que trabalham para dispositivos, para modelos de inteligência artificial, que fazem um trabalho enorme e que têm uma remuneração quase como se fossem escravos. Ele aproveita para falar da escravatura, daquela escravatura transatlântica, por exemplo, e pela primeira vez, sem subterfúgio, ele pede perdão daquele período, no que diz respeito à Igreja, porque a Igreja envolveu-se bastante nisso. Muitos padres e até um Papa, em 1500 e pouco, condenaram a escravatura, portanto não havia consenso mundial, como muita gente pretende dizer, mas este pedido de desculpa ganha agora uma dimensão maior, mais ampla, para toda a Igreja Católica. E também diz que é preciso superar o conceito de guerra justa, mas abre uma exceção, excetuando os direitos de autodefesa. Esta exceção é muito importante, e é muito importante mesmo dentro da própria doutrina da Igreja, porque um dos teóricos da guerra justa como autodefesa, Santo Agostinho.
0: O Planisfério com José Gonçalves, nesta manhã.

Meli no Brasil com Cacau. Máxima esperada para Lisboa, 36 graus com sol e calor e aviso para as altas temperaturas por parte das autoridades. Porto com sol e calor, máxima de 30 graus. Também com aviso Coimbra, 35 de máxima, sol, calor, trovoada e chuva prevista para o almoço. 29 graus é a máxima para Faro, com sol num verão antecipado. Muito bom dia, estamos juntos, mantenhas.

0: em Moçambique com Michel do Rosário. Seu novo trabalho, onde está este Muralá? Máxima de 29 graus para Maputo, 27 para Nampula e também para Luanda, 31 para a cidade da Praia e atenção Bissau, também com sol e calor, máxima de 35 graus.
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0: depois do Brasil com Melly, Michel do Rosário na Pérola do Índico e, entretanto, nas Ilhas Maravilhosas, Felipe Santo com o disco La Gaia. Após uma década dedicada à vanguarda da nova música brasileira, o Koala Festival chegou a Portugal há 3 anos, com foco na música de língua portuguesa. Como um todo, o Koala une as pontas do triângulo Brasil, Portugal e África e celebra as suas raízes, projetando novos diálogos sonoros lusófonos. O festival decorre no Hipódromo de Cascais. Já neste fim de semana, traz neste ano Caetano Veloso, Bonga, Slow J, Lulu Santos, entre muitos outros que aqui recordamos. Há transmissão na RTP África. Entretanto, fazemos agora escala no voo que nesta manhã estamos aí a proporcionar pelos nossos diversos países. Estamos agora em Angola com o José Silva. Muito bom dia.
1: Saudações ouvintes da Rádio RTP África, estamos de regresso para este momento de atualização aqui à quarta-feira, hoje dia 27 de maio do ano de 2026. Vamos então marcar a atualidade aqui a partir de Luanda, capital angolana, com uma temperatura máxima prevista hoje de 28 graus centígrados. Estamos no tempo de cacimbo, frio, mas ainda fazer algum calor durante o dia, tempo quente, mas vamos seguir para a atualidade do dia, que hoje tem destaque para a visita do presidente angolano João Lourenço, que vai efetuar a província do Zaire, na região norte de Angola. João Lourenço vai estar na cidade de Mbanza, Congo, e durante a sua permanência vai avaliar o andamento de várias obras públicas em curso naquela província, onde também vai presidir a reunião do Conselho de Governação Local. Exatamente para hoje, primeiro dia de visita, estão então previstas a constatação do nível de execução de obras públicas de grande impacto económico e social, como o futuro aeroporto de Mbanza, Congo, e o Hospital Geral do Zaire. Já para amanhã, quinta-feira, segundo dia da jornada, o presidente terá como ponto alto a primeira reunião do ano do Conselho de Governação Local, um encontro que reúne o presidente com ministros e governadores das 21 províncias do país para avaliar o estado geral da governança.

casos de abusos contra menores que têm estado a se registar em várias províncias angolanas. Então, sessão do Parlamento Infantil, Muambo, Bié e Kwanza Sul. Da política, vamos também aqui trazer e recuperar o que disse o Ministro de Relações Exteriores angolano, Esteta António, esta terça-feira em Luanda, que destacou a importância histórica do processo dos acordos de Bicesse para a compreensão do percurso da construção de paz em Angola e fortalecimento do compromisso com a preservação da estabilidade nacional. Esteta António falava durante a conferência que marcou os 35 anos dos acordos de Bicesse de 1991, realizada pela Academia Venâncio de Moura em Luanda, a conferência internacional que contou com a presença do antigo mediador dos acordos de Bicesse, o ex-primeiro-ministro de Portugal, José Manuel Durão Barroso, que afirmou que o entendimento de 1991 teve um papel decisivo na preservação da unidade do Estado e na construção de uma Angola democrática. E vamos fechar com o desporto. Ontem, terça-feira, foi feita a convocação da Seleção Nacional de Angola de Futebol, a primeira feita pelo novo selecionador, o senegalês Aliou Cissé, que hoje, quarta-feira, ainda é tema de conversa, pois nesta convocação de Cissé ficaram de fora dois jogadores tidos como as principais referências atuais do futebol angolano e com presença sempre asseguradas nas anteriores convocatórias. Fora dos 27, para muitos a surpresa é para a ausência de Zito Luvumbo, o atacante que joga no Mallorca da Primeira Liga Espanhola, La Liga, e também Gelson Dalla, do Al Warraq do Qatar. Dalla, que já passou pelo Sporting de Portugal e também pelo Rio Ave. Então, Gelson e Zito ficam.

0: Ficamos com o essencial de José Silva em Angola nesta manhã de quarta-feira, meia semana, 27 de maio. Daqui a pouco temos outros assuntos para abordar.
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0: Nova atualização do desporto com o Mário Silva da Costa.
6: O treinador desejado pelos encarnados, Marco Silva, é esperado hoje em Lisboa, ainda com futuro indefinido. A informação é avançada pelo jornal A Bola. Nos próximos dias, o técnico vai ouvir o convite do Benfica e vai analisar também a proposta de renovação do Fulham. Entretanto, a cláusula de rescisão do José Mourinho mantém-se nos 7 milhões de euros até sexta-feira. O Benfica esclarece que o prazo definido até o valor aumentar é de 10 dias úteis e, por isso, a cláusula mantém-se igual até ao fim da semana. Depois, a saída do treinador do Benfica vai custar 15 milhões de euros. Mourinho tem acordo com o presidente do Real Madrid, Florentino Pérez, e está a aguardar pelas eleições do clube espanhol que estão agendadas para o dia 7 de junho. O alvo do Sporting, Silas Andersen, mostra-se muito feliz com a possível mudança para Alvalade. Em entrevista ao jornal sueco Expressen, o médio dinamarquês afirma que o Sporting é um grande clube e que este interesse dos Leões é um sinal de reconhecimento. Silas Andersen

0: revela ainda que o negócio pode estar próximo de ficar concretizado. João Gião deverá ser o próximo treinador do Nacional. A informação foi avançada pela RTP Madeira. O técnico de 39 anos deixa a equipa B do Sporting para rumar ao Nacional e render Tiago Margarido no cargo. João Gião vai ter a primeira experiência como treinador principal na Primeira Liga. Leonardo Jardim fecha a porta a voltar a treinar clubes portugueses. O atual técnico do Flamengo deu uma entrevista ao jornal A Bola. Leonardo Jardim diz que só há um cenário possível para regressar, mas não para clubes.
1: Não, eu não vou voltar a Portugal para ser treinador de uma equipa. A única abertura de voltar a Portugal é para ser treinador da seleção. Se houver um dia essa possibilidade, mas também não faço disso um fardo nas costas, não é? Eu prometi a mim próprio que depois de passar da Ilha da Madeira para o continente, depois da fase do continente, saí uma vez na Grécia, voltei outra vez a Portugal. E quando saí de Portugal, eu disse que para Portugal só voltava para a seleção e ia fazer a minha carreira toda fora. E foi isso que eu fiz.
0: Leonardo Jardim ao jornal A Bola. Entretanto, na última noite, o Flamengo fechou a fase de grupos da Taça Libertadores com uma vitória 3-0 sobre o Cusco. O Flamengo termina esta fase de Libertadores no primeiro lugar do Grupo A com 16 pontos. Já na Taça Sul-Americana, o Grêmio de Luís Castro empatou a 2 na recepção ao Montevideo City. O Grêmio termina a fase de grupos no segundo lugar e vai ao play-off de acesso aos oitavos de final da Taça Sul-Americana. Futebol Clube do Porto e Sporting jogam esta noite a primeira partida das meias-finais do play-off do Campeonato Nacional de Hóquei em Patins. O jogo desta noite tem lugar no Dragão Arena. Gonçalo Alves, o capitão de equipa do Futebol Clube do Porto, sublinha a necessidade de começar a eliminatória já com um triunfo.
2: Muito importante este primeiro jogo em casa, é importante vencermos, queremos marcar já uma posição neste jogo e queremos muito vencer para meter mais pressão do lado do Sporting.
0: Já o técnico do Sporting, Edu Bosch, promete uma equipa preparada para um jogo que se vai decidir em pequenos detalhes.
3: Preparados a 100% para estas meias finais. Os pormenores, como sempre, vão fazer a grande diferença neste jogo. E os pormenores são os artistas que elas vão fazer.
0: Futebol Clube do Porto, Sporting, jogo 1 das meias-finais do Campeonato Nacional de Hóquei Patins, encontro com início marcado para as 8 da noite. Na outra meia-final, Benfica e Hóquei de Barcelos jogam amanhã o primeiro jogo.

0: Hoje vamos falar de futebol. Mas não podemos falar de futebol sem falar daquilo que está a marcar a atualidade, meus meninos. Eu não sei se vocês estão atentos, mas saiu uma música de apoio à seleção portuguesa. Cabo Verde já lançou a sua, com o Lisandro Cucci, com aqueles batimentos de Cabo Verde, aqueles batuques que estão muito bonitos.
1: Não, mas foi um som.
0: Foi um som.
1: De Cabo Verde foi um som.
0: E mais ou menos há uma semana, a seleção portuguesa, ali a federação achou por bem criar um hino, porque vamos ter um Mundial daqui a uns dias, daqui a umas semanas. Todas as seleções têm que ter uma música de apoio, de modo a incentivar os jogadores
1: a marcarem mais golos,
0: a mobilizar as pessoas também. E neste ano a seleção decidiu contratar rappers. Vamos ser sinceros, são rappers. Anos atrás contrataram o David Carreira, fez aquele lindo "Olha para mim". Exatamente. Houve muito gozo naquela altura, porque David Carreira, pronto, nós já estivemos aqui na RDP África e ele é uma pessoa excelente também. E este ano decidiram, vamos para a zona do rap, certo? Não vamos para o drill, não, vamos para o rap. E quem é que chamaram?
1: Jason,
0: dos Wet Bad Gang.
1: Papillon.
0: Também, antigo membro dos Grog Nation.
1: E
0: Bispo. Também que é ali da zona, mesmo aqui. Sam the Kid. Também é o pai, diz tudo.
1: Pai
0: e o Sir Scratch, também é um grande rapper, OG, já dá muito tempo. Também com muito conhecimento. E quando eu ouvi estes nomes, vamos ser sinceros, mas tu juntares estes cinco, é golo.
1: Eu estava a pensar tipo, mano, como é que tu vais juntar tipo Papillon com Jason? Ou tipo o Bispo com Jason, nada a ver? Porque para mim, aí a peça principal mesmo para mim, mano, que eu estava com uma expectativa mesmo que vai matar, era o Jason. Jason mesmo.
0: Ah, era?
1: Jason mesmo tira o chapéu, bro. Eu sabia mesmo que esse som, mano, ali, eu estava ansioso para ver a parte de mais nada
0: do Jason. Basicamente o nome da música chama-se Tuga ou Nada. É ali um som de apoio, mas o meu grande problema foi, há partes que nós não percebemos. E eu acho que uma música de apoio tem que ser uma música que o avô consiga ouvir, que a tia consiga ouvir e cantar. Este ano houve essa oportunidade.
1: Epa,
0: não dá para cantar as partes
1: do Jason. Não é uma cena de desrespeitar ou coisa assim, o rap, tá a ver? Mas eu acho que para esse estilo de música devia ser mais aquele hino como os franceses fazem.
0: Exato.
1: Uma batucada. Algo dançante. Estás a ver?
0: Dançante.
1: Eu não vou no estádio de futebol apoiar a seleção com rap. Vou baixar as calças, vou baixar rabo. Vou pegando coisa, ficar aí a andar tipo Tupac, não sei se é, será? Hã? Tinha que ser algo mais dançante.
0: Antes mais dançante.
1: Se vamos a ver tipo como a seleção francesa faz.
0: Com aquelas batidas.
1: Eu acho que se cada país fizesse o seu hino, mesmo estando.
0: Mesmo que não estão.
1: Mano.
0: Eu acho que Angola ia ganhar. Ou seja, tu tinhas.
1: Angola ia ganhar.
0: Tinhas ali o Tsunami, Preto Show, C4, Pérola. Ana Joyce. Tinhas tudo.
1: Jessica Pitbull aí.
0: Anselmo Ralph. Tanta
1: mano,
0: coisa.
1: Todos eles iam fazer mesmo uma batida aí mesmo. Até o Anselmo Ralph que não canta com duria, cantar em alguma coisa.
0: Gislau DJ Malvado.
1: Tudo!
0: Jeff Afrozinho.
1: Tudo!
0: Tudo.
1: E eu sei uma coisa mesmo que sabe, algo dançante, estás a ver?
0: Angola.
1: Agora, a música que lançaram da seleção portuguesa, eu acho que está boa. Eu gostei da música. Gostei do Jason, do Bispo, gostei da maneira que cantaram. Mas como hino, eu sendo sincera, acho que não.
0: E se Cabo Verde já lançou do Lisandro, se Santo Tomé também. Santo Tomé também tinha ali muitos cantores. Olha, temos logo os Calema. Tínhamos logo os Calema.
1: E depois dos Calema.
0: Olha, tínhamos João Seria, já é falecido. Não, falar sério.
1: Não tem nada de ninguém mais.
0: Juca.
1: Você tá falando de Juca, mas também não estamos brincando de Juca.
0: Tínhamos também o Tunecas.
1: Tunecas.
0: Também santumense. Ou seja, havia muitos ali para irem cantar. Guiné também, tínhamos logo o MC Chabaco.
1: MC Chabaco, Patos de Rima.
0: Apoio.
1: Temos aí
0: vários. Yasmin também podia ir lá cantar um refrãozinho. Por que não?
1: Agora é de Cabo Verde. Fora a música que o Lisandro já fez, mano. Tem muitos cabo-verdianos.
0: Nelson de Freitas.
1: Jorge.
0: Soraya Ramos.
1: Mano,
0: LGBT Skill.
1: Esse é mau.
0: Tinhas tantos.
1: Esse é mau.
0: Tinhas ali tanto.
1: Esse é mau, ia, ia. Um Apolo.
0: Depois metias um DJ.
1: Aquelas batidas que o Apolo canta, fazer um bom coisa. Ia,
0: sim, sim. Depois podias,
1: eu ia gostar.
0: Podias meter lá um Dani Gato. Podias meter qualquer um.
1: Vamos esperar já próximo aqui, né? Para ver se...
0: O próximo Mundial. Eu acho que neste ano faltou um DJ Télio.
1: Yeah.
0: Faltou um
1: Mano,
0: Télio.
1: Eu acho que se entregassem esse projeto na mão do Télio, ia correr muito bem, sabes? Eu acho que esse projeto estava a pedir mesmo uma batida,
0: batida,
1: uma batucada, algo dançante.
0: Dançante.
1: Epá, rap é bom, nós gostamos de rap, mas como hino, não, não sei se entrou assim tanto.
0: Epá,
1: é a minha opinião.
0: Eu ouvi uma vez, e vou-te ser sincero, ouvi duas, ouvi três, ouvi quatro para ver se colava.
1: Eu gostei da música, mas como hino não gostei.
0: Sim, não é uma música. Yeah. Não é aquele hino que tu vais cantar, né?
1: Yeah, yeah.
0: Tu lembras daquela música da Nelly Furtado, Como Uma Força, do Era 2004?
1: Yeah.
0: São coisas que mobilizaram mais pessoas.
1: Yeah.
0: Por isso, Federação, daqui a uns anos, entreguem no Télio. Entreguem um Plutónio também, podia fazer aí uma coisinha.
1: Yeah.
0: Tantos artistas.
1: Faço uma batida, uma batucadinha. Tantos artistas já. Yeah.

0: Bom dia, 9 horas em Portugal e Angola, 7 em Cabo Verde, 8 horas na Guiné-Bissau e em São Tomé e Príncipe, são 10 horas em Moçambique. Aqui estão os temas em foco neste jornal.
1: Donald Trump aumentou o limite anual de refugiados nos Estados Unidos para sul-africanos brancos em mais 10 mil vistos. São Tomé e Príncipe, trabalhadores de EMAI exigem solução para crise de 10 meses. Em Cabo Verde, um simpósio internacional vai discutir o legado histórico do campo do Tarrafal. No Senegal, tensão política, PASTEF condiciona diálogo entre presidente e o novo líder do Parlamento.
0: Há muito calor hoje em Portugal, com chamada de atenção para Coimbra. Pode haver trovoada e chuva na hora do almoço. 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
1: Donald Trump aumentou o limite anual de refugiados nos Estados Unidos, 7.500 para 17.500, permitindo a entrada de mais de 10 mil sul-africanos brancos. A decisão, justificada como resposta a uma alegada emergência, já provocou forte contestação por parte do governo de Pretória e intensifica, assim, tensões diplomáticas entre os dois países. E o diretor-geral da Organização Mundial de Saúde está hoje na República Democrática do Congo, Tedros Ghebreyesus, acompanha a resposta que está a ser dada no terreno ao surto de ébola e avalia a situação nas zonas afetadas. Outro dos objetivos da visita é reforçar a coordenação internacional. Este é um surto considerado pela Organização Mundial da Saúde extremamente grave e difícil de gerir, e é isso mesmo que relata hoje, a partir de Kinshasa, a capital da República Democrática do Congo, o padre católico Marcelo Oliveira. Faltam meios eficazes no combate ao ébola e o comportamento da população também não ajuda.
2: De facto, falamos num território massacrado, que é o Ituri, e depois com as províncias vizinhas do Norte e Sul Kivu. Então, temos uma epidemia que surge, a população é sempre bastante resistente a tudo o que são doenças e a tudo o que são coisas novas que surgem. E aqui falamos de uma nova edição, porque, como disse, já são 17. E esta 17ª é marcada por uma estirpe que é nova e para a qual não há nem vacina, nem um tratamento específico. A população, que é muito cética a toda esta realidade, não respeita as medidas barreira, o que faz com que a epidemia se propague.
1: Um testemunho a partir de Kinshasa, capital da República Democrática do Congo. Recordo que o diretor-geral da Organização Mundial de Saúde está hoje na República Democrática do Congo. O Tedros Ghebreyesus acompanha a resposta que está a ser dada no terreno ao surto de ébola. E o México está a implementar protocolos de vigilância devido ao surto na África Central, com o Mundial de Futebol prestes a começar. O secretário da Saúde garante que existe coordenação entre México, Estados Unidos e Canadá, os três países que vão receber a prova. E a Assembleia Provincial de Sofala aprovou por unanimidade ontem, na cidade da Beira, as novas tarifas para os transportes interdistritais, com aumentos que podem chegar aos 2 euros. A medida entra em vigor já hoje, confirmou a presidente da Assembleia Provincial, António Charre, que defende o reforço das ações de fiscalização.
3: Exortamos ao Conselho Executivo Provincial a adotar medidas estratégicas em toda a província para um controle cerrado no cumprimento da tabela recém-aprovada, de forma que não ocorram situações de aproveitamento ilícito por parte de alguns transportadores e não haja o encurtamento de rotas por forma a não sufocar o nosso povo.
1: A aprovação das novas tarifas, que abrangem todas as rotas interdistritais da província, foi tomada durante a terceira sessão extraordinária da Assembleia Provincial de Sofala, onde os membros das bancadas da Frelimo, Renamo e MDM se encontravam presentes. E há a possibilidade de greve na EMAI, a empresa de água e eletricidade de São Tomé e Príncipe. Os trabalhadores pedem ao Primeiro-Ministro que retome as negociações.

0: negociações com a Tesla STP para resolver a crise energética que já dura há meses. O sindicato Oscar Medeiros avisa que se não houver melhorias nas próximas duas semanas, os trabalhadores vão então avançar para a paralisação.
1: O primeiro-ministro Américo Ramos participou esta terça-feira na reunião da Assembleia Geral dos Trabalhadores da EMAI sobre a crise energética, mas no final do encontro o chefe do governo implorou para o sindicato o anúncio das medidas discutidas.
2: Eu falei tanto de energia que eu prefiro que o sindicato faça o resumo da reunião, mas o mais importante é dizer que foi uma reunião muito produtiva. Aliás, ela precede a uma reunião que nós já tivemos no meu gabinete, em que nós debatemos vários problemas, várias questões sobre o problema de energético em Santo Tomé e Príncipe.
1: E foi o líder do Sindicato dos Trabalhadores da EMAI, Adélcio Costa, quem anunciou uma das recomendações mais importantes impostas ao governo.
3: Tivemos uma conversa frontal com o primeiro-ministro, porque nós não queremos que essa semana, ou até a próxima semana, essa crise continue. O que é que nós fizemos aqui? É mostrar ao primeiro-ministro as soluções. Tem que conversar com Tesla, procurar com a direção da Tesla, encontrar a solução de colocar esse gerador a funcionar.
1: Os trabalhadores da EMAI anunciaram para breve o envio de uma carta ao primeiro-ministro com mais contribuições para pôr fim à crise energética.
3: Esses pontos serão como recomendações e para breve, caso contrário, nós vamos ter que parar. Nós não podemos estar a oferecer à população escuridão. Todo o problema que está agora a ver com a escuridão, de incêndio e tudo, está a se culpar a EMAI. É demais, é um ano e nunca tivemos essa crise.
1: O líder do sindicato da EMAI lamentou a ausência da direção da empresa no encontro entre os trabalhadores e o chefe do governo.
3: Nós queríamos falar, lavar roupa suja como nós lavamos aqui, onde toda a gente deveria estar aqui presente, para nós todos sairmos daqui juntos. Eu não entendi porque a direção não veio, terá suas razões, mas para nós entender ficou um bocado mal.
1: Sindicato da EMAI desafia o primeiro-ministro São Tomense a retomar as negociações com a Tesla, empresa de investidores turcos, para pôr fim à crise energética no país.
0: Trabalhadores da EMAI dão duas semanas ao governo para evitar a greve. Em Portugal, mais concretamente, na Marinha Grande, no Distrito de Leiria, as limpezas dos terrenos e a remoção de árvores são uma tarefa sem fim, antes que chegue a época dos incêndios e quatro meses depois das tempestades. A área florestal é muito grande no concelho e uma das dificuldades nesta altura, Diana Carveiro, é encontrar compradores para tanta madeira.
4: Epá, temos aqui um bocado de terreno, perto de 2 mil metros.
5: No terreno de Alcino Frade, foram poucos os pinheiros que ficaram de pé.
6: Passou uma tempestade, epá, fiz aqui 60 toneladas de madeira, ainda estava bastante verde, porque foi logo no início.
5: Quatro meses depois, está tudo limpo?
6: Está limpo, porque eu limpei e preocupei-me que as coisas corressem do melhor possível, né? É a minha mão de obra, foi de meu genro, minhas filhas, me ajudaram. Porque é a única forma.
5: Mas a madeira que saiu daqui rendeu pouco.
6: A madeira que está aqui, que valia 120 euros a tonelada, vendia a 40. É uma diferença muito grande.
5: Este é um retrato que se repete nas zonas afetadas pela tempestade. A quantidade de árvores caídas é tal que é difícil conseguir quem as queira comprar. O coordenador municipal de Proteção Civil na Marinha Grande, Pedro Borges, confirma a dificuldade.
7: Existe muita oferta, existe muita, muita madeira, mas também temos cá empreiteiros do país inteiro. O pequeno proprietário, aquele que é mais pequeno, terá certamente mais dificuldade, mas nós estamos cá para ajudar naquilo que é também a proteção do seu próprio património.
5: Dois terços do concelho são área florestal, por isso o trabalho de remoção das árvores continua a ser elevado.
7: Há a materialização de hastas públicas, uma delas já está a ser materializada pelo ICNF. Paralelamente, foi constituída uma área de integrada de gestão paisagem no município da Marinha Grande, que depois vai ser materializado um conjunto de operações florestais até 15 de novembro para tentarmos remover o máximo de madeira possível destes terrenos.
5: Apesar de tudo, Pedro Borges está confiante para o verão.
7: Estou, de facto, mais tranquilo. Estamos a fazer tudo o que está ao nosso alcance. Aprendi há muito tempo que o risco nunca é zero, mas trabalhamos para a mitigação do risco, para a redução desse risco. Eliminar o risco, infelizmente, não é possível.
0: Ouvimos então a jornalista Diana Craveiro, a reportagem sobre as limpezas no distrito de Leiria, mais concretamente na Marinha Grande. E há uma boa notícia que chega do Brasil. Pela primeira vez houve um recuo, o ano passado, na área de floresta amazónica destruída. É o nível de desmatação mais baixo no país, Miguel Bastos, em 6 anos.
8: O relatório da MAP Biomas refere que no ano passado foram desmatados cerca de 985 mil hectares. É uma redução superior a 20% e é o melhor valor de sempre, desde 2019. Foi nessa altura que a MAP Biomas, que reúne universidades, organizações não-governamentais e empresas de biotecnologia, começou a fazer o levantamento das áreas desmatadas. O relatório não tem em conta a área de floresta perdida devido aos incêndios. Na Amazónia, onde desaparecem cerca de 5 árvores por segundo, a distribuição da cobertura vegetal nativa caiu mais de 23% em relação ao ano passado, para cerca de 290 mil hectares. Também aqui, o valor é o mais baixo desde 2019.
0: Lula da Silva, que se recandidata às eleições presidenciais de outubro, comprometeu-se a erradicar a desflorestação ilegal no maior país da América Latina até 2030. No Senegal, o confronto político endurece num ambiente já marcado por forte tensão. Em comunicado, o PASTEF, o partido de Ousmane Sonko e também de Diomaye Faye, apresenta novas condições para qualquer colaboração entre a Presidência da República e a Presidência da Assembleia Nacional, Paula Borges.
9: No comunicado, o Comitê Executivo da Força Política começa por denunciar contactos dos serviços da Presidência da República com membros do PASTEF para uma consulta, tendo em vista a formação de um novo governo. Realça que o partido é maioritário e reitera a disponibilidade para uma colaboração franca e responsável na execução de políticas públicas, mas com orientações claras. Entre essas orientações, o compromisso com o cumprimento do programa que garantiu a vitória nas urnas em 2024, a clarificação das perspectivas na gestão da dívida soberana, o bloqueio a medidas que levem ao aumento do custo de vida no Senegal, a continuação das renegociações de contratos estratégicos. Sublinha-se ainda no comunicado que as discussões devem acontecer não individualmente com os militantes, mas no quadro institucional legítimo do partido. E conclui-se no comunicado, qualquer militante do PASTEF que participe nestas consultas estará a fazê-lo a nível pessoal.
0: Confronto político a endurecer no Senegal. E o Instituto do Património Cultural de Cabo Verde vai organizar em junho um simpósio internacional que vai reunir investigadores de Cabo Verde, Angola, Guiné-Bissau, Portugal e outros países com experiências históricas semelhantes. A presidente do Instituto, Samira Baeça, afirma que o encontro pretende aprofundar a reflexão sobre o significado histórico do Campo do Tarrafal e sobre a forma de apresentar essa memória ao mundo.
10: Ou seja, os países que no âmbito da candidatura nós fazemos uma análise comparativa. Estou a falar da África do Sul, do Ruanda, da Argentina, países que têm sítios de memória ligados aos conflitos recentes e que de alguma forma podem nos trazer as suas experiências, as suas perspectivas, os desafios que têm enfrentado em relação à gestão destes sítios.
0: O último dia vai ser dedicado à interpretação da memória do antigo campo de prisioneiros e à construção de consensos sobre o seu legado. O colonialismo português terminou oficialmente em 1975, mas ainda há muito por resolver. Na reportagem Tratar as Feridas, a jornalista Cláudia Almeida percorre um território denso e muitas vezes silenciado em Portugal e em África, através de uma historiadora, de uma psicanalista, de uma artista e de um psicólogo moçambicano, o trabalho cruza memória individual e história coletiva.
11: É a dimensão das pessoas que lá estiveram, não é? Mas há toda uma família, todos os descendentes que estão afetados, não é? Mas depois entra esta ideia de que isto já ficou lá atrás, não é? Já foi há tantos anos, não é? Como se pudesse ficar assim esquecido, não é? E como se o tempo se encarregasse de fazer um trabalho que não é possível, não é? Não é real, não é? Não é real.
0: Tratar as feridas é um trabalho que pode ouvir hoje, depois das 11 da manhã, hora de Lisboa, aqui na rádio.
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David Joshua. Votos renovados de muito bom dia. Candidatos às presidenciais de São Tomé e Príncipe. Este é o tema para a Hora dos Ouvintes. Acompanhamos o processo das candidaturas à presidência da República de São Tomé e Príncipe. Para já, há quatro pré-candidatos ao mais alto cargo da nação. E perguntamos o que acha dos candidatos que já apresentaram a intenção de concorrer às eleições presidenciais. Ainda falta, na sua opinião, alguma personalidade que deva apresentar a candidatura? Pode ligar a partir de agora para a produtora Isabel Leonor pelo 213820185, indicativo 00351. Também a possibilidade de fazer a inscrição através do site africa.rtp.pt para ficar com prioridade na sua participação. Daqui a pouco estamos juntos.

0: Em Nova Hora, mais uma vez, muito bom dia nesta manhã, RTP África com David Joshua, Isabel Leonor, Germano Campos, Paula Borges, João Costa Dias, Vasco Diniz, a equipa que deseja a todos um bom dia nesta quarta-feira, meia semana, 27 de maio. Começamos com o Sr. Micas Cabral, som da Guiné-Bissau, e entretanto damos conta de que está a chegar o maior festival de música africana na Europa, Afro Nation, de 3 a 5 de julho, na Praia da Rocha, no Algarve, com Burna Boy, Tyla, Wizkid, a brasileira Ludmilla e os angolanos Florito e Calson Most Wanted, entre muitos outros. 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Mantenham-se atentos à emissão. Daqui a pouco temos o artista da semana, e já daqui a segundos.
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2: Cataúza surge de uma gravação de campo que fiz no Tarrafal. Mais especificamente em Chambon, que fica na Ilha de Santiago. Basicamente eram jovens que estavam a falar de drogas e estávamos todos a partilhar um táxi de caixa aberta, um Hilux, e um vira-se para o outro e diz que não usa cocaína, e o outro responde de uma forma irónica que é a cocaína que o usa. E eu achei isso engraçado, ao mesmo tempo é um retrato daquilo que se está a passar neste momento em Cabo Verde, em certos pontos, especialmente os mais turísticos, em que realmente a droga está a vir de uma forma muito avassaladora e a criar consequências e certas dinâmicas sociais que estão-se a tornar novas para um contexto em que antes não tinha esse tipo de hábitos e de consumos. Não é?

0: gravado entre São Nicolau, São Vicente e Santiago. O disco constrói-se a partir de conversas, gravações de campo e fragmentos que apontam para camadas menos visíveis do contexto cabo-verdiano. Entre a Morabeza e o Cassobody, o acolhimento e o confronto, a voz funciona como ponto de ancoragem neste trabalho diferente que se chama Dimanche, Filho que Chora. 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Assim vamos estar daqui a pouco todos juntos na Hora dos Ouvintes. E entretanto, estamos também na caminhada para ouvirmos Tamilton Teixeira na Guiné-Bissau.
1: A África já conheceu histórias de alianças pomposas que acabaram de forma trágica. A história política de Senegal tem o seu exemplo muito antes de Sonko e Diomaye. Refiro-me ao episódio que remonta presidente Senghor, primeiro presidente de Senegal, e o seu primeiro-ministro Mamoudou Dia, ou o caso Thomas Sankara e Blaise Compaoré, ou o caso Lumumba e Mobutu, apenas alguns exemplos.
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0: Em Moçambique com Marlene, máxima lembrada para Lisboa, 36 graus, com sol e calor, aviso do Instituto Português do Mar e da Atmosfera para as altas temperaturas, 30 graus de máxima para o Porto também, com sol, calor e chamada de atenção, Coimbra 35, há trovoada e chuva prevista para a hora do almoço. Em Coimbra, máxima de 29 graus para Faro. Boa quarta-feira, ouvintes ligados no WhatsApp, Instagram, no Facebook, em africa.rtp.bt e também na antena. E cuidados com este tempo em Portugal face a uma onda de calor que aponta para uma previsão que pode durar até ao final deste mês de maio. Mas é preciso estarmos atentos a toda a informação. E no destaque desta manhã informativa, duas artistas em diferentes continentes juntam-se no projeto Recognition, uma criação de Sara Serpa de 2019. Ela convidou a artista angolana Aline Frazão para narrar alguns excertos dos escritos de Amílcar Cabral. Cláudia Almeida foi ouvi-las.
1: Acordes de Recognition, em português, a palavra pode ser reconhecimento. A artista Sara Serpa escolheu este conceito para título de um projeto que concebeu em 2019, entre música e vídeo, entre palavra e imagem. Como ela nos diz, a partir de Nova York, onde reside, Recognition serviu para abordar um termo que durante muitos anos lhe pareceu intimidante, o termo colonialismo.
2: Eu fui convidada em 2017 para apresentar um set de música com filme no Drawing Center em Nova Iorque. E por isso este desafio ou este convite serviu como desculpa para me debruçar sobre um tema que há tanto tempo me intimidava, que era o colonialismo e também a história da minha família em Angola. Inicialmente a minha ideia era usar fotos do arquivo familiar. Durante este período a minha mãe lembrou-se dos filmes Super 8 que o meu avô tinha feito. Que havia uma caixa cheia de filmes Super 8 que ela nunca tinha visto e por isso eu digitalizei os filmes e estes filmes foram uma revelação.

não demorou muito tempo em pegar nestes filmes e trabalhá-los, porque os filmes mudaram a direção do projeto completamente, principalmente por serem a cor. Convém também lembrar que as fotografias que eu tinha, que eu via lá em casa, muitas delas eram a preto e branco, e a questão da cor trouxe uma proximidade, revelou que na realidade este passado não era um passado tão distante. E também não só por isso, porque os filmes o que eles revelavam era não tanto a vida familiar, mas mais o ambiente à volta. O meu avô filmou toda a sua vida, desde as viagens de comboio, situações de trabalho, desfiles militares, encontros da comunidade. Por isso abriu um pouco a minha perspectiva em relação a como é que era a vida e quais eram as paisagens, o que é que se via e o que é que era importante para ele nesta altura filmar.

0: Sara Serpa incorpora nas imagens que o avô filmou, antes de ela própria nascer, narrações de excertos de Amílcar Cabral, pela voz da artista angolana Aline Frazão.
1: Os africanos das colónias portuguesas vão destruir o colonialismo português. Pode ser o último regime colonial a desaparecer, mas os seus dias estão, certamente,

Angola e Portugal, duas nações que se juntam num projeto pós-colonial que tem por base imagens do colonialismo português dos anos 60 do século passado. E em Recognition, de Sara Serpa, também ecoam as ideias de Amílcar Cabral, um dos maiores teóricos e líderes da luta pela libertação nacional em África, que proclamou ideias e ações que aceleraram o fim do colonialismo português.

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5: Bom dia, com alegria, RTP África. Minhas senhoras e meus senhores, hoje eu tenho uma história que parece até um filme feito às 3 da manhã depois de comer sushi estragado. Mas o pior é que milhares de pessoas no TikTok acreditaram nisso. E talvez eu também, um bocadinho. A história viral diz o seguinte: um homem teria sido raptado por golfinhos, levado para uma cidade subaquática e obrigado a ajudar a construir condomínios debaixo do mar. Sim, condomínios para golfinhos. Segundo os vídeos virais, o homem apareceu numa praia da Flórida completamente desorientado, queimado do sol, a desenhar plantas arquitetónicas na areia, e dizia que os golfinhos o obrigaram a construir uma cidade submarina, liderada por um golfinho chamado Gerald. Isso mesmo, o Gerald. E atenção, a cidade tinha praça central, zona residencial, um centro recreativo, praticamente um talatona subaquático. E agora, a parte mais importante desta história, é que a polícia da Flórida teve mesmo de vir a público e dizer: pessoal, os golfinhos não sequestraram ninguém, isto é falso. A história começou numa página de humor e sátira, mas foi partilhada tantas vezes, sem contexto, que muita gente pensou que fosse real. TikTok, Facebook, Instagram, virou até teoria da conspiração aquática. É o que dizem, que é sempre conspiração, mas lá está, vamos deixar isso para outros episódios. Só que há aqui um detalhe, é aqui que a coisa fica estranha, porque apesar desta história ser inventada, entre aspas, a verdade sobre golfinhos já é suficientemente perturbadora. Os golfinhos são provavelmente dos animais mais inteligentes do planeta. Eles reconhecem-se ao espelho, têm nomes próprios através de sons, trabalham em equipa, tomam decisões em grupo e alguns cientistas acreditam que eles têm formas complexas de linguagem. E nos anos 60, houve um cientista chamado John Lilly que ficou obcecado com a ideia de falar com golfinhos, ao ponto de criar experiências completamente absurdas. Uma delas envolvia uma mulher chamada Margaret, que literalmente foi viver dentro de uma casa inundada com um golfinho chamado Peter durante semanas. E o objetivo era ensinar o golfinho a falar inglês. Repito, ensinar um golfinho a falar inglês. Isto até parece uma piada, mas aconteceu mesmo e fica pior. Os investigadores chegaram a experimentar LSD em golfinhos para tentar expandir a comunicação entre espécies. Sim, deram ácido aos golfinhos. E segundo relatos que até hoje deixam a internet desconfortável, este golfinho Peter começou a desenvolver comportamentos íntimos com a investigadora. Aliás, esta história voltou a viralizar recentemente no TikTok, porque as pessoas descobriram que muitos dos memes sobre golfinhos super inteligentes nasceram destes experimentos reais completamente bizarros, ou seja, não é só meme. Então, as redes sociais misturaram factos reais com humor, com teoria da conspiração e, bum, golfinhos sequestram um homem para construir

0: a ex-estranha. E cuidado com os golfinhos, eles parecem fofinhos, mas claramente sabem coisas que nós não sabemos.
1: Hoje, viagem até ao mundo dos golfinhos com a Miss Showfella e, entretanto, na lusofonia Rizlan, essa revelação de Cabo Verde aqui com Richie Campbell.

0: Rizlan com Richie Campbell e agora a opinião de Tamilton Teixeira da Guiné-Bissau.
1: Acabou? Acabou o casamento Sonko Moi Jomai, Jomai Moi Sonko. Esta era a expressão em Wolof, uma das línguas de Senegal, para designar Sonko é Jomai, Jomai é Sonko. Os expoentes máximos de Pastef, patriotas de Senegal, antes da eleição, presidente do partido e secretário-geral, e depois, presidente da República e primeiro-ministro. Uma dupla muito acarinhada pela corrente panafricanista e aqueles que defendem uma perspectiva africana de governação, que passa necessariamente pelas reformas económicas e mudanças na postura de relação África versus Europa. Pastef apostou num projeto, num programa político cuja retórica convenceu a juventude senegalesa e não só. Autonomizar a segurança do país, que iniciou com a retirada da base militar francês no Senegal. Mas faltava ainda a questão económica, nomeadamente a dívida que, durante toda a campanha, chamaram de dívida odiosa. Dentre várias propostas e promessas, para Sonko, era o tempo de começar a dar sinais. Para muitos, nomeadamente analistas políticos senegaleses,

0: Jomai, presidente Jomai, não se tem demonstrado, digamos, interesse em patrocinar e apoiar tais agendas. Daí que, de uns tempos para cá, a relação entre os dois vinha demonstrando sinais de fendas. Fendas que acabaram por criar situação de ruptura que acabou por consubstanciar a demissão do presidente Ousmane Sonko do lugar do primeiro-ministro. Perante o quadro, Ousmane Sonko decidiu voltar, regressou ao Parlamento, recuperando o seu lugar de deputado, que, para depois, após o pedido de demissão do presidente do Parlamento, Malik Ndiaye, ser votado como novo presidente da Assembleia Nacional Popular, passando a ser, assim, a segunda figura do Estado senegalês. Mas este novo capítulo não termina com a eleição de Sonko, pois o presidente Jomai já solicitou ao Tribunal Constitucional a apreciação da reintegração de Sonko no Parlamento e da sua eleição para o cargo de presidente da Assembleia Nacional. Enfim, Sonko e Jomai, um casamento que terminou na praia, mas, como exemplo, pode não ser nos mesmos moldes. Mas a África já conheceu histórias de alianças pomposas que acabaram de forma trágica. A história política de Senegal tem o seu exemplo muito antes de Sonko e Jomai. Refiro-me ao episódio que remonta presidente Senghor, primeiro presidente de Senegal, e o seu primeiro-ministro Mamadou Dia, ou o caso Thomas Sankara e Blaise Compaoré, ou o caso Lumumba e Mobutu, apenas alguns exemplos. Para os próximos tempos, vamos ver e seguir o desenrolar da situação. Importa para Guiné-Bissau, há muito que decisões tomadas em Dakar fazem eco em Bissau.
1: A opinião de Tamilton Teixeira, que é da Guiné-Bissau e que pode ouvir sempre que pretender no site africa.rtp.pt. Chegou o momento de viajarmos. Vamos até ao Planeta Música.
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3: DJ Tunes e Wizkid acabam de lançar State of Mind. A nova faixa classificada no Top Nigéria disparou no mercado de vendas nigeriano, conquistando as posições mais cobiçadas nas principais listas do país, incluindo o Top 15 da Apple Music Nigéria e forte rotação nas maiores cidades como Lagos. Temos assim o Big Wiz a fazer história, impulsionado por este lançamento, tornando-se o primeiro artista africano de sempre a ultrapassar os 11 mil milhões de streams no Spotify. Aqui está DJ Tunes e Wizkid com State of Mind.

O Planeta Música na Nigéria, na edição de hoje. Até às notícias, antes da hora dos ouvintes. Selma Ribas, é melhor não duvidar. É uma reciclagem, por assim dizer. Mantenhas.

Bom dia, 10 horas em Portugal e Angola, 8 horas da manhã em Cabo Verde, são 9 horas na Guiné-Bissau e em São Tomé e Príncipe, 11 horas em Moçambique.

0: Vamos conhecer os temas que marcam este jornal.
1: Relatório do BAT traça cenário económico africano, crescimento e riscos analisados a economias lusófonas em foco no encontro em Brazzaville. Quebra acentuada nas receitas do Estado moçambicano, megaprojetos rendem menos em 2025. Marinha Grande acelera a limpeza florestal 4 meses após as tempestades em Portugal. Deflorestação na Amazónia recua pela primeira vez no Brasil. Brasil registra nível mais baixo em 6 anos.
0: Máxima de 29 graus para Maputo, 27 para Nampula, 28 para Luanda, 31 para a Praia, 35 para Bissau e 28 para a cidade de São Tomé. Jornal RTP África começa agora com a edição de João Costa Dias.
1: O Banco Africano de Desenvolvimento prevê crescimento moderado para todos os países de língua oficial portuguesa no continente. Moderado e com tendência para abrandar, tendência que domina no resto de África. Jornalista Paula Borges.
2: O BAD avança com uma estimativa de 4% em média a nível continental nos próximos meses, se o conflito no Médio Oriente durar mais 2 a 3 meses, pior se se arrastar. Denuncia a desigualdade de rendimento e a concentração elevadas em África, onde os 10% mais ricos detêm entre 40% e 65% do rendimento total. A inflação deverá também continuar alta no continente devido ao aumento dos preços globais do petróleo e do gás. Agora, os países africanos de língua oficial portuguesa. Moçambique deve crescer 2,1% em 2026, apoiado por uma recuperação do setor extrativo e pelo aumento do investimento. Cabo Verde deverá voltar a abrandar este ano para 4,7% e o produto interno bruto manter-se alicerçado na continuação da procura de serviços turísticos e no investimento em infraestruturas. Quanto à Guiné-Bissau, o BAD antecipa um crescimento da economia de 4,9% em 2026 e um pouco mais 5,1% em 2027, impulsionado pelos setores primário e secundário. Mas há riscos, nomeadamente o conflito no Médio Oriente, a persistente instabilidade política e a fragilidade do Estado guineense, a dependência do setor do caju e a exposição a choques climáticos. Para São Tomé e Príncipe, o banco antecipa um crescimento da economia de 2,4% em 2026, apoiado sobretudo pela recuperação do turismo. Angola deverá registar um crescimento económico também moderado de 2,9%, mesmo que impulsionado pelo aumento dos preços do petróleo, com o produto interno bruto a diminuir devido ao rápido crescimento da população do país. Riscos: a volatilidade dos preços do petróleo, o endurecimento das condições financeiras globais, as tensões geopolíticas, os choques climáticos e a dependência do petróleo. Recomendação: diversificar a economia e investir no corredor do Lobito e na mineração.
1: A jornalista Paula Borges e as perspectivas económicas para os países africanos que foram conhecidas em Brazzaville, onde decorre a Assembleia Anual do Banco Africano de Desenvolvimento. E a receita do Estado moçambicano proveniente dos megaprojetos voltou a cair em 2025, segundo a Conta-Geral do Estado. Das empresas mineiras de hidrocarbonetos e metalurgia entregaram 157 milhões de euros, menos 41% do que no ano anterior. O governo explica que a quebra acontece apesar da melhoria dos resultados globais, influenciados pelos prejuízos da Mozal, da Vulcan e de minas de Rovubué, que anularam os lucros de projetos como a Sasol e as areias pesadas de Moma. A Assembleia Provincial de Sofala aprovou por unanimidade ontem, na cidade da Beira, as novas tarifas para os transportes interdistritais, com aumentos que podem chegar aos 2 euros. A medida entra em vigor já hoje, confirmou a Presidente da Assembleia Provincial, Antónia Charre, que defende o reforço das ações de fiscalização.
3: Exortamos ao Conselho Executivo Provincial a adotar medidas estratégicas em toda a província para um controle cerrado no cumprimento da tabela recém-aprovada, de forma que não ocorram situações de aproveitamento ilícito por parte de alguns transportadores e não haja o encurtamento de rotas por forma a não sufocar o nosso povo.
1: A aprovação das novas tarifas que abrangem todas as rotas interdistritais da província foi tomada durante a terceira sessão extraordinária da Assembleia Provincial de Sofal. Em Portugal, mais concretamente na Marinha Grande, no distrito de Leiria, as limpezas dos terrenos e a remoção de árvores são uma tarefa sem fim antes que chegue a época dos incêndios e 4 meses depois das tempestades. A área florestal é muito grande no concelho e uma das dificuldades nesta altura de Ana Craveiro é encontrar compradores para tanta madeira.
4: Epá, temos aqui um bocado de terreno, perto de 2 mil metros.
2: No terreno de Alcino Frade, foram poucos os pinheiros que ficaram de pé.
4: Passou uma tempestade, epá, fiz aqui 60 toneladas de madeira, ainda estava bastante verde, porque foi logo no início.
2: 4 meses depois, está tudo limpo?
4: Está limpo, porque eu limpei e preocupei-me que as coisas corressem do melhor possível, né? É a minha mão de obra, foi de meu genro, as minhas filhas me ajudaram. Porque é a única forma.
2: Mas a madeira que saiu daqui rendeu pouco.
4: A madeira que está aqui, que valia 120 euros a tonelada, vendia a 40. É uma diferença muito grande.
2: Este é um retrato que se repete nas zonas afetadas pela tempestade. A quantidade de árvores caídas é tal que é difícil conseguir quem as queira comprar. O coordenador municipal de Proteção Civil na Marinha Grande, Pedro Borges, confirma a dificuldade.
5: Existe muita oferta, existe muita, muita madeira, mas também temos cá empreiteiros do país inteiro. O pequeno proprietário, aquele que é mais pequeno, terá certamente mais dificuldade, mas nós estamos cá para ajudar naquilo que é também a proteção do seu próprio património.
2: 2/3 do concelho são área florestal, por isso o trabalho de remoção das árvores continua a ser elevado.
5: Há a materialização de hastas públicas, uma delas já está a ser materializada pelo ICNF. Paralelamente, foi constituída uma área de integrada gestão paisagem no município da Marinha Grande, que depois vai ser materializado um conjunto de operações florestais até 15 de novembro, para tentarmos remover o máximo de madeira possível destes terrenos.
2: Apesar de tudo, Pedro Borges está confiante para o verão.
5: Estou, de facto, mais tranquilo. Estamos a fazer tudo o que está ao nosso alcance. Aprendi há muito tempo que o risco nunca é zero, mas trabalhamos para a mitigação do risco, para a redução desse risco. Eliminar o risco, infelizmente, não é possível.
1: A jornalista Diana Craveiro, a reportagem na Marinha Grande, no distrito de Leiria, em Portugal. E há uma boa notícia que chega do Brasil. Pela primeira vez houve um recuo, o ano passado, na área da floresta amazónica destruída. É o nível de desmatação mais baixo no país, Miguel Bastos, em 6 anos.
6: O relatório da MAP Biomas refere que, no ano passado, foram desmatados cerca de 985 mil hectares. É uma redução superior a 20% e é o melhor valor de sempre, desde 2019. Foi nessa altura que a MAP Biomas, que reúne universidades, organizações não-governamentais e empresas de biotecnologia, começou a fazer o levantamento das áreas desmatadas. O relatório não tem em conta a área de floresta perdida devido aos incêndios. Na Amazónia, onde desaparecem cerca de 5 árvores por segundo, a distribuição da cobertura vegetal nativa caiu mais de 23% em relação ao ano passado, para cerca de 290 mil hectares. Também aqui, o valor é o mais baixo desde 2019.
1: Lula da Silva, que se recandidata às eleições presidenciais de outubro, comprometeu-se a erradicar a desflorestação ilegal no maior país da América Latina até 2030. E a Índia colocou em quarentena uma cidadã do Uganda, na cidade de Bengaluru, que por suspeita de infecção por ébola, a mulher de 28 anos apresenta apenas dores ligeiras no corpo e aguarda os resultados laboratoriais. O México está a implementar protocolos de vigilância devido ao surto de ébola na África Central. Com o Mundial de Futebol prestes a começar, o secretário da Saúde garante que existe coordenação entre México, Estados Unidos e Canadá, os 3 países que vão receber a prova. Donald Trump aumentou o limite anual de refugiados nos Estados Unidos de 7.500 para 17.500, permitindo a entrada de mais 10 mil sul-africanos brancos. A decisão, justificada como resposta a uma alegada emergência, já provocou forte contestação por parte do governo de Pretória e intensifica as tensões diplomáticas entre os 2 países. A Procuradoria-Geral da República de Cabo Verde recorreu para travar a concessão de uma área na praia de São Francisco, alegando risco ambiental. A Procuradoria diz que um empreendimento turístico pode agravar a erosão costeira e afetar uma zona sensível onde desovam tartarugas marinhas. O recurso, com pedido de suspensão provisória, surge após várias denúncias, incluindo a Associação Lantuna, que critica a falta de transparência no processo e a ausência de estudo de impacto ambiental. E o colonialismo português terminou oficialmente em 75, mas ainda há muito para resolver. A reportagem Tratar as Feridas, a jornalista Cláudia Almeida, percorre um território denso e muitas vezes silenciado em Portugal e também em África. Através de uma historiadora, de uma psicanalista, de uma artista e de um psicólogo moçambicano, o trabalho cruza memória individual e história coletiva.
7: É a dimensão das pessoas que lá estiveram, não é? Mas há, quer dizer, há toda uma família, todos os descendentes que estão afetados, não é? Mas depois entra esta ideia de que já ficou lá atrás, não é? Já foi há tantos anos, não é? É como se pudesse ficar assim esquecido, não é? E como se o tempo se encarregasse de fazer um trabalho que não é possível, não é? Não é real, não é? Não é real.
1: Tratar as Feridas é um trabalho que pode ouvir hoje, depois das 11 horas da manhã, hora de Lisboa, aqui na rádio.
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0: Sejam bem-vindos a esta Hora dos Ouvintes, em que temos como tema candidatos às presidenciais de São Tomé e Príncipe. Frederico Pinheiro, olá.
15: Olá, David, exatamente. Hoje vamos a São Tomé e Príncipe fazer o balanço das candidaturas ou das pré-candidaturas às presidenciais neste país africano. Para já, são 4 os candidatos que apresentaram a intenção de formalizar a candidatura junto do Tribunal Constitucional, um passo que é obrigatório para depois o nome constar no boletim de voto. É já praticamente daqui a mais ou menos uma semana e um dia que termina este prazo para a apresentação e formalização das candidaturas. O nosso correspondente, Óscar Medeiros, faz-nos o ponto da situação neste momento.
16: No dia 19 de julho, os santomenses vão às urnas para eleger o próximo presidente da República. O prazo para a entrega das candidaturas no Tribunal Constitucional termina no dia 4 de junho. Até hoje, apenas um dos pré-candidatos formalizou a intenção de concorrer às presidenciais. No dia em que o fez, junto ao Tribunal Constitucional, Miques Bonfim, advogado e ativista social, revelou a sua motivação.
17: Os motivos que me levaram a concorrer às eleições em 2021, mais que triplicaram. Para todos os efeitos, posso até dizer que nós corremos risco de perder São Tomé e Príncipe, enquanto Estado soberano. Então, por esse motivo, enquanto cidadão santomense, que tenho amor ao meu país, eu decidi novamente voltar a fazer esse exercício.
16: Além de Miques Bonfim, há mais 3 pré-candidatos que, entretanto, ainda não formalizaram a intenção. Elsa Pinto, militante do MLSTP, antiga ministra da Justiça, da Defesa e Ordem Interna e dos Negócios Estrangeiros, Cooperação e Comunidades, faz parte desta lista e, no dia em que anunciou a intenção, disse que é uma decisão com sentido de responsabilidade.
18: E este sentido de responsabilidade levou-me a formalizar a minha pré-candidatura junto ao partido a que pertenço, de que sou membro há mais de 40 anos, para o cargo de Presidente da República.
16: A ex-vice-presidente do MLSTP lamentou a posição da atual direção do partido de não admitir candidaturas internas.
18: A minha preocupação é novamente esta. Como se fará isto? Deixando um vácuo para o cargo da alta magistratura da nação. como nós, um partido que tem responsabilidade com o povo e que, neste momento, precisa de mudar o paradigma político, social, cultural, como se fará isto sem o vazio? Em diplomacia não pode haver a regra de cadeiras vazias.
16: A Rádio RTP África apurou, entretanto, que a direção do MLSTP pretende abdicar-se de candidaturas internas para apoiar o atual presidente da República, Carlos Villanova, que já manifestou a intenção de concorrer para um segundo mandato. O homem que demitiu o último governo de maioria parlamentar, liderado por Patrice Trovoada, disse que quer renovar o mandato para garantir a estabilidade política e unir os santomenses, depois de inúmeras crises registadas nos últimos 16 meses, após a formação de um executivo da sua iniciativa.
13: Nunca presidi para agradar grupos. Nunca usei o cargo para dividir o povo. Nunca confundi o interesse nacional com interesses pessoais ou partidários. Fui e continuarei a ser um presidente de todos. Hoje, perante a nação, anuncio com responsabilidade e convicção. Sou novamente candidato a presidente da República. Sou candidato porque o país ainda precisa de estabilidade. Sou candidato porque a experiência conta em tempos exigentes. Sou candidato porque muitos desafios ainda não estão resolvidos. E sou candidato porque acredito profundamente no futuro de São Tomé e Príncipe.
16: Para isso, o agora candidato às presidenciais de 19 de julho próximo propôs um pacto a todas as forças vivas da nação com vista à construção de um novo país.
13: Um país onde a saúde não depende da sorte. Um país com hospitais dignos e profissionais valorizados. Um país onde a educação prepara os nossos jovens para competir no mundo. Onde o talento seja reconhecido e o mérito recompensado. Um país onde os jovens tenham oportunidades reais de trabalhar, criar, inovar e viver com dignidade. Um país que valoriza as suas mulheres, combate a violência e promove a igualdade verdadeira. Um país que abraça a sua diáspora como parceira estratégica de desenvolvimento. Um país respeitado no mundo. Um país que protege o seu ambiente e transforma a sua riqueza natural em prosperidade sustentável. E, acima de tudo, um país onde a corrupção não tenha espaço. Onde o Estado sirva ao povo e não interesses privados.
16: Carlos Villanova, atual presidente da República de São Tomé e Príncipe, apresentou a sua recandidatura ao cargo no mesmo dia em que Nito Viegas de Abreu anunciou que também será candidato às próximas eleições presidenciais. No anúncio feito nas redes sociais, o atual líder parlamentar da ADI, licenciado em Relações Internacionais pela Universidade Lusíada de São Tomé, disse que quer ser presidente da República para fazer diferença na política do arquipélago.
19: São Tomé e Príncipe precisa romper com o passado e todo o seu passivo. Refundar o Estado e a nação, para que todos possamos voltar a acreditar que é possível, que juntos podemos. Quero hoje, com grande sentido de responsabilidade, compromisso e esperança no futuro, depois de uma escutação cuidadosa de vários quadrantes da nossa sociedade, uma análise e reflexão profunda sobre o estado da nossa nação, das suas instituições, das condições de vida da nossa população e das expectativas futuras, anunciar-vos a minha candidatura a presidente da República Democrática de São Tomé e Príncipe.
16: O jovem de 42 anos de idade acredita que é possível construir um país melhor para todos os santomenses depois dos fracassos registados durante os 50 anos da independência de São Tomé e Príncipe.
19: Um país onde a democracia não seja apenas o direito de votar, mas o direito de comer, de trabalhar, de estudar, de ter acesso à justiça, de ser tratado quando doente, de prosperar e de sonhar. Chegou, pois, meus caros compatriotas, o momento de construirmos uma república democrática sobre novas bases.
16: 24 horas depois, o líder do maior partido político do arquipélago, ausente do país desde a sua demissão do cargo de primeiro-ministro em janeiro de 2025, anunciou apoio pessoal a candidatura de Nito Viegas de Abreu.
20: Patrício Trovoada diz que agora é a vez de apostar na juventude para assumir a liderança de São Tomé e Príncipe e acredita que Nito Viegas de Abreu, o líder parlamentar da ADI, é a figura certa.
21: Os povos avançam quando têm coragem de confiar em pessoas novas, honestas e, sobretudo, próximas da realidade. Eu, Patrice Méry Trovoada, santo-mense, na provável impossibilidade orquestrada pelo poder de concorrer ao cargo de Presidente da República, decidi dar todo o meu apoio, toda a minha confiança e depositar, sobretudo, a minha esperança como cidadão na candidatura do Nito Viegas de Abreu à Presidência da República.
20: Patrício Trovoada diz que não entrará na corrida às próximas eleições presidenciais porque prevê o chumbo da sua candidatura face às manobras arquitetadas pelo atual poder político junto ao Tribunal Constitucional e decidiu apostar na eleição de Nito Viegas de Abreu para o cargo de Presidente da República.
21: Essa escolha representa uma ruptura com o passado. Essa candidatura não vem da arrogância do poder, ela vem da vida real. Esse candidato, Nito Viegas de Abreu, atual líder parlamentar do ADI, conhece perfeitamente as dificuldades das famílias santomenses, porque ele as vive. Conhece as preocupações dos jovens, porque ele é jovem. As humilhações cotidianas de uma sociedade e de um Estado injusto e elitista. O esforço daqueles que trabalham todos os dias para viver com dignidade. Ele é um homem simples, humilde, trabalhador e, sobretudo, honesto. Eu tenho a certeza que ele não vai prometer milagres, mas como trabalhador sério, atento, dedicado ao país como ele é uma escolha excelente.
20: Está declarado o apoio de Patrício Trovoada, líder do maior partido político de São Tomé e Príncipe, ao pré-candidato presidencial Nito Viegas de Abreu. Nesta altura, somam-se 4 pré-candidatos às eleições presidenciais de 19 de julho. Entretanto, há mais um nome que poderá entrar na corrida. Trata-se de Domingos Monteiro, membro fundador do Movimento dos Cidadãos Independentes, Partido Socialista. O desafio foi lançado pelos membros da Comissão Política do MCIPS e Domingos Monteiro prometeu analisar.
22: Ele pediu para refletir, ele pediu para de facto que pudesse tomar peso, tomar a consciência do peso dessa responsabilidade. E ele disse que no Congresso irá anunciar se de facto é candidato ou não.
20: Júlio Silva, vice-presidente do MCIPS. O partido, com 5 assentos no Parlamento de São Tomense, reuniu a Comissão Política para discutir a sua participação nos próximos atos eleitorais, marcados para 19 de julho, eleições presidenciais, e 27 de setembro, eleições legislativas, autárquicas e regional da Ilha do Príncipe.
22: Sabe que a eleição presidencial é uma questão unipessoal, né? E ele tem que refletir e saber se ele está à altura de aceitar esse grande desafio ou, portanto, uma outra situação, ou sim ou não, né? Mas, no entretanto, nós estamos a acreditar que sim, mas isso a resposta será dada no Congresso do Partido.
20: O Congresso está marcado para o próximo dia 30 de maio. Domingos Monteiro, presidente da Federação Santomense de Futebol e membro fundador do MCIPS, pode ser o 5º pré-candidato às presidenciais de 19 de julho em São Tomé e Príncipe.
15: Oscar Medeiros, aqui com a situação política em São Tomé e Príncipe. O ato eleitoral mais imediato são as presidenciais, para já 4 pré-candidatos, a possibilidade, como ouvimos, de aparecerem mais. Falta uma semana para terminar o prazo de formalização das candidaturas junto do Tribunal Constitucional e, obviamente, vamos acompanhar todo esse prazo, esse processo, mas para já, David, é o momento de passarmos o microfone aos nossos ouvintes.
0: De acordo, Frederico, e perguntar o que acha dos candidatos que já apresentaram a intenção de concorrer às eleições presidenciais. Ainda falta alguma personalidade que deva apresentar a candidatura, na sua opinião? Vamos para já ouvir a opinião e as palavras de Domingos Tavares. Bom dia, obrigado por ter aguardado. Seja bem-vindo.
23: Bom dia, David Sochua. Bom dia, Frederico Pinheiro. Bom dia, Baixa Vitória de Pé África. Bom dia, meu caríssimo na Terça da Dama, no El Socorro, e todos os outros sinta-se cumprimentado, e também o meu povo em Santo Tomé e Príncipe. Olha, no desafio político neste momento em Santo Tomé, o candidato mais bem preparado e com sentido de responsabilidade para poder fazer face àquilo que nós alvejamos em Santo Tomé é o engenheiro Carlos Vila Nova. Isto não há dúvida. E, portanto, quando vem ali pessoas que dizem ama Santo Tomé, como a senhora Luísa Souza, que diz que ama Santo Tomé, e havia de dizer convenhamos o Carlos Vila Nova, convenhamos o Patrício Meri Trovoada, que senta ali no seu sofá na Europa, em digitar os marginais, em digitar os patavinas políticos para cargo do primeiro do Presidente da República. Porque isto não é quintal da sua família. Ele não pode estar ali a fazer indicações políticas, indicações da responsabilização política do país. Se ele não está disposto a trabalhar para o pró-desenvolvimento de Santo Tomé, ele vai cuidar da sua vida, vai cuidar do seu charuto que ele tem estado a fumar e vai fazer os seus programas empresarial que ele disse que tem, que nunca apresentou a ninguém. E, portanto, Santo Tomé e Príncipe é dos santomenses, não é da família Trovoada. E então, nesta altura do campeonato Santo Tomé e Príncipe, o Carlos Vila Nova é o candidato primordial para a resolução de muitos problemas que nós temos em Santo Tomé. E depois, quero aproveitar este microfone para poder chamar atenção ao sindicato da EMAI de Santo Tomé e Príncipe. O sindicato não é entidade para interferir no programa do desenvolvimento do governo. Está ali a interferir no pacote da resolução da EMAI a convidar a empresa Tesla para poder ir negociar a situação energética em Santo Tomé. Isto é uma falta de respeito. Quer dizer, agora, pelo facto das pessoas terem capacidade de pegar no telefone e estar ali a falar meias palavras...
0: Peço então que não fuja, pedindo desculpa por interromper, Domingos Tavares, não fuja do tema.
23: Exatamente. E acha que tem capacidade. E, portanto, o Nino Monteiro, que quer anunciar a sua candidatura, o Nino Monteiro não está a dar conta de uma federação, de uma gerência da Federação Santomense, que recebe 300 e tal milhões de dólares anual para gerir a nossa federação, e temos o desporto como temos, e agora quer candidatar a Presidente da República. Mas isso é país dos bananas, é? O Nito andou ali nas suas palhafatarias e assaltar ali a cerca da Assembleia Nacional, e hoje quer candidatar a Presidente da República. Olha, os que são do ADI, convenhamos vocês todos, reflitam a vida e vejam aquilo que vocês querem, de facto, para o nosso Santo Tomé. Porque Santo Tomé não é propriedade de Patrício Trovoada. Ele, se quiser indicar, que indique esses patavinas dele para ir cuidar das roças que o pai dele tomou lá em Santo Tomé, que está lá baratas e moscas e o rato, para irem trabalhar as roças que eles têm em Santo Tomé, tomado como patrimônio pessoal.
0: Para concluir.
23: É ali que ele tem que fazer as indicações dele e, portanto, não é na política santomense. O mandato dele, o reinado dele, já chegou ao fim. Porque se não chegar ao fim, alguém vai pôr fim nisto. Muito obrigado e bem-haja a todos.
0: Obrigado de nós. Um bom dia para o Domingos Tavares. Compreendemos sempre o estado de espírito dos ouvintes RTP África nas horas dos ouvintes, mas fazemos sempre um pedido, para além do poder de síntese, de contenção verbal, para que não se corra o risco de difamação ou de ofensa ou de acusações sem provas. Vamos agora ao encontro de uma ouvinte santomense. Está em Portugal. Bom dia, Luísa Sousa. Seja bem-vindo. Obrigado por ter aguardado.
2: Bom dia, com alegria, David. Como é que está? Está tudo bem? O ambiente aí na rádio está tudo bem?
0: Tudo ok. Obrigado. Esperando que consiga também.
2: David, olha, vou começar com uma música do Calu Mendes. Povo Lomu Samamuyaga.

0: nosso cada azeite. Esta é Pastor Domingo Tavares. David, quanto aos candidatos que já apresentaram a sua candidatura, eu ainda estou a ouvir. Eu quero ver o programa desses todos que já apresentaram a sua candidatura. Eu ouvi muito bem, com atenção. Ouvi o Nito Viegas a falar. O Nito Viegas é um jovem que eu conheço, pessoalmente conheço, é da zona onde a minha mãe vive, conheço, já falei com ele pessoalmente. É uma pessoa que ajuda muito os jovens da sua área, independentemente de quem está ali a apoiar ou não, é uma pessoa que eu conheço, por isso eu falo dele. Se bem que os políticos nos enganam muito, enquanto estão na propaganda, é uma pessoa, mas pronto. É um jovem que está no começo, é licenciado, sabe o que está a fazer, conhece os pés, tem os pés assentos na terra. Isso para mim é importante. Quanto aos outros, eu não vou opinar na vida dos outros, porque cada um sabe de si. E o que eu, como Luísa Souza, que amo e volto a dizer aqui, amo Santo Meio Príncipe de paixão, gosto de Santo Meio Príncipe, porque é de lá que eu saí, é onde que eu saí, um dia, se Deus quiser, eu vou voltar. O que eu como uma cidadã quero é um candidato que pense em Santo Meio Príncipe, que não pense só nele, que não olha só nele, que não olha o seu imbinco, que não para o espelho e olha só para ele. Porque há muita coisa que aconteceu, que acontece, e que o presidente da República sabe e sabia, não resolveu, e agora vem como salvador da pátria. Vou ficar por aqui. Bom dia. Obrigada.
1: Obrigado nós, um bom dia para a Luísa Souza. Agradecemos as palavras e considerações sobre nomes, incluindo aqueles que conhece em matéria de, recordamos, são pré-candidatos às eleições presidenciais de São Tomé e Príncipe. Passagem agora da palavra para o ouvinte José Manuel Freitas da Silva. Obrigado por ter aguardado, seja bem-vindo.
2: Muito bom dia, David Joshua. Bom dia, Felipe Pinheiro. Bom dia, Paula Borges. E vasto auditório da RDP África. Eu não sou de São Tomé, eu sou de Angola, mas gosto de ciência política, gosto de ver o que se passa em África. E o dia da África ainda foi há pouco tempo. Não falei diretamente ao tema, mas tendo uma perspectiva pan-africana, eu acho que as candidaturas presidenciais em África são um tanto ou quanto bizarras, como por exemplo a candidatura de Idi Amin, o sargento Idi Amin, o candidato de estrela de futebol Jorge Ewa da Monróvia, o próprio Gaddafi, que eu conheci cá na reitoria da Universidade Clássica, e que teve um triste fim. Indo ao tema, São Tomé merece, como diz a Dona Luísa Souza, melhor. E que olhem para os outros e não olhem só para si. Eu lembro-me que há um movimento aqui há tempos, não sei se antes do candidato Frasico de Menezes, um candidato que eu conheci cá, que era cantor, o Gilberto Gil Umbelina, de Príncipe, que se candidatou a Presidente da República. Olha, ainda bem que ele não ganhou. Eu, nesta contenda, eu sou santomense, eu olhava para os programas com a Dona Luísa Souza e escolheria o candidato que oferecesse melhores garantias de progresso, porque São Tomé merece o melhor. Eu tenho aqui na minha mão um guia prático de viajante da Polinésia, Ilhas Perdidas no Pacífico, que estão no departamento do ultramar da França, estão muito ligadas à França, mas que são um autêntico paraíso na Terra. Vivem do turismo e se não fosse turismo, não existiriam. E São Tomé podia estar na mesma situação. um turismo à grande. É tudo, Vítor Joshua.
1: Obrigado pela presença e também pela participação, José Manuel Freitas da Silva, aqui a partilhar na Hora dos Ouvintes o seu raciocínio. Compreendemos as comparações e também as analogias entre Portugal, São Tomé e Príncipe e a Suíça. Temos um santomense na terra cidadã. Seja bem-vindo, bom dia.
3: Ora viva! Muito bom dia, meu caro ilustre jornalista David Joshua e a sua equipa. Bom dia, vasto leitor da RDP África e os ouvintes falando desta rádio. Bom dia, vai aí para o meu amigo Domingos Tavares, Manuel de Socorro. Todos se sintam cumprimentados, faz favor. O tema de hoje realmente é um tema muito pertinente. Estão a falar do meu país, não é? O pré-candidato às eleições presidenciais em São Tomé e Príncipe. Eu quero aqui citar, primeiramente, que as perguntas que vocês fizeram, do meu ponto de vista, nós temos que realmente saber, de facto, quem nós queremos à frente do nosso país. Eu vejo o Dr. Mica João como uma pessoa de referência. Vejo a mesma continuidade do Carlos Vila Nova, embora não seja uma pessoa que eu sou muito fã dele, mas devido a certas situações em São Tomé e Príncipe, são as duas pessoas, Mica João e Carlos Vila Nova, para mim, que deveriam concorrer essas eleições. São pessoas responsáveis, pessoas que têm coisa para dar para São Tomé. Do resto, é para deitar fora. Eu espero bem que o nosso professor Jorge Bom Jesus não irá candidatar, que é muito cedo para ele, que ele calma ainda um bocado. É uma pessoa também patriota, mas neste momento acho por bem ele não aparecer. Tanto ele, tanto como essa Pinto. Essa Pinto nem vale a pena aparecer, porque vai perder mal. No que toca à candidatura do Nito Abreu, nós todos sabemos que é uma candidatura feita à pressa, uma candidatura que vem de uma pessoa que nós todos em São Tomé nós estamos a lutar para acabar com a política desse indivíduo, que é o líder do ADI 1, a sua Patrícia Trovada, e que já deu o que deu, o tempo dele já está, o império dele já acabou. Agora nós aparece um mito, uma pessoa que não conhece bem o direito, não conhece as normas, o que é lidar com um país, que ele é infantil, precisa amadurecer para esse cargo. Espero bem que o povo santomense irá fazer uma boa escolha, porque nós não estamos aqui para brincadeira, nós estamos aqui para fazer o país avançar. Nós não queremos mais um pau mandado do Sr. Patrício Trovada, como ele fez no Sr. Evaristo Carvalho, fez no Carlos Vila Nova, quer dizer, anteriormente também fez isso no Fadique Menezes, só que o Fadique Menezes não aceitou, tanto como o Carlos Vila Nova, vocês viram a atitude que ele tomou, mas hoje dizem que ele é traidor. Não, cada um é livre para tomar a sua decisão. Eu não sou obrigado a estar colado a alguém que está fazendo mal à minha nação. Eu sou livre, independente, mesmo no trabalho, quando achei por bem não estou, eu acho que os colegas, o que está a fazer, está a funcionar mal, eu me retiro. Ou eu tiro essa chance, sou chefe e tiro fora. Aqui não tem porque é traidor. Portanto, esse é o meu ponto de vista. São esses dois candidatos da vida que eu tenho à vista, Mica João e Carlos Vila Nova. São esses dois shows que ganham. Quem levar melhor? Um beijo a todos. Um dia melhor para Santo Meio Príncipe, que Santo Meio Príncipe é de todo Santo Mense, não das pessoas que vivem fora do país, querendo fazer o país a sua empresa.
1: Obrigado, um bom dia para o Nater Cidadá, conhecidos e também analisados os pré-candidatos que já são conhecidos ao mais alto cargo da nação. Aqui, análise deste santomense na Terra Cidadã, dois deles. E agora, um santomense que está em Cabo Verde, Manuel Socorro, bom dia, seja bem-vindo. Obrigado por ter aguardado. Bom dia. Um bom dia para o Manuel Socorro, na cidade do Mindelo.
4: Ok, David, bom dia para você e para os seus colegas. Profissão não só também os ouvintes, o meu amigo na Terra da o nosso noto é contemporâneo ali, Domingo Tavares, e também ali o...
1: Todos os ouvintes sentem-se já cumprimentados, pode avançar para a sua análise e opinião.
4: E o na Terra da Zé Barros e todos os ouvintes que já tinha dado ali os cumprimentos. Então, David, é de lamentar o que está a passar em São Tomé e Príncipe. Epá, é de lamentar. Acontece que eu apoio no Domingo Tavares e na Terra da Arte já falou, já comentou, mas eu não vou repeti-la. Eu não vou repetir essa devida por simples razões. Sabes que esses indivíduos, aqueles que não têm, que não amam o país, vai se candidatar para meter no bolso, David, meter nos bolsos. É como Domingo Tavares já disse, eu não vou aí citar as palavras que não se dá para comentar na rádio, como você disse, mas a prova é clara, David. Ali o senhor Patrício Trovada não vai candidatar. Ele sabe que ele já é manchado. Manchado pela população, não só. Mesmo a nível internacional. Já conhece o senhor Patrício Trovada. E depois, ali há outra também, que é de lamentar. É um jogo político que ele está, um jogo sujo. O país está como está agora neste momento, é provocado mesmo por esses bandos de, que se diz políticos, de ADI. ADI é um partido da máfia, está a perceber? É um partido da máfia, eles não estão ali para pôr o país a criar uma infraestrutura alta. Você vê uma vergonha em 50 anos de independência, David. Epá, o país está lá embaixo. É, não há energia, David. Não há água para os hospitais.
1: Para
4: David,
1: concluir?
4: Eu não esqueço disto. Até um dia, quando é que aparecerá, ou seja, haverá, os políticos com cabeça, tronco e membro no lugar para que não possa deixar o país a cair numa gota d'água como esta.
1: Agradecemos a opinião de Manuel Socorro, aqui analisando os candidatos e também os partidos da sua origem, nesta ótica que foi a sua opção. Agradecemos a participação e a presença e vamos agora cumprimentar o Paulo Sanca. Obrigado por ter aguardado. Bom dia, seja bem-vindo.
5: Bom dia, David. Estamos a ouvir agora?
1: Estamos a ouvi-lo bem. Pode avançar, tranquilamente.
5: Yeah, ok. Quer trabalhar, barulho da máquina, mas... Pronto,
1: sem problema. Vou... Não ouvimos sim, qualquer máquina.
5: Sim, eu vou avançar. Epa, David, em relação ao tema de hoje, eu queria participar um pouco, é por isso que eu quero participar hoje, porque a minha preocupação, estou a pensar muito em São Tomé. A situação que está acontecendo em São Tomé é triste e lamentável. É triste, muito mesmo, é triste. Para coisa de eleição que está a adivinhar, que eles vão ter. E, David, epa, a minha leitura que eu fiz sempre, não sei qual é o presidente... Bom, tudo é possível. Qual é o presidente que vai mudar essas coisas que está acontecendo em São Tomé? Porque a situação é muito dramática, é muito dramática. E o senhor Carlos Villanova, eu vejo ela como alguém que podia fazer alguma coisa em São Tomé, mas está a afundar cardia em São Tomé. Não consigo resolver situações, problemas que São Tomé está a passar. Problema de energia, problema de água,

0: esperar que o próximo presidente, mesmo, não sei se Carlos Villanova ou quem, que vai ser, mas que vença o problema de São Tomé. É isso mesmo, David. É triste. David, é por desculpa, eu fico por aqui. É triste para ver que as crianças morrerem dentro da casa por causa de energia. David, obrigado.
1: Obrigado. Nós não há motivo para pedir desculpa, é a sua sensibilidade, a opinião de quem entende que um Presidente da República deve fazer mais pelo povo e também pelo país, como é normal. Agradecemos Paulo Sanca, votos de uma boa jornada. Passagem agora da palavra para um santomense no Reino Unido, o Hélder Ferreira. Seja bem-vindo, bom dia.
2: Bom dia, David. Paula e Isabel e o pessoal, como todos, desta rádio maravilhosa. E eu estou também, que estão me ouvindo agora, neste momento, espero que a minha emoção esteja bem. Não sei se está muito bem. Mas, ok. David, é o seguinte, estes quatro candidatos, exprimindo, para mim não dá, não sai nenhum, não dá nada. Olha, Luísa Sousa, por favor, não tenha medo. Não tenha medo, por favor, de qualquer crítica. Você é livre de expor as suas ideias e como todo mundo. Os machistas e xenófobos não fazem parte da nossa sociedade. Portanto, você é livre de expor, como também todo mundo. Não sinta medo. Você tem que falar, fala. Exponha todas as suas ideias, que é isso aqui, que esse programa é para isso. Aceitamos a ideia com respeito, com honra, com dignidade, e, sobretudo, respeitando o pensamento de cada um. Porque, como diz o outro, você pode ter bem com as suas ideias, mas você tem que respeitar os outros, porque assim é que a democracia funciona. Como eu ia dizendo, David, eu acredito muito que ainda temos, ainda há de aparecer, ou tem que aparecer mais um, mais alguém com um bocadinho de staff, de tarimba, para poder governar o Santo Tomé. Porque esses não dão. Eu desisto até de analisar um por um, porque se um acusar, um que é acusado, foi preso por causa de violação de criança, estava a defender, fez aquele escândalo todo por causa de 11 de novembro, de 25 de novembro, e naquele bafafá todo, e depois pá, deu a voz, ganhou, que ia morrer, ia matar, agora está vivo, está lá. O presidente atual é isso. Engraçado. Quando o Patrício ficava no poder, tinha lá os senhores que queriam. O caso 25 de novembro era o Deus, porque era o Patrício que queria o problema. Há mais de um ano e tal com o Patrício aí, e o caso 25 de novembro não já. O liberal comunista disse que até fez com aquela história assim, eleição por quê? Antes, primeiro que a eleição tem que ser resolver o problema do 25 de novembro. E hoje está caladinho, não sei. As pessoas que apoiaram que eram contra o Patrício, afinal, agora vão apoiar o Carlos Villanova. Pelo amor de Deus. E essas pessoas não viram quando o Villanova fez para si, convidou para si um pedófilo para ser comissário especial, um representante especial, um conselheiro especial. Todo mundo calou a boca, subiu para o lado. Esse não é corrupto. Esse não é corrupto. Esse não pôs o país na miséria. Esse limpou a cara de Santo Domingo. O Patrício estava a sujar a cara. Ele está ali. E o primeiro-ministro, quando faz isso, também está a fazer aqui. Quando põe um branqueador do capital, um criminoso, como representante especial, eles são bons, todos calam. Porque não era Patrício. Porque se fosse Patrício, era o caso. Já. Nesse caso, era arranjar um drone para meter uma bomba na casa dele em Angar. Isso aqui ia fazer. Eu tenho certeza que estes senhores são, como nós sabemos, o Maduro lá de São Tomé, que eu vejo aqui a falar que são bons, vamos acabar com o Patrício. Opa, pelo amor de Deus, ele é São Tomé como nós, mas também vai fazer o quê? Pode não gostar dele, mas o fato de não gostar, é isso que assim é que vocês querem começar uma campanha política em São Tomé, uma campanha eleitoral em São Tomé, transmitindo esse tipo de ódio e de rancor. Se querem assim, vão fazer o quê? Vão matar, vão esfolar, vão fazer? Epá, pelo amor de Deus, vamos ter santo, vamos fazer as coisas como deve ser. Vamos ser honestos, dignos, como somos, Santo Mestre. É isso, David. Contudo, eu só espero que essa campanha seja uma campanha com alta elevação, com moral, com respeito, com liberdade de falar e não de esculhambar ou insultar as pessoas. Porque em nenhum momento

0: você não pode, ninguém tem o direito de sujar o nome de uma pessoa sem prova. Não é. Pode, quer ficar ganado, mas se quisesse processar, podia processar e tem todos os direitos. Porque não acha, não há ninguém que tem o direito de insultar as pessoas. Por nada e por nada.
1: Obrigado.
0: Esse é o nosso sentimento. Obrigado, David, desculpa aí, mas isso é o nosso sentimento. Nosso sentimentismo, é, nossa sentimentidade, que faz isso. Todo mundo é barão, é legítimo, é legítimo de fazer, é puxa, machina, chama, caixa, mas cara, e mato, escolo, e fato, porque eu sou assim. E de nada. De nada. São pedras de um covarde, covardes. Esse é o que eu digo. Desculpa lá, mas são aí que eu digo. Covardes. Não fazem nada. Só lá que cão lá e não morre nada. Portanto, duvido, Luísa Souza, continue. São cão lá que não morre. Obrigado, bom dia.
1: Ora, um bom dia para o ouvinte Helder Ferreira, aqui com as suas considerações que ficam registadas na Hora dos Ouvintes de hoje, mas nem só de parte de São Tomenses, naturalmente, como já aqui foi perceptível, e não só de São Tomé e Príncipe chegam olhares de preocupação, também de interesse. Vamos até Moçambique. Rogério Boavida, seja bem-vindo.
2: Viva David Alcine e a todos os que fazem este programa, os fazedores do programa, os que escutam, os que acompanham dia a dia e os que participam, vai aquele abraço. David, falando um pouco sobre os candidatos, né?
1: Pré-candidatos.
2: Ao mais alto cargo de São Tomé e Príncipe. A minha pequena preocupação é a seguinte. Não acompanhei bem o manifesto, ou ainda não começou, claro. Ainda, agora estamos na fase de candidaturas, tudo bem. Mas eu gostaria que esses candidatos, os potenciais candidatos que ainda, alguns ainda não se inscreveram, se é que existe algum potencial candidato que ainda não se inscreveu, qual é, a responsabilidade que eles têm com a causa, com a sociedade, com o seu povo? Porque temos visto aqui em vários países da África, aparecem lá candidatos sem plano nenhum ou sem projeto nenhum que abrange a sociedade ou que vai mudar a vida da sociedade. Alguns estão lá por conta própria, justamente porque já se aperceberam que é na política onde o enriquecimento é mais fácil. Então, se alguém tem um bocadinho de esperteza, consegue unir todos aqueles requisitos, acaba achando que é candidatando-se que vai conseguir o enriquecimento fácil. Então, muitos dos nossos candidatos, por acaso, infelizmente mesmo, é triste dizer isto, aparecem na esfera política, mas sem projetos para o seu povo. De verdade, mas tem acontecido em vários países do mundo, não só em África, mesmo na Ásia, nas Américas, há muitos candidatos que aparecem, apresentam uma candidatura lá, mas vamos lá ver o seu manifesto, um manifesto tão pobre, tão pobre, tão pobre. E quando tu fores a perguntar como que tu vais viabilizar esse teu manifesto ou esse teu projeto, não vais saber te responder. Não, essa é a minha preocupação, quero perceber de verdade, esses candidatos todos que estão a se inscrever, têm algum projeto para mudar a vida do povo santomense, ou é mais um candidato, porque lá há dinheiro, lá no Parlamento também há dinheiro, e só vão lá para o enriquecimento fácil, esquecendo da causa que é resolver os problemas da saúde do país, o problema da educação, da segurança, e mais problemas por aí fora que às vezes precisam mesmo de um candidato forte, como o manifesto, com uma pessoa com capacidade de mudar a vida do povo, não de mudar a sua vida própria, da sua família. David, termino por aqui, que é um bom trabalho.
1: Agradecemos a opinião de Rogério Boavida, está em Moçambique. Regressamos a Portugal, cumprimentamos agora Ana Gouveia, obrigado por ter aguardado, seja bem-vinda, vamos ouvi-la.
3: Eu, como sou da China, de São Tomé, tenho o mesmo desejo que o senhor que falou de Moçambique agora. Eu espero que a população não esteja desiludida, por estar desiludida, não se abstenha de votar. Peço, por favor, que votem, que pensem muito bem, que analisem o que não foi feito de Bahia, que tem sido muito feito de mal destes anos, já vão 50, e quer dizer, espero bem que se consiga dar uma volta e arranjar governantes que não pensem só em casas e viver em Portugal e no estrangeiro, etc. e tal, que escolham da pessoa que nós conseguimos ver que tem mais vontade de fazer bem por todo o povo e não só por si próprio. Portanto, o que eu desejo é que a votação seja muito participada e que só se dê uma mudança que dê melhores perspectivas para o futuro, sobretudo dos jovens. Muito obrigada, bom dia.
1: Obrigado, um bom dia também para a ouvinte que aqui partilhou connosco a sua opinião, também a sua esperança por um futuro melhor e mais risonho para São Tomé e Príncipe nesta etapa de eleições presidenciais. Ana Gouveia, um bom dia. E agora vamos ao encontro de um outro ouvinte, já na reta final desta hora. Eurico Amado Ramos, bom dia. Já está então no ar na RDP África. Bom dia. Bom dia.
4: Ora, eu tenho muita pena que está a passar em São Tomé. Mas eu quero dizer sobre a presidência. Só Nico João e o Vila Nova são os únicos candidatos que o povo pode crer. Não brinca com coisas sérias. Nico João e Carlos Vila Nova. Já não há mais ninguém para segurar esse país. Ele vai trabalhar pelo segundo mandato e estou certo que ele conseguirá fazer algo para São Tomé. Eu trabalhei com ele, eu sei quem é o senhor Vila Nova. É um homem amigo de São Tomé. Ele quer que o São Tomé desenvolva, mas os que estão à volta dele é que não querem saber disso para nada. Muito obrigado. Até a próxima.
1: Obrigado, nós um bom dia para o ouvinte Eurico Amado Ramos. Foi sintético, Frederico, aqui na sua esperança e na sua tendência em matéria de pré-candidatos.
5: Ficam as ideias principais. Recordo que até à próxima quinta-feira ainda decorre o prazo para os potenciais interessados apresentarem as candidaturas à presidência da República de São Tomé e Príncipe, um processo que obviamente vamos acompanhar aqui a par e passo na Rádio RTP África.
1: Obrigado a todos os ouvintes que participaram, que se inscreveram. Estamos a um minuto. Amanhã, nova edição, novo tema e nova oportunidade. Obrigado.
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0: Bom dia, são 11 horas em Portugal e Angola, 9 horas da manhã em Cabo Verde, são 10 horas em São Tomé e Príncipe e na Guiné-Bissau, meio-dia em Moçambique. Começa agora a Sente-se com a edição da jornalista Paula Borges na antena da RTP África.
1: As palavras são do diretor-geral da OMS, a República Democrática do Congo. Sobretudo, o leste do território enfrenta um choque catastrófico entre doença e conflito. Tedros Adhanom escreve-o hoje na rede social X. Avisa que o conflito complica de forma considerável os esforços para conter a epidemia de ébola e pede um cessar-fogo imediato. Depois de adiada, está agora prevista para amanhã a visita do diretor-geral da OMS ao país. Ele vai acompanhar a resposta que está a ser dada no terreno, avaliar a situação nas zonas mais castigadas, vai também ter como objetivo reforçar a coordenação internacional. Este é um surto considerado pela OMS como extremamente grave e difícil de gerir, como de resto já aqui temos ouvido, e é isso mesmo que relata desde Kinshasa, a capital da RDC, o padre católico Marcelo Oliveira. Diz que faltam meios eficazes no combate à doença e o comportamento da população também não tem ajudado.
2: De facto, falamos num território massacrado, é o Ituri, e depois com as províncias vizinhas do Norte e Sul Kivu. Então, temos uma epidemia que surge, a população é sempre bastante resistente a tudo que são doenças e a tudo que são coisas novas que surgem. E aqui falamos de uma nova edição, porque, como disse, já são 17. E esta 17ª é marcada por uma estirpe que é nova e para a qual não há nem vacina, nem um tratamento específico. A população, que é muito cética a toda esta realidade, não respeita as medidas barreira, o que faz com que a epidemia se propague.
1: O difícil combate a este surto, a esta epidemia já de ébola na República Democrática do Congo, que já alastrou a países vizinhos. A candidatura do antigo campo de concentração do Tarrafal a Património Mundial da Unesco entra numa fase decisiva. O Instituto do Património Cultural de Cabo Verde promove já em junho um simpósio internacional que vai reunir investigadores de Cabo Verde, de Angola, de Guiné-Bissau e de Portugal, além de especialistas de outros países com experiências históricas semelhantes. A presidente do Instituto, Samira Baeça, explica que o encontro pretende aprofundar a reflexão sobre o significado histórico do Tarrafal e a forma como essa memória será apresentada ao mundo.
3: Ou seja, os países que, no âmbito da candidatura, nós fazemos uma análise comparativa. Estou a falar da África do Sul, do Ruanda, da Argentina, países que têm sítios de memória ligados aos conflitos recentes e que, de alguma forma, podem nos trazer as suas experiências, as suas perspectivas, os desafios que têm enfrentado em relação à gestão destes sítios.
1: O último dia do simpósio vai ser dedicado à interpretação da memória do campo e à construção de consensos sobre o legado histórico.
3: Existe um sítio que tem uma importância tal, mas nós vamos trabalhar no sentido de este valor universal excepcional ser uma coisa objetiva, uma realidade que é percebida, apropriada pelos países que estão mais diretamente implicados, mas também pela comunidade internacional. Portanto, estes valores, estes atributos não podem ser apenas elementos perceptíveis, interpretáveis para aqueles cujas histórias estão mais diretamente relacionadas com o espaço, mas deve ser algo perceptível também pela comunidade internacional, ou seja, qualquer pessoa chega ao Tarrafal e consegue perceber a relação do Tarrafal com a história da humanidade.
1: Samira Baeça, presidente do Instituto do Património Cultural de Cabo Verde, criado pelo regime colonial português em 1936. O campo do Tarrafal recebeu presos políticos portugueses numa primeira fase e depois nacionalistas africanos das antigas colónias. A primeira versão da candidatura a Património Mundial deverá ser entregue à Unesco até setembro. A Ainda em Cabo Verde, a Procuradoria-Geral da República recorreu para travar a concessão de uma área na Praia de São Francisco, alega risco ambiental. A PGR diz que o empreendimento turístico pode agravar a erosão costeira e afetar uma zona sensível onde desovam tartarugas marinhas. O recurso, com pedido de suspensão provisória, surge após várias denúncias, incluindo a denúncia da Associação Lantuna, que critica a falta de transparência no processo e também a ausência de um estudo de impacto ambiental. Moçambique, a receita do Estado com projetos de grande dimensão das áreas mineiras, hidrocarbonetos e metalúrgicas, recuou quase 41% em 2025, recuou para cerca de 11.700 milhões de meticais, perto de 157 milhões de euros, e estes são dados oficiais. Em Portugal, em plena onda de calor, os técnicos de emergência pré-hospitalar estão de volta às ruas esta manhã, protestam contra a reforma do INEM, aprovada pelo Governo. Na semana passada fizeram uma vigília junto ao Ministério da Saúde, hoje arrumaram ao Parlamento. Daqui a menos de uma hora, os livros, as histórias, todas as palavras, muitos encontros à volta da literatura regressam ao Parque Eduardo VII. É a edição 96 da Feira do Livro da Capital, que este ano vai também trazer muitos livros para os mais pequenos. Última nota para os muçulmanos, para quem estes são dias de festa do Tabaski, festival que se sucede à realização do Hajj, a peregrinação a Meca. Um feliz Eid al-Adha.
4: Foram as notícias na RTP África, edição foi de Paula Borges, informações de permanência em africa.rtp.pt. Passam 6 minutos das 11 horas em Portugal continental e também em Angola. Bom dia com alegria e boa quarta-feira. Já a seguir temos reportagem RTP África.
5: Carina Sofela.
4: O colonialismo português terminou oficialmente em 1975, mas ainda há muitas feridas por tratar. Na reportagem Tratar as Feridas, a jornalista Cláudia Almeida percorre um território denso e muitas vezes silenciado em Portugal e em África. Através de uma historiadora, de uma psicanalista e de um artista e de um psicólogo moçambicano, o trabalho cruza memória individual e história coletiva.
6: Acordes iniciais de uma proposta melódica sobre colonialismo, descolonização, racismo e preconceito. Temas centrais do livro Colonialismo entre a Psicanálise e a Arte, editado em 2025 em Portugal. Foi nessa obra que encontramos as coordenadas deste ritmo, criação da compositora e cantora Sara Serpa, que pretendia, através do projeto Recognition de 2019, abordar o tema do colonialismo, que até então considerava um tema intimidante. Ela vive em Nova Iorque. Conversámos via WhatsApp. Num áudio, enviou-nos a leitura de um excerto na página 132, em que contextualiza o projeto.
7: A minha família viveu sob o regime colonial português em Angola até à independência do país, em 1974. O meu bisavô estabeleceu-se lá em 1911. O meu avô nasceu em Benguela, em 1914. E ambos os meus pais nasceram no Uambo, em 1949. As imagens usadas no trabalho Recognition foram feitas pelo meu avô na década de 1960, em que ele captura cenas do cotidiano em Angola e Portugal, numa época em que o movimento da libertação angolana já estava em curso. A guerra pela independência duraria até 1974. A negação e a supressão do colonialismo continuam profundamente enraizados na sociedade portuguesa. Um legado da ditadura, o mito do lusotropicalismo, segundo o qual Portugal foi um colonizador benevolente devido à sua suposta abertura à miscigenação, apaga a violência sistémica que existia, e especialmente contra as mulheres negras. Este trabalho confronta o silêncio com o qual eu cresci, com o objetivo de abrir espaço para o reconhecimento, cura e a justiça.
6: Sara Serpa criou uma obra artística para entender imagens e silêncios na família dela.
7: Eu fui convidada em 2017 para apresentar um set de música com filme no Drawing Center em Nova Iorque pelo músico John Zorn, que é um músico bastante estabelecido aqui na cena avant-garde e na cena downtown. E por isso este desafio ou este convite serviu como desculpa para me debruçar sobre um tema que há tanto tempo me intimidava, que era o colonialismo e também a história da minha família em Angola. Inicialmente a minha ideia era usar fotos do arquivo familiar e nesse verão, numa residência artística autoimposta, comecei a tentar escrever um guião para o projeto e fazer pesquisa nas fotos que existiam lá em casa. Durante este período a minha mãe lembrou-se dos filmes Super 8 que o meu avô tinha feito, que havia uma caixa cheia de filmes Super 8 que ela nunca tinha visto. Digitalizei os filmes e estes filmes foram uma revelação. Mudaram a direção do projeto completamente. Porque os filmes, o que eles revelavam era não tanto a vida familiar, mas mais o ambiente à volta. O meu avô filmou toda a sua vida, desde as viagens de comboio, situações de trabalho, desfiles militares, encontros da comunidade. Por isso abriu um pouco a minha perspectiva em relação a como é que era a vida e quais eram as paisagens, o que é que se via, o que é que era importante para ele nesta altura filmar. Agarrei-me aos filmes e tentar perceber o que é que eles significavam, principalmente porque eram filmes sem som. E por isso neste tudo há uma perspectiva de eu ser já uma segunda geração a pegar em filmes, a ter uma perspectiva completamente diferente deste passado e depois também perguntar à minha mãe o que é que eram aquelas situações, o que é que ela, quais eram as memórias dela nessa altura. Os meus pais, na altura dos filmes, eram adolescentes, ou seja, conceitos ou ideias políticas ainda não estavam muito presentes, não é? E por isso, tentar quebrar as experiências, isso sim terá sido um processo muito mais terapêutico, porque me dei conta das emoções deles, do que eles guardaram para si próprios, do que é que partilhavam, e de que, como as coisas também nunca são binárias, não é? Nunca é o mau e o bom. E por isso ver que era uma situação complexa para eles. A violência e a opressão que eles observavam afetavam-nos também a eles. E na família houve muita perda, muito sofrimento e luta associados à Angola, não só de perdas de familiares, não é? De mortes do meu avô, de situações mais pessoais. E tal como uma coisa global, e que depois a certa altura tiveram que sair e deixar para trás tudo o que tinham conhecido até então.
6: Recognition é a nossa bússola sonora enquanto aqui folheamos o livro quase manual de instruções para desconstruir preconceitos. Esse caminho leva-nos agora a um museu.
8: Já vamos começar, deve ser quase horas.
6: Estamos no Museu de Etnologia, em Lisboa, para acompanhar uma visita à exposição organizada pela historiadora Isabel Castro Henriques, que tem dedicado décadas de estudo às relações entre as culturas africanas e a sociedade portuguesa. Desconstruir o colonialismo, descolonizar o imaginário, o colonialismo português em África, mitos e realidades. É o título extenso desta mostra, que envolveu dezenas de investigadores. Um grupo de cerca de 20 pessoas, num domingo, vai acompanhar a historiadora numa visita guiada, percurso que há de levar 3 horas, por vários séculos, várias geografias e o fim no papel de várias políticas coloniais. O colonialismo português começa na monarquia do século XIX e 1975 é o ano do fim.
8: Aqui porque é para eu fazer a apresentação, está bem? Então é assim, esta exposição é uma ideia que está ligada precisamente aos 50 anos do 25 de abril de 74. Porque me dei conta que não havia praticamente nada no quadro das comemorações dos 50 anos sobre a questão colonial. Digamos que o colonialismo é, no fundo, um dos pilares, a luta contra o colonialismo, em particular, é um dos pilares do 25 de Abril, o outro é a democracia e era a luta pela democracia. E pareceu-me fundamental, o mais importante, era não só falar do colonialismo, o que foi, como se desenvolveu, que consequências teve cá em Portugal e lá no continente africano. Mas, por outro lado, também me parecia fundamental não esquecer os dias de hoje e tentar, sobretudo, relacionar aquilo que foi um problema histórico do século XX com aquilo que se passa em Portugal, ainda nos nossos dias, portanto, no caso português em particular. Isso tem a ver com os legados que ficaram do colonialismo, em particular, os mitos do colonialismo que foram ficando. Mitos esses que procuravam, sobretudo, justificar e legitimar o colonialismo, não só em África, mas sobretudo em Portugal. Portanto, o colonialismo era bom, a missão civilizadora, que é um dos conceitos mais importantes do colonialismo, era importante, os portugueses eram sempre aqueles que podiam e que tinham efetivamente desenvolvido uma política colonial e um colonialismo particularmente positivo, ao contrário daquilo que tinham feito as outras potências. E daí surge esse grande mito do bom colonialismo português e não éramos racistas. Pronto, tudo isto faz parte dessa mitologia.
6: Seguimos agora uma construção narrativa estampada em dezenas de painéis para desconstruir mitos, ou seja, nada do que parecia durante o colonialismo português era. Essa exposição continua patente no Museu de Etnologia em Lisboa.
8: Ficaram os monumentos, ficaram as estátuas, ficaram os símbolos. Eu sou pela manutenção e pela preservação dos monumentos de todos os períodos. Não passaria pela minha cabeça deitar abaixo o Templo de Diana em Évora. Todos eles dizem a nossa história portuguesa. Devem ser, sim, rotulados. Deve haver uma explicação. Eu vejo os monumentos como documentos. E tal como ninguém vai à Torre do Tombo queimar as cartas do século XVII, XVIII e XIX, os documentos que lá estão, também não se devem deitar abaixo o padrão dos descobrimentos e por aí fora, não é? E pronto.
6: O percurso termina junto a uma vitrine.
8: Vocês têm aqui uma caneta. Era a caneta do Mel Antunes, que assinou o Acordo de Álvora.
6: Uma caneta com história.
8: A independência de Angola, que faz terminar o colonialismo português.
6: Agora há novos hinos, novas bandeiras e independências, e as feridas que é preciso tratar começam a mostrar-se.
8: Ele dizia sempre assim, esta caneta é uma caneta que assinou o Acordo de Álvora, caneta histórica.
6: Ainda neste Museu de Lisboa, uns meses antes, apresentou-se a obra Colonialismo entre a Psicanálise e a Arte, sobre traumas coletivos duradouros e profundos nas sociedades colonizadas. É uma das frases do prefácio. A psicanálise ao serviço de processos densos e dolorosos, o livro é projeto da psicóloga Sandra Roberto. Ela juntou mais de 20 falas de vários continentes nesta obra.
9: Eu, na verdade, acho que não fiz outra coisa que não estudar estes assuntos, não é? Eu fiz o meu doutoramento há 15 anos, não é? E já antes disso tinha estado a trabalhar em projetos de investigação relacionado com esta área. E o meu doutoramento teve a ver com os aspectos da resiliência em migrantes e interessava-me compreender de que recursos é que os migrantes fazem uso nos seus processos de adaptação.
6: Mastigar o colonialismo através de diversas abordagens psicanalíticas e na origem deste caminho uma necessidade pessoal de esclarecimento. No consultório onde trabalha, na Baixa de Lisboa, Sandra Roberto conta-nos o pai e a mãe nasceram em Moçambique e quando ela nasceu eles já viviam sob o rótulo de retornados. Em público escondiam os sinais da vida em África e dentro de casa eram muito moçambicanos.
9: A memória mais antiga talvez tenha a ver com o espaço físico da minha casa, não é? Que estava cheio de objetos de Moçambique. Capulanas, cadeiras de pau preto, esculpidas, não é? Na madeira.
6: E como é que a Sandra, criança, lidava com essas cadeiras?
9: Era um misto, não é? Parecia muito fascinante, mas muito longínquo. E eu tinha, acho que, uma mistura de sentimentos, de um desejo de ter nascido lá também. E, portanto, sentia-me assim um bocadinho excluída da dinâmica familiar por essa via, não é? E, ao mesmo tempo, na família mais alargada, e eu falo disso no capítulo, não é? Havia uma distinção muito grande entre os que tinham nascido em Moçambique e os que já tinham nascido em Portugal. Isso era muito claro. essa divisão, sendo que, claramente, os que tinham nascido em Moçambique, não posso dizer que houvesse uma relação assim privilegiada ou de serem preferidos, mas eu acho que, acima de tudo, era... tinham partilhado deste lugar e de algumas memórias, nem que sejam sensoriais, digamos assim, que os tornava ligados, penso eu, por essa vivência, não é? Por essa história e por essa ligação a Moçambique. Mas num sentido assim, dos que não tinham tido a sorte de ter vivido lá. Pronto, o que eu senti era um bocadinho isto. Todas as histórias, toda a descrição, e eu ficava muito impressionada e muito deliciada com as descrições que eles faziam, não é? Do pôr do sol em Moçambique, do clima, de muitas vivências de Moçambique que me pareciam sempre particularmente alegres, acima de tudo.
10: E estamos a falar de que zona de Moçambique?
9: Os meus pais conheceram-se em atual Chimoio, antiga Vila Peri. A minha mãe nasceu na Beira, o meu pai nasceu lá em Vila Peri e eles conheceram-se lá em Vila Peri, ficaram juntos lá em Vila Peri, fizeram lá uma boa parte da sua vida, não é?
10: E a gastronomia lá em casa também tinha muito sabor moçambicano?
9: Sim, a minha mãe cozinhava muito, muito bem e ela cozinhava mesmo muito à moda de Moçambique, com muito, muito caril, muitas especiarias, não é, no sabor, comida sempre muito bem temperada, com picante.
10: Muito marisco?
9: Marisco também, sim. Ela tinha assim a marca do caril de camarão, que era assim uma coisa maravilhosa. E desde sempre, desde miúda, que isto fazia parte, não é? Pronto, e falar se calhar aqui da questão da pressão para se aportuguesarem, não é? Havia alguma necessidade, diria eu, de se... diluírem, se calhar, não é? Entre os portugueses o mais possível, não é? Acho que, quer dizer, depois há um movimento de um enorme racismo, não é? Com os retornados, racismo mesmo, não é? E de exclusão, não é? Era assim um bocadinho como entre portas existia Moçambique, existia a cozinha, os objetos, etc. Mas fora de portas a vida fazia-se muito do modo português ao máximo, não é? Ao máximo, pronto, mais tradicional, e acho que tem muito a ver com esta dimensão, não é? De se sentirem muito excluídos, não é? E muito rotulados. Havia esta dualidade, parece, não é? Por um lado, há nos convívios familiares e aquelas reuniões que se fazia das pessoas que viveram em Moçambique, não é? E aí vinha novamente esta ligação toda a Moçambique, mas no dia-a-dia havia esta preocupação em
10: ser português.
9: Em ser português, sim.
6: Mas há um segredo na família de Sandra que a leva a Moçambique sozinha, já adulta.
9: Bom, portanto, antes de ir, fiz alguns contactos com pessoas que eu sabia que ainda estavam lá e encontrei em particular uma pessoa assim, um primo afastado, que me levou assim a alguns lugares e também me levou, claro, os lugares onde tinham vivido os meus pais, a casa, a escola onde a minha mãe dava aulas, o negócio do meu avô e do meu pai, assim, na indústria automóvel, e tinha uma fábrica que ainda existe, e fui também à, como eles dizem, a farm, não é? Que era uma propriedade imensa, imensa dos meus bisavós, que se dedicavam à plantação de algodão e que abasteciam uma parte da indústria têxtil lá da zona, e onde eu também soube que aconteciam graves atrocidades.
10: Havia trabalho escravo?
9: Havia trabalho escravo, havia violência muito grande.

0: a ideia que me era transmitida, era assim que me chegava a Moçambique, que era um lugar maravilhoso, que a vida deles lá tinha sido fantástica e que foi uma grande perda terem saído, não é, do país e terem perdido, bom, as questões do património, mas também do desenraizamento, do sentido de injustiça muito grande. Bom, e esta era a narrativa, não é? E a certa altura, quando comecei a pensar sobre o colonialismo, começo a pensar, mas este lado, nunca ninguém me falou disto, não é? E começo a ir atrás, não é? E a perguntar sobre estas questões. E, portanto, o que mais recebi era silêncio. Ah, já, lá estás tu, sempre a fazer perguntas, e pronto, já te contámos tantas vezes e tal. Depois lá ia, depois havia assim uns tios e umas pessoas que eram assim mais abertas e abriam um bocadinho mais a porta, e depois fui seguindo assim várias pistas. Mas foi muito difícil, não é? Porque de facto é mesmo doloroso, não é? Eu acho que é doloroso também para eles próprios pensarem este lado, não é? Da vida deles em Moçambique. E bom, isto para dizer que depois, a certa altura, fui seguir a pista desta história da plantação de algodão, e foi aí que soube dos maus-tratos, não é? e da violência que era exercida sobre as pessoas moçambicanas, que eram, bom, escravizadas, não é? No fundo. E
1: que volta é que isso deu aí dentro?
0: Foi muito difícil confrontar-me com isto, não é?
1: Mas difícil ao ponto de regressar e confrontar familiares, como é que foi o processo?
0: Acho que um dos produtos da digestão foi este livro, e acho que foi, senti muita vergonha, não é? Acho que num primeiro momento, acho que o que senti foi vergonha, e depois, com o tempo, acho que isto foi andando para uma certa culpabilidade e depois para uma certa responsabilidade, acho eu. Houve alturas que desejei ir trabalhar para Moçambique e envolver-me em projetos humanitários, e depois percebi que se calhar também não era bem assim, não era bem isto. Bom, e acho que trouxe esta necessidade de fazer alguma coisa com esta história. Acho que foi isto.
2: Guerra, violência e morte.
3: Mergulhamos outra vez nas páginas do livro. A narrativa de Boia Efraim Júnior, psicólogo clínico, psicanalista e docente universitário moçambicano, estuda a reabilitação de crianças soldado e o tratamento de traumas de guerra. A nosso pedido, o autor envia-nos um áudio com um excerto da página 93.
2: Moçambique é um país marcado pela crueldade, guerra, violência e morte. A história colonial, iniciada com a chegada de Vasco da Gama ao litoral de Moçambique, a 2 de março de 1498, foi marcada por guerras de conquista conduzidas pelos colonizadores portugueses. O confronto entre o exército português e os moçambicanos produziu feridas que permanecem abertas. A violência colonial significou mortes, roubo de terras, escravização, a venda de escravos moçambicanos, as tentativas de destruir e subalternizar as culturas e línguas indígenas, a imposição da cultura portuguesa às populações nativas, entre outros.
3: Crueldade, guerra, violência e morte, características do colonialismo português que permanecem na sociedade atual mais de 50 anos depois, conclui Efraim Júnior, pioneiro da psicologia em Moçambique. Ele acredita que a violência extrema passou dos colonos para os soldados, instalou-se na guerra de 16 anos entre o partido no poder e o da oposição e cristalizou na sociedade moçambicana o que Efraim Júnior chama de desumanidade inconsciente.
4: Os autores políticos em Moçambique, portanto, estamos a falar de combatentes da Frelimo, da Frente de Libertação de Moçambique, patriotas moçambicanos que durante o tempo colonial se opuseram ao domínio colonial português, e nessa altura estes patriotas eram considerados terroristas, e o tratamento reservado aos terroristas era a morte, a tortura, se não fossem mortos. Eu estava a ler antes esta entrevista aqueles relatórios da PIDE que estão na Torre dos Tombos aí em Portugal, que são aberrações, são atos indescritíveis de violência que estes nacionalistas sofreram. Isto inscreveu-se no inconsciente destes patriotas, dos que sobreviveram, em que eles não conseguem, como durante o tempo colonial, os colonialistas não viam no patriota moçambicano, naquele que se rebelava contra o colonialismo, um ser humano, mas degradavam-no para a condição de um objeto que importava destruir. Aquela frase triste que é melhor o melhor terrorista é um terrorista morto, né? Portanto, uma negação da humanidade, das pessoas que se opunham ao colonialismo. E isto é transportado de maneira inconsciente pela Frelimo para a luta armada de libertação nacional. Todos aqueles que se opunham a Frelimo eram considerados infiltrados do sistema colonial, eram considerados reacionários, e como aos terroristas no passado, eles davam o mesmo tratamento aos reacionários, aos ditos reacionários. E, infelizmente, esta lógica persiste até aos dias de hoje. Tivemos depois a chamada Guerra Civil, ou Guerra de Agressão, que opôs os moçambicanos da Frelimo aos moçambicanos da RENAM. 1 milhão de mortos. Não há um único monumento para estes milhões, para estas pessoas que morreram durante este conflito. Persiste até hoje, né? Teve provado agora nas manifestações pós-eleitorais, esta ideia de que o mundo se divide em dois grupos, né? Os que estão, como têm o poder e estão certos, e os que estão do outro lado, que são os inimigos, que são os terroristas, que são os reacionários, e agora utiliza-se também o termo são os vândalos. A estes vândalos reserva-se a tortura, a morte, a degradação. Então estamos em ciclos repetitivos de violência, em que eu diria que, do ponto de vista hipotético, o trauma colonial instaurou este trauma coletivo, transgeneracional, inconsciente na sociedade moçambicana e que persiste até aos dias de hoje. E que nem conseguem imaginar que é possível um outro caminho que não o caminho da violência, ou negar a si própria esta agência de sermos donos do nosso destino, de podermos negociar, de podermos ser empáticos, de poder humanizar as nossas relações com o outro. Não, este caminho, infelizmente, em Moçambique ainda não é visto como alternativa, não é explorado como alternativa.
3: De forma inconsciente, poder e sociedade moçambicana recriam o mesmo modelo de extrema violência que a PIDE-DGS aplicou contra os moçambicanos que se opuseram ao poder colonialista. As crianças moçambicanas são esponjas desses traumas.
4: Eu estive agora, por exemplo, numa escola no norte de Moçambique, numa província chamada Nampula, na cidade de Nacala, nos fins do ano passado. Os pais reportaram que na escola havia casos de desmaios por parte das meninas. E nós fomos para a escola para falar com as meninas, para perceber o que estava a acontecer. Falamos com os pais e falamos com os líderes comunitários. As crianças não nos conseguiam explicar o que acontecia. Diziam que eram acusadas por fantasmas e que sentiam medo e que desmaiavam. Quando falamos com os líderes comunitários começaram a acusar-se mutuamente de uns serem os irresponsáveis, de serem os vândalos, de serem os que querem destruir o país, e os outros que a Frelimo é responsável por todo o mal que há neste país. Nacala é uma cidade portuária, foi governada também pela RENAMO, então há muita rivalidade e uma incapacidade marcante de as pessoas se colocarem no lugar uns dos outros, de discutirem e de conseguirem ter o que é bom para Nacala, para as crianças de Nacala, como o denominador comum. Tivemos uma reunião com os pais. Primeiro, havia muita suspeição em relação a nós, quem somos nós, de onde é que nós viemos. Segundo, as explicações para os desmaios eram um bocado fora do contexto, que era devido à temperatura alta, etc. No fim do encontro, quando falo com os pais individualmente, aí vem o que eu acredito ser a razão do silêncio, é que havia havido manifestações pós-eleitorais em Nacala, que foram muito violentas. Um pai com quem eu falei disse que sobreviveu porque houve uma intervenção de forças ruandesas, senão estaria morto, que a pessoa responsável ou que o tentou matar era um vizinho, E o vizinho estava naquele encontro, portanto, estava ele no encontro, estava o vizinho no encontro, e agora tinham que conversar. Eles não conseguem conversar. E o que é que acontece com as crianças? As meninas desmaiam, portanto, utilizam o corpo como uma zona de projeção psicossomática, na qual refletem este medo, esta ansiedade. Eu penso que o pior medo de uma criança é ver o pai e a mãe com medo. Para a criança deve ser totalmente desestruturador, porque estas imagens parentais, né, são as imagens de proteção, de segurança, etc., as projeções negativas que agora não podem ocorrer. E encontramos também que os rapazes, que não eram alvo primeiro do nosso interesse, da nossa missão, que eles, miúdos de 8, 9, 10, 11, 12 anos, utilizando pedras dentro do recinto escolar, no pátio escolar, para dirimir querelas, conflitos entre eles. Portanto, partiam logo para a violência. Então, perante esta questão, né, quando não se fala de algo, quando não se nomeia o problema, quando não se identifica o problema, então o que as pessoas fazem é repetir. Então, estamos perante uma repetição contínua, né?
5: Os africanos das colônias portuguesas vão destruir o colonialismo português.
1: Já estamos a entrar também naquela parte daquela realidade também da sociedade moçambicana, que são as crianças soldado, que são muito objeto de estudo do Dr. Boia.
4: Nós temos duas fases. Tivemos o conflito 1977 a 1992. E agora temos um conflito desde 2017 no norte de Moçambique, principalmente em Cabo Delgado, onde novamente há o uso de crianças como soldados. Vou-me referir ao primeiro conflito. Portanto, muito inocentemente, nós acreditávamos que quem utilizava crianças soldado era apenas a RENAMO. Nós havíamos sido socializados do lado de cá, digamos, junto a Frelimo, e a versão, a narrativa era de que a RENAMO era uma força agressora, apoiada pelo sistema do apartheid na África do Sul, que utilizava crianças como soldado. Quando chegamos às zonas rurais, aqui próximo de Maputo, da cidade de Maputo, a 100 metros, e numa outra província mais a norte, em Gaza, fomos confrontados com o facto de que não só a RENAMO utilizava crianças como soldados, mas também a própria Frelimo. E é curioso que nós devíamos saber isso, mas de alguma maneira havíamos reprimido este conhecimento. Portanto, crianças eram treinadas para proteger as suas próprias aldeias. E isto acontecia numa situação de uma grande manipulação psicológica, em que o professor, o chefe da aldeia, portanto, aqueles que são autoridade, vão ter com a criança e perguntam à criança se ela gosta do pai, se ela gosta da mãe, se ela gosta dos irmãos. E claro que a resposta da criança é sim, eu gosto do meu pai, eu amo a minha mãe, eu amo os meus irmãos, eu gosto da minha escola, eu gosto da minha aldeia. Eles utilizam esta dependência psicológica para dizer, se tu gostas da tua mãe, do teu pai, então pega nesta arma e defende a aldeia. Ao defenderes a aldeia, se a defender o teu pai e a tua mãe. Portanto, uma manipulação terrível por aqueles que têm autoridade. A RENAMO, a Resistência Nacional Moçambicana, fazia aqui no Sul mobilização coerciva das crianças e dos jovens. Chegava a uma aldeia, tomava a aldeia, aprisionava e trazia para o centro da aldeia essas pessoas que são autoridades, os membros do partido, os representantes do governo, os professores, os enfermeiros, com as suas famílias, e depois dizia que eles iam instaurar um exemplo pela negativa, que iam, portanto, matar as pessoas que eles consideravam traidores, iam matá-los, não a eles, apenas adultos, mas também as crianças. Num segundo momento, viravam-se para as crianças e perguntavam às crianças se elas também eram comunistas, se elas apoiavam a Frelimo. E as crianças não sabiam o que é esse comunismo. E eles diziam às crianças, ok, acreditando que tu não és comunista, então, para sobreviver, prova-nos que não és comunista, pega nesta faca, normalmente uma baioneta, que é a parte utilizada na ponta da espingarda, e mata aqui, perante nós, perante toda a aldeia, o teu próprio pai. E isto é normalmente uma armadilha psicológica terrível, porque o pai, a mãe sabem que vão morrer, mas sabem também que aquela criança tem uma única possibilidade de sobreviver, e essa possibilidade é se a criança aceitar matar os seus próprios pais. E são os pais que pedem à criança que os mate para que pelo menos uma pessoa da sua família, uma pessoa da sua filiação, permaneça viva.
5: O multirracialismo português é um mito. Significa segregação racial integral. Exceto em contexto laboral.
3: Desconstruir mitos e reconhecer a história tem o poder de limpar as feridas. No trabalho clínico, Sandra Roberto ajuda a percorrer caminhos simbólicos de cura através da psicanálise.
0: A coisa que mais, se calhar, podia falar é desta sensação de nevoeiro. Muitas pessoas falam disto, não é? De ser difícil até situarem os acontecimentos, mas acima de tudo de compreenderem o sofrimento que isto causou e a forma como isto está presente na vida atual, não é? E sei lá, estou a pensar, por exemplo, pais que não conseguem falar do tempo que viveram em África, em Moçambique, em Angola, maioritariamente, não conseguem falar, ou então os filhos percebem que, não é preciso ser dito que não podem falar, mas percebem que é um assunto que não devem falar, porque causa um imenso sofrimento, não é? E, portanto, são, nesse aspecto, acho que fica um trabalho para elaborar pelos filhos, não é? Como se estas dimensões de sofrimento, da ruptura, da violência do que foi o processo de descolonização, muitas vezes sinto que é um trabalho que fica para elaborar pelos descendentes, não é? E uma certa, quer dizer, dificuldade de elaborar pelos próprios que a viveram, não é? E fica assim uma espécie de, fica um não dito, fica um silenciamento e onde encontro também aqui uma questão muito particular, uma culpabilidade que vejo que é muito comum entre, bom, se calhar falo da minha história, falo da Sara, falo de outras pessoas, de pacientes no consultório, em que sentem uma enorme culpabilidade, uma culpabilidade sem nome. Há qualquer coisa sobre este assunto do qual me sinto muito culpado ou culpada, não é? E há uma necessidade de elaborar esta culpabilidade que eu acho que vem de não ter sido possível elaborar este assunto pela geração que esteve diretamente implicada na descolonização. E isto tem muitas camadas, não é? E muitos níveis, não é? De envolvimento. Estava a pensar até numa outra dimensão que é profundamente silenciada, que tem a ver com os combatentes da guerra colonial, não é? Há um capítulo do livro que procura trazer também este assunto e que estamos a falar de milhares de pessoas, não é? Com traumas incríveis, não é? Que não foram elaborados, violências muitas vezes indescritíveis, portanto, é a dimensão das pessoas que lá estiveram, não é? Mas há, quer dizer, há toda uma família, todos os descendentes que estão afetados, não é? Mas depois entra esta ideia de que isto já ficou lá atrás, não é? Já foi há tantos anos, não é? É como se pudesse ficar assim esquecido, não é? E como se o tempo se encarregasse de fazer um trabalho que não é possível, não é? Não, não é real, não é? Não é real.
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1: 11 horas e 45 minutos em Portugal e também em Angola. Já a seguir, ficamos com a revista de imprensa desportiva, numa edição de Mário Silva da Costa.

à próxima época. Da equipa principal para a formação secundária, João Brandão renova pela equipa B do Futebol Clube do Porto até 2028. Passando para o tema Sporting, nesta primeira página do jogo, Pote admite temporada acidentada e medo de voltar a lesionar-se. O jogador do Sporting escreveu nas redes sociais: andava com um travão de mão. Já João Palhinha quer voltar a ser leão e outro dos possíveis reforços do Sporting, Silas Anderson, está deslumbrado, diz: não sabia que era tão caro. Relativamente ao Benfica, pode ler-se nesta primeira página do jogo: cláusula de Mourinho conta nos dias úteis, clube e técnico fazem interpretação diferente e pode haver multa da CMVM. Ainda no Benfica, SAD segura treinadores Nelson Veríssimo, Vítor Vinha e Luís Araújo, técnicos das camadas jovens e também da equipa B do Benfica. Sobre o Sporting de Braga, guarda-redes Mateus, que conquistou a dobradinha na Sérvia, elogia o sucessor. Hornicek foi fundamental. E para terminar esta primeira página do jornal O Jogo, nota para o Amarante, que subiu da Liga 3 à 2ª Liga e que quer manter Alex Costa, o treinador da equipa do Amarante. Fixamos agora atenções na primeira página do jornal Record e o título é: Anderson já ruge, médio dá acordo como certo e fala a leão. O jovem dinamarquês falou a um jornal sueco e disse: o Sporting é grande, estou muito feliz. O dinamarquês diz ainda que pediu referências a Konrad Arder, antigo ponta de lança do Sporting. Ainda no universo leonino, Pote faz balanço: 7 títulos e 6 finais perdidas é triste. Morten Mjolmand deixa mais recados: é tempo de refletir e aprender. Para terminar o tema Sporting, Yeremay não garante que saia. O extremo do Depor ainda está no radar leonino. Relativamente ao Benfica, Águia acelera. Pode ler-se nesta primeira página do Record que Rui Costa apressa a renovação do plantel. Centrais são prioritários. Só vai haver António Silva no arranque dos trabalhos da equipa do Benfica. Ainda no universo do Clube da Luz, Marco Silva tem a luz à espera. Decide o futuro amanhã. E encaixe de 15 milhões no horizonte devido à cláusula de rescisão de Mourinho, que vai subir no final da semana. Sobre o futebol, o Clube do Porto em busca de um goleador. Contratação de avançado é urgente e carência na posição motiva investimento. Ainda no universo azul e branco e sobretudo no mercado de transferências, Eladji Diouf, associado, o defesa esquerdo do West Ham, interessa ao Futebol Clube do Porto, é o que diz o jornal Record. Ainda na Primeira Liga Nacional, pode agitar, centralização dos direitos de TV, diz aqui na primeira página do Record. E para terminar, duas notas: o jogo de hóquei patins entre o Futebol Clube do Porto e Sporting, jogo 1 das meias-finais do Campeonato Nacional de Hóquei Patins, jogo que está agendado para esta noite, às 8 em ponto. Já Jorge Jesus escreve hoje no jornal Record, escreve às quartas-feiras, diz o técnico: não me faltam boas opções para 2026-2027. Para darmos por concluída esta edição da revista de imprensa desportiva, só falta mesmo olharmos para a primeira página do jornal A Bola, que destaca uma entrevista a Leonardo Jardim, que é taxativo sobre a possibilidade de regressar ao nosso país. Diz o técnico: não volto a treinar em Portugal, exceção admitida é a Seleção Nacional de Futebol. Ainda nesta entrevista, Leonardo Jardim diz que a falta de tempo para treinar é uma falsa questão, é o que defende o treinador do Flamengo. Noutros temas, relativamente ao Benfica, Marco Silva chega hoje a Lisboa, tem proposta do Fulham e vai ouvir os encarnados. No tema Sporting, fim de ciclo com possível saída de mais de 10 jogadores. Pedro Gonçalves, um dos que deixará Alvalade, pede desculpa. Relativamente ao Futebol Clube do Porto, o lateral esquerdo é prioridade no Dragão. Zaidu e Francisco Moura não têm garantida a continuidade. E para fechar a rubrica O Meu Mundial, com declaração de António Simões, que diz: paguei para irem à guerra por mim e jogar o Mundial. Fica assim concluída a edição desta quarta-feira, dia 27 de maio, da Revista de Imprensa Desportiva.

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2: Ficamos agora com mais uma edição de Investimentos e Negócios. A multinacional de logística alemã, DHL, aposta na África do Sul do Saara, com um investimento de mais de 300 milhões de euros. Uma iniciativa do grupo empresarial para os próximos anos até 2030. Como destacou o CEO da DHL Express Portugal, José António Reis.
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4: A DHL prevê investir milhões de euros na África subsaariana, uma região que tem registado notável crescimento económico no contexto do comércio global. José António Reis, CEO da DHL Express Portugal, explica as razões que levam a este considerável investimento financeiro no continente africano.
5: É um investimento de grupo, e quando eu digo grupo, é um investimento que vai beneficiar todas as unidades de negócio do grupo DHL. É um investimento de 300 milhões de euros até 2030. Esse investimento vai ser realizado na África subsaariana. Tenho a ideia que são, se me falta a memória, 48 países. Há uma relação estreita com Portugal, sobretudo Angola, Moçambique, São Tomé e Príncipe, a Guiné-Bissau e Cabo Verde. Este investimento afeta sobretudo a zona de comércio livre continental africana, que é a maior zona de comércio livre do mundo. São 55 países da União Africana. Este investimento visa a construção de infraestruturas e de conectividade real para o comércio intra-africano e novos corredores África, Europa e Ásia. Também tem um foco setorial, o e-commerce, a saúde e as ciências da vida, os perecíveis, o agroalimentar, onde a África é muito forte, e também indústrias ligadas à transição energética. Isto vai oferecer uma maior competitividade para as empresas africanas, desde pequenas e médias empresas, também a grandes empresas. Elas passarão a ter capacidade e a rede para competir eficazmente a nível global. Existe um programa no grupo DHL, que é as PMEs Primeiro. É um programa como o Gold Trade, que capacitam as PMEs com formação e com apoio na área aduaneira para que essas empresas sejam mais capazes de entrar em processos de internacionalização. Temos no grupo um compromisso com a logística sustentável. A DHL tem também, ou leva também muito a sério, as questões relacionadas com a digitalização, com a inteligência artificial, visibilidade na gestão das rotas. Tem o conhecimento aduaneiro que eu referi anteriormente e que isto pode beneficiar ou ajudar muito as empresas nesse processo de internacionalização. Tudo que está relacionado com energias renováveis e também com os combustíveis alternativos. Que se tenham uma ideia mais clara em relação ao potencial de África, na primeira metade de 2025, o comércio da região cresceu cerca de 10%, mais do que na América do Norte, que foi cerca de 7%, e na América do Sul e Central, que foi aproximadamente 5%. Por isso há um potencial muito grande em África, e este investimento da DHL de 300 milhões de euros vai ajudar neste processo que é a internacionalização da economia africana.
4: A região de África, a sul do Saara, é considerada estratégica pela empresa multinacional de logística alemã. Logo, Este investimento vai facilitar o fluxo comercial e representar um compromisso de longo prazo, com boas previsões para os próximos anos.
5: As previsões apontam também que entre 2025 e 2029 o comércio na África subsaariana cresça em média 4,3% ao ano, que é o segundo ritmo mais rápido no mundo. A DHL é a única empresa expresso com uma rede de voos dedicada na África subsaariana, por isso a DHL também assume aqui um papel muito estratégico de ser a empresa que tem melhores condições para servir a economia africana. Por isso, esse investimento de 300 milhões até 2030, como referi, é expandir a cobertura a cidades secundárias, vai ser muito importante, sobretudo cidades que neste momento têm uma fraca cobertura, vão ver essa cobertura expandida e terem mais acesso aos corredores logísticos. Vamos também canalizar dinheiro para modernizar aquilo que são as nossas gateways ou as portas de entrada nos países, aumentar a capacidade aérea, vamos reforçar a nossa capacidade aérea também em África, agilizar operações com ferramentas digitais e também, como já referi anteriormente, a nossa expertise aduaneira. O objetivo, o final, é facilitar o comércio intra-africano e abrir os tais novos corredores África-Europa e África-Ásia. Isto é um investimento de grupo que engloba ou envolve todas as unidades do grupo, são a DHL Express, DHL Global Forwarding e DHL Supply Chain. Por isso, o investimento é infraestruturas, capacidade aérea e soluções setoriais e industriais.
4: Até 2030, o impacto vai ser positivo quanto ao desempenho das empresas ativas em África.
5: O impacto nas empresas em África, quer nas PMEs, quer nas grandes empresas, terá sobretudo melhores tempos de trânsito, ou seja, e tempos de trânsito mais previsíveis, uma maior fiabilidade, que é extremamente importante para quem quer estar no processo de internacionalização das organizações, soluções especializadas no e-commerce, nos perecíveis, como também já tive a oportunidade de referir, na energia, nas ciências da vida e da saúde. Em relação a cada uma das unidades de negócio e para ser ainda mais claro em relação aos objetivos que temos com este investimento por unidade de negócio, naquilo que é DHL Express é a modernização das gateways, ou seja, as nossas portas de entrada em África, o aumento da capacidade aérea, expansão a novas cidades secundárias, que vai ser muito importante para a África. É o Expresso, a DHL Express é o único operador com rede aérea dedicada em África, melhor conexão com a Europa e também com a Ásia. Em relação àquilo que é a nossa unidade de negócio Global Forwarding, investimentos para soluções em projetos energéticos, cadeias de frio para transporte de perecíveis e de agropecuária, temperatura controlada para ciências da vida e saúde. Em relação à supply chain, acrescentar mais capacidade para acompanhar o crescimento do 3PL em África, que é o Third Party Logistics, são armazéns, o transporte, a gestão de encomenda, serviços adicionais como embalagem, devolução e tracking. Por isso, este é um investimento até 2030 que vai, claro, colocar a África, sobretudo a África subsaariana, vai colocá-la com outros níveis de competitividade, ajudar a economia na África subsaariana, ajudar a economia na África subsaariana a internacionalizar mais facilmente as suas empresas.
2: Boa tarde, são agora 12 horas em Portugal Continental e também em Angola, 10 horas em Cabo Verde, 11 da manhã na Guiné-Bissau e em São Tomé e Príncipe, são agora 13 horas em Moçambique, já a seguir na RTP África as notícias numa edição de Susana Lemos.
6: Um combate eficaz ao ébola na República Democrática do Congo passa por um cessar-fogo imediato no leste do país. É o que defende o diretor-geral da Organização Mundial de Saúde. Banco Africano de Desenvolvimento prevê crescimento moderado para todos os PALOP. Brasil tem novo programa de bolsas de estudo, de bolsas para estudantes africanos de pós-graduação.
2: Em Coimbra, espera-se uma máxima para hoje de 35 graus, com previsão de trovoada e chuva à hora do almoço. Em Lisboa, as temperaturas vão hoje até aos 36 graus, no Porto 30, e a máxima para Maputo hoje é de 29 graus. Já a seguir aqui na Rádio RTP África, as notícias, numa edição da jornalista Susana Lemos.
6: O combate eficaz ao ébola na República Democrática do Congo passa por um

0: fogo imediato no leste do país, o alerta hoje do diretor-geral da Organização Mundial de Saúde. Tedros Ghebreyesus não tem dúvidas, o leste congolês confronta-se com um choque catastrófico que reúne a doença e o conflito, sobretudo na província de Ituri. É necessária uma resposta sanitária. Tedros Ghebreyesus deve chegar amanhã à República Democrática do Congo. Esta visita tem como objetivos acompanhar a resposta que está a ser dada no terreno e reforçar a coordenação internacional. Este surto de ébola é considerado pela OMS como extremamente grave e difícil de gerir. O padre católico Marcelo Oliveira, que está em Kinshasa, explica que, para além de faltarem meios eficazes no combate à doença, o comportamento da população também não ajuda.
1: De facto, falamos num território massacrado, que é o Ituri, e depois com as províncias vizinhas do Norte e Sul Kivu. Então, temos uma epidemia que surge, a população é sempre bastante resistente a tudo o que são doenças e a tudo o que são coisas novas que surgem. E aqui falamos de uma nova edição, porque, como disse, já são 17. E esta 17ª é marcada por uma estirpe que é nova e para a qual não há nem vacina, nem um tratamento específico. A população, que é muito cética a toda esta realidade, não respeita as medidas barreira, o que faz com que a epidemia se propague.
0: O testemunho do padre Marcelo Oliveira, que está em Kinshasa. Com o Mundial de Futebol prestes a começar, o México, que a par dos Estados Unidos e do Canadá, vai receber jogos. O México está a avançar com protocolos de segurança por causa do ébola na África Central. O secretário mexicano da Saúde garante que há coordenação entre os três países, entre as medidas de segurança, reforço nos aeroportos e controle sanitário para proteger atletas e adeptos. A receita do Estado moçambicano com projetos de grande dimensão das áreas mineiras, hidrocarbonetos e metalúrgicas recuaram no ano passado quase 41%. As receitas situam-se nos 157 milhões de euros, segundo dados oficiais. O Banco Africano de Desenvolvimento prevê crescimento moderado para todos os países de língua oficial portuguesa do continente, moderado e com tendência para abrandar, uma tendência que domina no resto de África, Paula Borges.
2: Moçambique deve crescer 2,1% em 2026, apoiado por uma recuperação do setor extrativo e pelo aumento do investimento. Cabo Verde deverá voltar a abrandar este ano para 4,7% e o produto interno bruto manter-se alicerçado na continuação da procura de serviços turísticos e no investimento em infraestruturas. Quanto à Guiné-Bissau, o BAD antecipa um crescimento da economia de 4,9% em 2026 e um pouco mais, 5,1% em 2027, impulsionado pelos setores primário e secundário. Mas há riscos, nomeadamente o conflito no Médio Oriente, a persistente instabilidade política e a fragilidade do Estado guineense, a dependência do setor do caju e a exposição a choques climáticos. Para São Tomé e Príncipe, o banco antecipa um crescimento da economia de 2,4% em 2026, apoiado sobretudo pela recuperação do turismo. Angola deverá registar um crescimento económico também moderado de 2,9%, mesmo que impulsionado pelo aumento dos preços do petróleo, com o produto interno bruto a diminuir devido ao rápido crescimento da população do país. Riscos: a volatilidade dos preços do petróleo, o endurecimento das condições financeiras globais, as tensões geopolíticas, os choques climáticos e a dependência do petróleo. Recomendação: diversificar a economia e investir no corredor do Lobito e na mineração.
0: O BAD, o Banco Africano de Desenvolvimento, prevê crescimento moderado para todos os países de língua oficial portuguesa do continente. O Brasil vai investir cerca de 47 milhões de reais, pouco mais de 8 milhões de euros, num novo programa de bolsas para estudantes africanos de pós-graduação. A iniciativa, denominada CAPES Move Africa, foi lançada em Brasília durante o primeiro Fórum de Reitores Brasil-África. Prevê a atribuição, já no próximo ano, de 2.600 bolsas de mestrado e doutoramento em universidades brasileiras. Cabo Verde participou no encontro através da Universidade de Cabo Verde, Universidade Jean Piaget, Universidade de Santiago e Universidade Técnica do Atlântico. A reitora da Universidade de Cabo Verde, Astrigilda Silveira, diz que o Fórum já prometeu abrir novas parcerias académicas e científicas.
3: Reforçamos a área do empreendedorismo para a criação de ecossistemas de inovação. Reforçamos a área de economia azul, economia verde, a transformação digital, a transição energética, as alterações climáticas, a segurança alimentar e a inclusão social.
0: Astrigilda Silveira segue agora para as Canárias, onde vai participar num encontro estratégico entre universidades africanas e a Universidade de La Laguna.
3: Eu espero também que haja um reforço dessas parcerias em prol do desenvolvimento dos nossos países. Já temos uma relação profícua com a Universidade de La Laguna, portanto nós reafirmamos o nosso firme compromisso com uma cooperação académica para aproximar cada vez mais a Universidade de Cabo Verde com a Universidade de La Laguna e outros países africanos.
0: Astrigilda Silveira, reitora da Universidade de Cabo Verde. O Fórum de Reitores Brasil-África termina com a assinatura da Carta de Brasília, documento orientador da futura cooperação universitária entre África e Brasil. A candidatura do antigo campo de concentração do Tarrafal a Património Mundial da Unesco entra numa fase decisiva. O Instituto do Património Cultural de Cabo Verde promove, já no próximo mês, um simpósio internacional que vai reunir investigadores do arquipélago, Angola, Guiné-Bissau e Portugal, e também especialistas de outros países com experiências históricas semelhantes. A presidente do IPC, Samira Baessa, explica que o encontro pretende aprofundar a reflexão sobre o significado histórico do Tarrafal e a forma como essa memória será apresentada ao mundo.
4: Ou seja, os países que no âmbito da candidatura nós fazemos uma análise comparativa. Estou a falar da África do Sul, do Ruanda, da Argentina, países que têm sítios de memória ligados aos conflitos recentes e que de alguma forma podem nos trazer as suas experiências, as suas perspectivas, os desafios que têm enfrentado em relação à gestão destes sítios.
0: O último dia do simpósio, que irá decorrer no próximo mês, será dedicado à interpretação da memória do campo e à construção de consensos sobre o seu legado histórico.
4: Existe um sítio que tem uma importância tal, mas nós vamos trabalhar no sentido de este valor universal excepcional ser uma coisa objetiva, uma realidade que é percebida, apropriada pelos países que estão mais diretamente implicados, mas também pela comunidade internacional. Portanto, estes valores, estes atributos não podem ser apenas elementos perceptíveis, interpretáveis para aqueles cujas histórias estão mais diretamente relacionadas com o espaço, mas deve ser algo perceptível também pela comunidade internacional, ou seja, qualquer pessoa chega ao Tarrafal e consegue perceber a relação do Tarrafal com a história da humanidade.
0: Samira Baessa, presidente do Instituto do Património Cultural de Cabo Verde, criado em 1936 pelo regime colonial português, o Campo do Tarrafal recebeu presos políticos portugueses e nacionalistas africanos das antigas colónias. A primeira versão da candidatura deverá ser entregue à Unesco até setembro. Em Moçambique, a Assembleia Provincial de Sofala aprovou ontem, por unanimidade na cidade da Beira, as novas tarifas dos transportes interdistritais. Vão sofrer aumentos até 2 euros. A atualização dos preços entrou hoje em vigor e Antónia Carre, presidente da Assembleia Provincial, quer que haja mais fiscalização.
5: Exortamos ao Conselho Executivo Provincial a adotar medidas estratégicas em toda a província para um controle cerrado no cumprimento da tabela recém-aprovada, de forma que não ocorram situações de aproveitamento ilícito por parte de alguns transportadores e não haja o encurtamento de rotas por forma a não sufocar o nosso povo.
0: Antónia Carre, presidente da Assembleia Provincial da Beira. O presidente da Associação de Táxis e Semicoletivos da Beira não tem nada a dizer sobre esta atualização dos preços. No entanto, Francisco Gal lembra que são necessárias mais medidas.
6: É listado que estão vistas. Há 27 países na União Europeia e só...
0: Não é naturalmente este o som que queremos ouvir, mas ficará para uma outra, para um outro noticiário, o presidente da Associação de Táxis e Semicoletivos da Beira a dizer que não tem nada contra este aumento das tarifas nos transportes interdistritais, um aumento que pode ir até a 2 euros. Diz, no entanto, que são necessárias outras medidas, como, por exemplo, terem atenção o asfalto. A aprovação destas novas tarifas abrange todas as rotas interdistritais da província, foi tomada na sessão extraordinária da Assembleia Provincial de Sofala, onde os membros das bancadas, que contou com os membros das bancadas da Frelimo, Renam e MDM. O embaixador israelita em Portugal classifica de extremistas todos os países que manifestaram a intenção de cortar relações com Israel. Oran Rosenplatt, entrevistado no programa Consulta Pública da RTP Antena 1, aponta sobretudo para Espanha e para Portugal. Vamos já ouvir o som do embaixador israelita em Portugal, Oran Rosenplatt, a dizer que os países que querem cortar relações com Israel são, no seu entender, extremistas.
6: Eles são extremistas. Há 27 países na União Europeia e só Espanha e Irlanda querem fazer isso. E agora talvez Portugal. Desde 27, se há dois países, significa que esses países são países extremistas. Isso é matemática. E se o governo de Portugal quer fazer isso, significa que Portugal também é parte de países extremistas da Europa.
0: O embaixador israelita em Portugal nega que a ajuda humanitária não esteja a chegar a Gaza e diz que as flotilhas existem apenas como um golpe de publicidade para dar uma imagem errada de Israel.
2: Foram as notícias na RTP África. A edição foi de Susana Lemos. Pode voltar a ouvir em africa.rtp.pt. É só clicar. Carina Sofela.

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1: Mais uma edição dos Diálogos do Sul. Reverso da Arte foi o tema escolhido e que juntou na mesma mesa Fábio Silva, realizador, Lisângela Rita, escritora e poetisa, e Vicente Alves do Ó, realizador e escritor.
2: Então, para mim, a arte era mesmo liberdade. Então, inicialmente, eu até quis ser escritor, porque o cinema há todo um sistema que implica financiamento, e para mim, na verdade, o cinema era uma coisa muito distante, porque não tinha nenhum amigo ou alguém próximo que fizesse cinema, e eu pensei que era uma coisa só em Hollywood, só lá muito longe é que poderia ser um universo tangível. Então, a minha entrada no mundo artístico começa mais com a escrita, de ter feito a licenciatura em literatura, e mais tarde, aliás, ainda na licenciatura tenho um amigo que está muito ligado ao cinema, e aí começa-me a apresentar o maravilhoso mundo do cinema, digamos, mais, assim dizer, se calhar mais autoral, ou pelo menos não hollywoodesco, não é? E aí começa a haver uma maior proximidade do meu lado. Eu, mais tarde, enfim, compro a minha primeira câmara, e aí eu decido, então, entregar-me a esse universo.
3: Depois descobri que havia cá uma coisa chamada Spoken Word, que todo esse movimento que começou nos Estados Unidos e um bocadinho também na Inglaterra. E eu disse, ah, ok, então se calhar um bocadinho é isso, é aí que eu me encaixo. Fui pesquisando e entendi que é assim. Só que depois fiz um processo de regresso e percebi que, sendo eu de uma cultura, de um povo com uma cultura oral tão forte, que são os povos ambundo em Angola, não, isso aqui se calhar já até é mais antigo que eu. Então a oralidade sempre esteve muito presente em mim, na minha família, na minha história, e só fez sentido eu encontrar esse canal de poesia falada.
4: Eu tinha 10 anos e foi no dia em que aprendi a mentir. E ela perguntou, como assim? E eu contei-lhe a história. Eu não vos vou contar a história porque a história hoje em dia é um filme que está pronto para estrear em outubro nos cinemas e que se chama O Dia Mais Feliz da Minha Vida. Mas isto para dizer o quê? Para dizer que acontece com muitas crianças que vivem que nascem em famílias disfuncionais e que crescem muito sozinhas. Muitas das vezes a arte, eles encontram na arte, seja no cinema, no teatro, nos livros, uma ideia de substituição à família, ao amor, ao carinho, à atenção. E eu fui uma dessas crianças, ou seja, a minha solidão direcionou-se para um sítio. Foi para os filmes, no meu caso foi muito para os filmes, foi para o teatro e foi para os livros.
1: Fábio Silva, Elisângela Rita e Vicente Alves do Ó, vozes dos Diálogos do Sul, 15ª edição, para ouvir no Escrever na Água desta semana.

0: A palavra do dia é dinheiro. A palavra dinheiro tem origem no latim em denários, que era uma moeda de prata romana amplamente utilizada na antiguidade. O denários valia inicialmente 10 asses, que era uma outra moeda, neste caso de bronze. E por ser a moeda mais comum, o seu nome, denários, evoluiu para designar genericamente o meio de pagamento e deu origem à palavra dinheiro em português. A palavra denários vem de deni, de 10, em 10, indicando que a moeda continha assim 10 asses. Com o tempo, o termo adaptou-se para dinheiro, em português, dinero, em espanhol, denaro, em italiano, denier, em francês, influenciou mesmo até o dinar árabe. A moeda era tão comum que, mesmo após o seu desaparecimento, o termo permaneceu no vocabulário para descrever qualquer meio de pagamento ou moeda.
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0: 12h30 em Portugal Continental e também em Angola, é a altura da nossa viagem até ao Infodesporto em simultâneo com a Antena 1 para sabermos quais é que são os destaques para hoje.
1: Jornal de Desporto, títulos desta edição, José Pedro Pinto.
2: Vilas Boas sem filtros das patéticas propostas do Sporting na Assembleia Geral da Liga, ao desmentido de que Kivior esteja a ser conversado com o Barcelona. Mourinho e o Benfica, cláusula de ética válida até sexta-feira, mas Marco Silva chega hoje a Lisboa. Silas Anderson já fala a Leão, despedidas de Alvalade para Morita e Kenda, avançado em lágrimas rumo ao Chelsea. João Gião prepara-se para rumar ao Nacional, Leonardo Jardim taxativo, em Portugal só treina a seleção. Nuno Espírito Santo mantém-se no West Ham, ainda aos 30 anos do Toto Negócio, e no Hockey em Patins, meia-final do campeonato entre Porto e Sporting, arranca hoje.
1: Arranca também o Jornal de Desporto, edição José Pedro Pinto.
2: André Villas-Boas continua de dedo em risto apontado a Alvalade e falou esta quarta-feira pela primeira vez da última Assembleia Geral da Liga, esquentada devido às propostas do Sporting, que merecem o seguinte rótulo do presidente do Futebol Clube do Porto.
3: O que não se pode viver é na hipocrisia. O que se viveu na última Assembleia Geral da Liga foi absolutamente patético relativamente às propostas vindas pelo Sporting. Uma, porque tem a ver com um canto mal assinalado que deu uma vitória ao Sporting indevida, e uma proposta que já vem do Fábio, não vem do Sporting. Foi uma tentativa de Chico Espertice que lhes saiu muito mal, e a outra tem a ver com a postura dos presidentes. Portanto, se nós queremos aumentar as sanções pecuniárias relativamente às palavras dos presidentes, temos que liderar pelo exemplo e não ter cenários como aquele que aconteceu no Sporting Futebol Clube do Porto, que levou um presidente a perder a cabeça e insultar outro.
2: Villas-Boas a referir-se em concreto ao ataque direto de Frederico Varandas após a primeira mão da meia-final da taça, mas também a assumir quota parte de responsabilidade pelo ambiente crispado que continua a marcar a convivência entre os grandes.
3: Assumir também a minha responsabilidade, no fundo há um nível de educação que temos que estar, pelo exemplo que temos que dar, seguramente podem contar com o presidente do Futebol Clube do Porto para isso, no entanto vivemos no campo das emoções e é importante que determinados níveis não sejam ultrapassados.
2: Villas-Boas amplia a vontade desta política de braços abertos.
3: Eu não fiz outra coisa senão tentar aproximar os grandes do futebol português. A partir do momento onde tentam pisar os calcanhares do Futebol Clube do Porto, não há maneira de os clubes se poderem dar uns com os outros quando se faltam totalmente ao respeito entre uns e outros. Portanto, eu quebrei essa regra a partir do momento onde um determinado presidente começou a atacar o Futebol Clube do Porto sem qualquer fundamento.
2: Mas, pelos vistos, nem tudo está mal entre Futebol Clube do Porto e Sporting.
3: Não há alinhamento total entre Porto e Sporting, não Benfica, neste caso, que está a optar por uma linha de abstenção relativamente à centralização. Portanto, há dossiês onde há um corpo comum de ideias, onde diferentes equipas entre instituições se falam e há alinhamento, e há outras onde não há alinhamento. E onde os pontos de vista são diferentes.
2: No plano desportivo 2, desmentidos oficiais do presidente campeão nacional, Gustavo Sá, do Famalicão, não interessa, e Kivior para o Barcelona, para já, não é tema.
3: Olha, posso desmentir os dois. Foi com total surpresa que ontem tive que já desmentir aos meios de comunicação social, tanto um como o outro facto. Portanto, eu não falo com o Deco há 3 meses, há 3 meses foi a última vez que falei com ele. Portanto, jamais me ligou sobre o tema Kivior. E claro está que é um jogador que entrou diretamente para o 11 do ano, um dos ativos mais importantes do Futebol Clube do Porto, e um grande jogador que o Futebol Clube do Porto roubou à Premier League e que está no futebol nacional e teve o impacto que desejamos. Relativamente ao Gustavo Sá, desminto em absoluto ou qualquer aproximação ao Famalicão, qualquer interesse no jogador. É um grande jogador, é um grande jovem jogador português, mas o Futebol Clube do Porto fez 0 movimentos pelo Gustavo Sá.
2: Futebol Clube do Porto, que depois de oficializar o guarda-redes João Afonso, busca lateral esquerdo no mercado. Diouf do West Ham está na órbita dos Dragões, que no segredo dos deuses já trabalham em busca de um ponta de lança.
3: O Futebol Clube do Porto opera no mercado de forma diferente dos outros, portanto, em muito silêncio, em muito secretismo, assim o tem feito, assim o fez relativamente ao João Afonso e assim vai continuar a ser.
2: Nos bastidores e com indireta ao mercado em modo express do Sporting. Acima de tudo, Villas-Boas quer que a próxima temporada mostre um Futebol Clube do Porto capaz de se manter no topo.
3: Tudo isto tem sido discutido internamente, estamos a tomar as decisões que sustentem no fundo o sucesso do Futebol Clube do Porto de uma época para outra. Todos os clubes que ganham o Campeonato Nacional numa época querem sustentar-se a médio e longo prazo, isso é o mais difícil, é aguentar-se no topo e ser sempre referência. Como cada clube português tem que se refundar basicamente de ano para ano, fruto da necessidade de sustentabilidade financeira ou económica.
2: André Villas-Boas, na manhã de hoje no CCB, à margem de uma conferência do jornal Eco. O presidente do Fóculo do Porto confirmou ainda a criação da equipa de futsal do clube. Para os lados da luz, tudo à espera do fim do período da denominada cláusula de ética, ou, se preferir, período de reflexão de José Mourinho em relação à continuidade no Benfica. Até a sexta-feira, a cláusula de rescisão que o Real Madrid terá de pagar para o regresso do treinador está fixada em 7 milhões de euros, passando depois disso para mais do dobro, ou seja, 15 milhões. A questão é que as eleições nos merengues entre o presidente em exercício, Florentino Pérez, e o candidato Henrique Riquelme estão marcadas para 7 de junho. E se já se sabe que Florentino quer Mourinho, Riquelme continua sem desfazer o tabu sobre se aponta ou não ao mesmo alvo. Escute-se o que disse o próprio Riquelme na última noite na Cadena Cope.
4: Tenho um treinador do Real Madrid, sim.
5: Tiene ya el entrenador.
4: Tengo entrenador del Real Madrid.
5: ¿Cómo? ¿Está sin equipo el entrenador?
4: No, está con equipo.
2: O treinador que Riquelme tem apalavrado está no ativo. Por isso mesmo, a título de exemplo, não será Jürgen Klopp. Entretanto, Marco Silva, muito apontado como escolha número 1 de Rui Costa para suceder a José Mourinho, é esperado hoje em Lisboa. Ainda não há acordo com o Benfica e o treinador também não esclareceu junto do Fulham se renova ou não o contrato. Quanto ao mercado de Benfica, o guarda-redes Trubin está na lista do Tottenham, informação avançada pelo jornalista italiano Nicolo Sequeira. No Sporting, garantidos Zalazar, Pedro Lima, Dumbiá e, pelas palavras do próprio Silas Anderson. O médio dinamarquês que atua nos suecos do Aken já fala a Leão e em entrevista ao jornal Expressen confessa-se muito feliz por rumar a um grande clube e estamos a citar, o médio de 21 anos terá reforço por 7 milhões mais 3 em bónus. Continua a falar-se muito de Yulman, de Trincão, Maxi Araújo, Diomando ou até Pedro Gonçalves em matéria de saídas, mas até agora garantidas apenas as despedidas de Morita e Giovanni Kenda.
6: Tive noites que não conseguia dormir porque para mim estava a ser difícil. Obviamente despedi-me de um clube que me ajudou muito, a mim e a minha família. Sim, pela ajuda, pela forma como trataram bem os meus pais. E para mim isso é muito importante.
2: A emoção de Kenda na Sporting TV antes de rumar a Londres para passar a representar o Chelsea. Ainda em matéria de saídas dos Leões, Rodrigo Ribeiro, em definitivo no Augsburgo, depois do empréstimo desta época ao emblema da Bundesliga, deixa nos cofres leoninos 5 milhões de euros. Ainda no mercado, mas de treinadores, João Gião deverá ser o próximo treinador do Nacional, informação avançada pela RTP Madeira. O treinador de 39 anos prepara-se para deixar o Sporting B para suceder a Tiago Margarido no cargo. O Nacional deverá anunciar Gião nos próximos dias. Esta quarta-feira, efeméride redonda de um dos mais mediáticos processos a envolver dívidas fiscais do futebol português. Há 30 anos, governo, clubes, liga e federação colocavam preto no branco o acordo Totonegócio, que permitiu saldar valores em falta acima de 50 milhões de euros. O Totobola serviu para esse efeito num processo que conheceu, como não poderia deixar de ser, avanços e recuos. O jornalista José Carlos Lopes esteve toda a manhã de volta dos arquivos.
7: O caso remonta à década de 90 e está ligado às dívidas fiscais acumuladas pelos clubes entre 1985 e 1995. Em 1996, o governo de António Guterres tentou aprovar uma solução que previa a retenção das receitas do Totobola para pagar essas dívidas, mas a proposta acabou rejeitada no Parlamento. Registrou-se um autêntico empate comunicado por Almeida Santos, então presidente da Assembleia da República.
8: Senhores deputados, verificou-se o que é raro, um empate a 113 votos.
7: Dois anos depois, em 1998, o Estado aceitou que as receitas futuras do Totobola fossem utilizadas para liquidar os montantes em dívida. O acordo foi formalizado em 1999. Pinto da Costa presidia a Liga.
9: Pela parte da Liga Portuguesa de Futebol, podem Vossas Excelências estar seguros que tudo será escrupulosamente cumprido.
7: Estimava-se em perto de 58 milhões de euros as dívidas dos clubes ao fisco. O ministro Jorge Coelho deixava para contas futuras a liquidação das dívidas.
10: Isso será tratado daqui para a frente, em termos concretos, entre a Liga e entre o Governo, mas isso não sai em concreto, é uma matéria que depois será vista mais tarde.
7: As apostas desportivas arrecadaram verbas muito menores das esperadas e o modelo acabou por falhar. Em 2004, o Governo de Durão Barroso decidiu rever o acordo e exigiu 19 milhões de euros à Federação Portuguesa de Futebol e à Liga. A Federação apresentou mais de 60 oposições em tribunal e chegou mesmo a dar como garantia a antiga sede na Praça da Hungria, em Lisboa. Em 2012, a Federação Portuguesa de Futebol, presidida por Fernando Gomes, confirmou o pagamento de perto de 11 milhões de euros ao fisco. O total negócio continua a ser um dos maiores exemplos das dificuldades financeiras estruturais do futebol português, historicamente dependente de receitas televisivas, vendas de jogadores e financiamento externo para sobreviver.
5: E sobrevivência continua a ser palavra de ordem. Há mais um nome a pescar o olho a Pedro Proença sempre e quando haja necessidade de render Roberto Martínez na seleção nacional. Leonardo Jardim só admite voltar a Portugal para treinar a equipa das esquinas. Depois de Chaves, Beira-Mar, Braga ou Sporting, clubes, não obrigado.
11: Não, eu não vou voltar a Portugal para ser treinador de uma equipa. A única abertura de voltar a Portugal é para ser treinador da seleção. Se houver um dia essa possibilidade, mas também não faço disso um fardo nas costas, não é? Eu prometi a mim próprio que depois de passar da Ilha da Madeira para o continente, depois da fase do continente, saí uma vez na Grécia e voltei outra vez a Portugal. E quando saí de Portugal, eu disse que para Portugal só voltava para a seleção e ia fazer a minha carreira toda fora. E foi isso que eu fiz.
5: Jardim, em entrevista ao jornal A Bola, hoje nas bancas e poucas horas depois de o Flamengo ter finalizado a fase de grupos da Libertadores na liderança do Grupo A com 16 pontos. Vitória categórica 3-0 sobre o Cusco permite aos cariocas avançar diretamente para os oitavos de final. Forçado a ir aos play-offs, mas da Sul-Americana, o Grêmio de Luís Castro após empate caseiro diante do City Torque do Uruguai.
12: Não conseguimos o objetivo fundamental, qualificar-nos em primeiro lugar, não em segundo lugar. Ficámos pelo meio do objetivo, não era o que queríamos. Criámos várias situações, penso que merecíamos ter ganho o jogo, mas infelizmente não o conseguimos. Fica uma vontade muito grande da equipa, uma entrega muito grande da equipa.
5: Gaúchos, no segundo lugar do seu grupo, têm de ir aos play-offs de acesso aos oitavos. E por falar em treinadores portugueses, apesar de não ter evitado a queda do histórico West Ham para o Championship, Nuno Espírito Santo, mais um ano no comando dos londrinos. Os Hammers confirmaram oficialmente a continuidade do técnico português na próxima temporada. Hoje disputa-se a final da Liga Conferência, decisão inédita em Leipzig, na Alemanha, entre o Crystal Palace e o Rayo Vallecano, primeira final europeia da história de ambos os conjuntos. O austríaco Oliver Glasner comanda o conjunto inglês.
13: Acho que é especial para os jogadores e para o clube, porque sei quão arduamente todos os jogadores e membros da equipa técnica trabalharam durante a época. Vai ser o nosso jogo número 60 esta temporada.
5: Do lado espanhol, fala o técnico do Rayo, Íñigo Pérez.
13: As comparações que houver entre uma equipa e a outra relativamente às diferenças de orçamento e aos valores de mercado não têm nada a ver com o futebol nem com o jogo. Penso que devemos representar muito bem o que é o bairro de Vallecas, as nossas pessoas e os nossos adeptos.
5: Palace Rayo às 8 da noite no leste da Alemanha. No hóquei arranca hoje a meia-final do campeonato entre Futebol Clube do Porto e Sporting. Primeiro round no Dragão Arena, um dos campeões da Europa, capitaneados por Gonçalo Alves, querem entrar com o patim direito.
14: Muito importante este primeiro jogo em casa, é importante vencermos, queremos marcar já uma posição neste jogo e queremos muito vencer para meter mais pressão do lado do Sporting.
5: Já o técnico do Sporting, Edu Bosch, recorre ao lugar comum. Atenção aos pequenos detalhes.
15: Os pormenores, como sempre, vão a fazer a grande diferença neste jogo. E os pormenores são os artistas que eles vão a fazer.
5: Porto Sporting às 8 da noite, amanhã é o primeiro jogo da outra meia-final entre Benfica e Hóquei de Barcelos. Mais logo, a habitual Gala do Desporto de Portugal, promovida pela Confederação do Porto, na qual será entregue o galardão alto prestígio a Fernanda Ribeiro, 30 anos depois de a antiga atleta ter conquistado o título de campeã olímpica dos 10 mil metros nos Jogos de Atlanta, nos Estados Unidos.
16: Primeiro tenho saudades. São 30 anos que passaram muito rápido. Parece que foi há tão pouco tempo. Sinto muita honra por conseguir ganhar mais uma medalha para Portugal, conseguir o meu sonho de criança. Acho que é o sonho de qualquer atleta, é ser campeão olímpico.
5: Fernanda Ribeiro, distinguida a partir das 7 da tarde. Notas finais, ciclismo já na estrada à 17ª etapa do Giro de Itália, ligação de 202 km entre Cassano d'Adda e Andalo. Afonso Eulálio, em queda, partiu para a tirada do 5º lugar, Nelson Oliveira no lugar 63 e António Morgado fora do top 100 de uma geral liderada de forma destacada pelo dinamarquês Jonas Vingegaard. Fechamos com ténis porque depois do brilharete protagonizado ontem por Jaime Faria, ao eliminar o canadiano Denis Shapovalov, número 39 do ranking ATP, daqui a pouco será a vez de Nuno Borges abrir participação em Roland Garros. Na ronda inaugural, o número 1 português mete forças com o sérvio Miomir Kecmanovic.
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0: Boa tarde, são agora 13 horas em Portugal continental e também em Angola, 11 horas em Cabo Verde, meio-dia na Guiné-Bissau e em São Tomé e Príncipe, são agora 14 horas em Moçambique. Momento agora para as notícias numa edição de Susana Lemos.
1: O combate eficaz ao ébola na República Democrática do Congo passa por um cessar-fogo imediato no leste do país, alerta diretor-geral da Organização Mundial de Saúde. Moçambique reforça vigilância e segurança marítima nacionais.
0: Para o dia de hoje, espera-se em Bissau uma máxima de 35 graus, em Luanda os termómetros vão até aos 28 e para a cidade da Praia as máximas são de 31 graus previstas. Já a seguir aqui na Rádio RTP África as notícias na edição de Susana Lemos.
1: Em Portugal, os técnicos de emergência pré-hospitalar voltaram aos protestos contra a reforma do INEM, aprovada pelo Governo. Em frente ao Parlamento, contestam a forma como foi feita a revisão da Lei Orgânica do Instituto Nacional de Emergência Médica, que prevê, por exemplo, uma diminuição do número de ambulâncias. A repórter Teresa Correia tem estado a acompanhar este protesto e já falou com Rui Lázaro, dirigente do Sindicato dos Trabalhadores. Rui Lázaro não tem dúvidas, fica ameaçado o socorro à população.
2: De facto, fica comprometido porque as medidas já anunciadas pretendem reduzir não só a quantidade, o número de 100 ambulâncias com capacidade para transportar doentes, mas também a qualidade, uma vez que pretende deslocar os técnicos próprios do INEM, e eu lembro que são os únicos profissionais de saúde, para além de médicos e enfermeiros, que podem realizar exames com pantalla diagnóstica, mas também aplicar medicamentos nas situações mais graves, alocá-los, deixá-los como meros transportadores às unidades locais de saúde, retirando os cuidados aos cidadãos. Também não é apresentado nenhum plano para a redução das assimetrias ainda existentes entre as grandes cidades e o resto do país, deixando a esmagadora maioria da área do território português sem meios de emergência qualificados, sem cuidados de emergência médica qualificados. Perdem-se vidas por causa destas assimetrias e, com as medidas já anunciadas, o que temos é um agravamento ainda destas assimetrias.
1: Os técnicos de emergência pré-hospitalar prometem continuar a contestar a nova lei orgânica do INEM. O protesto esta manhã, que vai prolongar-se até a meados da parte da tarde, o protesto esta manhã em frente ao Parlamento, um protesto que dura até às 5 da tarde. Na semana passada fizeram uma vigília junto ao Ministério da Saúde. A Ministra da Saúde diz que é da percepção que nasce a confiança ou a desconfiança nos sistemas de saúde e pede aos comentadores que sejam responsáveis quando falam sobre o tema. Ana Paula Martins fez este apelo na abertura de uma conferência em Lisboa, onde foi apresentado o novo Índice de Saúde Sustentável, desenvolvido, João Alexandre, pela Universidade Nova e por uma empresa biofarmacêutica.
3: Numa intervenção em que lamentou a energia consumida por governo e oposição na resposta a temas que entende serem apenas a espuma dos dias, Ana Paula Martins começou por deixar algumas notas sobre o estudo que indica que há agora uma maior pressão sobre a sustentabilidade financeira do Serviço Nacional de Saúde.
4: O estudo avançado compõe-se de dois tipos de dados: os da percepção, da amostra utilizada, e os de números aparentemente oficiais. Poderia discutir a validade do estudo, mas obviamente que não o vou fazer.
3: Percepções e números aparentemente oficiais, aponta a ministra, que precisamente sobre o tema das percepções acrescenta.
4: É que a percepção da realidade por parte dos cidadãos é significativamente diferente daquela que a equipa de saúde detém. Porque é, em grande parte, devida à percepção que nasce a confiança ou a desconfiança no setor da saúde.
3: Ana Paula Martins deixa, por isso, um apelo.
4: Também é verdade que a utilização crescente de comentadores na comunicação social tenha que levar, obrigatoriamente, a uma responsabilidade acrescida nos comentários que produzem.
3: Menos percepções e mais dados oficiais, sublinha a Ministra da Saúde, que elogia o caminho até agora seguido e aponta números.
4: Atingimos o número mais elevado de cirurgias no Serviço Nacional de Saúde. Em 2020 e 2025, registrou-se um crescimento contínuo das primeiras consultas hospitalares referenciadas pelos cuidados de saúde primários.
3: Mas há listas que diz continuam a aumentar.
4: O tempo máximo de resposta garantido é um dos indicadores importantes de qualidade. Verifica-se uma ligeira subida face a 2023, relacionada com o aumento de novas entradas em lista de inscritos para cirurgia. No que se refere à lista de espera para consulta, face a 2023, verificou-se igualmente um aumento de 2,8 pontos percentuais.
3: Números da Ministra da Saúde, que admite que é preciso melhorar em áreas como a comunicação ou a burocracia. Quanto à reforma ainda em curso no setor, diz Ana Paula Martins, vai chegar ao fim nos próximos meses.
1: A ministra defende o caminho até aqui seguido pelo governo, mas admite que há listas que vão continuar a aumentar. Um combate eficaz ao ébola na República Democrática do Congo passa por um cessar-fogo imediato no leste do país. O alerta hoje do diretor-geral da Organização Mundial de Saúde, Tedros Ghebreyesus, não tem dúvidas. O leste congolês confronta-se com um choque catastrófico que reúne a doença e o conflito, sobretudo na província de Ituri. É necessária uma resposta sanitária. O Brasil vai investir cerca de 47 milhões de reais, pouco mais de 8 milhões de euros, num novo programa de bolsas para estudantes africanos de pós-graduação. A iniciativa, denominada CAPES Move Africa, foi lançada em Brasília durante o primeiro Fórum de Reitores Brasil-África. Prevê a atribuição, já no próximo ano, de 2.600 bolsas de mestrado e doutoramento em universidades brasileiras. Cabo Verde participou no encontro, através da Universidade de Cabo Verde, Universidade Jean Piaget, Universidade de Santiago e Universidade Técnica do Atlântico. A reitora da Universidade de Cabo Verde, Astrigilda Silveira, diz que o Fórum já prometeu abrir novas parcerias académicas e científicas.
5: Reforçamos a área do empreendedorismo para a criação de ecossistemas de inovação. Reforçamos a área da economia azul, economia verde, a transformação digital, a transição energética, as alterações climáticas, a segurança alimentar e a inclusão social.
1: A Astrigilda Silveira segue agora para as Canárias, onde vai participar num encontro estratégico entre universidades africanas e a Universidade de La Laguna.
5: Eu espero também que haja um reforço dessas parcerias em prol do desenvolvimento dos nossos países. Já temos uma relação profícua com a Universidade de La Laguna, portanto, nós reafirmamos o nosso firme compromisso com uma cooperação académica para aproximar cada vez mais a Universidade de Cabo Verde com a Universidade da Laguna e outros países africanos.
1: Astrigilda Silveira, reitora da Universidade de Cabo Verde, o Fórum de Reitores Brasil-África termina com a assinatura da Carta de Brasília, documento orientador da futura cooperação universitária entre a África e o Brasil. Para combater a pesca ilegal, o tráfico marítimo e outros crimes que ameaçam os recursos estratégicos de Moçambique, o Governo vai reforçar a vigilância e segurança marítima nacional. Para tal, graduou 70 agentes paramilitares do Instituto Nacional do Mar, Orfeu de Sá Lisboa.
6: O Ministro da Agricultura, Ambiente e Pescas de Moçambique, Roberto Albino, foi quem dirigiu a cerimónia de encerramento do 6º curso paramilitar dos funcionários do Instituto Nacional do Mar e Namar, cuja capacitação compreendeu técnicas de abordagem, vigilância costeira e procedimentos de combate à pesca ilegal.
7: Associados a este fenómeno, surgem igualmente outros ilícitos marítimos, incluindo o tráfico de pessoas, contrabando, migração ilegal, crimes ambientais e situação irregular de embarcações. O país espera muito de vós. Espera servidores públicos comprometidos com a legalidade, com a proteção dos recursos naturais, nacionais e com a salvaguarda da soberania marítima de Moçambique.
6: O Deldin Alberto, representante dos formandos, assumiu o compromisso.
8: Nós, funcionários de Namar, que hoje concluímos esta formação, comprometemos-nos a honrar a confiança depositada e a servir Moçambique com dedicação, espírito patriótico e elevado sentido de responsabilidade.
6: A formação decorreu na Escola de Fuzileiros Navais da Catembe, na cidade de Maputo.
1: O governo Moçambique quer então combater a pesca ilegal, o tráfico marítimo e outros crimes que ameaçam os recursos estratégicos de Moçambique. E ainda em Moçambique, a Assembleia Provincial de Sofala aprovou ontem por unanimidade na cidade da Beira as novas tarifas dos transportes interdistritais. Vão sofrer aumentos até 2 euros. A atualização dos preços entrou hoje em vigor e Antónia Carre, presidente da Assembleia Provincial, fala na necessidade de fiscalização para evitar abusos. Por sua vez, o presidente da Associação de Táxis Semicoletivos da Beira não tem nada a dizer sobre esta atualização de preços. No entanto, Francisco Galo lembra que são necessárias mais medidas.
9: É o mínimo, não é? Como foi consensual, então estamos satisfeitos. No entanto, há outros condimentos, como é o caso de manutenção constante e permanente das vias, a questão do controle da pirataria dos acessórios e lubrificantes e outros.
1: Francisco Lago, presidente da Associação Táxi e Semicoletivos da Beira. A aprovação das novas tarifas que abrangem todas as rotas interdistritais da província foi tomada na sessão extraordinária da Assembleia Provincial de Sofala. Crise política em Espanha. Apesar dos pedidos do PP e do Vox, o primeiro-ministro Pedro Sánchez descarta a realização de eleições antecipadas. Sánchez deu uma conferência de imprensa esta manhã em Roma, onde se encontra. Deu uma conferência de imprensa para comentar a visita hoje à sede do PSOE em Madrid de agentes de investigação ligados ao crime organizado para recolher provas sobre o caso de alegado financiamento ilegal do partido. Pedro Sánchez não vê para já motivos para pôr o cargo à disposição.
10: Eu tive a oportunidade de ler a decisão judicial e, sinceramente, aquilo que disse até agora reafirmo aqui hoje. Da minha parte, haverá cooperação com o sistema judicial, o meu completo respeito pela presunção de inocência do presidente Zapatero, bem como o meu apoio a Zapatero. Após o que li e que até partilhei com pessoas que percebem muito mais de direito do que eu, considero que não há razão suficiente, nenhum fundamento, para alterar a minha posição.
11: Para cambiar essa posição.
1: Pedro Sánchez a defender Zapatero, o antigo primeiro-ministro e líder do PSOE, que foi constituído arguido no âmbito de uma investigação ao resgate público de 53 milhões de euros concedida à empresa aérea Plus Ultra durante a pandemia. Os Estados Unidos vão receber mais 10 mil refugiados sul-africanos brancos. O presidente Trump aumentou o limite anual, passa de 7.500 para 17.500. A decisão, justificada como resposta a uma alegada emergência, já provocou forte contestação por parte do governo de Pretória e aumenta as tensões diplomáticas entre os dois países. Na Amazónia, a área desmatada baixou no ano passado, é a primeira vez que tal acontece, e é o nível de desmatação mais baixo no país em 6 anos, Miguel Bastos.
12: O relatório da MAP Biomas refere que, no ano passado, foram desmatados cerca de 985 mil hectares. É uma redução superior a 20% e é o melhor valor de sempre, desde 2019. Foi nessa altura que a MAP Biomas, que reúne universidades, organizações não-governamentais e empresas de biotecnologia, começou a fazer o levantamento das áreas desmatadas. O relatório não tem em conta a área de floresta perdida devido aos incêndios. Na Amazónia, onde desaparecem cerca de 5 árvores por segundo, a distribuição da cobertura vegetal nativa caiu mais de 23% em relação ao ano passado, para cerca de 290 mil hectares. Também aqui, o valor é o mais baixo desde 2019.
1: Lula da Silva, que se recandidata às eleições presidenciais de outubro, comprometeu-se a acabar com a desflorestação ilegal no maior país da América Latina até 2030.
0: As notícias na RTP África, edição foi de Susana Lemos. 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

0: Angola e Brasil, com a Yuri da Cunha e Ivete Sangalo, já a seguir com o Dr. Adriano Malalane, mais uma edição do Consultório Jurídico. E para hoje temos como tema conceito de nacionalidade originária e atribuída.
1: Como é que eu posso fazer para me legalizar?
2: Um contrato de trabalho pode ser feito por um dia, pode ser feito por um mês. Existe liberdade na fixação do prazo de duração do contrato de trabalho.
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4: A nacionalidade portuguesa, por naturalização, permite que alguém adquira a nacionalidade. Portanto, é o mesmo conceito. Uma pessoa naturalizada, cidadão português, diz que adquiriu a nacionalidade portuguesa por naturalização. Portanto, não há uma diferença, digamos assim, em termos jurídicos, entre naturalização e nacionalidade adquirida. É a mesmíssima coisa. O que há é a diferença entre a nacionalidade originária, que é por atribuição, e a nacionalidade adquirida, que se adquire por naturalização. São esses dois conceitos: nacionalidade originária, nacionalidade derivada ou adquirida por efeito da naturalização. Conceitos. Agora vamos à questão concreta de saber se os antigos membros das Forças Armadas Portuguesas que perderam a nacionalidade portuguesa em virtude da independência dos seus países, ao adquirirem a nacionalidade portuguesa, adquirem-na como nacionalidade originária ou derivada. Portanto, perderam a nacionalidade e, quando voltaram a querer ser portugueses, a única via que tiveram pela frente e que continuam a ter pela frente é a mesma que tem alguém que nunca foi português. Um paquistanês, por exemplo, ou um senegalês, ou um ganês, que chega a Portugal e quer ser português. Tem que residir em Portugal durante 5 anos, enquanto esta lei estiver em vigor, por mais alguns dias ou semanas, submeter o seu pedido e vai-lhe ser concedida a nacionalidade por naturalização. Esses militares, não obstante terem sido portugueses e não obstante nada terem feito para perder a nacionalidade portuguesa, foi ope legis, isto é, por força da lei, são tratados como se não tivessem prestado qualquer serviço ao Estado português.
1: Como é que eu posso fazer para me legalizar?
2: Um contrato de trabalho pode ser feito por um dia, pode ser feito por um mês. Existe liberdade na fixação do prazo de duração do contrato de trabalho.
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0: Agora a nossa viagem até Cabo Verde com mais uma edição dos Jornais de África e nesta é com o Expresso das Ilhas e ouvimos André Amaral.
1: Com o Mundial de Futebol à porta, a manchete da edição desta semana do Expresso das Ilhas vai para a entrevista com Mário Semedo, presidente da Federação Cabo-Verdiana de Futebol. Nesta conversa, então, com o Expresso das Ilhas, o Mário Semedo considera que a histórica qualificação de Cabo Verde para o Mundial representa muito mais do que um feito desportivo. É uma afirmação da resiliência do país e da força da diáspora. Nesta entrevista fala também sobre o percurso até o apuramento, o impacto que a seleção nacional tem no país, dos desafios do futebol cabo-verdiano e a ambição de surpreender no maior palco do futebol mundial. Também em destaque está a análise aos resultados das eleições legislativas ao longo da última década. 3 legislativas, 10 anos, olhando apenas para os números, o que dizem eles quando se compara a evolução das legislativas de 2016, 2021 e 2026. Dizem, por exemplo, que o PAICV de Francisco Carvalho vai agora governar com o apoio expresso de apenas cerca de 1 em cada 5 eleitores inscritos. E mostram também a erosão do MPD de Ulisses Correia e Silva, que em 10 anos perdeu 1 em cada 3 dos seus eleitores. Na capa desta semana damos igualmente destaque ao primeiro encontro internacional da Criolidade Atlântica que se realiza na cidade da Praia. Representantes políticos, académicos e cientistas de vários países reúnem-se de 28 a 30 deste mês na cidade da Praia para participar no primeiro encontro internacional da Criolidade Atlântica, uma iniciativa da Presidência da República destinada à reflexão sobre herança cultural atlântica, miscigenação e a convivência entre os povos. Igualmente destaque para a reportagem sobre a dislexia em Cabo Verde. Um rapaz que evita ler em voz alta na sala de aula e que durante anos acumulou dificuldades na leitura sem compreender plenamente a origem dessas limitações. Tiago, um nome fictício, é estudante de 7º ano. Descreve um percurso escolar marcado por constrangimentos perante os colegas, recusas em participar em atividades de leitura, até encontrar um ambiente onde se sente mais confortável para aprender. No desporto, damos destaque aos trabalhos de preparação dos Tubarões Azuis para a estreia no Campeonato do Mundo de Futebol. A seleção já está a estagiar em Portugal, onde desde segunda-feira, no quadro da sua histórica participação na prova maior do futebol, tendo prevista para dia 30 um jogo de preparação com a Sérvia às 15h30, hora de Cabo Verde, 17h30, hora de Portugal, no Estádio do Restelo, em Lisboa. A terminar na cultura, damos espaço à entrevista com Armindo Ferreira, que nos fala sobre o seu novo livro, Diálogos Inquietantes, onde questiona narrativas consolidadas sobre a independência, o PAIGC, Amílcar Cabral e os debates identitários no arquipélago. São estes os títulos da edição desta semana.

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Boa tarde, são agora 14 horas em Portugal Continental e também em Angola, meio-dia em Cabo Verde, são agora 13 horas na Guiné-Bissau e também em São Tomé e Príncipe, 15 horas em Moçambique.

0: Momento agora é para a informação. Vamos às notícias, na edição da jornalista Susana Lemos.
1: A EMA já deu resposta a quase 1 milhão de processos que estavam pendentes, diz o ministro da Presidência. Receita do Estado moçambicano proveniente dos megaprojetos voltou a cair em 2025.
0: Para esta tarde, em Lisboa, esperam-se uma máxima de 36 graus, para o Porto 30. Em Coimbra, os termómetros vão até aos 35, com trovoada e chuva à hora do almoço. Para Maputo, as máximas são de 29 graus, Luanda 28 e para Bissau, as temperaturas chegam até aos 35. Já a seguir, aqui na Rádio RTP África, as notícias numa edição de Susana Lemos.
1: A Agência Portuguesa para a Integração, Migrações e Asilo conseguiu dar resposta aos quase 1 milhão de processos de regularização de imigrantes que estavam pendentes quando este governo tomou posse, garantia deixada hoje pelo ministro da Presidência. António Leitão Amaro falava numa audição na Assembleia da República.
2: Tínhamos quase 1 milhão de processos entre manifestações de interesse, dos 440 mil que nem sequer tratados tinham sido, e os outros, mais de 500 mil, entre manifestações, entre processos de CPLP, entre autorizações caducadas e pessoas que cá estavam, que nem sequer tinham a oportunidade de iniciar o seu processo. Conseguimos pôr e multiplicar a capacidade do Estado de responder, demos resposta a praticamente todos estes casos. Portanto, fechámos as portas escancaradas e retomámos o controle, mantemos a imigração que o país precisa.
1: António Leitão Amaro, sair de novo em defesa da estratégia do governo em matéria de imigração. Nesta audição na Assembleia da República, o ministro abordou também as filas que se têm registado na zona de controle de fronteiras dos aeroportos, em particular no aeroporto de Lisboa. Leitão Amaro diz que os atrasos têm acontecido devido a vários fatores, número de equipamentos, falta de recursos humanos e o novo sistema de controle que tem falhado, quer em Portugal, quer noutros países.
2: Há uma dimensão de problema europeu. Vários governos de vários países, da Holanda, França, Grécia, Itália, Croácia, Alemanha têm identificado esse problema e trazido junto à Comissão. E há atrasos até superiores aos de Portugal em aeroportos de vários países. Há depois, em dois dos aeroportos portugueses, circunstâncias muito especiais em termos do fluxo e do momento de chegada de voos e das proveniências. E houve e há desafios de capacidade de processamento física, número de boxes e número de máquinas, por isso é que está em curso e termina esta semana, creio, o aumento em 30% que foi decidido em dezembro passado nessa capacidade física, da capacidade física, e um aumento em mais de 300 do número de agentes. As máquinas que nós temos e o software que nós temos foi escolhido em 2023 por um governo do Partido Socialista liderado pelo secretário-geral do Partido Socialista do Ministério da Administração Interna.
1: Leitão Amaro, ministro da Presidência, declarações esta manhã numa audição na Assembleia da República. Ainda em Portugal, os técnicos da emergência pré-hospitalar voltaram aos protestos contra a reforma do INEM, aprovada pelo Governo. Em frente ao Parlamento, contestam a forma como foi feita a revisão da lei orgânica do Instituto Nacional de Emergência Médica, que prevê, por exemplo, uma diminuição do número de ambulâncias. A repórter Teresa Correia tem estado a acompanhar este protesto e já falou com Rui Lázaro, dirigente do Sindicato dos Trabalhadores. Rui Lázaro não tem dúvidas, fica ameaçado o socorro à população.
3: De facto, fica comprometido porque as medidas já anunciadas pretendem reduzir não só a quantidade, o número de 100 ambulâncias com capacidade para transportar doentes, mas também a qualidade, uma vez que pretende deslocar os técnicos próprios do INEM, e eu lembro que são os únicos profissionais de saúde, para além de médicos e enfermeiros, que podem realizar exames com plantagem diagnóstico, mas também aplicar medicamentos nas situações mais graves, alocá-los, deixá-los como meros transportadores às unidades locais de saúde, retirando os cuidados aos cidadãos. Também não é apresentado nenhum plano para a redução das assimetrias ainda existentes entre as grandes cidades e o resto do país, deixando a esmagadora maioria da área do território português sem meios de emergência qualificados, sem cuidados de emergência médica qualificados, perdem-se vidas por causa destas assimetrias e com as medidas já anunciadas. O que temos é um agravamento ainda destas assimetrias.
1: Rui Lázaro, dirigente do Sindicato dos Trabalhadores, dos Técnicos de Emergência Pré-Hospitalar, estes funcionários prometem continuar a contestar a nova lei orgânica do INEM, o protesto esta manhã em frente ao Parlamento, um protesto que dura até às 5 da tarde. Na semana passada fizeram uma vigília junto ao Ministério da Saúde. A receita do Estado moçambicano proveniente dos megaprojetos voltou a cair em 2025. De acordo com a Conta Geral do Estado, as empresas mineiras de hidrocarbonetos e metalurgia entregaram 157 milhões de euros, menos 41% do que no ano anterior. O Governo explica que a quebra acontece, apesar da melhoria dos resultados globais, influenciados pelos prejuízos da Mozal, da Vulcan e das minas do Rovubué, que anularam os lucros de projetos como a Sasol e as areias pesadas de Moma. O presidente angolano está hoje na província do Zaire, onde avalia o andamento de projetos de grande impacto social e económico. João Lourenço analisa as obras do futuro aeroporto de Mbanza, Congo, e do Hospital Geral do Zaire. O aeroporto deverá estar pronto já para o ano, no segundo semestre. Está orçado em cerca de 150 milhões de dólares. Quanto ao hospital, na cidade de Mbanza, Congo, sede provincial, quando estiver concluído, importará numa verba de cerca de 88 milhões de euros. O Instituto do Património Cultural de Cabo Verde vai organizar em junho um simpósio internacional que reunirá investigadores, do arquipélago, de Angola, Guiné-Bissau, Portugal e de outros países com experiências históricas semelhantes. A presidente do Instituto, Samira Baessa, afirma que o encontro pretende aprofundar a reflexão sobre o significado histórico do campo do Tarrafal e sobre a forma de apresentar esta memória ao mundo.
4: Ou seja, os países que no âmbito da candidatura nós fazemos uma análise comparativa. Estou a falar da África do Sul, do Ruanda, da Argentina, países que têm sítios de memória ligados aos conflitos recentes e que de alguma forma podem nos trazer as suas experiências, as suas perspectivas, os desafios que têm enfrentado em relação à gestão destes sítios.
1: Samira Bessa, presidente do Instituto do Património Cultural de Cabo Verde. No último dia do simpósio internacional que vai decorrer já no próximo mês, o último dia será dedicado à interpretação da memória do antigo campo de prisioneiros e à construção de consensos sobre o seu legado. Criado em 1936 pelo regime colonial português, o campo do Tarrafal recebeu presos políticos portugueses e nacionalistas africanos. A primeira versão da candidatura à Unesco deverá ser entregue até setembro. O embaixador israelita em Portugal diz que se o governo de Luís Montenegro se juntar a países como Espanha e Irlanda, que defendem a suspensão do acordo de comércio da União Europeia com Israel, Portugal passa a ser um país extremista. Uma acusação feita esta manhã no programa Consulta Pública da RTP Antena 1, acusação feita por Oren Rosenblatt.
5: Eles são extremistas. Há 27 países na União Europeia e só Espanha e Irlanda quer fazer isso. E agora talvez Portugal. Desde 27, se há dois países, significa que esses países são países extremistas. Isso é matemática. E se o governo de Portugal quer fazer isso, significa que Portugal também é parte de países extremistas da Europa.
1: A Rádio Pública já pediu ao Ministério dos Negócios Estrangeiros uma reação à afirmação de Oren Rosenblatt, aguarda resposta. O antigo ministro dos Negócios Estrangeiros, Augusto Santos Silva, que também participou no programa Consulta Pública da RTP Antena 1, disse a propósito do acordo de comércio da União Europeia com Israel que o Estado israelita não tem estado a cumprir este acordo.
6: O texto do algodão é este. A União Europeia tem um acordo de cooperação com Israel que Israel tem violado, porque esse acordo tem um artigo 2º que o faz depender do cumprimento por parte das duas partes do respeito pelos direitos humanos e pelo Estado de Direito, e a própria Comissão Europeia já estabeleceu aquilo que é uma evidência, que é que Israel não tem cumprido essa parte do acordo. E, portanto, a consequência devia ser, pelo menos, a suspensão desse acordo, a qual ainda não foi possível concretizar, visto que a maioria qualificada necessária ainda não foi atingida.
1: Augusto Santos Silva, e as razões pelas quais a União Europeia ainda não suspendeu o acordo de cooperação com Israel. Na semana passada, o primeiro-ministro português defendeu a suspensão parcial deste acordo, depois da polémica relacionada com o tratamento dado aos ativistas da frota humanitária que foi interceptada pelo exército de Israel. No Senegal, o confronto político endurece num ambiente já marcado por forte tensão. Em comunicado, o PASTEF, o partido de Ousmane Sonko e de Diomaye Faye, apresenta novas condições para qualquer colaboração entre a Presidência da República e a Presidência da Assembleia Nacional. Paula Borges.
0: No comunicado, o Comitê Executivo da Força Política começa por denunciar contactos dos serviços da Presidência da República com membros do PASTEF para uma consulta, tendo em vista a formação de um novo governo. Realça que o partido é maioritário e reitera a disponibilidade para uma colaboração franca e responsável na execução de políticas públicas, mas com orientações claras. Entre essas orientações, o compromisso com o cumprimento do programa que garantiu a vitória nas urnas em 2024, a clarificação das perspectivas na gestão da dívida soberana, o bloqueio a medidas que levem ao aumento do custo de vida no Senegal, a continuação das renegociações de contratos estratégicos. Sublinha-se ainda no comunicado que as discussões devem acontecer não individualmente com os militantes, mas no quadro institucional legítimo do partido. E conclui-se no comunicado, qualquer militante do PASTEF que participe nestas consultas estará a fazê-lo a nível pessoal.
1: Confronto político a ganhar força no Senegal.
7: É o essencial das notícias às 14h na RTP África, edição de Susana Lemos. Notícias também em africa.rtp.pt. Passam 12 minutos das 2, já a seguir vai começar a música sem espinhas desta quarta-feira.
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7: Começamos hoje com Soraya Ramos.

O projeto chama-se Matos Trio e aí está uma passagem pelo álbum Ilha Ilhéu Live in Cabo Verde. Já foi disco da semana aqui na RTP África.

0: Está comemorado 30 anos de carreira, Lura, aqui com o Estúdio Bros de São Tomé e Príncipe, também com Magic Beats, nesse guia atrás, Café Kansabi de Neina com Luz Júnior. Vamos ter Dose Tripla na rádio, é já a seguir.
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0: Foram até anunciados os novos nomes que vão participar também no Festival Festeja, para além de Ana Joyce, também de Cuca Roseta, Dynamo, Yasmin, Pérola, Filho do Zua, Paulo Flores, também Cajaz, Lura, Anderson Mário, Tsunami, Gabi Fernandes e ainda Justino Delgado. Temos agora mais quatro nomes: Kelson, Most Wanted, 20 Fingers, Paul Elson e ainda Lourdes Miranda. Está hoje na Dose Tripla, Lourdes Miranda. É uma das novas confirmações do Festival Festeja.

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4: Agora são das Antilhas, Charri de Bolá, Tomamanque, depois Moçambique Anima, a Vila Longomba com Mr. Bao.

São Zé Espinhas, assim em Moçambique, com Mr. Bau, aqui com Avilo Longombau, som congolês em parceria. Vamos à música da outra África. E para um olhar para uma outra forma de ouvir outras músicas que vêm do Congo Democrático. Atendele, Relemar.

Assim estivemos na música da Outra África. Pianista, compositor, também cantor, Rei Lema, na música que chega da República Democrática do Congo. E esta semana, na Nação Palop, estamos à volta da música daquilo a quem chamaram o Senhor Morna. Bana, em destaque, esta semana, na Nação Palop. Amanhã com a versão curta e depois no domingo com a versão alargada.

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0: Para todos, mais uma vez, boa tarde. 15 horas em Portugal, a mesma hora em Angola, agora 13 em Cabo Verde, 14 na Guiné-Bissau e São Tomé e Príncipe, são já 16 em Moçambique. As notícias na RTP África às 15 horas, a edição de Susana Lemos.
1: Estudo recomenda reforço e modernização da segurança em São Tomé e Príncipe. Trata-se de um estudo apoiado pelas Nações Unidas, apresentado na segunda-feira em São Tomé. Aponta várias fragilidades e descoordenação entre instituições da segurança nacional e recomenda o reforço e modernização do setor. De acordo com o ministro são-tomense da Defesa e Ordem Interna, o relatório identificou vários desafios, como a sobreposição de atribuições e competências, fragilidades dos mecanismos de supervisão e controle externo. Souza diz também que o documento aponta ainda para a necessidade urgente de modernização das infraestruturas, equipamentos e meios operacionais, persistência de limitações na coordenação interinstitucional e crescente desconfiança por parte da população em relação a algumas instituições do setor. Ainda em São Tomé não está aposta de parte uma nova greve na EMAI, empresa de água e eletricidade. Os trabalhadores dão ao governo 2 semanas, pedem ao primeiro-ministro que retome as negociações com a Tesla STP para resolver a crise energética que já dura há 10 meses. O sindicato avisa, se não houver progresso nas próximas 2 semanas, os trabalhadores vão mesmo avançar para uma nova greve. A Agência para a Integração, Migrações e Asilo, agência portuguesa, conseguiu dar resposta aos quase 1 milhão de processos de regularização de imigrantes que estavam pendentes quando este governo tomou posse. Dado avançado pelo ministro da Presidência, António Leitão Amar, hoje durante uma audição na Assembleia da República.
2: Tínhamos quase 1 milhão de processos entre manifestações de interesse, os 440 mil que nem sequer tratados tinham sido, e os outros, mais de 500 mil, entre manifestações, entre processos de CPLP, entre autorizações caducadas e pessoas que cá estavam que nem sequer tinham a oportunidade de iniciar o seu processo. Conseguimos pôr e multiplicar a capacidade do Estado de responder, demos resposta a praticamente todos estes casos. Portanto, fechámos as portas escancaradas e retomámos o controle, mantemos a imigração que o país precisa.
1: Leitão Amaro sair de novo em defesa da estratégia do Governo em matéria de imigração. Nesta audição, o ministro falou também sobre as filas que se têm registado na zona de controle de fronteiras dos aeroportos, em particular no aeroporto de Lisboa. Leitão Amaro diz que os atrasos têm acontecido devido a vários fatores, ao número de equipamentos, falta de recursos humanos e ao novo sistema de controle que tem falhado, quer em Portugal, quer noutros países. Ébola, os militares da missão da ONU na República Democrática do Congo estão a ser deslocados para missões de vigilância e sensibilização das populações. De acordo com o Novo Jornal, os militares da ONU apelam à necessidade de serem cumpridas as recomendações médicas. O Novo Jornal explica que a crença de que a infecção está a ser introduzida no leste da RDC pelas equipas médicas estrangeiras têm levado pessoas com sintomas a fugir das equipas médicas oficiais e a procurar ajuda junto de curandeiros e feiticeiros. A Feira do Livro de Lisboa já abriu portas no Parque Eduardo VII, embora a abertura oficial seja às 8 da noite, hora de Portugal Continental. Nesta 96ª edição, para além dos livros, das histórias e das palavras, há Miguel Bastos uma novidade para os mais pequenos.
3: Crianças acampadas a ouvir e a contar histórias, conta o presidente da APEL, Associação Portuguesa de Editores e Livreiros.
4: Crianças entre os 8 e os 10 anos podem acampar uma noite na estufa fria, num contexto de livro, a contar histórias, a partilhar experiências.
3: E por falar nos mais pequenos, Miguel Pauzeiro destaca a renovação do espaço dos pequenos editores.
4: Quando falamos em pequenos editores, não queremos subestimar nenhum projeto. Antes, pelo contrário, queremos amplificar todos os projetos que estão à procura de consolidação no nosso mercado. Renovámos o espaço, tornámo-lo mais digno, tornámo-lo mais confortável.
3: O conforto é uma preocupação da APEL, que este ano vê a feira receber o selo de Festival Acessível.
4: É uma honra muito grande, é uma responsabilidade também muito grande. Isto é uma iniciativa conjunta do Turismo de Portugal e do Instituto Nacional para a Reabilitação, que visa promover e distinguir práticas inclusivas em eventos culturais.
3: Ao todo são 350 pavilhões, é o mesmo número do ano passado porque o espaço no Parque Eduardo VII está esgotado.
1: A abertura oficial acontece daqui a 5 horas com a presença do Presidente da República, António José Seguro. No entanto, já se pode deitar o olho aos livros que estão nos 350 pavilhões no Parque Eduardo VII. Em Laos, 5 das 7 pessoas que ficaram presas numa gruta durante uma semana foram encontradas com vida. As equipas de resgate laosianas e tailandesas dizem continuar à procura das outras 2 pessoas. Foi numa gruta a nordeste da capital vientiane. 7 residentes foram surpreendidos por uma subida súbita do nível da água depois de terem descido a uma gruta para procurar ouro. 5 foram então encontradas com vida. As equipas de resgate continuam à procura das outras 2.
0: É o essencial das notícias às 3 da tarde, hora de Lisboa e Luanda, edição com Susana Lemos, também disponível em africa.rtp.pt. Passam 6 minutos das 3, já a seguir a Tito Paris, depois Stuart Sukuma e Nelson Freitas. São músicas sem espinhas. Nuno Sardinha.

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6: Catauza surge de uma gravação de campo que fiz no Tarrafal, mais especificamente em Chão Bom, que fica na Ilha de Santiago. Basicamente eram jovens que estavam a falar de drogas e estávamos todos a partilhar um táxi de caixa aberta, um Hilux, e um vira-se para o outro e diz que não usa cocaína, e o outro responde de uma forma irónica que é a cocaína que o usa. E eu achei isso engraçado, ao mesmo tempo é um retrato daquilo que se está a passar neste momento em Cabo Verde, em certos pontos, especialmente os mais turísticos, em que realmente a droga está a vir de uma forma muito avassaladora e a criar consequências e certas dinâmicas sociais que estão-se a tornar novas para um contexto que antes não tinha esse tipo de hábitos e de consumos. Não?

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5: Caringana, voz de Isabel Novelle em Moçambique.

0: Grande canção esta, Passa Lá, Yasmin com o Maninho. Yasmin, que é uma das convidadas para o festejo a RTP África 30 anos de rádio, ela que está agendada para o dia 17 de julho, também com Dynamo, Cuca Roseta, Ana Joyce, Filho do Zua e 20 Fingers de Moçambique. Vamos até à Nigéria, Vasco Diniz.
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2: DJ Tunes e Wizkid acabam de lançar State of Mind. A nova faixa classificada no Top Nigéria disparou no mercado de vendas nigeriano, conquistando as posições mais cobiçadas nas principais listas do país, incluindo o top 15 da Apple Music Nigéria e forte rotação nas maiores cidades como Lagos. Temos assim o Big Wiz a fazer história, impulsionado por este lançamento, tornando-se o primeiro artista africano de sempre a ultrapassar os 11 mil milhões de streams no Spotify. Aqui está DJ Tunes e Wizkid com State of Mind.

0: Para todos, mais uma vez, boa tarde. 16 horas em Portugal, a mesma hora em Angola. Agora são 15 horas na Guiné-Bissau e São Tomé e Príncipe, 14 em Cabo Verde e 17 em Moçambique. As notícias na RTP África com António Simões.
1: O Uganda acaba de encerrar a fronteira com a República Democrática do Congo, a medida temporária anunciada pelas autoridades ugandesas perante o alastrar da epidemia de ébola no país vizinho. De acordo com o Ministério da Saúde, a Autoridade de Imigração foi orientada a permitir apenas a entrada para a RDC e regresso ao Uganda de equipas autorizadas de resposta ao vírus, operações humanitárias, transporte de alimentos e carga e pessoal de segurança essencial, em que todos os elementos autorizados serão submetidos a triagem, preenchimento de formulários de localização e monitorização contínua. Há um estudo que recomenda o reforço e modernização da segurança em São Tomé e Príncipe. Trata-se de um estudo apoiado pelas Nações Unidas, apresentado na segunda-feira em São Tomé. Aponta várias fragilidades e descoordenação entre instituições da segurança nacional e recomenda o reforço e a modernização do setor. De acordo com o ministro são-tomense da Defesa e Ordem Interna, o relatório identificou vários desafios, como a sobreposição de atribuições e competências, fragilidade dos mecanismos de supervisão e controle externo. Os muçulmanos em Moçambique estão hoje a celebrar o Eid al-Adha, uma das mais importantes festividades da comunidade, na cidade da Beira, no centro do país. A comemoração está a ser marcada por mensagens de paz.
2: Salam, na língua árabe, significa paz. Portanto, Allah é a paz e dele provém a paz. Então, por isso, nós a ele também suplicamos pela paz. A paz no mundo inteiro, e em especial para Moçambique, e dentro de Moçambique, em especial para Cabo Delgado.
3: Dia de família que temos que conviver todos juntos, na paz, na tranquilidade, na amizade.
1: O estádio do ferroviário da Beira, mais conhecido como Caldeirão do Chiveve, foi o recinto desportivo escolhido para acolher as celebrações do Eid al-Adha na capital da província moçambicana de Sofala. A Agência para a Integração, Migrações e Asilo, agência portuguesa, conseguiu dar resposta a quase 1 milhão de processos de regularização de imigrantes que estavam pendentes quando este governo tomou posse. O dado foi avançado pelo ministro da Presidência, António Leitão Omar, hoje durante uma audição na Assembleia da República.
4: Tínhamos quase 1 milhão de processos entre manifestações de interesse, os 440 mil que nem sequer tratados tinham sido, e os outros mais de 500 mil entre manifestações, entre processos de CPLP, entre autorizações caducadas e pessoas que cá estavam, que nem sequer tinham a oportunidade de iniciar o seu processo. Conseguimos pôr e multiplicar a capacidade do Estado de responder, demos resposta a praticamente todos estes casos. Portanto, fechámos as portas escancaradas e retomámos o controle, mantemos a imigração que o país precisa.
1: Leitão Amaro a sair de novo em defesa da estratégia do Governo em matéria de imigração. Nesta audição, o ministro abordou também as filas que se têm registado na zona de controle de fronteiras dos aeroportos, em particular no aeroporto de Lisboa. Leitão Amaro diz que os atrasos têm acontecido devido a vários fatores. Devido à onda de calor que atinge Portugal, os serviços de saúde têm registado um aumento da procura. A informação foi adiantada esta tarde pela ministra Ana Paula Martins. A governante garantiu que foram tomadas medidas para responder de forma positiva a este aumento da procura relacionado com a subida das temperaturas.
5: Estamos prontos, temos planos de contingência, por isso já o elevámos a nível 1. Há muitas medidas a montante do serviço de saúde que devem ser tomadas e que terão de ser tomadas, mas naturalmente que subimos o nível de preocupação.
1: As palavras da ministra portuguesa da Saúde, Ana Paula Martins, a admitir que está preocupada com o aumento da procura nas unidades por causa do calor. A Feira do Livro de Lisboa já abriu portas no Parque Eduardo VII, embora a abertura oficial seja às 8 da noite, hora portuguesa. Nesta 96ª edição, para além dos livros, das histórias e das palavras, há, Miguel Bastos, uma novidade para os mais pequenos.
6: Crianças acampadas a ouvir e a contar histórias, conta o presidente da APEL, Associação Portuguesa de Editores e Livreiros.
7: Crianças entre os 8 e os 10 anos podem acampar uma noite na estufa fria, num contexto de livro, a contar histórias, a partilhar experiências.
6: E por falar nos mais pequenos, Miguel Pauzeiro destaca a renovação do espaço dos pequenos editores.
7: Quando falamos em pequenos editores, não queremos subestimar nenhum projeto. Antes, pelo contrário, queremos amplificar todos os projetos que estão à procura de consolidação no nosso mercado. Renovamos o espaço, tornámo-lo mais digno, tornámo-lo mais confortável.
6: O conforto é uma preocupação da APEL, que este ano vê a feira receber o selo de Festival Acessível.
7: É uma honra muito grande, é uma responsabilidade também muito grande. Isto é uma iniciativa conjunta do Turismo de Portugal e do Instituto Nacional para a Reabilitação, que visa promover e distinguir práticas inclusivas em eventos culturais.
6: Ao todo são 350 pavilhões, é o mesmo número do ano passado porque o espaço no Parque Eduardo VII está esgotado.
1: A abertura oficial acontece daqui a 4 horas com a presença do Presidente da República, António José Seguro. No entanto, já se pode deitar o olho aos pavilhões e, como é lógico, aos livros.
0: É o essencial das notícias às 4 da tarde na RTP África, edição de António Simões. Notícias também disponíveis em africa.rtp.pt. Passamos já 6 minutos da hora. Mais uma vez, boa tarde. O som aqui é servido sem qualquer tipo de espinhas. A seguir com Erika Nalumba, depois Lil Sands e Irine Barros com Chelsea Dinorá.
8: Nuno Sardinha.
0: Somos nós até às 5.

0: É um clássico da carreira de Barceló de Carvalho, Bonga, esse Gingonça, uma das músicas para ver ao vivo este fim de semana, sábado ao final da tarde, o concerto de Bonga no Koala Festival em Cascais, começa um pouco depois das 7 da tarde, a não perder. Também lá estão Caetano Veloso, ainda Slow J, entre os nomes escalados. A RTP África transmite em direto esse grande acontecimento, o Koala Festival, já este fim de semana, a partir de Cascais. António Silva Santos, vamos ao som do groove desta semana.
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música alemã vai estar em destaque nesta edição e na próxima. Introduzimos aos ouvintes Giu hoje e Soul Gland na edição a fechar este mês de maio. Giu são da cidade alemã de Karlsruhe e têm origem no grupo étnico Xinti, ciganos com origem no Império Romano e que se fizeram depois fixar na Europa Central, sobretudo na Alemanha. Soul Glands em português significa o brilho da soul. São uma banda de Frankfurt e têm já 3 discos editados disponíveis nas plataformas digitais. Como referi, hoje apresento-vos o projeto de Giuliano Viba, produtor, compositor e vocalista do Giu. De fundo estamos a ouvir Xinti Vibe, a vibe cigana em português. O Giu inclui vozes femininas e o som que produzem lembra os anos 90, sobretudo o G-Funk da costa oeste da América, o som de LA. Eles têm 2 discos editados, o mais recente em dezembro do ano passado, um EP dedicado ao Natal. Deixo-vos com o tema Frohe Weihnachten für alle, em português, a todos um Feliz Natal. Os instrumentos e produção são todos tocados e também o conceito de Gulli.

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3: Hoje vamos falar de futebol. Mas não podemos falar de futebol sem falar daquilo que está a marcar a atualidade, meus meninos. Eu não sei se vocês estão atentos, mas saiu uma música de apoio à seleção portuguesa.
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5: Os DJs e produtores Missu e FNX Omar uniram-se para trazer a faixa colaborativa Ana, que contém um fluxo ininterrupto de melodia. Com transições sedosas e progressões impressionantes, esta versão é uma experiência hipnótica, ancorada por uma linha de baixo estável e acentuada por sintetizadores arejados e tons quentes que irradiam movimento. Vamos ouvir o tema Ana, de FNX Omar e Missu, que será o destaque do Rádio Mix para esta semana.

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0: E sempre à meia-noite. Sai uma chuva de amor, os Calema estão ao vivo em Braga no dia 6.

0: Chama-se Maliciosa Ludmilla, outro dos nomes já confirmadíssimos para a edição deste ano do Afro Nation. Tem lugar nos dias 3, 4 e 5 de julho no Algarve, na Praia da Rocha. A RTP África é a rádio oficial. Também estamos no concerto de Rui Sangará em Lisboa. Vai estar por estes dias no Espaço Beleza. Recuámos a esse Credifone, o álbum Mar Azul, também um tema que vem dos anos 90 na sua versão original. E depois o Escalema em Chuva de Amores.
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2: São sem espinhas, aí está mais duas homenagens a Nanuto, amanhã no Braço de Prata, na fábrica Braço de Prata. É um encontro de amigos de Nanuto, falecido há poucos dias em Portugal. Ele que também é homenageado no próximo sábado no Beleza, em Lisboa.

0: Hoje vamos falar de futebol. Mas não podemos falar de futebol sem falar daquilo que está a marcar a atualidade, meus meninos. Eu não sei se vocês estão atentos, mas saiu uma música de apoio à seleção portuguesa. Cabo Verde já lançou a sua, com o Lisandro Cucci, com aqueles batimentos de Cabo Verde, aqueles batucos que estão muito bonitos.
1: Não, mas foi um som.
0: Foi um som.
1: E Cabo Verde foi um som.
0: E mais ou menos há uma semana, a seleção portuguesa, ali a federação achou por bem criar um hino, porque vamos ter um Mundial daqui a uns dias, daqui a umas semanas. Todas as seleções têm que ter uma música de apoio, de modo a incentivar os jogadores
1: a marcarem mais golos,
0: a mobilizar as pessoas também. E neste ano a seleção decidiu contratar rappers. Vamos ser sinceros, são rappers. Anos atrás contrataram o David Carreira, fez aquele lindo "Olha para mim, sim, exatamente." Houve muito gozo naquela altura, porque David Carreira, pronto, nós já tivemos aqui na RDP África e ele é uma pessoa excelente também. E este ano decidiram, vamos para a zona do rap, certo? Não vamos para o drill, não, vamos para o rap. E quem é que chamaram?
1: Jason.
0: Jason, dos Wet Bad Gang.
1: Papillon.
0: Também antigo membro dos Grog Nation.
1: E
0: Bispo também, que é ali da zona mesmo. Sam the Kid também é o pai, diz tudo.
1: Pai
0: e o Sir Scratch também é um grande rapper OG, já dá muito tempo, também com muito conhecimento. E quando eu ouvi estes nomes, vamos ser sinceros, mas tu juntares estes 5 é golo.
1: Eu estava a pensar tipo, mano, como é que tu vais juntar tipo Papillon com Jason? Ou tipo o Bispo com Jesus, nada a ver. Porque para mim, aí a peça principal mesmo para mim, mano, que eu estava com uma expectativa mesmo que vai matar, era o Jesus. Jesus mesmo.
0: Ah, era?
1: Jesus mesmo, tira o chapéu, mano. Eu sabia mesmo que esse som, mano, ali. Eu tava ansioso para ver a parte de mais nada
0: do Jason. Basicamente o nome da música chama-se Tuga ou Nada. É ali um som de apoio, mas o meu grande problema foi, há partes que nós não percebemos. E eu acho que uma música de apoio tem que ser uma música que o avô consiga ouvir, que a tia consiga ouvir e cantar. Este ano houve essa oportunidade.
1: Epa,
0: não dá para cantar as partes do
1: Não é uma cena de desrespeitar ou coisa assim, o rap, tá vendo? Mas eu acho que para esse estilo de música devia ser mais aquele hino como os franceses fazem.
0: Exato.
1: Uma batucada. Algo dançante.
0: Dançante.
1: Estás a ver? Dançante. Eu não vou no estádio de futebol apoiar a seleção com rap. Vou baixar as calças, vou baixar rabo. Vou pegando coisa, ficar aí a andar tipo Tupac, não sei se é, será? Hã? Tinha que ser algo mais dançante.
0: Antes mais dançante.
1: Vamos a ver tipo como a seleção francesa faz.
0: Com aquelas batidas.
1: Eu acho que se cada país fizesse o seu hino, mesmo estando.
0: Mesmo que não estão,
1: mano.
0: Eu acho que Angola ia ganhar. Ou seja, tu
1: Angola
0: tinhas,
1: ia ganhar.
0: Tinhas ali o Tsunami, Preto Show, C4, Pérola, Ana Joy.

0: Ana Joyce.
1: Conheces tudo.
0: Jessica Pitbull. Aí.
1: Anselmo Ralph.
0: Yeah.
1: Tanta
0: mano,
1: coisa.
0: Todos eles iam fazer mesmo uma batida aí mesmo. Yeah. Até o Anselmo Ralph que não canta com o Duria, cantar em alguma coisa.
1: Diz lá o DJ Malvado.
0: Tudo.
1: Jeff Afrozinho.
0: Tudo.
1: Yeah.
0: Tudo, ia ser uma coisa mesmo que sabe, algo dançando, estás a ver?
1: Angola.
0: Agora, a música que lançaram da Estação Portuguesa, eu acho que tá boa. Eu gostei da música. Gostei do Jason, do Bispo, gostei da maneira que cantaram. Mas como hino, eu sendo sincera, acho que não.
1: E se Cabo Verde, Cabo Verde já lançou do Lisandro, se Santo Tomé também. Santo Tomé também tinha ali muitos cantores. Olha, tínhamos logo os Calema. Tínhamos logo os Calema.
0: E depois dos Calema.
1: Olha, tínhamos João Seria, já é falecido. Não, fala sério.
0: Não tem nada, ninguém mais.
1: Juca. Juca.
0: Você tá falando de Juca, mas também não tá Juca.
1: Tínhamos também o Tunecas.
0: Yeah, yeah, yeah,
1: Tunecas
0: yeah.
1: Também santumense. Yeah. Ou seja, havia muitos ali para irem cantar. Guiné também, tínhamos logo o MC Chabaco.
0: MC Chabaco, Patos de Rima.
1: Apoio.
0: Yeah, temos aí
1: vários.
0: Yeah, yeah.
1: Mesmo Yasmin. Também, Yasmin também podia ir lá cantar um refrãozinho.
0: Yeah, yeah.
1: Por que não?
0: Agora de Cabo Verde. Fora a música que o Lisandro já fez, mano. Tem muitos Cabo Verdeanos.
1: Nelson de Freitas.
0: Jorge.
1: Soraya Ramos.
0: Mano,
1: LGBT Skilla.
0: Esse é mau.
1: Tinhas tantos.
0: Esse é mau.
1: Tinhas ali tanto.
0: Esse é mau, ia. Yeah. Um Apolo.
1: Depois metias um DJ.
0: Quando com o Apolo canta, fazer um bom coisa. Yeah, assim,
1: depois
0: podias, eu ia gostar.
1: Podias meter lá um Dani Gato. Podias meter qualquer um.
0: Vamos esperar se eu já posso no próximo, aqui, né? Para ver se.
1: O próximo Mundial.
0: Eu
1: acho que neste hino faltou um DJ Télio.
0: Yeah.
1: Faltou um
0: Mano,
1: Télio.
0: Eu acho que se entregassem esse projeto na mão do Télio. Ia correr muito bem, sabes? Eu acho que esse projeto estava a pedir mesmo uma batida,
1: batida.
0: Uma batucada, algo dançando.
1: Dançante.
0: É pá, rap é bom, nós gostamos de rap, mas como hino, não, não sei se entrou assim tanto.
1: Epá,
0: é a minha opinião.
1: Eu ouvi uma vez, e vou-te ser sincero, ouvi duas, ouvi três, ouvi quatro para ver se colava.
0: Eu gostei da música, mas como hino não gostei.
1: Sim, não é uma música. Yeah. Não é aquele hino que tu vais cantar, né?
0: Yeah, yeah.
1: Tu lembras-te daquela música da Nelly Furtado, Como Uma Força, do Euro 2004?
0: Yeah.
1: São coisas que mobilizaram mais pessoas.
0: Yeah.
1: Por isso, Federação, daqui a uns anos, entreguem no Télio. Entreguem um Plutónio também, podia fazer aí uma coisinha.
0: Yeah.
1: Tantos artistas.
0: Fosse uma batida, uma batucadinha. Tantos artistas, já. Yeah.

E para o fãs desta música sem espinhas de hoje, há uma viagem ritual para fazer com José Macavel. Vamos a 1985.

0: Muito boa tarde, agora são 17 horas em Portugal e em Angola, 16 em São Tomé e Príncipe e na Guiné-Bissau, 15 em Cabo Verde. São nesta altura 18 horas em Moçambique. Conferimos os títulos desta edição.
1: A Autoridade para as Migrações em Portugal, a AIMA, conseguiu dar resposta a quase 1 milhão de processos de regularização de imigrantes desde que o governo tomou posse. Muçulmanos em Moçambique estão a celebrar uma das mais importantes festividades e a principal mensagem é a paz.
0: Amanhã a cidade de Lisboa espera uma temperatura máxima de 33 graus, 30 previstos para Coimbra, 26 para Maputo, 28 para São Tomé. Jornal das 17 na RTP África com Cristina Magalhães.
1: Antes dos destaques, a epidemia de ébola no Uganda, as autoridades acabam de encerrar a fronteira com a República Democrática do Congo. A medida é temporária e, de acordo com o Ministério da Saúde, a autoridade de imigração é orientada a permitir apenas a entrada para a República Democrática do Congo e regresso à Uganda de equipas autorizadas de resposta ao vírus, bem como operações humanitárias, transporte de alimentos e carga e pessoal de segurança. A Agência para a Integração, Migrações e Asilo, AIMA, conseguiu dar resposta aos quase 1 milhão de processos de regularização de imigrantes em Portugal que estavam pendentes quando este governo tomou posse. É um dado avançado pelo ministro da Presidência, António Leitão Amaro, hoje durante uma audição na Assembleia da República.
2: Tínhamos quase 1 milhão de processos entre manifestações de interesse, os 440 mil que nem sequer tratados tinham sido, e os outros, mais de 500 mil, entre manifestações, entre processos de CPLP, entre autorizações caducadas e pessoas que cá estavam, que nem sequer tinham a oportunidade de iniciar o seu processo. Conseguimos pôr e multiplicar a capacidade do Estado de responder, demos resposta a praticamente todos estes casos. Portanto, fechámos as portas escancaradas e retomámos o controle, mantemos a imigração que o país precisa.
1: O ministro português da Presidência, a sair de novo em defesa da estratégia do governo em matéria de imigração. Um estudo recomenda o reforço e modernização da segurança em São Tomé e Príncipe. O processo é apoiado pelas Nações Unidas e foi apresentado na segunda-feira em São Tomé. Aponta várias fragilidades e descoordenação entre instituições de segurança nacional e recomenda o reforço e a modernização do setor. O ministro são-tomense da Defesa e Ordem Interna, Horácio Sousa, refere que o documento aponta ainda para a necessidade urgente de modernização das infraestruturas, equipamentos e meios operacionais e aponta uma desconfiança por parte da população em relação a algumas instituições do setor. Os muçulmanos em Moçambique estão a celebrar o Eid al-Adha, uma das mais importantes festividades da comunidade, na cidade da Beira, no centro do país. A comemoração está a ser marcada por mensagens de paz.
3: Salam, na língua árabe, significa paz. Portanto, Allah é a paz e dele provém a paz. Então, por isso, nós a ele também suplicamos pela paz. A paz no mundo inteiro. E em especial para Moçambique e dentro de Moçambique, em especial para Cabo Delgado.
4: Dia de família que temos que conviver todos juntos, na paz, na tranquilidade, na amizade.
1: O estádio do Ferroviário da Beira, mais conhecido como Caldeirão do Chivev, foi o recinto desportivo escolhido para acolher as celebrações da comunidade muçulmana na capital da província moçambicana de Sofala. A Feira do Livro de Lisboa já abriu portas no Parque Eduardo VII, embora a abertura oficial seja às 8 da noite, hora de Portugal continental. Nesta edição, para além dos livros, das histórias e das palavras, há uma novidade para os mais pequenos, Miguel Bastos.
5: Crianças acampadas a ouvir e a contar histórias, conta o presidente da APEL, Associação Portuguesa de Editores e Livreiros.
6: Crianças entre os 8 e os 10 anos podem acampar uma noite na estufa fria, num contexto de livro, a contar histórias, a partilhar experiências.
5: E por falar nos mais pequenos, Miguel Pauzeiro destaca a renovação do espaço dos pequenos editores.
6: Quando falamos em pequenos editores, não queremos subestimar nenhum projeto. Antes, pelo contrário, queremos amplificar todos os projetos que estão à procura de consolidação no nosso mercado. Renovámos o espaço, tornámo-lo mais digno, tornámo-lo mais confortável.
5: O conforto é uma preocupação da APEL, que este ano vê a feira receber o selo de Festival Acessível.
6: É uma honra muito grande, é uma responsabilidade também muito grande. Isto é uma iniciativa conjunta do Turismo de Portugal e do Instituto Nacional para a Reabilitação, que visa promover e distinguir práticas inclusivas em eventos culturais.
5: Ao todo são 350 pavilhões, é o mesmo número do ano passado porque o espaço no Parque Eduardo VII está esgotado.
1: A encerrar esta edição, a abertura oficial da Feira do Livro de Lisboa, que acontece daqui a 5 horas, com a presença do Presidente da República, António José Seguro.
0: Cristina Magalhães, com as notícias desta quarta-feira, foi o Jornal das 17 horas aqui na RTP África. Pode encontrar sempre notícias também na internet em africa.rtp.pt. E dentro de alguns instantes estará em antena a Avenida Marginal, hoje para nos falar de estratégias para celebrar e valorizar a indústria da moda africana.
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0: Muito boa tarde e bem-vindos a mais um Avenida Marginal aqui na RTP África Rádio. Comigo em estúdio os nossos comentadores de sempre, Awani Dalva e Paulo Pascoal. Eu sou Fernanda Almeida. Olá.
1: Olá, olá, olá.
0: E hoje vamos falar de moda africana. Eu acho que podemos dizer assim, moda africana, mas não como uma tendência passageira. Vamos falar de moda como uma das ferramentas, digamos assim, da diplomacia cultural e também uma forma de emancipação económica, não é? É isso que temos que ver a moda africana, como vemos determinadas outras correntes de moda que há muito já estão no mercado. Contamos com a presença da Nela Santo, empresária, modelo e promotora cultural santumense, reconhecida por ser a criadora e CEO da CPLP Fashion Week, que acabou de acontecer. E, portanto, estamos ainda na ressaca desse momento. Olá, Nela, é um prazer tê-la aqui no Avenida Marginal.
2: Olá, obrigada pelo convite.
0: Para já, vamos já começar com este frenesim do que foi esta edição do Fashion Week, da CPLP Fashion Week. Quais foram os desafios para esta edição?
2: Olha, antes de mais, muito obrigada, não é, pelo convite, e é um prazer estar cá. Os desafios para essa edição foram imensos, não é? Mas eu sinto que nós conseguimos dar resposta àquilo que nós prevíamos e também o público. Do nosso lado, nós tivemos muitos desafios na coordenação, por exemplo, não é? Nós reunimos muitos estilistas, muitos modelos, sem falar de todos os convidados que fizeram parte dessa edição da CPLP Fashion Week. Para nós foi bastante desafiante poder coordenar isso tudo, e também são os desafios dessa parte financeira para podermos oferecer um espetáculo dessa matriz que nós oferecemos. Mas no final nós sentimos que correu tudo bem. E também poder reunir todos no mesmo espaço, reunir essa comunidade da língua portuguesa no mesmo espaço, eu sinto que é um desafio grande, mas o sentimento é que as pessoas saíram de lá conectadas, felizes por terem esse espaço onde elas pudessem encontrar-se com várias culturas e com o mesmo interesse comum, o valor da moda, da identidade, da conexão. Eu sinto que foi muito, muito
0: o que,
2: bom.
0: O que é que estava previsto, para quem não assistiu, sim, como eu, o que é que foi pensado para esta edição, só para as pessoas terem uma ideia de que isto não foi um evento só meramente moda, de passagem de modelos e de roupa africana.
3: Não
0: foi mesmo. Foi muito mais do que isso. O Paulo também
2: exatamente
0: participou, de certa forma. Awani não pôde ir. Mas
3: tu também não estavas na hora.
0: Mas pelas redes sociais
4: acompanhámos
0: alguma coisa. O que é que estava previsto para este ano? Porque, de facto, como eu disse, não é só assistir à passagem de moda e de modelos.
2: Sim, este ano nós tivemos a nossa agenda, normalmente estamos a repetir sempre quase o mesmo formato. Obviamente que vamos incluindo e excluindo algumas coisas, porque queremos trazer uma diversidade, não é, dentro do evento, para que as pessoas também consigam ver diversas vertentes dentro deste, pronto, espetáculo de moda. Este ano nós tivemos uma abertura com um talk show, que nós achamos que é muito interessante termos essa parte teórica, essa parte que falamos da consciência da moda, das instituições derivantes também que apoiam a comunidade da moda, a inclusão, a diversidade. Automaticamente, durante o talk show, falou-se de vários tópicos que acredito serem bastante pertinentes para a nossa comunidade. Aí foi mais extenso, mais abrangente, e tivemos várias figuras que conseguiam também passar mensagens inspiradoras para os nossos telespectadores que estiveram presentes. Essa parte da abertura nós queremos sempre fazer com que a CPLP Fashion Week não seja apenas moda, seja um espaço também onde nós podemos aprender, nós podemos ver aquilo que as outras pessoas têm feito, vários empresários, vários estilistas, associações também que tiveram lá presente a fazer parte do painel, que trazia uma vertente diferente, uma vertente mais conhecimento, não é? Nós queremos passar conhecimento, nós queremos inspirar as pessoas. E depois, essa parte do desfile que aconteceu no sábado, não é? Que é no Casino Estoril, que está mais abrangente para o desfile, mas não foi só o desfile. Nós tivemos a abertura do Welcome Drink, onde as pessoas pudessem se conectar, pudessem se comunicar, pudessem fomentar ali uma conexão de fazerem negócios, trocarem experiências. Nós acreditamos que essa abertura é muito importante também, porque muitas pessoas que participam de eventos, não entramos e saímos, não sabemos quem lá está. E ter espaço onde existe essa possibilidade das pessoas se
0: conhecerem,
2: networking, networking e verem também parceiros. Nós tivemos muitos patrocinadores que porventura vão patrocinar outros eventos. Nós tivemos patrocinadores que vão trabalhar com outras pessoas da mesma área. Isso para fomentar esse lado de negócio é muito importante. Fizemos essa abertura do Welcome Drink, onde tivemos essa possibilidade das pessoas se conectarem. Depois, a seguir, fizemos o desfile de moda, onde os nossos criadores pudessem elevar as suas criações na passarela. E também tivemos atuações artísticas, que podemos também dizer que não foi só moda, foi toda a componente da arte. E no final tivemos esse espaço também, não é, do after party, que infelizmente não aconteceu com longa durabilidade como previsto, mas as pessoas já acabaram por ficar e estar todos conectados. No final, que foi ontem, não é, no terceiro dia da CPLP Fashion Week, nós encerramos o evento com talk show, com showroom. Tivemos um CPLP Talk, não é? Que tivemos a oportunidade de falar com vários estilistas também, simplesmente direcionado para os estilistas, para sentir o feedback deles em relação ao evento. E também um espaço aberto, onde as pessoas pudessem vir conhecer de perto as coleções do estilista, onde elas pudessem comprar. Houve-se compra, trocas também de informações entre eles, de colaboração. Foi um espaço onde as pessoas pudessem estar todos juntos, não é? E poder divulgar o seu trabalho, estarem mais em contato também com as pessoas que gostam do seu trabalho. O showroom basicamente é esse espaço aberto onde as pessoas conhecem a história do estilista, conhecem a coleção e conseguem comprar sem estar nesse meio, né? Por exemplo, o desfile do sábado, muitos estilistas não puderam ter esta conexão direta com aqueles que admiram o seu trabalho. Já no showroom as pessoas tiveram lá e já tiveram um momento mais intimista com o criador, para perceber toda a história por detrás da coleção e, acima de tudo, poder comprar as coleções, porque o desfile em si, nós sabemos que o desfile em si não vende, não é? E o nosso propósito é criar um espaço onde os estilistas conseguem também vender as suas coleções, porque eles investem muito nas coleções e é importante que as pessoas também vejam como é que as coleções são feitas, a história que está por detrás dessas coleções. E o showroom é para isso. Todas as marcas que tiveram no desfile ficam presentes no showroom durante um período de tempo e as pessoas vêm, visitam e depois encerramos o evento.
0: Sim. Muito bem, uma revolução que é preciso ser feita.
2: Sim.
0: E eu acho que vocês também muito ligados, de certa forma, a esta coisa da moda, pelo menos como observadores, ou como o usufruto, não é, da moda. O que é que falta, do vosso ponto de vista e também da Daniela, revolucionar o que é de facto e tornar profissional a moda africana? Porque parece sempre uma coisa marginal. Vemos sempre como pequenos, pelo menos em Portugal, a única pessoa que nós temos de facto como referência, grande referência, é a Roseline,
1: que foi uma das convidadas no painel que eu
0: exatamente
1: fiz parte.
0: Exatamente. Que deu um cunho muito pessoal e é uma estilista africana, ponto, não é? E que está no mercado. Vamos à loja, vamos ao ateliê dela, pedimos roupa com a marca dela.
2: Sim.
0: Mas há muito poucos, pelo menos, quer dizer, Em França julgo que haverá mais, em Portugal, mas nós não temos acesso, em Portugal não temos acesso e não temos essa visão do que é a moda africana em termos das grandes passarelas, não é? Normalmente é sempre, parece que os estilistas europeus, americanos, que dominam muito esse circuito, se forem buscar alguma coisa, inspiraram-se, aquilo é algo africano, mas a marca é desse estilista que é ocidental, não é?
2: Exatamente.
0: Awani, diz lá.
3: Eu acho que várias questões aqui.
0: Sim.
3: Que é, primeira questão é, os estilistas africanos são estilistas africanos, são sérios e são profissionais em África. Eu consigo agora, assim, de repente, pensar numa Soraya da Piedade, que é uma estilista Angolana. Em Angola, que tem rede de lojas com a marca dela, ela de participação nas semanas de moda africana. Portanto, Taibo Boubacar, que eu acho que se não é moçambicano.
2: É moçambicano.
3: Em África.
2: Em África
3: eu acho que não tem havido, no caso específico de Portugal, interesse em trazer esses estilistas. Porque podia haver esse interesse.
0: Ou seja, só aqui é só CPLP. Para um nicho. É um nicho, não é?
3: É, para aqui. Em Portugal é um nicho. Por vários motivos, mas Portugal até hoje diz que é um país que não é racista, portanto, à partida já não temos como conversar sobre muitas coisas. Essa é uma dessas coisas, que é a moda africana é entendida como uma coisa exótica, uma coisa, é um nicho. Então não há uma abertura, não há um convite. Eu acho que não tem havido também o interesse de estilistas africanos, principalmente de países que falam português, em trazer para cá a moda deles, porque não há um mercado que os convide. Ou eu acho que é mais isso do que porque existe uma indústria da moda em África que tem uma presença e que faz e os estilistas vivem disso.
0: Portanto, eu estive a dizer uma série de disparates aqui.
3: Não, tiveste
0: não,
3: a dizer...
0: Não, que é a visão que nos...
3: Que nos
0: falta...
3: é dada, que nos é apresentada aqui.
0: Exato.
3: Os estilistas africanos que moram em Portugal, africanos ou afrodescendentes, se calhar não têm tanta abertura aqui. Se voltassem ou se fossem para outro país africano, se calhar tinha. Houve toda uma conversa em torno da moda africana agora por causa dos... como é que se chamam os prémios? São os prémios da música na Nigéria, em que as pessoas estavam... então, os prémios e tal. Porque não, eram outros prémios que as pessoas estavam, foram mesmo dentro do que era o tema da festa. E começaram a dizer que era o novo Met Gala. É o Met Gala africano. Porque os estilistas africanos, quando se põem a fazer coisas, põem-se a fazer coisas. E é coisa assim da pessoa sentar e falar mesmo,
0: porque existe,
3: a moda existe.
0: A comparação é que não deve ser feita. Não,
3: não deve ser feita. Porque...
0: É isso. Sim. Paulo.
1: Sim. É muito tudo isso, porque eu acho que procuramos a moda africana nos sítios errados. E não podemos esperar que Portugal seja o país em que a moda africana vai estar a ser promovida. Né? Porque eu acho que a CPLP Fashion Week traz exatamente esta oportunidade de promover, de ser, como é uma moda Lisboa, como é um Portugal Fashion, para essa sexta região da África, que é a diáspora que está nesses países. Né? Tu vives na Holanda, portanto, pessoas que vêm até de outras partes da Europa, reúnem-se cá uma vez por ano, e apresentam as suas coleções para o público interessado. Porque na CPLP Fashion Week está Portugal incluído, está o Brasil incluído, está Timor-Leste, e tiveram todos lá representados com estilistas de qualidade. Eu fiquei muito bem impressionado com os 16 estilistas que eu vi, designers. Coleções incríveis, como a Anny estava a dizer. Coleções incríveis. Incríveis que... Nós todos, como pessoas diaspóricas, devíamos, tendo poder de compra,
3: conhecer e comprar,
1: que isto é uma das coisas que faz falta, que compremos a arte feita pelos nossos, para que essas pessoas possam continuar a produzir. Né? Portanto, patrocinadores e tudo isso, fiquem atentos, próxima edição da Fashion Week, para que realmente haja essa economia circular, para que haja sustentabilidade e para que não se perca o evento e para que continuemos, porque acho que isso é muito importante. importante que haja poder de compra, ou que as pessoas que possam comprem, para que os estilistas continuem a fazer o seu trabalho acontecer. Porque é isso, há muita qualidade, eu vi coisas incríveis, nomes que não fazia ideia, que estava a ouvir também pela primeira vez, coleções que estava a ver pela primeira vez, algumas que já conhecia, e fiquei assim abismado que é isso, né? Porque é que não estou a ver mais. Mas depois eu pensei, estamos em Portugal.
0: Estamos em Portugal, e, sim. Na verdade, eu também percebo que
1: Portugal
0: não tem esse
3: foco.
1: E não tem também esse poder de compra, se vamos assim em termos gerais, né? Ou seja, o que viu-se ali é para um nicho, e esse nicho que poderia comprar aquilo, se calhar não é um nicho que não são as pessoas que vão se interessar, que está errado também, porque ali há coisas para todo o género, que estavas a dizer há pouco tempo sobre a questão da moda africana, muitas vezes, e isso é uma conversa num dos painéis, procura-se muito a moda africana a partir de um sentido tradicionalista, dos padrões e tudo mais.
0: Exato, era isso também que eu queria perguntar.
1: Muita coleção lá, sem os padrões africanos.
0: Sim.
1: A coleção da Luísa Sanda sobre a Velvet Amirabas, outra coisa que eu acho, eu estou todo arrepiado. Estou mesmo, eu fiquei muito entusiasmado. No sábado, especialmente, quando vi o trabalho dos estilistas, fiquei mesmo assim. Porque todos os estilistas receberam um prémio. Sim, desculpa, vou vender um pouco também o teu peixe. Todos os estilistas receberam um prémio. Por terem participado.
0: Sim,
1: e apresentavam brevemente a coleção, a inspiração que tinha sido, que tinham usado para se inspirar, né? Porque o tema da CPLP era Raiz em Movimento, e todos eles foram estimulados a criar uma coleção a partir
0: à volta desse tema, sim.
1: Para já, os temas, sim. As pessoas são muito craques. As pessoas são muito craques, as pessoas criaram conceitos maravilhosos. E a Luísa, que quero me desculpar aos outros por estar a falar nela, mas foi o que me surgiu, porque é angolana, e fez, e fez uma coleção com base no deserto do Namib, na Velvet Amirabas. Uma coleção
2: incrível.
1: Incrível, assim. Sim. E que não tinha nada daquilo que se calhar ia-se esperar de...
0: É isso. A intenção também nela é mudar essa ideia pré-concebida do que é a moda africana. É?
2: Sim, porque a moda, é o que eu costumo dizer nas pessoas, a moda não é só o tecido, não é? Eu sinto que as pessoas, quando pensam na moda africana, vão dizer, são aqueles padrões de tecido. Não. A moda é tudo aquilo que a pessoa transmite nas suas coleções. Mesmo ela sendo africana, ela pode transmitir uma outra ideia sem usar os tecidos africanos. E nós temos muitos criadores que tiveram no evento que não usaram necessariamente o tecido africano. Expressou a Raízes em Movimento face à sua identidade, face à inovação que elas queriam apresentar. E quando estávamos a falar, eu também estava para ver essa parte, estava a dizer, frisou em relação a porquê que não vemos muito os criadores com um ateliê como a Rosaline Silva. Eu devo aqui só acrescentar que existe ainda assim muita dificuldade dos nossos criadores, não é, conseguir colocar um ateliê na Avenida Liberdade, por exemplo, como colocar Rosaline Silva. É uma pessoa que eu tenho muito respeito e pelo seu trabalho, acompanhei todo o processo, mas eu vejo que para os outros criadores temos que ser nós também ajudarmos esses criadores a conseguir essa abertura, porque nós não podemos chegar aqui e impor que Portugal tem que
0: consumir.
2: Não, tem que consumir e tem que nos
3: dar espaço.
2: Eu digo na sua, nós temos que criar o nosso espaço, porque nem tudo é racismo. Porque se tu não crias o teu espaço, eu na minha casa, eu crio o meu espaço, a minha identidade, a minha vivência, certo? Eu não vou permitir que alguém venha e tente logo impor. Mas se eu estou a criar o meu espaço, eu busco as pessoas que representam o meu espaço e dou essas oportunidades. E eu sinto que ainda falta mais para fazermos todos nós, não é apenas a CPLP Fashion Week. Tem que existir mais eventos de moda que potencializa os nossos criadores, que dê mais oportunidade, que as pessoas conheçam, para que eles consigam também começar a vender. Porque eu sinto que, principalmente nós, eu já estou na diáspora quase 30 anos, não é? Aqui na diáspora. Não vivo na África, vivi em Portugal, vivi na Inglaterra, estou há 18 anos na Holanda. Nós perdemos muito aquilo que é nosso, aquilo que é a nossa identidade. E se nós não conseguimos olhar para trás e dizer, não, é necessário fazer alguma coisa para nós. e criar diversos espaços em várias partes da Europa para valorizar aquilo que é a moda africana, a moda dos criadores africanos, principalmente porque é esse foco que nós estamos a falar. Mas digo já, a CPLP Fashion Week, nós não queremos focar apenas nos criadores africanos, mas existe sim uma necessidade de darmos essa atenção especial aos criadores africanos, porque é importante, é onde nós temos maior dificuldade, não é? De poder expandir o nosso trabalho. Existem criadores incríveis. A Wani citou vários criadores que têm ateliês excelentes, principalmente em Angola, que o potencial acaba por ser melhor, porque o poder de compra em Angola é muito maior comparado, por exemplo, com o poder de compra em São Tomé. São Tomé nós temos...
0: Sim, é preciso ter dinheiro para consumir.
2: Para consumir. Sim. E para ter esse dinheiro para consumir, tem que existir uma consciência da parte de nós, enquanto africanos, sentir que podemos vestir a roupa dos nossos criadores. E algo que eu apelo muito aos criadores e falo, não é importante tu teres que vestir uma roupa africana para tu sentires africano. Ser africano tem que vir dentro de ti, tem que saber onde tu vieste e para onde tu vais. E, portanto, é importante que eles criem coleções que as pessoas gostem, que as pessoas sintam confortável, que as pessoas comprem. Eu estou vestida a uma calça da Timor-Leste, mas ontem eu estava vestida a roupa da Antonieta Bandeira, que é da Angola. Não tinha padrão africano, eu estava vestido um fato de linho, que eu acabei por comprar porque eu adorei. Gostei, ela me deu, veste para o evento, mas eu gostei tanto porque eu me senti confortável, porque existe um mercado sim para a moda africana, mas temos que ter a consciência que muitos africanos que já estão na Europa já consumiram muito o Ocidente. E para conseguirmos trazer eles de volta à nossa comunidade, temos que também não perder a nossa essência, claro que não, mas tentar também adaptar ao mercado, se nós queremos realmente vender, fazer negócio, ter essa possibilidade de venda. Temos que olhar para o mercado e ver. Existe dois tipos de público. Existe esse tipo de público que já está na diáspora fora, que às vezes não é por nossa culpa, é mesmo por falta de conhecimento, ignorância da nossa parte, que nós não tivemos essa possibilidade de ter conhecimento. E bebemos muito do Ocidente, e se nós não estamos abertos a voltar e tentar entender de onde nós viemos, muitos de nós ficamos perdidos. E, entretanto, eu digo nos criadores, façam um estudo de mercado, tentem ver qual será o público-alvo. O meu público-alvo é a diáspora, ou uma diáspora mix, ou mesmo o africano em si que gosta de consumir. E aí começas a potencializar o seu produto para poder ser comercializado por toda a gente. Eu sinto isso na Roselyn Silva. Ela estudou mercado, sentiu que é importante misturar o padrão africano com o europeu para que seja mais leve, que pessoas começam a consumir. Quando elas começam a consumir, começam a gostar, e pode dizer, não, eu quero todo africano, eu quero assim, que deixa essa liberdade às pessoas, não é? Eu estou a vestir uma roupa de um estilista africano, eu estou a comprar, mas não necessariamente tenho que vestir os padrões africanos. É importante vestirmos um padrão africano. Sim,
0: mas em relação aos grandes estilistas africanos em África, vocês acham que já têm uma produção também para as grandes massas? Porque nós sabemos que aqui temos quem produza, que tem aí as lojas que nós conhecemos, mais acessíveis às nossas bolsas, mas há dinheiro para isso, não é? Há dinheiro para investir nisso. E eu não sei se em África já temos estilistas que tenham capacidade de abrir, imaginem, ao longo do país, várias lojas que consigam produzir para as massas, ou seja, a um preço mais acessível, que não seja um objeto de luxo. Por exemplo, o estilista que o King Levy, que também é um empreendedor e que era para ser um dos nossos convidados e não pôde estar aqui, criou uma... Mas eu julgo que a marca dele é de luxo, não é? Não sei se não é para todas as bolsas, certo? É isso que eu quero entender.
3: Vou dar outra vez
0: como
3: exemplo.
0: É que o comum angolano, moçambicano, pode ir a uma loja que seja produto nacional É isso que eu estou a dizer, produto de um estilista nacional e que possa ir, vou aqui fazer publicidade, imaginemos uma Zara. Mas uma Zara que seja alguém
2: Franco,
0: com estilistas que tenham lojas no país todo. Eu queria perceber isto. Vocês estão aí.
3: Mas... deixa. Vou dar outra vez o exemplo da Soraya da Verdade, que ela tem uma não sei se é uma submarca, mas é uma marca que é parte do portfólio dela, que é Fast Fashion, eu acho que é assim que se chama, que é pensada nesse conceito. Pronto a vestir para ser de acesso mais
2: barato.
3: Fácil para as pessoas. Uhum. Então, ela tem essa parte que é mais haute couture, né? Mais para quem. Tem o cash.
1: Haute couture.
3: Alta costura.
0: Alta costura.
3: Para quem tem o bolso
0: recheado.
3: Estável. E depois tem.
0: Que queira ter uma coisa que não haja no mercado.
2: Exclusividade.
0: Porque é isso também, não é?
3: Sim.
2: Mas isso é verdade.
3: E depois ela tem essa parte que é.
0: Peças que são para as grandes
3: bases. Azar da vida da...
0: Sim.
2: Mas eu acho que os estilistas também têm que começar a pensar. É um facto que citou, que eu acho que também é bastante pertinente. Existe essa possibilidade de produção em massa, e que eu sinto que ainda existe muita dificuldade, principalmente nos países africanos, sem falar da Nigéria, né? Porque a Nigéria já está muito mais avançado.
0: Está em tudo,
2: vários,
0: está em
2: temos
0: tudo.
2: Vários estilistas,
1: né?
2: Sim, temos vários.
3: A Nigéria está no outro patamar.
2: Está
3: a África do Sul também.
2: Sim, mas a Nigéria, ao nível da África, tem os melhores eventos de moda,
1: sim,
2: de sempre, que temos o Lego Fashion
1: de cinema,
2: Week.
1: De música.
3: E eles consomem muito
2: internamente.
3: Que eu acho que é uma coisa que também
2: ajuda muito os criadores a alavancar o seu negócio.
3: É a questão de como é no Brasil, por exemplo, consome-se muito o que se produz no próprio país.
1: Sim, mas eles são populosos, isso também conta, né? Porque
3: sim,
1: não é a mesma coisa poderes vender para 10 milhões,
3: sim,
1: e teres tipo 250
0: milhões. Mas Angola também tem muita gente.
1: Angola é grande, mas não tem assim tanta gente.
0: Como
1: é grande,
0: está concentrada em alguns sítios.
1: Sim. Mas ainda assim, acho que Angola tem poder de compra,
2: sim,
1: e a verdade é que tem os designers hoje em dia que estão a sair de Angola para outros sítios que não têm necessariamente que ser Portugal.
0: Ser Portugal, obviamente.
1: Mas é isso, porque de repente é quase tens que fazer dois estudos de mercado. Um é aquilo que é vendido, que pode ser vendido internamente, que curiosamente em África não vai ser o padrão africano. As pessoas vão querer coisas que se assemelhem a essa estética ocidental, que é as coisas lisas, com
2: sem muitos padrões.
1: Sim, muitos padrões, mas que depois a demanda cá fora é diferente, porque acho que nós, como estamos na diáspora, romantizamos um pouco mais, queremos mais essa representatividade e queremos peças
0: que marca uma diferença, né? E marca a diferença.
1: Eu sou daqui, então claro que eu vou querer usar um padrãozinho, claro. Falámos disso também, né? Eu usei agora nos prémios Sofia o fato da Roseline.
2: Sim,
1: e o africano vestido de designer africano, mas ninguém reconheceu aquilo como designer africano porque era um fato
0: branco.
1: Né?
0: Exato.
2: Eu também estive no Madrid Fashion Week vestida a Roseline Silva. Perguntaram se eu estava vestida a Pedro Eras, um dos maiores designers da atualidade de Madrid. A mídia toda veio para mim e eu disse: não, eu estou vestida a Rosine Silva, uma estilista santomense radicada em Portugal. Eles ficaram assim: uau!
0: Porque
2: uau,
0: estão à espera que.
2: E não, não tinha o padrão, mas simplesmente ela criou algo que
0: era muito bonito, muito.
1: Assim, que é muito elegante, tem um corte bonito. Que
2: porque
1: nem...
2: o desfile era. O tema era preto, né? Tínhamos que estar de preto, elegante e sofisticado. Ela criou uma saia elegantíssima com uma camisa e eu cheguei ali, a mídia de Madrid veio logo. Eu disse: não, gente, calma. Mas estou vestida a Roseline Silva. É o que ele fez agora.
0: É,
2: eu
0: acho mas estávamos a interrompermos aqui um bocadinho, sim, a tua ideia de que essa coisa das massas é importante também, não é?
2: Sim, é o que eu estava a dizer. É importante porque faz toda a diferença quando os criadores conseguem produzir em massa, eles conseguem vender mais e eu digo com os preços mais acessíveis. Porque nós vemos, eu, por exemplo, lido muito com as marcas de luxo, não é? Dentro da marca da Giorgio Armani, nós dentro da Giorgio Armani existem submarcas, que ela disse, sim, no caso da Soraya Pedat, mas quando as submarcas, com as submarcas já consegue se produzir em massa, mas com uma marca como a Giorgio Armani nós já temos que produzir limitado, porque os clientes querem exclusividade. Mas em África eu sinto que ainda existe essa dificuldade dos nossos criadores poder produzir em massa, e se não vender e não tem fábricas e tudo que é produzido tem que ter produzido fora. E ao exportar também, tudo existe um custo de exportação que existe ainda muita dificuldade para os criadores mandar as coisas para os países locais. Ainda têm que pagar uma taxa desorbitante para poder levantar os seus produtos nas alfândegas. Às vezes têm muita dificuldade mesmo do nosso país, que também que eu sinto que deveria ser discutido, existir essa facilidade, porque ao nível do empreendedorismo ajuda, porque nós conseguimos ajudar esses estilistas, se conseguimos também aqui, não é, isso já é uma coisa um pouco mais alargada que eu vou falar, porque se eles querem fazer uma fábrica, ajudar a implementação de fábrica, nós tivemos o caso da Beatriz Franco, também uma pessoa que tem uma marca bastante conceituada, criou fábricas em Luanda, abriu mais uma outra fábrica, mas existe sempre uma dificuldade, porque ao criar fábricas nos países locais para a produção em massa, estamos a gerar empregos para muitas pessoas, estamos a gerar possibilidade das pessoas que terem acesso à marca, pessoas normais, pessoas comuns, não é? Não precisa ser uma celebridade, porque as celebridades, claro que têm sempre esta possibilidade de compra. Claro, entramos numa loja, compramos uma Roselyne Silva, compramos uma Luisandra, compramos uma Sandra Vieira, percebe? Dá para comprar, mas pessoas comuns não conseguem, porque no seu dia a dia querem ter a possibilidade de ter acesso, por exemplo, a uma t-shirt ou a uma blusa, uma saia, mas se for um preço muito acima do padrão de vida deles, não vão conseguir. Mas se nós tivermos essa possibilidade de ter facilidade da produção nos países locais, eu sinto que vai atenuar um bocadinho, não é, essa dificuldade que existe dos criadores não fazerem uma submarca, outras submarcas. Eles vão ter mais acesso. É a minha perspectiva, que eu acho, não sei.
3: Haver incentivo.
0: E todos contam, porque eu estava a pensar, se as Dolce & Gabbana da vida, etc, etc, também não estão em todos os países africanos. Estou aqui a...
2: Não.
0: Se... até os grupos, a elite
1: tem Gabbana na primeira linha e tem D&G, que é mais
0: comum. Mas se a elite, digamos assim, dos países que têm poder de compra começar também, em vez de ir fora, consumir internamente, vamos lá apostar aqui nos estilistas do país. Isso gera, não é? E o marketing.
1: Mas e porquê é que isso não acontece? Né? Porque isso é o mais óbvio. Né? Mas o que acontece muitas vezes é que a malta, em vez de usar um nome nacional, um grande nome nacional, vai querer o Yves Saint Laurent, vai querer o Gucci, vai querer a Prada. Né? E é como é que nós conseguimos equilibrar.
3: Tem que haver aqui uma mudança de mentalidade.
2: Sim, eu sinto também que esse é um processo, não é? Porque nós temos que ver que nós também fomos, durante o processo, houve muita transformação, nós bebemos muito do Ocidente.
1: Sim.
2: E se nós não conseguimos criar espaços como na CPLP Fashion, que ele ficou encantado com vários criadores, e mostrar que existe sim bons criadores, e temos que passar a mensagem, temos que vestir, temos que afirmar. Ok, nós temos que vestir dos nossos criadores, mas isso tudo é um processo, não temos que esperar que isso mude de um dia para o outro.
1: Sim, claro.
2: Porque existe sim, mesmo em África, as pessoas que têm possibilidade têm uma televisão em casa, e essa televisão em casa não mostra aquilo que é local. Uhum. Mostra mais aquilo que é de fora.
1: Sim, é,
2: nós vamos às escolas, nós não estudamos a história da África. Nós estamos a estudar a história dos Camões, isso, está a perceber? Está a perceber?
3: Mudanças.
2: Eu acho que a mudança tem que ser feita, mas nós temos que ser pacientes, temos que trabalhar para que essa mudança chegue, e tem que ser um trabalho em comum. E sem julgar aqueles que não estão a fazer
1: que
2: agora,
1: tiveram,
2: porque acaba por ser um choque às vezes de realidade, porque eles dizem, agora querem, não é impor, temos que passar a mensagem de forma suave, de forma leve, e dizer, ok, estamos aqui, temos a CPLP Fashion Week, sejam bem-vindos, conheçam os nossos criadores, aprendam, vejam, valorizem, e constante que eles entendam o conceito da moda africana, que a moda africana não é só padrão, não é só isso. Tem pessoas que dizem, é muito africano, é muito tecido, é muito isso. Não, olha, existe isso, consegues colocar com isso. E o nosso foco também é isso, começar a dar oficinas de workshop, como as pessoas podem vestir os padrões africanos, como é que elas podem misturar, criar mais styling e criar mesmo styling que elas dizem, oh, uau, eu gosto, eu quero vestir, eu quero usar. E isso tudo vem com o tempo.
0: Com mais edições.
2: Edições, sim. Edições e outros eventos.
0: Temos que terminar.
2: Assimilar também para poder desenvolver esse lado.
0: Muito obrigada. Estivemos com Nela Santo, de empresária, modelo e promotora cultural santomense. É ela a mentora deste CPLP Fashion Week, que aconteceu aqui em Lisboa.
1: Procurem nas redes.
0: Sim, em mais uma edição. Estaremos à espera da próxima, que já está aqui a ser trabalhada. Obrigada, Nela.
2: Obrigada. Muito obrigada.
1: Avenida Marginal.

0: E já são 18 horas em Portugal e em Angola, 17 em São Tomé e Príncipe e na Guiné-Bissau. São agora 16 horas em Cabo Verde, 19 horas em Moçambique. Conferimos os títulos deste jornal.
1: Mais de uma dezena de suspeitos de abuso sexual de menores foram detidos na Ilha do Sal, em Cabo Verde. Muçulmanos em Moçambique estão a celebrar uma das mais importantes festividades. A principal mensagem é a paz. O Banco de Portugal sugere à banca cautela na concessão do crédito à habitação.
0: Amanhã, cidade do Porto, espera uma temperatura máxima de 26 graus, 28 previstos para Faro, 29 para a cidade da Praia, 34 para Bissau. Jornal das 18 na RTP África com Cristina Magalhães.
1: Antes dos destaques a referir a epidemia de ébola no Uganda, as autoridades acabam de encerrar a fronteira com a República Democrática do Congo. A medida é temporária e, de acordo com o Ministério da Saúde, a Autoridade de Imigração é orientada a permitir apenas a entrada para a vizinha República Democrática do Congo e regresso à Uganda de equipas autorizadas de resposta ao vírus, bem como operações humanitárias, transportes de alimentos e carga e pessoal de segurança. 16 suspeitos de abuso sexual de menores foram detidos na Ilha do Sal, em Cabo Verde. As detenções, Carlos Santos, acontecem no âmbito de uma operação conjunta da Polícia Judiciária e da Polícia Nacional.
2: Segundo informações avançadas pela delegação da Rádio Televisão Cabo-Verdiana na ilha, as detenções aconteceram nas cidades de Santa Maria e Espargos, bem como na Vila da Mordeira, no âmbito de uma investigação conduzida pelo Ministério Público. A operação resulta de um processo iniciado em 2023 e incide sobre suspeitas de abuso sexual de menores e eventual exploração sexual infantil. As autoridades cumpriram mandados de busca e detenção fora de flagrante delito em várias residências da ilha. No total, 20 pessoas foram abordadas, tendo 16 sido conduzidas para a esquadra dos Espargos. Entre os detidos, encontram-se indivíduos de várias faixas etárias, incluindo uma pessoa anteriormente ligada ao setor da aviação civil no Sal. As suspeitas centram-se alegadamente em abusos cometidos contra o menor de 13 anos, que se encontra atualmente sob custódia das autoridades competentes. Os detidos deverão ser presentes ainda hoje ao Ministério Público para primeiro interrogatório judicial e aplicação de medidas de coação.
1: No total, 16 suspeitos de abuso sexual de menores e exploração infantil foram detidos na Ilha do Sal, em Cabo Verde. Os muçulmanos em Moçambique estão a celebrar o Eid al-Adha, uma das mais importantes festividades da comunidade. Na cidade da Beira, no centro do país, a comemoração está a ser marcada por mensagens de paz.
3: Salam, na língua árabe, significa paz. Portanto, Allah é a paz e dele provém a paz. Então, por isso, nós a ele também suplicamos pela paz. A paz no mundo inteiro. E em especial para Moçambique, e dentro de Moçambique, em especial para Cabo Delgado.
4: Dia de família que temos que conviver todos juntos, na paz, na tranquilidade, na amizade.
1: O estádio do Ferroviário da Beira, mais conhecido como Caldeirão do Chivef, foi o recinto desportivo escolhido para acolher as celebrações da comunidade muçulmana na capital da província moçambicana de Sofala. Ainda Moçambique, a Seleção Nacional de Futebol de Sub-17 regressou esta tarde ao país depois de ter alcançado em Marrocos a qualificação inédita para o Campeonato do Mundo da categoria. À chegada ao Aeroporto Internacional de Maputo, o capitão dos Mambinhas, Diego Pelembe, declarou ter alcançado um sonho.
5: Com muita facilidade, sempre a não esquecer que sou uma criança que está a realizar os meus sonhos. É isso, é só muita felicidade mesmo. Foi uma participação em que tivemos bons resultados já no fim, no início, começamos mal. Faltava nós mesmos, já acreditamos em nós e desde o momento que começamos a acreditar em nós tivemos os resultados que nós queríamos.
1: O selecionador dos Mambinhas, Mário Guerreiro, elogiou a equipa e

0: deu mais vitórias.
1: Moçambique está no campeonato, cada montre está no campeonato do mundo. Era este o objetivo que nós traçámos, eu e a minha equipa técnica e os meus jogadores. Estamos no campeonato do mundo, estamos na montra. Esta geração merece, é uma geração com qualidade. Vocês têm que acreditar nesta geração. É uma geração de ouro que Moçambique tem. Temos que aproveitar estes jovens com muito valor. Vamos continuar a trabalhar para fazer uma representação excelente no campeonato do mundo. Portanto, acredita nesta geração. Nós ainda vamos dar muito mais alegria ao povo moçambicano.
0: Também o ministro da Juventude e Desportos foi esperar os mambinhas ao aeroporto. Kaifadine Manasse considerou que o momento é de festejar.
2: Estamos todos felizes, muito felizes, momento de festa. Recebemos os nossos jovens, agora vamos dançar, vamos festejar. Vamos fazer aquilo que é bem de Moçambique, que é abraçar-se e continuarmos a trabalhar para chegarmos ao Mundial com saúde, com dedicação e com todo tipo de condições reunidas para que os mambinhas ganhem este Mundial.
0: Ao ter conquistado a qualificação em Marrocos, a Moçambique está inserido no grupo B do Campeonato do Mundo de Futebol de Sub-17, juntamente com a Coreia do Sul, a Nova Caledónia e o Equador. O Banco de Portugal vai mesmo sugerir aos bancos que apertem as regras de acesso ao crédito à habitação. Uma das medidas que o regulador propõe é a diminuição da taxa de esforço de 50% para 45%, um anúncio feito hoje pelo governador do banco, Álvaro Santos Pereira.
3: Estamos a propor uma diminuição da taxa de esforço de 50% para 45%, uma redução das exceções permitidas, exceções totais à taxa de esforço de cerca de 15%, de uma redução para 10%, e também uma alteração das maturidades, nomeadamente não jogarmos com as maturidades médias como estávamos a fazer anteriormente.
0: O governador do Banco de Portugal falava na apresentação do relatório de estabilidade financeira hoje em Lisboa.
4: Cristina Magalhães com as notícias desta quarta-feira, foi o Jornal das 18 horas. Há notícias em permanência em africa.rtp.pt. E música já a seguir, vamos abrir com Nelson Freitas e Manecas Costa. Boa tarde.
5: Ana Paula Gomes.
4: E depois deste tete-tete, vamos voltar a olhar a atualidade com José Gonçalves na Visão da África, um pouco mais tarde.

0: Nelson Freitas com Manecas Costa. E José Gonçalves com a visão da África, a olhar nesta quarta-feira para Moçambique.
1: Antes de mais, desculpem o estado da minha voz, mas realmente as transições de estação do ano no hemisfério sul às vezes provocam isso, precisamente com a minha voz, já notaram isso ao longo dos anos que me acompanham desde há muito tempo. E é claro que nós trabalhamos em condições de 4x4, quer dizer, todo o terreno, então vamos lá mesmo com esta voz, porque Moçambique e o seu gás natural chamam a atenção de forma tão intensa no mundo que já são notícia até nos principais órgãos de economia mundial, como é o caso da Bloomberg. Vamos lá resumir, assim, muito rapidamente. O projeto de gás da Total Energy no norte de Moçambique teve anúncio de recomeço em janeiro deste ano e cerca de 6 mil trabalhadores voltaram à área. As obras estavam interrompidas desde 2021 e os investimentos avaliados mais ou menos em 20 mil bilhões de dólares norte-americanos. Mais ou menos porque há um problema na evolução do projeto, é a divergência entre a empresa, seus parceiros, e o governo moçambicano. O setor empresarial considera 5 mil milhões de dólares adicionais, isto em virtude de alegadas perdas, e as autoridades contestam 40% desse montante. Atraso nas negociações atrasa o projeto todo, no momento em que Maputo precisa fortemente, urgentemente, de novos recursos financeiros. E as empresas querem avançar e aproveitar a atual alta da procura de gás. Uma alta que foi fortemente estimulada pela guerra no Irão, mas nota-se que é uma alta que tem tendência para aparecer sucessivamente, mesmo sem haver caso de guerra. Basta recuperação económica em diversos consumidores importantes. Até aqui, no norte de Moçambique, só se conseguiu explorar uma pequena parte dos recursos de uma plataforma offshore, diz a Bloomberg. Toda a costa do Índico africano está agora abrangida por interesses de extração, tanto extração petrolífera quanto extração de gás natural, e é importante lembrarmos que Aliko Dangote, o grande empresário e bilionário nigeriano, está a prever instalar uma refinaria muito, muito avançada, muito moderna, ainda não sabe aonde, se será na Tanzânia ou no Quênia.
0: A visão da África desta quarta-feira, a presença habitual de José Gonçalves nas tardes da RTP África.

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2: Soraya Ramos com Carolina Deslandes, olha para nós. 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
2: E é Luís Lucena quem nos traz hoje a história do dia.
4: 10 anos em Portugal, apostou no negócio de doces e salgados. Transformou a cozinha da própria habitação em espaço de confecções, para festas, convívios. Neuza Semedo recorda como iniciou esta atividade.
5: Olha, na verdade, isso começou na época da pandemia, que não o negócio, mas a paixão pela cozinha. Foi na época da pandemia, quando eu estava em casa, onde eu trabalhava, tinha fechado, foi aí que eu comecei a ver receita na rede social, né? Na internet, mas foi no ano passado que a minha cunhada que me deu essa ideia, disse, por que eu não começo a vender? Já que eu levo jeito, por que eu não começo a fazer e vender? Foi no abril do ano passado que eu comecei a abrir a minha conta, o Delícia da Ney, foi aí que eu comecei a fazer e divulgar. E apareceram as pessoas, começaram a encomendar e tudo mais. Mas naquela época eu só fazia encomendas individuais, não fazia ainda aquelas mesas de catering. Mais é que eu comecei, que quando eu decorei a mesa no aniversário da minha sogra, quando eu postei na rede social, muitas pessoas gostaram e começaram a me perguntar quando que eu faria para uma mesa assim. Foi daí que eu, sem pensar duas vezes e sem saber como começar, eu aceitei. Porque, na verdade, eu tenho um trabalho próprio, né? Então, eu decidi, nos finais de semana, então, aventurar nessa área.
4: Uma atividade de tempos livres.
5: Exatamente. Então, foi aí que eu comecei a sentar, então, as encomendas para, além de fazer os produtos, também decorar a mesa, né? Dar um ar mais sofisticado. Então foi aí que eu aceitei a encomenda, comecei então a fazer esse tipo de trabalho e as pessoas começaram a gostar e também indicar o meu trabalho e eu nunca mais parei. Fui recebendo pedido de orçamento e nunca mais parei. Este ano ainda está a vir mais pessoas, né? Tá a conhecer o meu trabalho e eu estou tendo muitos pedidos de orçamento com os clientes. Já não é um passatempo. Me focar diretamente só nisto. Talvez sem ter que trabalhar fora.
4: Passar a ser a sua vida profissional.
5: Exatamente. Mas eu creio que eu ainda vou chegar lá. Ter o meu espaço, né? Porque eu ainda faço em casa. E eu creio que um dia vou ter um espaço que é para fazer tudo isso e formar um negócio. Estou trabalhando nisso, né? Que é para arranjar um sítio, um lugar apropriado e pessoas que depois, com o tempo, vai ficar complicado, eu sozinha, apesar que eu tenho tipo os familiares que às vezes me ajudam, mas eu pretendo sim arranjar pessoas que é para trabalhar comigo um dia que eu tiver. O próximo passo é isso, é encontrar um lugar e arranjar mais pessoas que é para trabalhar comigo.
4: Este dom de confeccionar estas delícias começou desde quando? Desde São Tomé ou já em Portugal?
5: Aqui em Portugal, para ser sincero, eu não gostava muito de cozinhar. Quando eu estava em São Tomé, eu não gostava muito de cozinhar. Cozinhava porque era dever, né? Vim ter com a minha mãe, mas quando mudei para a minha casa, aí é que eu comecei a gostar mais de cozinha.
4: E também dito, por necessidade própria.
5: Exatamente, né? Porque se eu não fizer, quem vai fazer por mim? Na área de doces, como eu já tinha dito, é mesmo na época da pandemia que eu decidi ir aventurar e foi aí que surgiu a minha paixão, eu nunca mais parei.
4: A jovem empreendedora assegura que os clientes são tomenses e outros lusófonos valorizam imenso os pratos típicos.
5: Valorizam? Sim, claro. Até porque, mesmo aqui perto onde eu vivo, há vários restaurantes de São Tomé que faz comida São Tomé. E eu acho que sim, valorizam muito. Mesmo estando aqui, fora do país, né, São Tomé, valorizam sim. São as pessoas que estão aqui já há muito tempo. Outras também que vêm agora, é uma mistura.
4: Nas redes sociais, São Tomenses sobretudo, não é?
5: Sim. Sim.
4: Africanos de outros países de língua portuguesa também procuram?
5: Exato. E somente os cabo-verdianos. Já tive o prazer de montar mesas para alguns cabo-verdianos, guinense, por aí fora. Facebook, Instagram, também tem no TikTok, Elícias Dané.
4: E basta isso para se ter acesso?
5: Exato, com um logotipo assim, forma de uma fatia de bolo com uma cereja em cima, comida da terra. Banana com peixe, rancho, às vezes mesmo bonzo vindo de São Tomé, eu nunca esqueço. Banana e peixe, ele não falta. Não tem como esquecer, né? A nossa comida é impossível esquecer. Daqui também é bacalhau com nata. É minha especialidade também, o bacalhau com nata.
4: O que é que as pessoas mais encomendam? Qual é a preferência? Um leque veiado de iguarias, não é?
5: Normalmente as encomendas individuais são aquelas que não precisam montagem de mesa, mas são os salgados, especialidade de bolas de Berlim, também que gostam muito. Quando encomenda para serviço de montagem de mesa, os hambúrgueres, cachorro quente, não pode faltar. É sempre está na lista.
4: Para além destas iguarias, destas delícias, a própria cozinha tradicional.
5: Como eu já tinha dito, já havia uma rede social, mas eu deixei lá tipo, especificado que eu só faço tipo, doces, salgados, né, entradas, porque eu, a comida mesmo eu faço mesmo em casa. Para vender, eu por acaso não faço, nunca pensei em fazer.
4: As tradições, pode-se provar só as da Ilha de São Tomé ou também as da Ilha do Príncipe? Consegue, portanto, confeccionar de São Tomé e do Príncipe e também de Portugal?
5: Exatamente.
4: Delícias da Né, pela voz da fundadora Neuza Semedo, natural de São Tomé e Príncipe.
2: Luís Lucena, trazer-nos hoje a história do dia.

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5: E já passam quase 28 minutos das 18 horas em Portugal. Vamos daqui a pouco ficar em simultâneo com a RTP Antena 1 para acompanhar o Jornal de Desporto. No regresso do Jornal de Desporto, vamos então abrir o espaço de opinião da RTP África. Hoje vamos escutar a opinião de Tamilton Teixeira. Vamos espreitar.
6: A África já conheceu histórias de alianças pomposas que acabaram de forma trágica. A história política de Senegal tem o seu exemplo muito antes de Sonko e Diomaye. Refiro-me ao episódio que remonta ao presidente Senghor, primeiro presidente de Senegal, e o seu primeiro-ministro Mamadou Dia, ou o caso Thomas Sankara e Blaise Compaoré, ou o caso Lumumba e Mobutu, apenas alguns exemplos.
5: Vamos então escutar daqui a menos de 20 minutos a opinião de Tamilton Teixeira. Em direção ao simultâneo com a RDP Antena 1, vamos com Alpha Yaya Diallo.

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1: Frederico Varandas arrasa os jogadores do Sporting. Presidente Leonino não perdoa a derrota no Jamor, mas mantém total confiança em Rui Borges. Carlos Vicente comenta pela primeira vez o alegado interesse do Benfica. Vilas Boas desmente interesse do Porto em Gustavo Sá. Casa Pito Riense prepara um play-off da Primeira Liga. Esta noite, à final da Liga Conferência, Nuno Borges avança em Roland Garros e Afonso Eulálio mantém o quinto lugar na Volta à Itália.
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1: Não deixou pedra sobre pedra. Frederico Varandas veio hoje a público e foi arrasador com os jogadores do Sporting depois da final perdida para o Torriense no estádio do Jamor. O presidente Leonino acusa o plantel de falta de atitude num jogo que valia um troféu.
2: O Sporting perde aquela final porque simplesmente não competiu. Porque simplesmente não teve a atitude de quem quer ganhar um título nacional. Eu quero que de uma forma geral, e eu tenho que olhar e tenho que ser justo, aquele grupo de jogadores é um grupo que já ganhou muito. Conquistaram muitos títulos, muitos troféus, por mérito deles, mas o Sporting quer ter um grupo que continua, que queira continuar a ganhar muito.
1: Atitude, ambição e empenho, exigências de Varandas para qualquer jogador que queira representar o Sporting.
2: O Sporting quer jogadores que tenham como objetivo jogar Champions League, tenham como objetivo participar num campeonato do mundo com as suas seleções, mas o Sporting também exige que os seus jogadores tenham essa mesma ambição, esse mesmo empenho a ganhar, a jogar competições internas, nomeadamente contra equipas de escalão inferior.
1: Os jogadores claramente o alvo de toda a crítica após a derrota do passado domingo, ao contrário de um treinador que continua a ter todo o apoio do presidente, que não pensa sequer em afastar Rui Borges.
2: Rui Borges é treinador do Sporting. Rui Borges, o ano passado, levou, enquanto dirigiu a sua equipa, a nossa equipa, levou a equipa a todas as decisões, ganhou todas essas decisões, este ano levou novamente a equipa a todas as decisões e não ganhámos. Rui Borges é o nosso treinador e sobre o Rui Borges o assunto está encerrado.
1: A última imagem é muitas vezes aquela que fica, mas Frederico Varandas recusa a política de terra queimada e tenta fazer uma avaliação mais racional a toda a temporada.
2: O Sporting acabou por atingir todas as decisões, chegou a todas as decisões, mas ao contrário da época passada, onde tinha chegado também a todas as decisões e conquistou quase todos os títulos, desta vez chegámos às mesmas decisões e não conquistámos títulos.
3: Peço desculpa.
2: E não conquistámos qualquer título. Ficou, para mim, atingido o objetivo mínimo, que era o segundo lugar com acesso direto à Champions League, e digo o objetivo mínimo muito na visão do adepto, porque tem ausência de troféu, mas é para o Conselho Diretivo, para a administração do Sporting, é um objetivo de grande, grande, grande importância.
1: Já sobre o futebol português, Varandas foi taxativo. Os clubes ditos mais pequenos estão reféns daquela que é uma estratégia de condicionamento levada a cabo por Porto e também por Sporting, as equipas que condicionam a arbitragem.
2: Para os clubes, com todo o respeito, ditos pequenos, que ninguém quer mudar o futebol português. Porque ficou provado que Benfica e Porto têm uma estratégia de comunicação, que é uma estratégia que já não é só de comunicação, é desportiva. Que é condicionar ao máximo a arbitragem sem qualquer pudor, sem qualquer honestidade.
1: Porto e Benfica condicionam a arbitragem. Essa mensagem deixada por Frederico Varandas, que aproveitou também esta aparição pública para voltar a alimentar a velha guerra que vai travando com André Vilas Boas.
2: O maior elogio que se pode fazer ao Sporting é que cada vez que o Presidente do Futebol Clube Porto fala, fala no Sporting. É nos festejos, é em entrevistas, e eu acho que isto, os Sportingistas esperaram isto por 40 anos, e eu se calhar eles não percebem, mas é um grande elogio, um grande elogio. Sobre o conteúdo, já não é a primeira vez que o Presidente do Futebol Clube Porto não é rigoroso, e veio a público dizer que o Presidente do Sporting tinha chamado ladrão ao Presidente da Federação, a João Capela e a Nuno Almeida. Disse isto em plena voz, microfones, em direto para todo o país. Disse uma mentira, vocês dirão melhor como é que se adjetivar alguém quando mente.
1: Resposta de Varandas a Vilas Boas, depois do presidente do Porto ter falado esta manhã em declarações que vamos recuperar mais à frente neste jornal. Para já, e ainda no Sporting, o dia fica também marcado pelo adeus em definitivo de Rodrigo Ribeiro. O jovem jogador de 21 anos, que estava emprestado a Augsburgo, assina em definitivo pelos alemães até 2029. No Benfica, nada de novo no capítulo treinador. Em dia de apresentação da candidatura de Florentino Pérez, é precisamente de Espanha que vem a primeira reação de Carlos Vicens nas notícias que o colocaram na rota do Benfica.
4: Tenho-me mantido praticamente à margem dos rumores.
3: Tínhamos coisas importantes em jogo até ao último momento e foi uma época muito intensa e longa. Tenta-se ficar de fora deste tipo de coisas porque há muito trabalho para fazer no dia-a-dia. Muitas coisas em que nos focarmos. Estivemos focados em fazer o melhor trabalho possível com o Braga e agora, com o Departamento de Scouting e o Presidente, estamos a tentar conseguir as peças que faltam para reforçar o plantel para podermos fazer uma época melhor.
4: De reforçar esta plantilha que nos pode dar coisas interessantes.
1: Carlos Vicens, a entrevista à Cadena Copa Baleares. Como já dissemos, Vilas Boas voltou hoje a apontar o dedo ao Sporting, em concreto a Frederico Varandas, o presidente do Futebol Clube do Porto, considera que as propostas que os Leões apresentaram na última Assembleia Geral da Liga só podem ser rotuladas de uma forma.
5: Foi absolutamente patético relativamente às propostas vindas pelo Sporting. Uma, porque tem a ver com um canto mal assinalado que deu uma vitória ao Sporting indevida, e uma proposta que já vem do IFAB, não vem do Sporting. Foi uma tentativa de Chico Espertice que lhes saiu muito mal, e a outra tem a ver com a postura dos presidentes. Portanto, se nós queremos aumentar as sanções pecuniárias relativamente às palavras dos presidentes, temos que liderar pelo exemplo e não ter cenários como aquele que aconteceu no Sporting Futebol Clube do Porto.
1: Crítica direta a Varandas, ainda que o próprio Vilas Boas assuma que também terá de melhorar no próximo ano.
5: Assumir também a minha responsabilidade. No fundo, há um nível de educação que temos que estar, pelo exemplo que temos que dar. Seguramente podem contar com o presidente do Futebol Clube do Porto para isso. No entanto, vivemos no campo das emoções e é importante que determinados níveis não sejam ultrapassados.
1: A promessa de Vilas Boas, que sobre o mercado de transferências desmentiu o interesse no médio Gustavo Sá, ao mesmo tempo que disse que não há qualquer proposta do Barcelona por Jakub Kivior. Ora, ainda nos dragões, mas no feminino, o emblema azul e branco renovou o contrato à central Mariana Azevedo, uma das mais utilizadas na temporada de sucesso que agora terminou.
6: É um dia especial, acho que todas as jogadoras ambicionam isto e, acima de tudo, é o início de uma caminhada muito bonita e espero honrar esta camisola como ela merece.
1: Mariana Azevedo, central de 30 anos, que renovou com o Futebol Clube do Porto. O Casa Pia Torriense joga amanhã pela última vaga na próxima edição da Primeira Liga. Após o empate a zero em Torres Vedras, os dois clubes defrontam-se em Rio Maior a partir das 8 da noite e do lado casapiano, o Álvaro Pacheco já garantiu uma equipa preparada.
7: Estamos motivados, estamos com muita vontade de jogar. Sabemos a responsabilidade deste jogo, sabemos que temos aqui a oportunidade para conquistar aquilo que é um objetivo. Então, portanto, sabemos que para o conquistar temos de ser nós, temos de ser casapianos.
1: Importa dizer que, ao contrário do Casa Pia Torriense, não fez a conferência de imprensa de antevisão para este jogo marcado para amanhã às 8 da noite e que pode seguir aqui na rádio com informações de João Santos Correia. Ainda no futebol nacional, algumas notas desta tarde. O Vitória de Guimarães anunciou que vai defrontar o Santos a 12 de julho às 6 da tarde no estádio Dom Afonso Henriques, jogo de preparação para a nova época. O Famalicão contratou a título definitivo o central Vojin Serafimovic, que estava na Liga Revelação, já na equipa minhota. E por falar em mim, o Gil Vicente anunciou que vai arrancar os trabalhos para a nova temporada com a habitual bateria de exames médicos no dia 29 de junho. Foram de longe os três jogos com mais audiência na Primeira Liga. Os duelos do Moreirense em casa, em sinal aberto, com os chamados grandes do futebol português, superaram qualquer um dos clássicos da temporada que agora terminou. Para se ter uma ideia, o Moreirense-Porto, o jogo mais visto, teve uma audiência de quase 1 milhão e 500 mil espectadores, ao passo que o Porto Sporting, clássico com maior audiência, não chegou sequer aos 700 mil. Hoje é dia de decisões na Liga Conferência, a final entre Rayo Vallecano e Crystal Palace, agendada para as 8 da noite em Leipzig, na Alemanha. Na formação inglesa, o técnico Oliver Glasner vai à procura de mais um troféu à frente dos londrinos.
8: Acho que é especial para os jogadores e para o clube, porque sei quão arduamente todos os jogadores e membros da equipa técnica trabalharam durante a época. Vai ser o nosso jogo número 60 esta temporada.
1: E nos espanhóis, o também treinador Íñigo Pérez diz que o poderio financeiro, que é superior do lado do adversário, não dá favoritismo à equipa do Palace.
9: As comparações que houver entre uma equipa e a outra relativamente às diferenças de orçamento e aos valores de mercado não têm nada a ver com o futebol nem com o jogo. Penso que devemos representar muito bem o que é o bairro de Vallecas, as nossas pessoas e os nossos adeptos.
1: Crystal Palace, Rayo Vallecano, a final da Liga Conferência marcada para hoje às 8 da noite. À mesma hora, mas na cidade do Porto, arrancam as meias finais dos playoffs do Campeonato Nacional de Hóquei em Patins. Porto e Sporting dão esse tiro de partida. Numa eliminatória que só vai ficar resolvida à melhor de 5 partidas. Nos Dragões, o já experiente Gonçalo Alves diz que é importante começar desde já a vencer.
10: Muito importante este primeiro jogo em casa, é importante vencermos. Queremos marcar já uma posição neste jogo e queremos muito vencer para meter mais pressão do lado do Sporting.
1: E no Sporting, o técnico Edu Bosch regressa a um palco que tão bem conhece, já sabe também aquilo que pode fazer toda a diferença.
11: Os pormenores, como sempre, vão fazer a grande diferença neste jogo. E os pormenores são os artistas que elas vão fazer.
1: Porto Sporting às 8 da noite. Recordo que o jogo 1 da outra meia-final joga-se amanhã às 9 da noite na luz do Hélio entre o Benfica e o Hockey de Barcelos. Notas finais nesta edição. Nuno Borges continua a avançar em Roland Garros. O tenista português venceu o sérvio Miomir Kecmanovic em 4 sets, parciais de 3-6, 6-2, 6-1 e 6-2, em apenas 2 horas e 14 minutos de encontro. Borges chega pelo segundo ano consecutivo à terceira ronda. Já sabe que nessa fase vai defrontar o russo e antigo top 5 mundial, Andriy Rublev. E fechamos com ciclismo. Depois de concluída a 17ª etapa da Volta à Itália, o português Afonso Eulálio mantém a 5ª posição da geral, a 5 minutos e 40 segundos de Jonas Vingegaard. A tirada de hoje, de 202 km, já contou com 3 contagens de terceira categoria e foi conquistada pelo dinamarquês Michael Valgren, ele que se destacou entre os muitos corredores que hoje estiveram em fuga.
0: João Gomes Dias nesta edição do Jornal de Desporto, também em simultâneo com a RTP Antena 1 Açores, RTP África e RTP Mundo e online em permanência em desporto.rtp.pt.
12: E depois deste Jornal de Desporto ficamos a 16 minutos das 19 horas em Portugal. E é em Portugal, mesmo que no próximo domingo, 31 de maio, pelas 3h30 da tarde, a Seleção de Futebol de Cabo Verde prepara a participação no Mundial de Futebol em Lisboa, defronta a Sérvia, nesse jogo de preparação que vai acontecer no Estádio do Restelo, numa grande festa de apoio aos Tubarões Azuis. Os bilhetes já estão à venda e esse jogo pode também acompanhá-lo aqui na sua rádio.
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3: E vamos agora ficar com a opinião na RTP África. Hoje, a opinião de Tamilton Teixeira.
4: Acabou. Acabou o casamento Sonko Moi Jomai. Jomai Moi Sonko. Esta era a expressão em Wolof, uma das línguas de Senegal, para designar Sonko é Jomai, Jomai é Sonko. Os expoentes máximos de Pastef, patriotas de Senegal, antes da eleição, presidente do partido e secretário-geral, e depois, presidente da República e primeiro-ministro. Uma dupla muito acarinhada pela corrente panafricanista e aqueles que defendem uma perspectiva africana de governação, que passa necessariamente pelas reformas económicas e mudanças na postura de relação África versus Europa. Pastef apostou num projeto, num programa político cuja retórica convenceu a juventude senegalesa e não só, a autonomizar a segurança do país, que iniciou com a retirada da base militar francesa no Senegal. Mas faltava ainda a questão económica, nomeadamente a dívida que, durante toda a campanha, chamaram de dívida odiosa. Dentre várias propostas e promessas, para Sonko, era o tempo de começar a dar sinais. Para muitos, nomeadamente analistas políticos senegaleses, Jomai, presidente Jomai, não se tem demonstrado, digamos, interesse em patrocinar e apoiar tais agendas. Daí que, de uns tempos para cá, a relação entre os dois vinha demonstrando sinais de fendas. Fendas que acabaram por criar situação de ruptura que acabou por consubstanciar a demissão do presidente Ousmane Sonko do lugar do primeiro-ministro. Perante o quadro, Ousmane Sonko decidiu voltar, regressou ao Parlamento, recuperando o seu lugar de deputado, que, para depois, após o pedido de demissão do presidente do Parlamento, Malick Ndiaye, ser votado como novo presidente da Assembleia Nacional Popular, passando a ser, assim, a segunda figura do Estado senegalês. Mas este novo capítulo não termina com a eleição de Sonko, pois o presidente Jomai já solicitou ao Tribunal Constitucional a apreciação da reintegração de Sonko no Parlamento e da sua eleição para o cargo de presidente da Assembleia Nacional. Enfim, Sonko e Jomai, um casamento que terminou na praia, mas, como exemplo, pode não ser nos mesmos moldes. Mas a África já conheceu histórias de alianças pomposas que acabaram de forma trágica. A história política de Senegal tem o seu exemplo muito antes de Sonko e Jomai. Refiro-me ao episódio que remonta presidente Senghor, primeiro presidente de Senegal, e o seu primeiro-ministro Mamadou Dia, ou o caso Thomas Sankara e Blaise Compaoré, ou o caso Lumumba e Mobutu, apenas alguns exemplos. Para os próximos tempos, vamos ver e seguir o desenrolar da situação. Importa para Guiné-Bissau, há muito

Judely Parisi e Jerry Parisi, este Pretin. E ficamos a seguir com Ângela Coutinho. Vamos continuar a conhecer as grandes figuras da África.

0: até à próxima.
1: José Bonifácio de Andrade e Silva nasceu em 1763 em São Paulo e é considerado um dos políticos mais marcantes no processo de independência do Brasil. Formou-se em Direito, Filosofia e Mineralogia na Universidade de Coimbra, onde também lecionou durante muitos anos. Foi o primeiro-ministro dos negócios estrangeiros do Império Brasileiro. José Bonifácio tomou claramente posição a favor da abolição gradual da escravatura, o que o levou ao exílio. Faleceu em 1838.
2: E para fechar a hora e esta emissão Pátio de Rima com Califórnia de Bairro da Ajuda, à hora certa trazemos-lhe as notícias e depois há Noites Tropicais.

0: São 19 horas em Portugal e Angola, 18 horas na Guiné-Bissau e São Tomé e Príncipe, 17 horas em Cabo Verde, já são 8 da noite em Moçambique. Agora os títulos da atualidade.
1: Mais de uma dezena de suspeitos de abuso sexual de menores foram detidos na Ilha do Sal, em Cabo Verde. O presidente moçambicano veio declarar apoio aos engenheiros para realçar o papel daqueles profissionais no desenvolvimento do país. O Canadá travou a entrada de cidadãos de três países por causa da epidemia de ébola. Tratam-se da República Democrática do Congo, do Uganda e do Sudão do Sul.
0: Esta quarta-feira, temperaturas de 33 graus em Bissau, 26 graus em Luanda e 28 em São Tomé. O Jornal das 7 da tarde, na RTP África, tem edição da jornalista Cristina Magalhães.
1: Dezesseis suspeitos de abuso sexual de menores foram detidos na Ilha do Sal, em Cabo Verde. As detenções acontecem no âmbito de uma operação conjunta da Polícia Judiciária e da Polícia Nacional, jornalista Carlos Santos.
2: Segundo informações avançadas pela delegação da Rádio Televisão Cabo-Verdiana na ilha, as detenções aconteceram nas cidades de Santa Maria e Espargos, bem como na Vila da Mordeira, no âmbito de uma investigação conduzida pelo Ministério Público. A operação resulta de um processo iniciado em 2023 e incide sobre suspeitas de abuso sexual de menores e eventual exploração sexual infantil. As autoridades cumpriram mandados de busca e detenção fora de flagrante delito em várias residências da ilha. No total, 20 pessoas foram abordadas, tendo 16 sido conduzidas para a esquadra dos Espargos. Entre os detidos, encontram-se indivíduos de várias faixas etárias, incluindo uma pessoa anteriormente ligada ao setor da aviação civil no Sal. As suspeitas centram-se alegadamente em abusos cometidos contra o menor de 13 anos, que se encontra atualmente sob custódia das autoridades competentes. Os detidos deverão ser presentes ainda hoje ao Ministério Público para primeiro interrogatório judicial e aplicação de medidas de coação.
1: No total, 16 suspeitos de abuso sexual de menores e exploração de crianças foram detidos na Ilha do Sal, em Cabo Verde. A direção da Ordem dos Engenheiros de Moçambique reuniu-se esta quarta-feira com o Presidente da República. De acordo com o bastonário, no encontro foram apresentadas questões como a participação mais ativa do setor no desenvolvimento do país. Alberto Tzambe declara que Daniel Chapo se comprometeu a apoiar a Ordem dos Engenheiros.
3: Passamos em revista algumas preocupações que temos em relação ao papel do engenheiro no desenvolvimento nacional, em relação à legalidade da prática de engenharia em Moçambique e também a agenda do governo na perspectiva de desenvolvimento que envolve necessariamente a participação dos engenheiros e da engenharia. Constatamos com muita satisfação que o Presidente da República está bastante sensibilizado sobre o papel da engenharia em programas de desenvolvimento. Ele sublinhou a origem transversal da engenharia em qualquer programa de desenvolvimento e mostrou o seu compromisso, portanto, no apoio à ordem para que consolide o seu papel e, de facto, a engenharia tome liderança no desenvolvimento do país.
1: Declarações do bastonário da Ordem dos Engenheiros de Moçambique no final de um encontro hoje em Maputo com o presidente moçambicano. Ainda Moçambique, a Seleção Nacional de Futebol de Sub-17 regressou hoje ao país. Foi esta tarde, depois de ter alcançado em Marrocos a qualificação inédita para o Campeonato do Mundo da categoria. À chegada ao Aeroporto Internacional de Maputo, o capitão dos Mambinhas, Diego Pelembe, declarou ter alcançado um sonho.
4: Lido com muita facilidade, sempre a não esquecer que sou uma criança que está a realizar os meus sonhos. É isso, é só muita felicidade mesmo. Foi uma participação em que tivemos bons resultados já no fim, no início, começamos mal. Faltava nós mesmos, já acreditamos em nós. E desde o momento que começamos a acreditar em nós, tivemos os resultados que nós queríamos.
1: E o selecionador dos Mambinhas, Mário Guerreiro, elogiou a equipa e prometeu mais vitórias.
5: Moçambique está no campeonato, está na montra, está no campeonato do mundo. Era este o objetivo que nós traçámos, eu e os meus, a minha equipa técnica e os meus jogadores. Estamos no campeonato do mundo, estamos na montra. Esta geração merece, é uma geração com qualidade. Vocês têm que acreditar nesta geração. É uma geração de ouro que Moçambique tem. Temos que aproveitar estes jovens com muito valor. Vamos continuar a trabalhar para fazer uma representação excelente no campeonato do mundo. Portanto, acredita nesta geração. Nós ainda vamos dar muito mais alegria ao povo moçambicano.
1: Também o ministro da Juventude e Desportos foi ao aeroporto esperar os Mambinhas. Kaifadine Manasse considerou na altura que é um momento para festejar.
6: Estamos todos felizes, muito felizes, momento de festa. Recebemos os nossos jovens, agora vamos dançar. Vamos festejar, vamos fazer aquilo que é bem de Moçambique, que é abraçar-se e continuarmos a trabalhar para chegarmos ao Mundial com saúde, com dedicação e com todo tipo de condições reunidas para que os Mambinhas ganhem este Mundial.
1: Com a conquista da qualificação em Marrocos, Moçambique está inserido no Grupo B do Campeonato do Mundo do Futebol Sub-17, juntamente com a Coreia do Sul, com a Nova Caledónia e com o Equador. A partir desta quarta-feira, estão temporariamente proibidos de entrar no Canadá cidadãos residentes na República Democrática do Congo, no Uganda e no Sudão do Sul. A medida, de acordo com as autoridades, irá vigorar por 90 dias e é acionada perante a pandemia de ébola. O Canadá, que vai receber o Mundial de Futebol, decidiu também suspender os documentos de imigração para estes três países e uma quarentena obrigatória de 21 dias. O primeiro-ministro português veio anunciar que até ao final deste mês vão entrar mais 300 agentes da polícia para fazer face às longas filas que se têm verificado no aeroporto de Lisboa. Luís Montenegro volta a admitir suspender a recolha dos dados biométricos, mas refere que há mais recursos humanos para o controle de fronteiras no aeroporto.
7: Nós estamos a fazer tudo para habilitar com mais recursos humanos e entrarão mais de 300 polícias para funções dessa natureza no final do próximo mês de junho. Estamos a fazer um tratamento de todos os contratos que há neste momento em vigor a propósito de serviços tecnológicos e de manutenção, e são mais de 20 nos aeroportos portugueses. Estamos a diligenciar no sentido de ter todo o mecanismo de controlo a garantir que a operação não sai prejudicada por via destas novas regras.
1: O primeiro-ministro diz que não está satisfeito com o nível de resposta do sistema para o controle de fronteiras no aeroporto, nomeadamente quando há picos de chegada de passageiros. Acrescenta ainda que os elevados tempos de espera não são um problema exclusivo de Portugal.
0: Foram as notícias na RTP África com Cristina Magalhães. Informações em permanência em africa.rtp.pt. Vamos dar início à primeira hora das noites tropicais com o rapper cabo-verdiano Loreta KBA.
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Boa noite, sejam bem-vindos. São os momentos iniciais da primeira hora das Noites Tropicais na RTP África. Nesta emissão, outros discos e nomes relevantes no departamento da música africana e novas tendências, sobretudo as novidades dos últimos dias e o que vai chegar brevemente às plataformas digitais. Escolamos com o rapper cabo-verdiano Loreta KBA, é uma das vozes mais marcantes do rap crioulo lusófono. Desde os anos 2010, tornou-se uma referência da cena underground e afro-lusófona, especialmente na linha de Sintra, onde construiu boa parte da sua identidade artística. Recentemente, Loreta lançou o single Mundo Contra Mim, em colaboração de Apology. A seguir vou trazer os sons de Jay Moreira. É um artista emergente da cena musical cabo-verdiana, ligado aos ritmos urbanos africanos e às sonoridades modernas. O seu trabalho reflete uma tendência cada vez mais forte entre os jovens músicos de Cabo Verde. O single Pamundo destaca essa visão de mostrar Cabo Verde ao mundo, algo muito presente na cultura musical cabo-verdiana contemporânea. A expressão Pamundo, para o mundo, aparece frequentemente associada ao orgulho cultural, à diáspora e à projeção internacional dos artistas das ilhas. A música urbana cabo-verdiana tem usado essa linguagem para afirmar identidade, ambição e ligação global.

Estamos a ouvir Condela, é uma artista emergente da Tanzânia que tem ganho destaque dentro da cena do bongo flava e afropop. A sua música mistura melodias suaves com temas acessíveis, principalmente amor, relações e experiências do dia-a-dia. O tema Zahar, que significa açúcar, foi lançado recentemente e vai fazer parte do EP Love Moods. Vamos avançar com os sons de Shaun Stills. É um artista sul-africano que ganhou destaque por fazer a transição da moda para a música, especialmente dentro do género amapiano, um estilo de house sul-africano muito popular nas pistas de dança. Hoje, Shaun é visto como um dos nomes em ascensão no amapiano, com colaborações frequentes e uma sonoridade muito ligada à energia das ruas. A faixa Kale Goglo conta com a colaboração de vários artistas, entre eles Scott, Mafuma, Let's Born, Benzu e Bob Mabena. O tema Kale Goglo foi pensado claramente para clubes e festas com uma vibe energética e contagiante.

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3: 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A seguir nas Noites Tropicais vamos ao encontro de Cláudio Oxai, que começou a sua trajetória musical ainda jovem, passando pelo coro da igreja e pela composição para outros artistas antes de se afirmar como intérprete. O single Candinha, de Cláudio Oxai, é um tributo a uma música clássica de David Zé, um dos maiores nomes da história da música angolana. A canção original foi lançada nos anos 70. É considerada um clássico do samba angolano e faz parte do repertório que marcou a identidade cultural e política de Angola. Mamãe.

Música nova de Yeyé, chama-se Modo Avião. Para trás ficou também Selma Ribas, que nos ofereceu a canção Pressão, justamente a música que dá título ao novo álbum da artista angolana, atualmente radicada nos Estados Unidos da América. Agora vamos dar um salto até as Ilhas Maravilhosas de São Tomé e Príncipe com Lindex, para ouvirmos Sorriso Resgatado. Depois, Mr. Jack canta para nós Minha Sedução.

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6: É tempo para ouvir Paulino Semedo, é um cantor cabo-verdiano que reside em França desde 2007. Ele fez uma nova versão deste belíssimo tema, Pensa em Mim, original da dupla Leandro e Leonardo.

Bill Lima, um jovem artista de São Tomé e Príncipe, aqui com Maribel, uma das novas canções do amigo da RTP África. Vem aí Whisky com JJ. São as noites tropicais da RTP África.

Wizkid com Jeje, sons da Nigéria. E vamos até ao fim com Diamond Platnumz, é um dos artistas mais influentes da música africana, especialmente no género Bongo Flava, um estilo que mistura ritmos tradicionais da Tanzânia com hip-hop, afropop e dancehall. Natulizana é o novo single do artista que, em Swahili, traduz-se Vamos Concordar. Hora certa, atualizamos toda a informação. Até já, boa noite.

0: Muito boa noite, são 20 horas em Portugal e Angola, 19 na Guiné-Bissau e São Tomé e Príncipe, 18 horas em Cabo Verde, já são 21 horas em Moçambique. As notícias na RTP África com edição da jornalista Cristina Magalhães.
1: A presidente do Supremo Tribunal de Justiça de São Tomé e Príncipe veio defender a necessidade da criação de um tribunal da relação no sistema judiciário. A proposta de Eurídice Dias surge durante uma reunião que hoje se realizou com o primeiro-ministro e com o presidente da Assembleia Nacional, Óscar Medeiros.
2: Trataram-se de encontros de cortesia, tal como aconteceu ontem com o presidente da República. Na audiência com o primeiro-ministro Américo Ramos, Eurídice Dias manifestou preocupação com o nível de degradação do edifício do Supremo Tribunal de Justiça.
3: Como sabe, recentemente o Supremo Tribunal mudou-se para o edifício do ex-Banco Central em decorrência de avançado estado de deterioração do edifício onde estava instalado o Supremo Tribunal de Justiça. Portanto, era essa questão também que nós abordámos para prever qual o tempo que se poderá proceder à reparação daquele edifício ou à construção eventualmente um outro. Sabemos que a legislatura já está no fim, mas dentro do tempo que ainda se dispõe, o que é que se poderá fazer? Porque nós estamos, como sabe, emprestados no edifício do Banco Central.
2: Já no encontro com o presidente da Assembleia Nacional, um dos assuntos discutidos foi a criação do Tribunal da Relação em São Tomé e Príncipe.
3: O que serve a justiça? Serve para atender as necessidades do povo. Por isso, hoje em dia, como eu referi, com a existência apenas de tribunal de primeira instância e do Supremo, não se tem o segundo o grau de recurso, que é a tribunal de relação. Isto quer dizer que as decisões e as apreciações feitas pelo juiz de direito nos processos, nas decisões, relativamente à matéria de fato, as provas ali produzidas, não possam ser alteradas quando chegam ao Supremo. Portanto, com a criação do tribunal da relação, devidamente integrado na Constituição, já se poderá apreciar isto. Quer dizer que hoje o que ficar estabelecido na primeira instância, em termos de matéria de fato e de produção de provas, não pode ser alterado no Supremo, porque o Supremo hoje só decide questões de direito. Portanto, nunca se aprecia questões de matéria, portanto, matéria de fato de eu. Por isso que é bastante importante que se possa prever e integrar esta criação deste tribunal a nível constitucional. Portanto, a população só sairia a ganhar.
2: A forma de nomeação e exoneração dos juízes conselheiros através da votação no Parlamento é outra questão que preocupa a nova Presidente do Supremo Tribunal de Justiça de São Tomé e Príncipe.
1: Eurídice Dias aproveitou também hoje um encontro com o Presidente da República, com o Primeiro-Ministro e com o Presidente da Assembleia Nacional para defender a criação de um Tribunal da Relação no sistema judiciário. 16 suspeitos de abuso sexual de menores foram detidos hoje na Ilha do Sal, em Cabo Verde. As detenções acontecem no âmbito de uma operação conjunta da Polícia Judiciária e da Polícia Nacional Carlos Santos.
4: Segundo informações avançadas pela delegação da Rádio Televisão Cabo-Verdiana na ilha, as detenções aconteceram nas cidades de Santa Maria e Espargos, bem como na Vila da Mordeira, no âmbito de uma investigação conduzida pelo Ministério Público. A operação resulta de um processo iniciado em 2023 e incide sobre suspeitas de abuso sexual de menores e eventual exploração sexual infantil. As autoridades cumpriram mandados de busca e detenção fora de flagrante delito em várias residências da ilha. No total, 20 pessoas foram abordadas, tendo 16 sido conduzidas para a esquadra dos Espargos. Entre os detidos, encontram-se indivíduos de várias faixas etárias, incluindo uma pessoa anteriormente ligada ao setor da aviação civil no Sal. As suspeitas centram-se alegadamente em abusos cometidos contra o menor de 13 anos, que se encontra atualmente sob custódia das autoridades competentes.
1: No total foram detidos 16 suspeitos de abuso sexual de menores e de exploração infantil na ilha cabo-verdiana do Sal. Ainda Cabo Verde, o alerta deixado hoje no Seminário Internacional Ciência, Território e Riscos, especialistas vieram defender mais prevenção, melhor planeamento urbano e maior sensibilização das populações para enfrentar os riscos naturais agravados pelas alterações climáticas. O arquiteto urbanista João Pedro Martins destacou o risco de isolamento da Ilha Brava.
5: É uma ilha que, além de existir riscos naturais que colocam em causa a vida humana ou questões materiais, há a questão também do isolamento. Não há um aeroporto, não há heliporto. Se não houver possibilidade de termos barco, a ilha fica totalmente fechada para questões de evacuação. E no ato da elaboração do planeamento, não se faz uma equipa em que a proteção civil é envolvida. O planeamento urbanístico deve ser conectado com planos estratégicos de segurança e proteção civil.
1: O Seminário Internacional Ciência, Território e Risco, que decorre até sexta-feira na Cidade da Praia, faz parte do projeto PRISMAC, Análise, Mitigação e Gestão do Risco de Movimentos, potenciados pelas alterações climáticas na região da Macaronésia, da qual Cabo Verde faz parte.
0: Foram as notícias na RTP África com Cristina Magalhães. Informações em permanência em africa.rtp.pt. Vamos dar início à segunda hora das Noites Tropicais com os sons de CK, da Nigéria.
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Boa noite, mais uma vez bem-vindos. Estamos a bordo de mais uma emissão, de mais uma viagem com as novidades do continente africano na segunda hora das noites tropicais. CK é um dos nomes mais influentes da nova geração do Afrobeats. Ele também é reconhecido pelo estilo que chama de Emo Afrobeats, misturando Afrobeats, R&B, pop e letras românticas. CK lançou o single African Girls em colaboração de Kid Carter. A música foi criada como uma celebração das mulheres africanas, destacando beleza, confiança e energia. Agora vamos ao encontro de Tekno. É um dos nomes mais influentes do Afrobeats moderno. O single Matter é um dos lançamentos mais recentes de Tekno e faz parte da preparação para o novo álbum. A música aposta numa vibe suave e romântica e um refrão fácil de memorizar. Tekno produziu a sua própria faixa, reforçando o lado autoral que sempre marcou a carreira dele. O instrumental mistura percussões leves, groove africano e melodias melancólicas, mantendo o estilo descontraído característico do cantor.

Ele chama-se Hot Blaze, é um dos nomes mais fortes da música contemporânea de Moçambique, especialmente no género R&B romântico. O novo single Teu Amor Me Salvou encaixa perfeitamente no universo emocional do artista. Para trás ficou As One, da Guiné-Bissau, trouxe-nos o tema My Love. A seguir vem aí a artista Dina Mendes, é uma cantora ligada ao universo da Kizomba e do Zouk, com raízes na música cabo-verdiana e presença crescente no cenário lusófono. Ao longo dos últimos anos, ela tem lançado vários singles e colaborações, consolidando-se como uma voz feminina dentro desse estilo romântico e dançante. Recentemente, Dina Mendes apresentou o seu novo single, Cadi Verón, em colaboração do artista Mr. Carly. Cadi Verón é um tema dentro do estilo kizomba e zouk, com sonoridade suave e romântica. Depois vem aí Biggs Patronato com A História da Maconha.

0: O Gupina, nas noites tropicais, lançou o tema Hoje. É um lançamento recente, com uma sonoridade romântica e contemporânea, com influências de kizomba, zouk moderno. Este lançamento marca a continuidade da sua carreira já longa, com mais de 15 anos de atividade, e mostra que Hugo continua ativo a lançar novos singles e a manter ligação com o público da diáspora.
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5: Avançamos nas Noites Tropicais com o artista angolano Josi, é um nome emergente da nova geração da música lusófona com forte ligação às raízes tradicionais angolanas, tanto pelo contexto familiar quanto pela sua própria proposta artística. O tema Nobody é um dos lançamentos recentes de Josi e representa bem a sua identidade.

0: Cristiano.
1: Ele chama-se Franca Leão, lançou a música Cristiano, o Único. Trata-se de um single vibrante no estilo Afrobeats dedicado a Cristiano Ronaldo. Depois vem aí a cantora guineense Karina Gomes, é uma das vozes mais importantes da música contemporânea da Guiné-Bissau, conhecida por misturar ritmos tradicionais com influências de jazz, soul e música latina. O tema Não Brinca é um dos lançamentos recentes de Karina Gomes, integrado no álbum Cantigas de Liberdade. A música conta com a colaboração de Micas Cabral, a voz dos Tabanca Jazz.

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4: Avançamos com Zekas Bantwini, é um dos nomes mais influentes da música eletrónica africana atual, especialmente no Afro House e Afrotech. Ele construiu uma carreira sólida como cantor e produtor. O mais recente lançamento chama-se Amasela, um groove com batidas Afro House profundas e hipnóticas. A Marcela não é apenas um single para a pista, é uma faixa mais profunda, atmosférica e artística, que mostra a evolução de Zekas Bantwini como produtor global.

Segunda hora das noites tropicais. Para trás deixamos os sons da África do Sul com o DJ Taira. Vemos o tema Aungazi. Este é Edgar Gomes. Lançou o single Duedo em colaboração com César Sanches. Duedo é um tema que se enquadra nos estilos populares da música cabo-verdiana contemporânea, como o Cabo Love, Guerozouk, muito ligado aos ritmos dançantes e românticos. Vamos ter mais música para ouvir agora com Gil Semedo, que está de regresso com esse Cabo Swing Time.

acaba o Swing Time, a nova aposta de Gil Semedo. Ele que já anunciou mais um espetáculo este ano, certamente com vários convidados à mistura. Estamos praticamente no fecho da segunda hora das Noites Tropicais. Vamos sair com Gilito, que tem novo EP, chama-se Funaná to the Moon. Rabida, futuro é a aposta musical. A hora certa, atualizamos toda a informação. Depois vem aí João Pedro Martins com a linha africana. Fiquem bem, sejam felizes. Tchau, tchau, boa noite. Fui!

0: 21 horas em Portugal e em Angola, 20 na Guiné-Bissau e em São Tomé e Príncipe, 19 em Cabo Verde, 22 em Moçambique. Títulos da atualidade a esta hora.
1: Boa noite. Donald Trump não quer nenhum país a controlar o Estreito de Hormuz. Mais de uma dezena de suspeitos de abuso sexual de menores foram detidos na Ilha do Sal, em Cabo Verde.
0: O desenvolvimento destas e de outras notícias com edição de Jerónimo Muniz.
1: O braço armado do Hamas confirma a morte do líder durante um ataque israelita. As brigadas Al-Qassam adiantam que também a mulher e os filhos de Mohamed Odi morreram. Israel tinha anunciado ontem este ataque contra o atual líder do braço armado do Hamas. Donald Trump volta a repetir mais uma vez que o Irão quer muito chegar a um acordo para o fim da guerra, mas os Estados Unidos ainda não está satisfeito com as condições que têm sido apresentadas. O presidente dos Estados Unidos considera, por exemplo, Sérgio Infante, que nenhum país pode controlar o Estreito de Hormuz.
2: Donald Trump não quer nenhum país a controlar o Estreito de Hormuz. Hoje o Irão anunciou que está a negociar com a Oman um controlador sobre esta passagem marítima. O presidente norte-americano avisou que a hipótese está fora de causa. O Estreito será uma passagem livre e aconselhou a Oman a comportar-se, porque senão irá pelo

0: usares para dizer logo a seguir com um sorriso que eles sabem disso e, portanto, está tudo bem. Mas nestas declarações, Trump colocou na mesa uma nova pré-condição para um acordo de paz com os iranianos, afirmando que talvez só seja possível com os vários países do Golfo a assinarem o Tratado de Abraão, que normaliza as relações com Israel.
1: Eu gostava de ver os países de que estamos a falar, Arábia Saudita, Qatar e os outros. Nós gostávamos que assinassem os acordos de Abraão. Seria histórico, mas para ser honesto, eu acho que eles nos devem isso. Aqueles países devem-nos isso. Mas eu não sei se vamos obter um acordo se eles não assinarem. Essa é a verdade.
0: E logo a seguir, uma jornalista pediu a Trump para confirmar se o fim da guerra está também relacionado com as assinaturas do Tratado de Abraão. O presidente norte-americano fugiu à questão, mas foi dizendo que entre ter um acordo de paz bom ou muito bom, prefere a segunda hipótese. Garantiu também que não vai aliviar as sanções financeiras e assumiu que se sente desconfortável com a hipótese do urânio enriquecido do Irão seguir para a China ou para a Rússia.
2: Donald Trump, ele que não quer que nenhum país controle o Estreito de Hormuz. O Supremo Tribunal de Justiça de São Tomé e Príncipe alertou hoje para a necessidade da criação do Tribunal da Relação no sistema judiciário do arquipélago. A Presidente do Supremo apresentou ao Primeiro-Ministro e ao Presidente da Assembleia Nacional a nova composição deste órgão judicial, correspondente Óscar Medeiros.
3: Trataram-se de encontros de cortesia, tal como aconteceu ontem com o Presidente da República. Na audiência com o Primeiro-Ministro Américo Ramos, Eurídice Dias manifestou preocupação com o nível de degradação do edifício do Supremo Tribunal de Justiça.
4: Como sabe, recentemente o Supremo Tribunal mudou-se para o edifício do ex-Banco Central em decorrência de avançado estado de deterioração do edifício onde estava instalado o Supremo Tribunal de Justiça. Portanto, era uma questão, essa questão também que nós abordamos para prever qual o tempo que se poderá proceder à reparação daquele edifício ou à construção eventualmente de um outro. Sabemos que a legislatura já está no fim, mas dentro do tempo que ainda se dispõe, o que é que se poderá fazer? Porque nós estamos, como sabe, emprestados no edifício do Banco Central.
3: Já no encontro com o Presidente da Assembleia Nacional, um dos assuntos discutidos foi a criação do Tribunal da Relação em São Tomé e Príncipe.
4: O que serve a justiça? Serve para atender às necessidades do povo. Por isso, hoje em dia, como eu referi, com a existência apenas de tribunal de primeira instância e do Supremo, não se tem o segundo o grau de recurso, que é a tribunal de relação. Isto quer dizer que as decisões e as apreciações feitas pelo juiz de direito nos processos, nas decisões, relativamente à matéria de fato, as provas ali produzidas, não possam ser alteradas quando chegam ao Supremo. Portanto, com a criação do tribunal da relação, devidamente integrado na Constituição, já se poderá apreciar isto. Quer dizer que hoje o que ficar estabelecido na primeira instância em termos de matéria de fato e de produção de provas não pode ser alterado no Supremo, porque o Supremo hoje só decide questões de direito. Portanto, nunca se aprecia questões de matéria, portanto, matéria de fato de eu. Por isso que é bastante importante que se possa prever e integrar esta criação deste tribunal a nível constitucional. Portanto, a população só sairia a ganhar.
3: A forma de nomeação e exoneração dos juízes conselheiros através da votação no Parlamento é outra questão que preocupa a nova Presidente do Supremo Tribunal de Justiça de São Tomé e Príncipe.
2: Ela que propõe a criação do Tribunal da Relação no Sistema Judiciário do Arquipélago, Eurídice Dias, reuniu-se hoje com o Primeiro-Ministro e o Presidente da Assembleia Nacional. 16 suspeitos de abuso sexual de menores foram detidos na Ilha do Sal, em Cabo Verde. As detenções acontecem no âmbito de uma operação conjunta da Polícia Judiciária e da Polícia Nacional. Jornalista Carlos Santos.
5: Segundo informações avançadas pela delegação da Rádio Televisão Cabo-Verdiana na ilha, as detenções aconteceram nas cidades de Santa Maria e Espargos, bem como na Vila da Mordeira, no âmbito de uma investigação conduzida pelo Ministério Público. A operação resulta de um processo iniciado em 2023 e incide sobre suspeitas de abuso sexual de menores e eventual exploração sexual infantil. As autoridades cumpriram mandados de busca e detenção fora de flagrante delito em várias residências da ilha. No total, 20 pessoas foram abordadas, tendo 16 sido conduzidas para a esquadra dos Espargos. Entre os detidos, encontram-se indivíduos de várias faixas etárias, incluindo uma pessoa anteriormente ligada ao setor da aviação civil no Sal. As suspeitas centram-se alegadamente em abusos cometidos contra o menor de 13 anos, que se encontra atualmente sob custódia das autoridades competentes. Os detidos deverão ser presentes ainda hoje ao Ministério Público para primeiro interrogatório judicial e aplicação de medidas de coação.
2: No total, 16 pessoas suspeitas foram detidas. O primeiro-ministro português veio anunciar que até ao final deste mês vão entrar mais 300 agentes da polícia para fazer face às longas filas que se têm verificado no aeroporto de Lisboa. Luís Montenegro volta a admitir suspender a recolha de dados biométricos, mas refere que há mais recursos humanos para o controle de fronteiras no aeroporto.
6: Nós estamos a fazer tudo para habilitar com mais recursos humanos e entrarão mais de 300 polícias para funções dessa natureza no final do próximo mês de junho. Estamos a fazer um tratamento de todos os contratos que há neste momento em vigor a propósito de serviços tecnológicos e de manutenção, e são mais de 20 nos aeroportos portugueses. Estamos a diligenciar no sentido de ter todo o mecanismo de controlo a garantir que a operação não sai prejudicada por via destas novas regras.
2: O primeiro-ministro diz ainda que não está satisfeito com o nível de resposta que o sistema tem dado, nomeadamente quando há picos de chegada de pessoas ao aeroporto de Lisboa. Acrescenta que os elevados tempos de espera não são um problema exclusivo de Portugal. Faleceu hoje José Joaquim Diogo, cônsul honorário de São Tomé e Príncipe em Coimbra, cargo que exerceu entre 1998 e 2024. José Joaquim Diogo se distinguiu pelo elevado sentido de missão, pela dedicação incansável e pelo permanente empenho no fortalecimento das relações de amizade, proximidade e cooperação entre São Tomé e Príncipe e Portugal. Ao longo de mais de duas décadas de serviço, deixou uma marca humana e institucional profundamente reconhecida por todos aqueles que com ele conviveram, colaboraram ou beneficiaram da sua disponibilidade, generosidade e atenção para com a comunidade são-tomense.
7: Foi o Jornal das 21, com edição de Jerónimo Muniz. 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

0: Boa noite de quarta-feira.
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0: Há sempre alguém que está a ouvir-nos pela primeira vez, por isso, permitam-me que repita, como faço sempre no início de cada programa, o seguinte convite para esses ouvintes que pela primeira vez se juntam a nós. E hoje vou fazê-lo mais devagarinho porque, como devem estar a perceber, fui apanhado por esta onda de calor, melhor, abusei um pouco em frente à ventoinha. Esse é que foi o problema. Ora bem, então vá lá. Use o WhatsApp para entrar em contacto com esta linha. Pode, para o nosso número de WhatsApp, enviar uma mensagem com um recado para alguém ou simplesmente pedir uma música só porque lhe apetece ouvir. E quem quiser pode também, através do WhatsApp, claro, pedir para aqui na linha falar em direto sobre o assunto que entender. Ou seja, estamos aqui em linha ao seu dispor, disponha então de nós para o que quiser. O nosso número do WhatsApp é o seguinte: 00351 96 712 5572. Apareça, envie uma mensagem, mesmo que seja apenas um simples boa noite. É importante para nós sabermos que você está aí desse lado e que esta linha à noite é a sua companhia, mesmo que seja apenas de vez em quando. Dê sinal: 00351 96 712 5572. Este é o nosso número de WhatsApp para você entrar em contacto com a linha. 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
1: E depois de Mkaba Mané, da Guiné-Bissau, que abriu esta edição da linha de quarta-feira 27 de maio de 2026, segue-se a banda Relíquia de São Tomé e Príncipe.

0: É a banda Relíquia de São Tomé e Príncipe. E as nossas primeiras saudações são daqui para os ouvintes José Langa, que está a ouvir a linha em Moçambique, e também para o Tito, que está em Maputo. Ele, inclusivamente, dedica um especial boa noite a toda a família Ferrinho. Para si também, Tito, em Maputo, boa noite. Já a seguir, na linha, é a hora de consulta jurídica e hoje Adriano Malalane fala sobre o conceito de nacionalidade originária e atribuída.
1: Como é que eu posso fazer para me legalizar?
2: Um contrato de trabalho pode ser feito por um dia, pode ser feito por um mês. Existe liberdade na fixação do prazo de duração do contrato de trabalho.
3: Consultório jurídico.
4: A nacionalidade portuguesa, por naturalização, permite que alguém adquira a nacionalidade. Portanto, é o mesmo conceito. Uma pessoa naturalizada, cidadão português, diz que adquiriu a nacionalidade portuguesa por naturalização. Portanto, não há uma diferença, digamos assim, em termos jurídicos, entre naturalização e nacionalidade adquirida. É a mesmíssima coisa. O que há é a diferença entre a nacionalidade originária, que é por atribuição, e a nacionalidade adquirida, que se adquire por naturalização. São esses dois conceitos. Nacionalidade originária, nacionalidade derivada ou adquirida por efeito da naturalização. Conceitos. Agora vamos à questão concreta de saber se os antigos membros das Forças Armadas Portuguesas que perderam a nacionalidade portuguesa em virtude da independência dos seus países, ao adquirirem a nacionalidade portuguesa, adquirem-na como nacionalidade originária ou derivada. Portanto, perderam a nacionalidade e quando voltaram a querer ser portugueses, a única via que tiveram pela frente e que continuam a ter pela frente é a mesma que tem alguém que nunca foi português. Um paquistanês, por exemplo, um senegalês, um ganês que chega a Portugal e quer ser português. Tem que residir em Portugal durante 5 anos, enquanto esta lei estiver em vigor, por mais alguns dias ou semanas, submeter o seu pedido e vai-lhe ser concedida a nacionalidade por naturalização. Esses militares, não obstante terem sido portugueses e não obstante nada terem feito para perder a nacionalidade portuguesa, foi ope leges, isto é, por força da lei, são tratados como se não tivessem prestado qualquer serviço ao Estado português.
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1: Como é que eu posso fazer para me legalizar?
2: Um contrato de trabalho pode ser feito por um dia, pode ser feito por um mês. Existe liberdade na fixação do prazo de duração do contrato de trabalho.
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0: Ora, e daqui a pouco vamos satisfazer uma série de pedidos que já nos chegaram através do WhatsApp. O primeiro será feito de viva voz por um ouvinte que está em Londres. Vamos ouvi-lo daqui a instantes. Enviou-nos uma mensagem de voz para o WhatsApp. Os outros também iremos, a seu tempo, divulgá-los, mas será para ouvir os três pedidos musicais que temos aqui para apresentar já de seguida.
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3: Saudações, saudações, meu caro amigo João Diogo.
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3: E uma boa noite de quarta-feira. Estou a falar de Londres. Sou ouvinte de Dados Ambrosio. Estou na vossa sintonia todas as manhãs, todas as tardes, todas as noites. Nesse momento, a sair do hospital, direito para casa, devido a uma pequena lesão na coluna, mas graças a Deus, não há nada de grave. Só Deus está connosco. Obrigado, obrigado pela vossa companhia e também quero entrar e fazê-lo um pequeno pedido. João, se for necessário, se for possível, gostaria de ouvir Paulo Flor em Xerri, uma música que tenho comigo no coração e hoje esteve todo dia no meu pensamento. Essa música, Paulo Flor Xerri, tem muito significado. Obrigado e um forte cantando. Continuação para o programa. Estamos de Londres.

0: a pedido do nosso ouvinte Dada Zambrosio, que está em Londres, com votos de melhoras rápidas, já que teve um pequeno problema que o levou hoje ao hospital. Recupere rapidamente, meu amigo. Aqui está a música que hoje andou aí dentro da sua cabeça o dia todo, é? Cherry, de Paulo Flores. Ora bem, do Reino Unido não vem apenas um pedido. Há um segundo pedido que nos chegou também, enviado pela Selmira Nascimento. Também está no Reino Unido, não sei em que cidade, mas está no Reino Unido. Pede para ouvir a Jim no tema que ela é já a seguir.
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0: aquela que ela é. Adjim, a pedido da ouvinte Selmir Nascimento, que está no Reino Unido. Ora, prosseguindo com mais um pedido musical, deste caso feito pela ouvinte Cremilda, que está em Moçambique, aqui está Yuri da Cunha.
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0: Kumakwaki foi o primeiro êxito, o primeiro grande êxito de Yuri de Cunha.
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0: Ora, daqui a breves instantes e a pedido do ouvinte José Chichava, que está em Maputo, vamos ouvir Aretha Franklin, mas antes uma confissão de ouvinte.
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0: Eu apaixonei-me perigosamente por alguém apenas por me olhar como se já soubesse exatamente quem eu era. Ela morava no 10º andar do mesmo prédio que eu. Elevador pequeno, silêncios longos, perfume de jasmim. Durante meses, a nossa intimidade foi feita apenas de detalhes, olhares demorados, sorrisos discretos, a tensão absurda das mãos quase se encostando, até que, num princípio de noite, faltou a água no prédio inteiro. E ela bateu à minha porta a perguntar se eu tinha alguma garrafa de água no frigorífico que lhe pudesse dispensar. Estava vestida com uma camisa enorme e de cabelo preso. Linda, embora com ar cansado. Conversámos junto à porta e nem demos pelo passar do tempo, até que amanheceu. E o mais estranho, não aconteceu nada entre nós. Talvez porque algumas histórias sobrevivam justamente porque nunca se ultrapassou o limite.
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0: E o Rita Franklin. E já a seguir, na linha, vamos escrever na água com Fernando Almeida, que nesta semana continua a falar da 15ª edição dos Diálogos do Sul.
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2: Mais uma edição dos Diálogos do Sul. Reverso da Arte foi o tema escolhido e que juntou na mesma mesa Fábio Silva, realizador, Lisângela Rita, escritora e poetisa, e Vicente Alves do O, realizador e escritor.
3: Então, para mim, a arte era mesmo liberdade. Então, inicialmente, eu até quis ser escritor, porque é, digamos que, não é, o cinema é todo um sistema que implica financiamento, e para mim, na verdade, o cinema era uma coisa muito distante, porque não tinha nenhum amigo ou alguém próximo que fizesse cinema, e eu pensei que era uma coisa só em Hollywood, só lá muito longe é que poderia ser um universo tangível. Então, a minha entrada no mundo artístico começa mais com a escrita, de ter feito a licenciatura em literatura, e mais tarde, aliás, ainda na licenciatura, tenho um amigo que está muito ligado ao cinema, e aí começa-me a apresentar o maravilhoso mundo do cinema, digamos, mais, assim dizer, se calhar mais autoral, ou pelo menos não hollywoodesco, não é? E aí começa a haver uma maior proximidade do meu lado. Eu, mais tarde, enfim, compro a minha primeira câmara, e aí eu decido, então, entregar-me a esse universo.
4: Depois descobri que havia cá uma coisa chamada Spoken Word, que todo esse movimento que começou nos Estados Unidos e um bocadinho também na Inglaterra, e eu disse, ah, ok, então se calhar um bocadinho é isso, é aí que eu me encaixo. Fui pesquisando e entendi que é assim. Só que depois fiz um processo de regresso e percebi que, sendo eu de uma cultura, de um povo com uma cultura oral tão forte, que são os povos Ambundo, em Angola, não, isso aqui se calhar já até é mais antigo que eu. Então a oralidade sempre esteve muito presente em mim, na minha família, na minha história, e só fez sentido eu encontrar esse canal de poesia falada.
5: Eu tinha 10 anos e foi no dia em que aprendi a mentir. E ela perguntou, como assim? E eu contei-lhe a história. Eu não vos vou contar a história, porque a história hoje em dia é um filme que está pronto para estrear em outubro nos cinemas e que se chama O Dia Mais Feliz da Minha Vida. Mas isto para dizer o quê? Para dizer que acontece com muitas crianças que vivem que nascem em famílias disfuncionais e que crescem muito sozinhas. Muitas das vezes a arte, eles encontram na arte, seja no cinema, no teatro, nos livros, uma ideia de substituição à família, ao amor, ao carinho, à atenção. E eu fui uma dessas crianças, ou seja, a minha solidão

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1: Posso confessar uma coisa? A experiência mais íntima da minha vida não aconteceu numa cama. Aconteceu numa varanda às 2 da manhã. Eu estava a falar sobre coisas banais: trabalho, rotina, cansaço. E então ela perguntou: "E quem és tu quando não estás a tentar impressionar alguém?" Nunca ninguém me tinha perguntado aquilo. E de repente senti-me exposto, mais do que em qualquer toque, porque existe um tipo raro de desejo, aquele de ser visto de verdade.

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0: É aqui onde a noite revela o que o dia esconde. Estamos de saída para as notícias à hora certa.
1: Foi

0: 22 horas em Portugal e em Angola, 21 na Guiné-Bissau e em São Tomé e Príncipe, 20 em Cabo Verde, 23 em Moçambique. Títulos da atualidade a esta hora.
1: Boa noite. Donald Trump não quer nenhum país a controlar o Estreito de Hormuz. Junho, mês da criança são-tomense, declarado hoje aberto numa das escolas da capital do país pelo primeiro-ministro Américo Ramos. E a ministra da Saúde angolana anuncia a inauguração no primeiro trimestre do próximo ano do novo Hospital Geral da província do Zaire.
0: O desenvolvimento destas e de outras notícias com edição de Jerónimo Muniz.
1: O primeiro-ministro São Tomense Américo Ramos fez hoje o lançamento do mês da criança no país, que começa com a celebração do 1 de junho, Dia Mundial da Criança. Durante a cerimónia, o chefe de governo destacou a importância de investir na educação das crianças.
2: Investir na educação das nossas crianças é investir diretamente na prosperidade da nossa nação. Queremos escolas mais inclusivas, seguras, modernas e preparadas para formar cidadãos conscientes, responsáveis e capazes de enfrentar os desafios do mundo contemporâneo. E quando falamos de inclusão, não podemos esquecer as nossas crianças com necessidades educativas especiais. Elas têm direito à inclusão plena, às escolas adaptadas, a professores capacitados e a uma sociedade que as acolha com respeito e dignidade.
1: Junho, mês da criança são-tomense, declarado hoje aberto numa das escolas da capital do país pelo primeiro-ministro Américo Ramos. A direção da Ação Democrática Independente, ADI, apresentou hoje uma queixa-crime contra militantes do partido, incluindo o primeiro-ministro Américo Ramos, que tem realizado reuniões com uso de símbolos do partido sem autorização dos órgãos legitimamente eleitos. À saída do Ministério Público, o porta-voz da ADI, Alexandre Guadalupe, lamentou os atos praticados por este grupo de militantes encabeçados por Américo Ramos, líder do atual governo de iniciativa presidencial.
3: Indivíduos militantes, até digo militantes do ADI, mas que nesta altura estão a agir de forma ilegal, convocando reuniões ilegais, usando os carimbos, os símbolos do partido, os insígnios do partido, ilegalmente, algo que só é permitido à direção do partido. Isto é, é crime, eles fazem de forma consciente, é estranho que alguém que ocupa funções importantes no país, funções executivas no governo, entende que está acima da lei, pode usurpar funções, seja lá onde pretender, e pensa que está acima da lei e pode fazer tudo. A miséria fria ao Américo Ramos, o atual primeiro-ministro do país, e alguns outros elementos do partido, que acredito que ao fazer isso não são considerados elementos do partido. Portanto, nós vimos fazer essa queixa para que o Ministério Público, ao apreciar todos os argumentos aqui esgrimidos, que são legais, os estatutos, as demais leis, podem agir de conformidade para estancar este mal.
1: Depois da apresentação da queixa-crime, a direção do partido ADI deu uma conferência de imprensa onde admite a expulsão destes militantes das fileiras do partido. O Hospital Geral do Zaire, província do norte de Angola, será inaugurado no primeiro trimestre de 2027, anunciou nesta quarta-feira a ministra da Saúde, Sílvia Lutukuta. A governante falava aos jornalistas no final da visita de constatação das obras daquele equipamento sanitário. Sílvia Lutukuta garantiu que, depois dos constrangimentos iniciais, as obras do futuro hospital prosseguem para que, no início do próximo ano, estejam concluídas.
4: Infelizmente, teve alguns retrocessos, iniciou as suas obras bastante tempo, teve uma grande paralisação de quase 10 anos, desde 2013 até 2023, altura em que o setor, esta obra passou para a esfera do órgão central do Ministério da Saúde, houve necessidade da adequação do projeto, melhoria de fluxos e também a melhoria de alguns equipamentos e redes técnicas.
1: A obra vai agora avançar num ritmo mais acelerado, com alguma pressão ao empreiteiro, ultrapassados que estão os impasses financeiros, disse a ministra.
4: Tivemos alguns constrangimentos financeiros que também já estão ultrapassados e já temos um novo subempreiteiro e temos a promessa do empreiteiro para, no primeiro semestre do próximo ano, podermos, de facto, inaugurarmos este hospital que já tem bastante trabalho avançado. Todas as questões financeiras foram ultrapassadas, os constrangimentos financeiros, os pagamentos estão feitos, estamos alinhados com a execução física, a execução financeira estão alinhadas e daqui para frente vamos esperar do empreiteiro um reforço da mão de obra e uma pressão acima da média para cumprirmos com os prazos.
1: Era a ministra angolana da Saúde, Sílvia Lutucuta, quando falava esta quarta-feira à imprensa após a visita de constatação do presidente angolano às obras de construção do futuro Hospital Geral do Zaire, que será inaugurado no primeiro trimestre de 2027. João Lourenço visitou também as obras do novo aeroporto do Zaire, cuja conclusão está prevista para o segundo semestre do próximo ano. O braço armado do Hamas confirma a morte do líder durante um ataque israelita. As brigadas Al-Qassam adiantam que também a mulher e os filhos de Mohamed Odeh morreram. Israel tinha anunciado ontem este ataque contra o atual líder do braço armado do Hamas. Donald Trump volta a repetir mais uma vez que o Irão quer muito chegar a um acordo para o fim da guerra, mas os Estados Unidos ainda não estão satisfeitos com as condições que têm sido apresentadas. O presidente dos Estados Unidos considera, por exemplo, Sérgio Infante, que nenhum país pode controlar o Estreito de Hormuz.
5: Donald Trump não quer nenhum país a controlar o Estreito de Hormuz. Hoje o Irão anunciou que está a negociar com a Oman um controlador sobre esta passagem marítima. O presidente norte-americano avisou que a hipótese está fora de causa. O Estreito será uma passagem livre e aconselhou a Oman a comportar-se, porque senão irá pelos ares, para dizer logo a seguir com um sorriso que eles sabem disso e, portanto, está tudo bem. Mas nestas declarações, Trump colocou na mesa uma nova pré-condição para um acordo de paz com os iranianos, afirmando que talvez só seja possível com os vários países do Golfo a assinarem o Tratado de Abraão, que normaliza as relações com Israel.
6: Eu gostava de ver os países de que estamos a falar, Arábia Saudita, Qatar e os outros. Nós gostávamos que assinassem os acordos de Abraão. Seria histórico, mas para ser honesto, eu acho que eles nos devem isso. Aqueles países devem-nos isso. Mas eu não sei se vamos obter um acordo se eles não assinarem. Essa é a verdade.
5: E logo a seguir, uma jornalista pediu a Trump para confirmar se o fim da guerra está também relacionado com as assinaturas do Tratado de Abraão. O presidente norte-americano fugiu à questão, mas foi dizendo que entre ter um acordo de paz bom ou muito bom, prefere a segunda hipótese. Garantiu também que não vai aliviar as sanções financeiras e assumiu que se sente desconfortável com a hipótese do urânio enriquecido do Irão seguir para a China ou para a Rússia.
1: Donald Trump não quer nenhum país a controlar o Estreito de Hormuz. Os aeroportos europeus estão a registar esperas até 3 horas e meia e a previsão é de que o verão vá ser um período ainda mais difícil. A ACI Europe, a associação oficial que representa os operadores de aeroportos na Europa, adianta à agência Lusa que a falta de efetivos e falhas técnicas na aplicação do novo sistema europeu de controle de fronteiras podem tornar a época de verão muito complicada. O aumento dos tempos de espera está a afetar tanto partidas como chegadas. A ACI Europa revela que, em abril, os tempos de espera podiam atingir as 2 horas, agora chegam às 3 horas e meia. O primeiro-ministro português veio anunciar que, até o final deste mês, vão entrar mais 300 agentes da polícia para fazer face às longas filas que se têm verificado no aeroporto de Lisboa. Luís Montenegro volta a admitir suspender a recolha de dados biométricos, mas refere que há mais recursos humanos para o controle de fronteiras no aeroporto.
7: Nós estamos a fazer tudo para habilitar com mais recursos humanos e entrarão mais de 300 polícias para funções dessa natureza no final do próximo mês de junho. Estamos a fazer um tratamento de todos os contratos que há neste momento em vigor a propósito de serviços tecnológicos e de manutenção, e são mais de 20 nos aeroportos portugueses. Estamos a diligenciar no sentido de ter todo o mecanismo de controlo a garantir que a operação não sai prejudicada por via destas novas regras.
1: O primeiro-ministro diz que não está satisfeito com o nível de resposta que o sistema tem dado, nomeadamente quando há picos de chegada de pessoas ao aeroporto de Lisboa. Acrescenta que os elevados tempos de espera não são um problema exclusivo de Portugal. Faleceu hoje José Joaquim Diogo, cônsul honorário de São Tomé e Príncipe em Coimbra, cargo que exerceu entre 1998 e 2024. José Joaquim Diogo se distinguiu pelo elevado sentido de missão, pela dedicação incansável e pelo permanente empenho no fortalecimento das relações de amizade, proximidade e cooperação entre São Tomé e Príncipe e Portugal. Ao longo de mais de duas décadas de serviço, deixou uma marca humana e institucional profundamente reconhecida por todos aqueles que com ele conviveram, colaboraram ou beneficiaram da sua disponibilidade, generosidade e atenção para com a comunidade são-tomense.
0: Foi o Jornal das 22 com edição de Jerónimo Muniz. 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
0: E eu continuo ainda por aqui, hoje com uma mola no nariz.
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originários do norte de Moçambique, da cidade de Nampula, são os Aiufuru, que reabrem esta segunda hora da Linha Africana, edição de 27 de maio de 2026, hoje é quarta-feira. Estamos aqui em linha, ainda até às 23, ao seu dispor. Disponha de nós para o que quiser. 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Nosso número do WhatsApp é o seguinte: 00-351-96-712-5572. 00-351-96-712-5572. Apareça. Envie uma mensagem, mesmo que seja apenas um simples boa noite, de sinal. Porque a sua é a melhor companhia nestas horas em que tudo desacelera. 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

0: É uma verdadeira maravilha, pois claro. É a banda maravilha. Havia dúvidas? Se há dúvidas, vamos tirá-las já a seguir. Vamos lá saber, hoje, o que é que quer dizer a expressão boca do lobo.
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2: Ciberdúvidas responde.
3: O que quer dizer a expressão boca de lobo? A resposta de Sandra Duarte Tavares.
4: A expressão boca de lobo está registada no vocabulário ortográfico da língua portuguesa, no dicionário WISE da língua portuguesa e também no dicionário Priberam da língua portuguesa. Este último indica os seguintes significados para boca de lobo: escoadouro nas ruas para as águas, sinónimo de bueiro ou sarjeta, designa a tampa ou grade desse escoadouro e, no âmbito da carpintaria, designa a peça fêmea de endentação triangular. Escrita com hífen, esta expressão é atualmente um termo botânico sinónimo de boca de leão. Trata-se de uma planta herbácea. É possível que a expressão boca de lobo seja devida a um uso metafórico. O buraco para escoamento de águas é como a boca de um lobo voraz. Finalmente, uma nota ortográfica. Segundo o novo acordo ortográfico, boca de lobo escreve-se sem hífen.
3: Sandra Duarte Tavares, linguista.
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pegas estradas de vento, onde se encontram retalhos de vidas em sofrimento, retalhos fundos.

0: noite assim luminosa como a nossa. 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
0: Daqui a pouco tenho mais mensagens de ouvintes para ler. Uma que nos chegou de Cabo Verde e outra de França.
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0: Ora, muito bem, do ouvinte Carlos Alberto Gomes Varela, na cidade da Praia, em Cabo Verde, recebemos a seguinte mensagem através do nosso WhatsApp. Diz assim: mesmo que estejas a remar contra a maré, não importa o rumo que tomes, segue sempre em direção ao fim. Tudo vai ser diferente e mais bonito. É tudo uma questão de tempo e boa vontade. Não deixes que os dias difíceis te tornem escravo de ti mesmo. Cultiva a paz e colhe o sossego. Boa noite e bom descanso. Obrigado. E nós é que agradecemos Carlos Alberto Gomes Varela, na cidade da Praia, por esta magnífica mensagem. Outra que nos chegou, neste caso, Domingo Tavares, que nos ouve em França, diz o seguinte: boa noite. Nascido em Angola, em 82, filho de cabo-verdianos a viver em Angola, 1983, fomos viver para Portugal, eu e mais 9 irmãos com os velhos. Nasceu o último e Portugal, onde se fechou a conta. Na altura, eu não valorizava o que os meus pais fizeram. Hoje, com mais idade e família feita, torna-se difícil viajar com 3 filhos. E os meus pais fizeram isso com 10 filhos. E em 1983, uma altura em que não havia tantos aviões como há hoje. Tenham uma muito boa noite. E gostaria de ouvir Paulo Flores com o tema Minha Velha.

0: Coração Perdido, na versão do grupo Menos é Mais.
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0: Temos mais uma confissão de ouvinte já a seguir.
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0: Eu via todas as quintas-feiras no mesmo bar. Nunca acompanhava. Pedia vinho branco. Esperava que começassem a tocar músicas antigas. E dançava sozinha perto do balcão. Discretamente. Não de forma a chamar a atenção. Ela dançava como quem se estava a recordar de alguém. Passei semanas a observar aquilo. Até que, numa noite, ela veio até a mim e perguntou-me: você já sentiu saudade de uma versão sua que não existe mais? Eu ri, nervoso. Ela agarrou na minha mão e levou-me para dançar. E enquanto a música tocava, percebi uma coisa estranha. Às vezes, o desejo não nasce da beleza, nasce da melancolia.
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0: For Me, Nina Simone, antes do Atrás da Máscara, com João Costa Dias.
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0: A cidade de Maputo prepara-se para receber a 22ª edição do FITI, Festival Internacional de Teatro de Inverno, que decorre de amanhã até 6 de junho. Durante 10 dias, o festival apresenta 40 espetáculos de companhias de Moçambique, África do Sul, Portugal, Estados Unidos e Brasil, distribuídos por vários palcos e com até 3 sessões diárias. Joaquim Matavel é o coordenador do certame e referiu como vai decorrer, o dia de amanhã, o primeiro do FITI 2026.
1: O dia da abertura, teremos, além da cerimónia de abertura, a apresentação das performances da companhia de circo e dança UESO. Vai nos apresentar uma performance com o título Limites, onde o corpo fala antes das palavras, explora as fronteiras invisíveis que moldam o ser humano, sejam elas físicas, emocionais ou sociais. Depois da performance da companhia de circo e dança UESO, vamos ter uma performance teatral com a leitura e interpretação do texto de um cancioneiro ligeiro moçambicano da velha guarda, Zé Burane. É um texto sobre amor. E para fechar as atividades do dia de abertura, o ator, produtor e diretor português João Garcia Miguel, em representação da companhia JGM, traz-nos o espetáculo O Amor é Fudido.
0: A abrir hoje às 18h30, hora local, no IGR.
2: O que é que significa para a companhia, para mim pessoalmente, João Garcia Miguel, levar este espetáculo a Moçambique? Primeiro de tudo, significa um gesto muito próximo daquilo que é a minha relação de amizade com o povo moçambicano e, na verdade, com toda a gente que ama teatro em Moçambique. Nós temos ido, a companhia tem ido repetidamente ao longo dos últimos anos ao Festival Internacional de Teatro de Inverno, fazemos oficinas de formação, fazemos criações em parceria com artistas moçambicanos, temos estagiários moçambicanos a trabalhar connosco aqui, que são hoje já membros da companhia, por isso Moçambique, Angola, enfim, todos os países de expressão portuguesa, mas especialmente os africanos, são muito importantes para nós. Ir com esta peça, O Amor é Fudido, é um salto em frente, porque a peça é algo que, para além de meter a mim como ator em palco, é algo que representa também uma nova fase da companhia, uma capacidade de nós nos apresentarmos em Moçambique, no Brasil, em Angola, em várias cidades em Portugal, com uma peça que tem tido lusações esgotadas e que está a fazer também o seu caminho, renovando um pouco aquilo que é a nossa linguagem teatral. Vamos, por isso, explorar agora qual é a relação com o público moçambicano.
0: João Garcia Miguel. Para além das apresentações de espetáculos, o FITI integra oficinas, masterclasses e o programa Papa Cultura, reforçando o seu papel na formação artística e na dinamização cultural da cidade. FITI, um festival RTP África.
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0: A peça Batom Vermelho, da companhia cabo-verdiana Flá do Flá, regressa ao Auditório Nacional da Praia no dia 3 de junho, depois do sucesso da estreia. O espetáculo, encenado por Sabino Baessa, aborda a prostituição, um tema ainda tabu na sociedade cabo-verdiana, e procura estimular uma reflexão mais aberta sobre esta realidade. Sabino Baessa falou ao Atrás da Máscara.
4: Tema muito sensível. No entanto, há atrizes e atores que não, simplesmente decidem não interpretar conteúdos relativo à temática. Por um lado, deve ser por causa de alguma, eu considero alguma imaturidade em termos da separação entre o que é a arte e o que é a realidade. Por outro, eu entendo, porque

0: E em Lisboa, já no próximo mês, Batom Vermelho nasce de um reajuste da dramaturgia Pixinguinhas, vencedora do concurso Dramaturgia Ano Novo 2021. A apresentação é às 19h30. A sétima edição do FITAL abriu no início da semana em Luanda, numa iniciativa do Elinga Teatro, que junta artistas nacionais e estrangeiros para celebrar e preservar a cultura. A sessão inaugural contou com as atuações de Anabela Aia, Cacilva, Gonçalves Coche e Abadá Capoeira, além de um momento de comédia com o grupo Ondala e da inauguração da exposição Não Há Luz Dentro do Espelho, de Quiloange Kyayenda. O festival prossegue com companhias do Brasil, Moçambique e Angola, apresentando peças que abordam temas como desigualdade, género, memória e sobrevivência. O FITAL decorre até dia 30.
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0: O ensemble Sociedade de Atores estreia esta sexta-feira AMOC, um espetáculo multidisciplinar que cruza música, dança e teatro a partir de um texto inédito de Luísa Costa Gomes. Em palco, músicos, bailarinos e atores dão corpo a uma viagem caótica sobre identidade e filosofia do eu.
2: A identidade é uma questão aberta, é o reino dos possíveis e não propriamente uma redução das possibilidades a uma única figura. Esta é a questão fundadora do movimento existencialista e talvez por isso me tenha lembrado de um dos seus precursores fundamentais, o filósofo dinamarquês Kierkegaard, que no fundo levou não só a questão da hierarquia das várias persone morais e éticas a um novo patamar de complexidade, como ele próprio fez, escreveu sob uma proliferação de nomes, de identidades diversas, de, portanto, uma espécie de heteronimia, enfim, ela é sempre vertiginosa, como no caso do Fernando Pessoa, e no caso do Kierkegaard, igualmente.
0: AMOC sob ao palco esta sexta e sábado no Teatro Municipal do Porto, Campo Alegre.
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0: Até 6 de junho, o Teatro da Rainha apresenta em Lisboa A Árvore que Sangra, no Teatro Paulo Claro. A história passa-se no interior australiano, onde uma mãe e duas filhas, vítimas de anos de violência doméstica, disparam contra o chefe da família e enfrentam depois o dilema de esconder o corpo. O espetáculo tem texto de Angus Cerini e encenação de Fernando Mora Ramos, com interpretações de Isabel Lopes, Mafalda Taveira e Marta Taveira. As sessões decorrem de quinta a sábado, às 21 horas. No próximo dia 30, o Teatro Municipal de Vila Real recebe O Nome, de Ion Fosse, numa encenação de Nuno Cardoso. A peça acompanha o regresso de uma jovem grávida à casa dos pais, num ambiente familiar marcado pela distância, pela falta de empatia e por silêncios que revelam todas as fraturas desde o tempo pós-pandemia. Em palco estão Mário Santos, Maria Leite, Diana Sá, Sofia Santos Silva, João Cravo Cardoso e Sérgio Sá Cunha, uma produção do Teatro do Bolhão com vários parceiros. De 5 a 7 de junho, Barcelos recebe o Festival Língua, o Festival Internacional de Teatro em Línguas Minoritárias, que ocupa o Teatro Gil Vicente e vários palcos da cidade. A abertura faz-se com As Mais Belas Coisas do Mundo, inspirado em Walter Ugumem e interpretado em língua gestual portuguesa pela Companhia de Teatro APACI, Associação de Pais e Amigos das Crianças Inadaptadas, que promove a inclusão de pessoas com deficiência através do teatro. O festival reúne vários territórios linguísticos, do mirandês ao basco, passando pelo mindrico e pelo asturiano, com espetáculos, performances, música e momentos de diálogo sobre a preservação das línguas minoritárias. O Teatro Aberto, em Lisboa, foi distinguido com a Medalha de Mérito Cultural pelo seu contributo extraordinário para a cultura portuguesa. A condecoração coincidiu com a estreia da ópera

0: por todos nós, baseada no romance Os Memoráveis, de Lídia Jorge, com libreto de João Lourenço e Vera Sampaio de Lemos e música de Eurico Carrapatoso. A encenação é de João Lourenço, com interpretação do coro do Teatro Nacional de São Carlos e a Orquestra Sinfónica Portuguesa, dirigida por João Paulo Santos. O espetáculo integra as comemorações dos 50 anos do 25 de Abril e assinala também os 50 anos do Teatro Aberto, inaugurado em 1976. Parabéns, Teatro Aberto. O Atrás da Máscara chega por hoje ao fim, com as mais recentes informações que a traz. Até à próxima edição. Aproveite e vá ao teatro.
1: João Costa Dias.
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1: É tudo por hoje. Até amanhã. Voltamos às 21. Apareça. Fique bem.

0: 11 horas em Portugal e em Angola, 10 na Guiné-Bissau e em São Tomé e Príncipe, 9 em Cabo Verde, meia-noite em Moçambique. Já a seguir, síntese da atualidade com a edição de Jerónimo Muniz.
1: Boa noite. A Direção da Ação Democrática Independente, ADI, acusa o Tribunal Constitucional de São Tomé e Príncipe de participação num plano maquiavélico para destruir o maior partido político do arquipélago e impedir a sua participação nas próximas eleições legislativas marcadas para 27 de setembro. A denúncia foi feita esta quarta-feira em conferência de imprensa correspondente Oscar Medeiros.
2: Alexandre Guadalupe e Selmira Sacramento, membros da Direção da ADI, lamentam a violação dos estatutos do partido por um grupo de militantes com alegada proteção do Tribunal Constitucional.
3: Estamos receosos da instituição Tribunal Constitucional com a qual estamos a ligar, que o país precisa, como garante do Estado de Direito Democrático, que pode beliscar todo o processo democrático do nosso país.
2: A ADI denunciou a existência de um plano alegadamente orquestrado pelo atual governo de iniciativa presidencial, visando a destruição do maior partido político do arquipélago.
4: O ADI e a sua direção legítima, eleita em Congresso e no pleno exercício do seu mandato, lançam um apelo à militância para manter firme e derrotar este plano maquiavélico que consiste em destruir o ADI e fazer eleger um presidente apoiado pela oposição, a quem foi prometida a entrega do futuro governo.
2: A direção do partido, liderada por Patrice Trovoada, afirma que o Tribunal Constitucional de São Tomé e Príncipe está envolvido num plano para impedir a Ação Democrática Independente de participar nas próximas eleições para a formação do novo governo.
1: Entretanto, a direção do ADI apresentou hoje mesmo uma queixa-crime contra militantes do partido, incluindo o primeiro-ministro Américo Ramos, que tenham realizado reuniões com o uso de símbolos do partido sem autorização dos órgãos legitimamente eleitos.
3: Indivíduos militantes, até digo militantes do ADI, mas que nesta altura estão a agir de forma ilegal, convocando reuniões ilegais, usando os carimbos, os símbolos do partido, os insígnios do partido, ilegalmente, algo que só é permitido à direção do partido. Isto é crime, eles fazem de forma consciente. É estranho que alguém que ocupa funções importantes no país, funções executivas no governo, entende que está acima da lei, pode usurpar funções, seja lá onde pretender, e pensa que está acima da lei e pode fazer tudo. Vamos referir ao Américo Ramos, o atual primeiro-ministro do país, e alguns outros elementos do partido, que acredito que, ao fazer isso, não são considerados elementos do partido. Portanto, nós vimos fazer essa queixa para que o Ministério Público, ao apreciar todos os argumentos aqui esgrimidos, que são legais, os estatutos, as demais leis, podem agir de conformidade para estancar este mal.
1: Porta-voz do Partido ADI, Alexandre Guadalupe, a lamentar os atos praticados por um grupo de militantes encabeçados por Américo Ramos, líder do atual governo de iniciativa presidencial. O partido apresentou no Ministério Público São Tomense queixa-crime contra os mesmos. O Hospital Geral do Zaire, província do norte de Angola, será inaugurado no primeiro trimestre de 2027, anunciou esta quarta-feira a Ministra da Saúde, Sílvia Lutukuta. A governante falava aos jornalistas no final da visita de constatação das obras daquele equipamento sanitário. Sílvia Lutukuta garantiu que, depois dos constrangimentos iniciais, as obras do futuro hospital prosseguem para que, no início do próximo ano, estejam concluídas.
5: Que infelizmente teve alguns retrocessos, iniciou as suas obras bastante tempo, teve uma grande paralisação de quase 10 anos, desde 2013 até 2023, a altura em que o setor, esta obra passou para a esfera do órgão central do Ministério da Saúde, houve necessidade da adequação do projeto, melhoria de fluxos e também a melhoria de alguns equipamentos e redes técnicas.
1: Em Portugal, o Sindicato Nacional do Ensino Superior junta-se à greve geral da próxima semana. Estão contra a proposta de pacote laboral do Governo de Lisboa. O presidente José Moreira explica as preocupações do sindicato.
6: Dirão os ouvintes que estamos, a maioria dos centros universitários e investigadores são, trabalham com contrato em funções públicas, onde é que isto os afeta? Bem, de momento, afeta muito marginalmente. De todos os modos, temos também muitos associados e muitos docentes que trabalham nas universidades de fundação, muitos investigadores que trabalham em instituições de direito privado sem fins lucrativos, que são contratados à luz do direito privado, e eles também estão em risco. E de todos os modos, não podemos deixar de ser solidários com o resto dos trabalhadores, que isto é uma dimensão importante que se tem vindo a perder, mas não vamos esquecer isto. E depois temos também o nosso caderno de reivindicações próprias, por exemplo, a perda de poder de compra dos investigadores e dos docentes e a precariedade absoluta em que vivem os investigadores e a grande precariedade também existe no setor do ensino superior.
1: A data de 3 de junho em várias universidades e politécnicos de Portugal é de época de exames. José Moreira explica que podem não acontecer.
6: O que pode estar em causa são todas as atividades que um docente ou um investigador tem. Portanto, se tiver aulas para dar, quem aderir à greve não dará, obviamente, aulas. Se houver exames para dar, pois lamentamos, mas uma greve é isto mesmo. Esperamos que as pessoas que aderiram à greve não tenham nenhum tipo de atividade, a não ser, se possível, juntarem-se no seu local de trabalho para discutir este problema.
1: A greve geral convocada pela CGTP é daqui a exatamente uma semana, 3 de junho. O Sindicato Nacional do Ensino Superior em Portugal não é afeto a nenhuma central sindical, mas resolveu juntar-se.
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5: Boa noite. No programa de hoje vamos até à Biblioteca de Lagos, onde aconteceu a 15ª edição dos Diálogos do Sul. Nesta edição, o tema Reverso da Arte juntou os artistas Fábio Silva, Elisângela Rita e Vicente Alves do O. Tentámos, através destas três vozes, ter explicações para os caminhos encontrados pelos criadores na realização dos seus objetos artísticos.
6: Cheguei a casa e encontrei-te desorientado. Estás descomposto, rosto caído, olhar distante. Os teus movimentos estão descoordenados, respiras descompassadamente. Eu sei, depois do que te aconteceu, eu devia enxugar-te as lágrimas, limpar o suor do teu rosto perdido, injetar-te sangue novo, dar-te amor reparador, reparar a tua dor. Mas sabes, o vento frio que soprou a tua sensibilidade e te fez insano naquele cacimbo em que te cobriste com outros panos, lembras-te? Hoje também soprou a minha compaixão para outras aldeias. Resfriou-me o coração, congelou-me as veias. Entende? Eu não te quero ver mal. É que não te vejo mais. Olho-te com desprezo. Respeito-te, mas não te desejo. Compreendo-te, mas não te sinto. Deve ser instinto de quem cansou-se de estar ao dispor das maldades alheias, de quem atravessou desertos e desbravou teias, por amores perversos, paixões que te viram do avesso, promessas que disso não passam. É que essas tuas migalhas já não me bastam. Reergui-me blindada, capacitei-me autoamada, emparedei as inseguranças antigas, típicas do tempo em que era maltratada. Tomei um banho com as minhas qualidades, despi-me dos medos e das vaidades. Sei que sou meiga, carinhosa, corajosa, sonhadora, às vezes teimosa, mas de mim mesmo orgulhosa. E não serás tu que me vais aprisionar. Não vais, jamais. Então, engolo o choro, meu amor. Recolho o teu jogo psicológico de transmissão de culpa e dor. Recua na tua tática de guerra, porque eu cansei-me de ser aquela que por mim, por ti e por todos erra. É que eu sou molembeira, formosa, imponente. Trago sorrisos até quem está distante. Atrai olhares apaixonados e mentes brilhantes. Ao meu redor criam-se políticas, faz-se mística. Meu caro, eu não sou uma árvore típica. Eu sou molembeira e as minhas raízes estão bem firmes na terra. Então esses teus truques de principiante podem até abanar alguns ramos, iniciar alguns desenganos, deixar cair algumas folhas. Mas eu já não me derreto quando para mim olhas. Este tronco, tu já não derrubas. Esta mulher, tu já não deslumbras. E se me perguntarem o que aconteceu, o que é que me deu, que raios me ativaram essa energia, te direi que não há nada melhor do que ser minha. Que desde que me perdeste, descobri que sou rainha. E hoje, do fundo do coração, te agradeço por seres fonte de ignição total deste incêndio tropical. Não há combustível melhor do que o recomeço. Então, engolo o choro, meu amor. Recolho o teu jogo psicológico de transmissão de culpa e dor. Recua na tua tática de guerra, pois eu cansei-me de ser aquela que por mim, por ti e por todos erra. É que eu sou a molembeira e as minhas raízes estão bem firmes na terra. Então esquece. Porque hoje decidi dar o meu amor e a minha sombra só a quem me merece. Obrigada.
5: Começámos bem, não é? E vou já de seguida apresentar a Elisângela Rita, que nasceu em Luanda, Angola, 1988. A Elisângela é uma artista multidisciplinar, poeta, escritora, atriz de voz e produtora cultural. O seu mais recente livro, publicado em 2025, foi em 2025? 26. Tem o título 46 Dias para o Novo Mundo, and Poems to Survive Death, editado pela Cacimbo. Desde 2015 que respira o universo do slam, foi organizadora do primeiro slam angolano e esteve representada em vários países a nível internacional. A sua voz desdobra-se ainda no cinema, como no filme Naiola, em audiolivros, no seu podcast e no seu papel como cofundadora da Associação de Poesia e Artes ao Vivo e da Casa de Cultura Casa Rede. Não sei como é que tens tempo, mas pronto. O Fábio, que está aqui no meio, nascido em Lisboa em 1992, é o mais novo desta mesa. É mestre em cinema, co-realizou o seu primeiro filme Hip to the Hop em 2018 e assinou as curtas A Morte de Isaac e Fruto do Vosso Ventre. Premiadas e selecionadas internacionalmente, atualmente trabalha na sua longa documental O Sangue da Aliança, fez parte do projeto cinematográfico As Novas Narrativas de Caça, disponível na RTP Play, onde realizou a curta-metragem O Limbo. Fora das telas, o Fábio estende esta urgência identitária à criação da Biblioteca Negra, uma plataforma digital dedicada à literatura, à diáspora e à negritude. Depois temos o Vicente Alves do O, nasceu em Setúbal, cresceu em Sines, não é? É cineasta e escritor, descobriu o seu caminho entre a literatura no Alentejo e os clássicos da RTP2. Dedicou-se ao teatro e à poesia desde jovem. No ano 2000 assina o seu primeiro argumento e desde aí tem construído um dos percursos mais sólidos do cinema português, assinando obras marcantes como Flor Bela, Alberto, Golpe de Sol, Quero-te Tanto, Amadeu e o seu mais recente projeto, Os Portugueses. No teatro, levou à cena peças como Variações de António ou A Voz Humana. Somando a tudo isto, tem publicado vários romances, o mais recente, Que a Vida Nos Ouça. É isso. Obrigada aos três por estarem aqui connosco. E eu gostava de começar com uma pergunta para os três sobre esta escolha de objeto artístico. Se se lembram, olhando para o início de tudo, quando é que começou em que momento é que escolheram que era ou os livros, ou a voz, ou o cinema para expressarem aquilo que sentiam e que pensavam? Elisângela.
6: Obrigada, Fernanda, e obrigada aqui à Biblioteca por me ter convidado. É um prazer estar em Lagos. Eu falo muito, para começar. Então, eu acho que eu sempre teria de ter encontrado um caminho, um canal para pôr tantas palavras. Sempre fui uma criança com muitas palavras para dizer. E eu escrevo poesia desde criança, mas precisava de um veículo falado. E descobri, depois de começar a apresentar os meus poemas em bares escuros e de muita coisa duvidosa acontecer lá, mas eu juro que eu ia só para fazer poesia. Então, depois descobri que havia cá uma coisa chamada spoken word, que todo esse movimento que começou nos Estados Unidos e um bocadinho também na Inglaterra, e eu disse, ah, ok, então se calhar um bocadinho é isso, é aí que eu me encaixo, fui pesquisando e entendi que é assim. Só que depois fiz um processo de regresso e percebi que, sendo eu de uma cultura, de um povo com uma cultura oral tão forte, que são os povos Ambundo, em Angola, não, isso aqui se calhar já até é mais antigo que eu. Então a oralidade sempre esteve muito presente em mim, na minha família, na minha história, e só fez sentido eu encontrar esse canal de poesia falada. Então, tudo isso para dizer que eu não sei quando. A resposta à tua pergunta é não sei quando, mas se calhar sempre, sempre. Uhum.
7: Fábio. Pode ser com este? Sim. Ouvem bem, né? Eu não sei, eu desde que me lembro, eu desde pequenino que eu tinha assim uma vontade de fazer arte, porque como a minha educação foi muito, lembro-me do meu pai, por exemplo, jogos, nem pensar, não é? Ou muito, muito pontualmente, mas lembro-me de, por exemplo, entrar na Feira do Livro e ele dizer, podes comprar os livros que tu quiseres. Então, para mim, a arte sempre esteve muito ligada a esta coisa de liberdade, de poder ter permissão para poder escrever, para poder ler à vontade, para poder ver os filmes. Íamos muitas vezes, todos os fins de semana, era quase religioso, íamos aos fins de semana ao videoclube. Então, para mim, a arte era mesmo liberdade. Então, inicialmente, eu até quis ser escritor, porque é, digamos que, não é? O cinema há todo um sistema que implica financiamento, e para mim, na verdade, o cinema era uma coisa muito distante, porque não tinha nenhum amigo ou alguém próximo que fizesse cinema. Eu pensei que era uma coisa só em Hollywood, só lá muito longe é que poderia ser um universo tangível. Então, a minha entrada no mundo artístico começa mais com a escrita, de ter feito a licenciatura em literatura. E mais tarde, aliás, ainda na licenciatura, tenho um amigo que está muito ligado ao cinema, e aí começa-me a apresentar o maravilhoso mundo do cinema, digamos, mais, assim dizer, se calhar mais autoral, ou pelo menos não hollywoodesco, não é? E aí começa a haver uma maior proximidade do meu lado. Eu, mais tarde, enfim, compro a minha primeira câmara, e aí eu decido, então, entregar-me a esse universo de fazer filmes e de querer sempre, daí ter feito o hip-hop, porque estou muito ligado a essa cultura, querer sempre fazer coisas que estão ligadas a, só à minha essência, mas às coisas que me dão paixão, não é? Ou que estão ligadas à minha identidade. Então, começa por hip-hop e depois vou para o filme que vocês vão ver mais daqui a pouco, O Fruto do Vosso Ventre. Portanto, é por aí, o início é por aí.
5: Vicente.
8: Pois, é uma pergunta difícil e ao mesmo tempo fascinante. E eu já fiz 3 biopics sobre 3 artistas, e uma das coisas que eu tento sempre identificar é exatamente se existe um momento de charneira que leva as pessoas a escolher esta coisa quase obsessiva, não é? Compulsiva de criar, não é? De não ter um emprego das 9 às 5, mas de inventar histórias para encantar os outros, não é? E para comunicar com os outros. E se isso é uma coisa que sempre me inquietou nos outros, houve uma altura que decidi, lembro-me perfeitamente, eu faço psicoterapia há muitos anos, e lembro-me de estar numa sessão de psicoterapia, estar a falar exatamente sobre isto, e a minha psicóloga me perguntar, mas o Vicente lembra-se quando é que percebeu que queria ser artista, que queria ou escrever, ou pintar, ou cantar, ou desenhar, ou dançar, ou essas coisas todas que você adora? E eu lembro-me que instintivamente, e assim, lembro-me perfeitamente do dia. Eu tinha 10 anos e foi no dia em que aprendi a mentir. E ela perguntou, como assim? E eu contei-lhe a história. Eu não vos vou contar a história porque a história hoje em dia é um filme que está pronto para estrear em outubro nos cinemas e que se chama O Dia Mais Feliz da Minha Vida. Mas isto para dizer o quê? Para dizer que acontece com muitas crianças que vivem que nascem em famílias disfuncionais, e que crescem muito sozinhas, muitas das vezes a arte, eles encontram na arte, seja no cinema, no teatro, nos livros, uma ideia de substituição à família, ao amor, ao carinho e à atenção. E eu fui uma dessas crianças, ou seja, a minha solidão direcionou-se para um sítio. Foi para os filmes, no meu caso foi muito para os filmes, foi para o teatro e foi para os livros. E era um sítio onde eu construía a minha família de substituição, e é um sítio que fazia desbravar a minha imaginação e que automaticamente me colocava num sítio de pertença, Eu passava a pertencer, àqueles filmes, e aqueles filmes pertenciam a mim, e eu de repente já era como aqueles filmes, e portanto eu já era uma personagem dos filmes, e é assim que nascem as cabeças dos artistas. Não só muito, muito saudáveis. Mas lembro que foi neste processo.
5: Mas que... a palavra foi muito importante para ti.
8: A palavra foi fundamental porque eu. Vou contar, pronto, vocês, quando o filme estreava, vocês já se esqueceram. Eu quando tinha 10 anos, a minha mãe, que eu devia ser uma criança muito, agora chama-se hiperativa, não, eu era só brincalhão e irrequieto e estava de férias, e a minha mãe, eu vivia em Sines, e a minha mãe houve um verão que mandou-me para a casa da minha avó, no Cercal do Alentejo, que era uma casa onde não havia nem água canalizada, nem esgotos, nem luz. Mas a minha avó não vivia propriamente mal, mas era assim que era, no campo ainda, no final dos anos 70. E a minha avó, e portanto a minha mãe mandou-me para lá 15 dias. Ora, um miúdo com 9, 10 anos, com uma senhora já de 70, no meio do campo, e a minha avó tinha uma égua, um burro, galinhas, e havia uma rádio a pilhas que tocava aos parientes de Lisboa, portanto vejam uma seca, que seria para um menino da vila, porque eu era aquilo que chamava-se um menino da vila, porque nasci e cresci dentro já de uma situação mais urbana. E as palavras surgem, curiosamente, em casa desta minha avó, que era analfabeta, que não sabia escrever o próprio nome dela, fui eu que acabei por lhe ensinar a escrever o nome, nessas férias. Porquê? Porque o meu avô, que já tinha morrido, havia uma caixa, lá está a questão emocional, havia uma arca, daquelas de madeira que as avós têm para guardar o enxoval, e há um dia que eu fazia sempre o que não era permitido, porque, ainda hoje. E então, a minha avó dizia, aqui não se mexe, e a partir do momento que ela disse que aqui não se mexe, é exatamente ali que eu vou mexer. Claro. Então eu lembro-me de abrir a arca, e a arca estar cheia de livros, e eu achar aquilo muito estranho, pois a minha avó não lia, que eram aqueles livros. E havia um livro, especificamente, isto é uma das grandes memórias de infância que eu tenho, que tinha um cavalo na capa. E eu tirei esse livro, fechei a arca e comecei a ler. E era um livro de veterinária e anatomia do cavalo. Não era um livro de ficção. Mas era do meu avô. E a minha avó lá me deixou ficar com o livro. E, portanto, o livro, a palavra, a literatura, foi uma forma de eu me aproximar de um homem que eu só conhecia de nome e que nunca tinha conhecido como vivo. E portanto, eu acho que a arte, seja através do teatro, do cinema, há sempre uma componente emocional que nos prende ali, ao ponto de quase de se tornar uma relação familiar, amorosa, o que se quiser.
5: E eu agora pegava nisso que estás a dizer, dessa relação emocional, que sinto que é também um bocadinho o teu trabalho e o teu, Elisângela. No fundo, aquilo que tu estás ainda a fazer, embora o Vicente já tenha outras experiências a nível cinematográfico, por exemplo, mas ainda é o teu ponto de partida, essa ligação com a tua geografia, a tua família, é nisso que tu estás a trabalhar, queres explicar?
7: Sim, pá, e às vezes até penso, pá, será que quando é que eu vou cortar totalmente o cordão umbilical, porque eu estou sempre, por exemplo, este filme, O Fruto do Vosso Ventre, foi filmado em casa da minha mãe. O Limbo, da série de Novas Narrativas de Caça, não sei se terás reparado, mas também foi lá filmado em casa da minha mãe. E filma as ruas de Algueirão e tudo mais. O próximo filme que eu estou a fazer, O Sangue da Aliança, adivinhem, vai ser sobre a minha mãe. Estou a fazer uma animação, enfim, poderia continuar nesta esfera familiar, porque para mim também
5: queres-te entender, tem a ver com o teu entendimento, queres perceber?
7: Eu acho que tem muito que ver com o processo de descoberta, de autodescoberta, há coisas que eu, por exemplo, agora sou eu a dar um bocadinho de spoiler, mas como disse o Vicente, quando o filme estrear, o meu não está em outubro, ainda vai demorar mais, já ninguém se lembra. Mas houve uma perda familiar muito forte na minha família. E há um momento, eu já estava em processo de filmagens com a minha mãe, há um momento que a minha mãe me liga e diz, Fábio, tenho aqui uma pasta que o teu pai guardou, que eu não sei o que é que tem. Eu disse, mãe, não abras, eu vou ter contigo, e não abras isso. Então fomos, eu fui ter com ela, montei o tripé, não, o sete luz, e é um momento mágico para nós os dois, porque ela está a ler aquelas coisas escritas pelos familiares que já não cá estão, coisas que já, cartas, coisas escritas, coisas desenhadas,
9: bilhetes,
7: coisas já de há mais de 30 anos atrás, pela primeira vez, a dizer, eu não sabia, e ela a contar uma história de tudo que isso, e eu a própria a fazer questões, mas tu não sabias, eu também não sabia, portanto, para mim é também um processo de descoberta familiar, que eu sei, por estar dentro da comunidade cabo-verdiana, que não é só, muitas vezes, memórias, sobretudo quando falo da questão da migração, da questão dos bairros autoconstruídos, que não tem a ver só com a minha história, também tem a ver com a história, se calhar, no que toca à minha mãe, de muitas mulheres cabo-verdianas. Eu lembro-me quando fiz, por exemplo, O Fruto do Vosso Ventre, e pensei, mas pá, esta história é tão pessoal, quem é que vai querer ver isto? Porque é a minha história, não é? Mas a verdade é que muitas, sobretudo então, mulheres cabo-verdianas, em lágrimas, dizer, pá, eu passei exatamente por isto, tive neste bairro, num bairro próximo também de Lisboa, e passei por isto, tal como a tua mãe. E, portanto, talvez por isso é que eu ainda esteja ainda muito numa de... Ela tem tanta história, não é? De estar relacionada com tudo aquilo que implicou, todos esses processos históricos e tudo mais, não é? Que para mim ainda me custa a desprender. Acho que ainda ela tem muita história para contar, sim.
8: Quanto mais pessoal és, às vezes mais universal te tornas.
5: Mas essa isso é como criador, tu pensas dessa forma, mas depois como um realizador, no fundo, a parte profissional da coisa, tu pensas no teu público. Quem é, que pessoas é que queres que vejam os teus filmes, não é? E de que forma é que tu queres que eles tenham impacto? Queres que seja... realmente as pessoas que se reveem naquilo que tu estás a contar, ou as outras pessoas que não conhecem e que, através dos teus filmes, passam a conhecer uma realidade que desconhecem totalmente?
7: Olha, eu tenho várias etapas. Eu ao início, quando estou a escrever e estou no processo de filmar, eu intento enganar-me a mim próprio, que às vezes torna-se cada vez mais difícil, porque, felizmente... Enfim, já agora estou nestes primeiros passos, Vicente, de ir aos festivais, de fazer o pitch e tudo mais. Mas, ao início, eu tento enganar-me a mim próprio e dizer assim, ninguém vai querer ver o meu filme. E eu vou guardar este filme só para mim. É um filme sobre mim, a minha mãe, e eu, ninguém. E isso ajuda-me a ser totalmente super genuíno e ser super transparente e não ter filtros. Livre, exatamente. Porque se eu começo já a pensar, o meu filme vai para aquele lugar, vai para ser exibido, vai para não sei o quê... Eu sei que já é uma espécie de, se calhar, de censura e uma questão que me vai autossabotar. Então eu tento enganar-me próprio numa primeira fase inicial. E depois, quando já estou na fase da montagem, eu aí já começo a pensar num público, e o meu público é estas senhoras, por exemplo, e tenho na minha memória, não é, destas senhoras cabo-verdianas que vêm, que se identificam, então se calhar... Quando penso no meu público é esse. Mas depois, claro, eu sei que vai para uma esfera mais ampla, então também tenho que ter noção de certas, por exemplo, palavras ou expressões ou coisas da cultura, que se calhar alguém que não faz parte da comunidade cabo-verdiana vai ter dificuldades, então eu tento que isso também fique claro, não é? Para que não seja só para as pessoas cabo-verdianas. Então é assim, é um jogo que vou fazendo, à medida que vou fazendo o filme, que vou construindo.
5: Uhum. Elisângela, tu tens outro... Olha, o microfone. Tu preocupas-te com uma outra área de trabalho. Tu, no fundo, o slam está, para quem tem pouco conhecimento dessa área, como eu, mas para mim dá-me a ideia que o slam é um lugar de ativismo, não é? De lugar de onde se reflete as vossas preocupações, principalmente dos jovens. Eu não vejo pessoas também com mais de sei lá, 30 anos a fazer o slam.
10: Eu tenho mais de 30 anos.
5: Ah, tu tens, não parece. Mas pronto. Eu sei, acho que é de uma geração, não é?
10: Sim,
5: é uma determinada geração. E eu gostava de saber como é que tu... O que é que te faz fazer o slam também? E que público é que vos ouve, por exemplo, em Angola?
10: Sim, eu acho que é de uma... Tem a ver com uma energia que as pessoas, sei lá, no fim da adolescência e e início da juventude, aquela energia que têm de questionar e de bater o pé para o instituído e o padrão e tudo mais. Mas o slam ou o spoken word é poesia, mas traz uma liberdade, oferece uma falta de formato que dá voz e permite que pessoas que não tenham necessariamente um treinamento, uma experiência poética ou de literatura, que dá espaço. O slam é um espaço democrático e que diz: tu tens alguma coisa que queiras dizer, pega no microfone e diz. E pode ser que siga um formato, siga um ritmo, vais encontrar o teu próprio caminho de fazer, mas o mais importante é a mensagem. Eu costumo dizer que não é possível, na minha humilde opinião, fazer spoken word ou slam sobre conteúdos que não tenham relevância para a maior parte, para o grupo. O spoken word normalmente traz mensagens que podem não fazer sentido neste contexto, mas fazem sentido num outro contexto. É a reivindicação de um grupo, essencialmente. É uma fotografia das reclamações daquele grupo, que não se limita à juventude, mas acho que a juventude é um bocado isso, né? Esse grupo que dá espaço a todos os outros grupos e permite. E eu já consegui ver, já tive a sorte de ouvir spoken word feito por pessoas muito mais velhas que eu, e eu acho lindo ver essa tomada de liberdade.
5: Mas aqui, desculpa interromper-te, mas eu acho que nós aqui, quando te ouvimos, sentimos que alguma coisa tinha a ver connosco também. A molembeira, a mulher. Era, exatamente.
10: Sim, eu também fiz alguns que não são tão politizados.
5: Ah, ok. Foi uma escolha já para este público, exato, não é?
10: Sim, porque é um bocadinho o que o Fábio está a dizer. Nós, também tu tens uma preocupação. Bom, também quero que o público perceba, quero que haja uma comunicação. Vamos fazendo essa triagem.
5: Sim, e os clássicos poetas de Angola, que nós sabemos que há alguns bons, muito bons, como é que vos veem?
10: Bom,
5: isso é lá a poesia.
10: Não, sim, poesia. Não, eu tenho sinto muito honrada de já ter sofrido críticas, ter sido criticada por críticos literários conhecidos em Angola. Acho que isso é ótimo, porque a dizer que isto não era poesia, isto agora é estão a desvirtuar a arte e tudo, uma coisa assim. Eu acho ótimo, porque é isso, nós estamos aqui para fazer a disrupção. Os poetas tradicionais em todo o mundo, na sua época de escrita, eram disruptores. A arte tem de ser disruptora de alguma forma, para fazer refletir, ainda que traga conforto, mas é um conforto no desconforto, né? Então, não, para te responder, muita gente não considera isto como... não enquadra isso dentro da literatura ou da poesia, mas é um bocadinho também falta de... Da nossa experiência, do nosso contacto com a oralidade, da literatura oral, que são os provérbios, os contos, os cânticos e tudo isso, como não é escrita normalmente, não tem os mesmos registros e acaba por ficar uma subcategoria, mas não é verdade. Tenho uma herança, e estávamos a falar da parte pessoal, daquilo que nós fazemos. Eu fui criada numa família de pessoas muito racionais e muito pragmáticas, médico, advogado, não sei o quê, não sei o quê. E agora, acho que tu a falares, acho que deste-me uma sessão de terapia, obrigada. Porque eu consegui fazer uma ligação e eu vi que sim. Por isso é que eu tinha que escrever poemas, porque não havia muito espaço. A nossa comunicação em casa era muito direcionada. Era escola, resultados, trabalhos, tarefas, dormir. E eu precisava de um sítio em que eu falasse sobre as nuvens em formatos diferentes e as coisas do meu coração. Então, eu acho que nasce muita arte dos ambientes repressivos, sendo descendente, assim, a minha avó é uma criança de uma Angola do período colonial, uma menina negra que, enfim, teve toda uma vida muito dificultada. não é uma mulher que conseguiu falar sobre os seus sonhos. Então, eu trago fiquei até emocionada quando estavas a falar, porque eu falo muito da minha avó. E às vezes eu pergunto, mas ok, então já chega, né? Tipo, já estás a falar demais. Mas é um bocadinho, está no DNA e o spoken word dá-me essa liberdade.
5: Vicente, vamos falar de algo mais específico, se calhar ao encontro desse olhar para aquilo que nos incomoda, para aquilo que nós conhecemos de perto, mas também nos incomoda, para o nosso eu, para a nossa sociedade. E falar especificamente, depois queria que falasses do teu livro, queria que falasses de um dos... já falaste um pouco sobre aquele filme que vamos ver, mas o outro que... das novas... mas queria que falasses do filme que ontem assistimos aqui. Que ideia é que foi a tua de olhar para esta sociedade, também fazes parte dela, não é? Quase como um raio-x, não é? Digamos assim. O que é que te perturba? Porque alguma coisa te fez criar aquele filme. Eu gostava que falasses especificamente.
8: Olha, eu acho que independentemente da forma que a gente encontra para contar uma história, seja através de um livro, de uma peça de teatro ou de um filme, e façamos nós 20 filmes, 10 peças de teatro e 50 romances, nós estamos a vida inteira a falar sempre da mesma coisa, que somos nós, estamos a falar de nós. Nós, daquilo que nos diz respeito, e não tem mal, porque é aquilo que nós temos para oferecer ao mundo, é a forma como a gente olha para o mundo e a forma como a gente vive a vida. Portanto, não tem mal nenhum. Nós não precisamos nos transformar numa outra coisa para sermos mais interessantes. Se tivermos algum interesse, ele está dentro de nós. Dito isto, os Portugueses é um filme que fala, de alguma forma, sobre a memória. E sobre a memória destes 50 anos de democracia, não é? Que lentamente se tem afastado e desvirtuado um bocadinho dos ideais de Abril e daquilo pelo qual supostamente tantas gerações de homens e mulheres lutaram para conseguir que acontecesse em Portugal. E nestes 50 anos de balanço, em que de repente temos 50 ou 60 deputados da extrema-direita no Parlamento, acho que é uma boa altura para a gente parar um bocadinho para pensar e para refletir e para reavivar uma coisa muito importante que as pessoas têm tendência a esquecer muito rapidamente, que é a memória das coisas. A memória das coisas, a dificuldade das coisas, os ensinamentos que podemos tirar da história, e de repente nós estamos a viver em sociedades cada vez mais economicistas, onde se fala mais no que se tem do que naquilo que se é, e que se fala mais no que se quer ser ou ter do que aquilo que já foi, que já se aprendeu. E eu queria fazer um filme, de alguma forma, que fosse um espelho, não só do Portugal pré-25 de Abril, mas de alguma forma ainda tem muito eco nos dias de hoje. E queria falar da sociedade de uma forma muito completa. Para quem não vê o filme, ainda pode ver, ele está na HBO Max, está disponível, se quiserem ver, mas é um filme que atravessa a sociedade portuguesa em todas as suas classes sociais, em todas as suas realidades, demonstrando uma ideia de comunidade, que é uma coisa que nós temos muita dificuldade em criar. Os portugueses têm esta coisa, acham que são todos muito sozinhos e que as famílias deles são todas únicas e não sei o quê. Portanto, olha, eu por exemplo, tenho muita genealogia aqui em Lagos e hoje provavelmente a vir para aqui devo-me ter cruzado com 300 a 400 primos e nem sequer sabemos que somos primos. Descendemos do mesmo senhor que veio para aqui no século XVI. E, portanto, o filme de alguma forma pretende reavivar acima de tudo esta memória para que nos obrigue a uma reflexão sobre aquilo que nós temos, que nós construímos, aquilo que nós não construímos e aquilo que estamos a esquecer. E acho que andamos a esquecer muita coisa boa. Acho que nos lembramos de muita coisa má destes 50 anos, mas estamos-nos a esquecer de muita coisa boa. E essencialmente estamos-nos a esquecer na qualidade de vida que se conseguiu atingir, não é? Para na sociedade portuguesa, que é verdadeiramente extraordinária. É verdade, não temos o mesmo ordenado mínimo que o Luxemburgo, mas já não temos crianças a morrer de cólera em bairros de lata à volta de Lisboa, não é? ou não temos sardinhas que têm que dar para famílias de 4 pessoas, como se dizia antigamente. Portanto, há uma conquista que foi feita que é muito importante. Mas as pessoas estão numa fase de uma ansiedade, de uma insatisfação, de uma inquietação tão grande e de um consumismo. O consumismo tornou-se uma coisa tão filosófica, é quase uma religião, não é? Consumir, comprar, comprar, comprar, ter, ter. Ultrapassou tudo, ultrapassou a política, a religião, a família, o senso de comunidade, da solidariedade, ultrapassou. Nós somos mais e melhores quanto mais nós consumirmos, não é? E é preciso um bocadinho pôr um travão nisto. E, portanto, o filme é refletir um bocadinho sobre o que é que nós... O quão foi importante estes 50 anos, o que é que ainda falta fazer, mas acima de tudo o que se ganhou. Estamos numa fase de tentar destruir estes 50 anos e eu sou um grande defensor do 25 de Abril, da Revolução de Abril, e sou um grande defensor desta democracia que não corre tudo bem, é verdade, mas eu não quereria nenhum outro sistema que não este. Porque o sistema, o problema, como dizia o Miguel Sousa Tavares uma vez numa entrevista e muito bem, o problema não está no sistema, o problema está nas pessoas. Se nós tivermos uma má classe política, ela também é um reflexo do país que temos. Portanto, esta coisa da gente apontar para eles, não é? Aliás, a gente lê muito nas redes sociais, porque eles, não, eles somos nós. Porque fomos nós que votámos e que os colocámos lá. Portanto, há uma relação direta entre aquilo que nós somos e aquilo que a nossa classe política é, que nós permitimos que seja. Nós só teremos uma classe política melhor se formos mais exigentes com a nossa classe política. E, portanto, o sistema não tem problema nenhum. O problema está nas pessoas e na forma como olham displicentemente, por exemplo, para a sua atividade política. Não é? Porque todos nós somos políticos todos os dias, desde dentro de nossa casa à rua. Portanto, o filme são 50 anos de reflexão sobre este Portugal que ainda tem que lidar com muitas coisas e que tem muita dificuldade em lidar com coisas, lidar com os negros, com as colónias, com o ultramar, com o Estado Novo, com a miséria que era o Estado Novo, que é uma coisa miserável. Portanto, há muitas nós temos, o português parece que sempre que se lhe diz ou que se aponta o dedo sobre uma coisa má na nossa história, as pessoas entram logo numa atitude defensiva. Quer dizer, que é uma coisa completamente idiota, não é? Porque se eu tiver um filho de 3 anos, não é? Que bateu no colega ou que está a sujar o sofá todo com tintas de guache, eu vou-lhe apontar o dedo e vou-lhe educar como é que se faz. E isto não quer dizer que eu seja um pai, pelo contrário. Estou a educar o meu filho. E, portanto, os povos também se educam-se entre eles. E nós educamos uns aos outros. E, portanto, eu acho que o filme, que levanta lá assim algumas cenas e alguns assuntos mais, não vou dizer polémicos, mas um bocadinho que mexem mais com as pessoas, se calhar são importantes para a gente ter este tipo de conversas e Sim. falar sobre estas coisas.
5: Achas que a arte neste aspecto, a tua, é quase como o divã de um psicólogo? Ou seja, primeiro que temos que nos trabalhar para que Portugal avance sobre esta história que é de todos nós, também africana. Não tô, eu estou a apontar para o Fábio, mas erradamente, porque o Fábio é português, eu também sou portuguesa, mas nasci em Moçambique. Temos aqui três versões. A Elisângela é angolana. Mas, seja como for, esse olhar para dentro é necessário que se faça para se avançar. Eu acho que há um medo de falar.
8: As pessoas têm um medo terrível,
5: isso,
8: porque as pessoas personalizam tudo, não é? As pessoas, sim, o português,
5: estão a apontar para mim.
8: Estão a apontar,
5: não é?
8: Para mim e eu não fiz nada disso. Não é, eu gosto muito do meu país, não tenho nada contra o meu país, mas sou das primeiras pessoas a dizer aquilo que a gente faz de mal. Uhum. E está tudo bem. Não há problema, não se gosta menos de um país porque se aponta as coisas que não correram bem. Porque em todos os países da história da humanidade correm coisas mal. Uhum. Correm coisas mal, algumas delas monumentais, não é? Uhum. E isso não tem problema, porque isto é uma comunidade feita de muita gente e que mexe com muita coisa. Eu acho é que nós nem passamos aquela primeira fase de pensar como adultos. O que eu sinto às vezes é que eu sinto uma certa infância, um certo comportamento infantil e infantiloide na forma como, por exemplo, às vezes fala na história, como se fala na escravatura, nas ex-colónias, nos descobrimentos. Eu, por exemplo, sou da terra do Vasco da Gama. Vocês chegam a Sines, não é? Ninguém pode falar mal do Vasco da Gama. Ora, o Vasco da Gama é um fascínora. Vasco da Gama foi um assassino, não é? Perguntavam muitas vezes, mas você é de Sines e não faz um filme sobre o Vasco da Gama? E disse, não consigo, não consigo, não há nada naquele homem que me apeteça filmar, não é? Não há nada ali que me interesse filmar. Ah, mas isso, você não tem vergonha de dizer isso? E eu, não, vergonha nenhuma, não é? Porque este homem, quando fez esta viagem, não estava impregnado desta memória que todos nós temos hoje em dia, que é a memória da glorificação. Eles foram lá com uma coisa muito objetiva. Negócio. Fazer negócio e matar o que fosse preciso para ficar com o negócio nas mãos. Portanto, esses homens não estavam a pensar um bocado como nós todos acabámos por crescer com aquela ideia, não é? Por mares nunca antes navegados, lá vai o Camões, não é? O Vasco da Gama com os cabelos ao vento. Quer dizer, isso não existe, é tudo uma fantasia da escola. E não tem mal, não estou a dizer que tem mal. O que eu acho é que somos pouco adultos a discutir as coisas. E essa maturidade de análise, de autoanálise, que falta, muitas das vezes que falta aos povos, provoca uma coisa. Eles começam a andar em circuito fechado e não conseguem avançar. E acho que era a Luísa que eu dizia, acho que foi aqui ontem. Eu no outro dia comprei no Alfarrabista um livro de crónicas do Eça de Queiroz, que toda a gente aqui certamente admira. Eu sou um grande admirador do Eça de Queiroz. E o Eça de Queiroz, aos 22 anos, em 1867, tinha 22 anos, é um miúdo, se bem que em 1867 ter 22 anos já eras homem, já serias pai de família até. Só, no caso ele ainda não era. Mas aos 22 anos ele escreve uma série de crónicas para um diário do Alentejo em Évora. E ele aproveita as crónicas que ele fazia semanais, e eram crónicas, imaginem, de página e meia, a analisar o país. E eu ao pé dele sou um querido com Portugal. Porque a forma como ele analisa a classe política, o povo, a justiça e a falta de justiça, a falta de empreendedorismo, o nepotismo, a corrupção, está lá tudo. E tu lês aquilo e há muita gente que hoje em dia as pessoas dizem coisas como pá, incrível, está tudo igual. E dizem isto com um semblante quase até caricato, acham graça. Eu acho horrível. Passaram 150 anos e está igual, isto quer dizer alguma coisa não correu bem, não é? E é um miúdo com 22 anos com esta capacidade de análise. Portanto, quando os países não enfrentam verdadeiramente as suas grandes questões, têm tendência a fazer isto. E, portanto, o Eça escreveu umas crónicas para um jornal regional em 1867. Eu tenho o livro e lembro-me de fotografar e mandar a alguns amigos meus. E em 2026 há crónicas que, se eu tirar o nome dos políticos e puser outros, a crónica era perfeitamente adaptável àquilo que nós estamos a viver atualmente em 2026. E isto é muito mau sinal. É sinal que é o país, que é o seu grande, o povo, o país no seu todo, não é só a elite do país, é o país no seu todo, que não evoluiu nada em 150 anos. Portanto, isto é mau sinal.
5: Mas temos aqui outras visões, não é? O Fábio, pegando naquilo que o Vicente estava a dizer e falando deste filme que se enquadra nestas novas narrativas de caça, juntamente com mais seis realizadores, não é?
7: Sim.
5: Também é um olhar dentro do país, não é? E da sociedade, destes, posso dizer, novos portugueses, não é? Que são muitas vezes vistos como outsiders e fazem parte também da sociedade, não é?
7: Não, totalmente. Este, só para enquadrar, enfim, é um episódio de uma série que sobre a afrodescendência, e só somos realizadores, realizadoras afrodescendentes, não é? E quando me propuseram foi muito interessante, porque disseram, olha, simplesmente conta a história que tu quiseres contar. E para mim pareceu-me muito evidente logo no primeiro segundo ser sobre memórias, novamente, né? Memórias, neste caso, tem muito de autobiográfico este filme que fiz, né? E ser sobre memórias da minha infância e da minha adolescência, sobretudo por, contextualizando aqui um pouco, eu cresci na periferia de Lisboa, mais precisamente próximo de Sintra, num local chamado Algueirão Mil Martins. E neste lugar periférico, como tu disseste bem, é um pouco o outsider, não é? É um lugar que nos parece, parecia a nós que onde as oportunidades eram muito menores. Isto parece assim um bocado repuscado, para quem não. Mas é uma realidade onde era no centro de Lisboa que se conseguiam, não é? Nós, o cinema era uma coisa distante, a biblioteca, por exemplo, ainda hoje, agora com o projeto da Biblioteca Negra, é uma coisa que eu quero mudar. Em nada reflete sobre nenhuma das histórias relacionadas com a africanidade, com a afrodescendência. E eu ir, por exemplo, a um lugar da Biblioteca de Sintra, onde eu hoje continuo a ir, e só ter um ou dois livros relacionados com a minha identidade, eu sentia-me pequenino num mundo que parece que não me pertencia. Não é? Olha, vocês estão aqui, ficam aqui à margem, vocês estão fora. E, portanto, parece que fui crescendo a tentar dizer assim, ouçam, eu também existo, eu tenho a minha voz, eu tenho a minha expressão autoral, não é? E o filme, o episódio, fala um pouco sobre isso. Neste, sobretudo naquilo que eu também estou a tentar fazer o doutoramento, né? Realizar e tentar estudar, às vezes é difícil aqui mergulhar nos dois mundos, mas no mundo académico há uma coisa que eu tenho investigado, que é o hibridismo cultural. Esta ideia de nós, desta segunda geração

0: De integração?
1: É, de integração e do género. O meu filho vai... Tem que ter todas as oportunidades do mundo, o meu filho tem que se ingrar, o meu filho tem que... Tipo, a faculdade, o meu filho tem que ter um bom ordenado. Nanana. E então, por exemplo, o criou lá em casa, eu lembro perfeitamente...
2: E foste para o cinema.
1: Desgracei a minha vida.
2: Tu vais-te meter no cinema.
1: Eu, que homem, queria que eu fosse engenheiro e tudo mais. Pronto.
2: Tinha que falar com a tua mãe.
1: Mas era um pouco por aí. De, por exemplo, o crioulo lá em casa, não. Português. Só falavam quando discutiam em crioulo, para eu não perceber, porque eu não percebia. Não percebia, eu falava em crioulo. E então era muito esta coisa de, por isso é que o episódio se chama Limbo, mais no sentido de estar entre uma cultura portuguesa e tentar começar a compreender a minha ancestralidade, de por um lado, por pessoas não negras, não ser visto como português, aquela coisa do, epá, então tu não conheces o Bonga, não conheces esta música do Bonga, sou mais africano do que tu, pá, não conheces. E por outro lado, de também não ser visto como negro porque não falo crioulo. Ou não sei dançar, por exemplo, sei lá. Então, para mim... Dançar. Não sei dançar, já viste? Eu sou muito pé de chumbo. Então, era entre este lugar e que eu acho que... Quando eu... Lá está, novamente, o facto de falar sobre mim, eu lembro-me de uma que me tocou muito, não é? Num dia em que eu estava com os atores e com mais malta da equipa, de estar a ler o guião e de pensar assim, vão achar a minha história interessante. Mas, de repente, imensa gente começou a chorar, a pensar, isto também aconteceu comigo, o meu pai dizia a mesma coisa. O ator principal, por exemplo, do meu episódio, é órfão, ainda é outra camada, é adotado por pessoas não negras, não é? Pessoas brancas. Então ele diz que sofreu imenso, ainda por cima viveu em Cascais. Quer dizer, é tudo... por exemplo, há um dos papéis em que há um protagonista, o Edson, que vai para... tem que ir embora para Portugal, porque já não aguenta mais, e vai para, no meu episódio, vai para Luxemburgo, porque não aguenta mais o país. E há um dia que nós estamos na cantina das gravações e calhou por acaso ele dizer-me, Fábio, sabes que o teu episódio bateu muito porque eu estou prestes a ir para a Inglaterra porque já não aguento mais realmente Portugal e realmente agora está para a Inglaterra. Portanto, isto é tudo uma série de histórias que estão relacionadas com o lugar onde eu cresci, que ainda hoje vivo e que tem que ver com estas identidades.
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0: Meia-noite em Portugal e em Angola, 11 horas na Guiné-Bissau e em São Tomé e Príncipe, 10 em Cabo Verde, 1 da manhã em Moçambique. Já a seguir, síntese da atualidade, com edição de Jerónimo Muniz.
1: A Direção da Ação Democrática Independente, ADI, acusa o Tribunal Constitucional de São Tomé e Príncipe de participação num plano maquiavélico para destruir o maior partido político do arquipélago e impedir a sua participação nas próximas eleições legislativas marcadas para 27 de setembro. A denúncia foi feita esta quarta-feira em conferência de imprensa correspondente Oscar Medeiros.
2: Alexandre Guadalupe e Selmira Sacramento, membros da Direção da ADI, lamentam a violação dos estatutos do partido por um grupo de militantes com alegada proteção do Tribunal Constitucional.
3: Estamos receosos da instituição Tribunal Constitucional com a qual estamos a ligar, que o país precisa, como garante do Estado de Direito Democrático, que pode beliscar todo o processo democrático do nosso país.
2: A ADI denunciou a existência de um plano alegadamente orquestrado pelo atual governo de iniciativa presidencial, visando a destruição do maior partido político do arquipélago.
4: O ADI e a sua direção legítima, eleita em Congresso e no pleno exercício do seu mandato, lançam um apelo à militância para manter firme e derrotar este plano maquiavélico que consiste em destruir o ADI e fazer eleger um presidente apoiado pela oposição, a quem foi prometida a entrega do futuro governo.
2: A direção do partido, liderada por Patrice Trovoada, afirma que o Tribunal Constitucional de São Tomé e Príncipe está envolvido num plano para impedir a Ação Democrática Independente de participar nas próximas eleições para a formação do novo governo.
1: E hoje mesmo a direção do ADI apresentou uma queixa-crime contra militantes do partido, incluindo o primeiro-ministro Américo Ramos, que tem realizado reuniões com o uso de símbolos do partido sem a autorização dos órgãos legitimamente eleitos. Cabo Verde ativou um plano nacional de contingência para prevenir a entrada do vírus do ébola no país. O governo criou uma equipa multissetorial coordenada pelo Instituto Nacional de Saúde Pública, envolvendo a Organização Mundial de Saúde, Unicef, e a Agência de Aviação Civil. A presidente do INSP, Maria da Luz Lima, garante que o risco de entrada do vírus no arquipélago é considerado baixo, mas defende medidas preventivas imediatas.
5: A nível do país já tem uma equipa criada multissetorial, que envolve várias entidades e instituições, não só da saúde humana, como na saúde animal e ambiental, porque é uma questão transversal, mas também os pontos de entrada e as agências, as companhias aéreas nacionais.

0: então, naquele sentido ali, a nível do Instituto, você trabalha também uma estratégia de comunicação de risco, que não tem que envolver pessoas, tem que ter conhecimento e tem que saber como prevenir.
1: As autoridades vão reforçar a vigilância nos portos e aeroportos, sobretudo sobre viajantes provenientes de zonas de risco no continente africano. Maria da Luz Lima sublinha que a prioridade passa também por reforçar a informação à população e preparar os profissionais de saúde para uma eventual resposta rápida.
0: A população tem que saber que é uma doença que já existe, que está espalha rapidamente, e ele é uma doença que está transmitida sobretudo através do contacto. Então, não tem que ter mais atenção e também tem que ter um conhecimento. Se uma pessoa, como também Cabo Verde, até viaja, ou por conta alguém também que tem de que as zonas de República Democrática do Congo, para comunicar também para autoridades nacionais, se você sente algum febre, ou fadiga, algum sintomas, algum que não está falando virose em geral, né, que dor no músculo, dor na cabeça, dor de corpo, febre alta, mal-estar geral. Então tem que procurar imediatamente o serviço e informa, mas teve lá.
1: O plano prevê ainda mecanismos de identificação de casos suspeitos, isolamento de pacientes e monitorização de contactos. Em Portugal, o Sindicato Nacional do Ensino Superior junta-se à greve geral da próxima semana. Estão contra a proposta de pacote laboral do governo. O presidente José Moreira explica as preocupações do sindicato.
2: Dirão os ouvintes que estamos, a maioria dos centros universitários e investigadores trabalham com contrato em funções públicas, onde é que isto os afeta? Bem, de momento, afeta muito marginalmente. De todos os modos, temos também muitos associados e muitos docentes que trabalham nas universidades de fundação, muitos investigadores que trabalham em instituições de direito privado sem fins lucrativos, que são contratados à luz do direito privado, e eles também estão em risco. E de todos os modos, não podemos deixar de ser solidários com o resto dos trabalhadores, que isto é uma dimensão importante que se tem vindo a perder, mas não vamos esquecer isto. E depois temos também o nosso caderno de reivindicações próprias, por exemplo, a perda de poder de compra dos investigadores e dos docentes, e a precariedade absoluta em que vivem os investigadores, e a grande precariedade também existe no setor do ensino superior.
1: A data de 3 de junho em várias universidades e politécnicos de Portugal é de época de exames. José Moreira explica que podem não acontecer.
2: O que pode estar em causa são todas as atividades que um docente ou um investigador tem. Portanto, se tiver aulas para dar, quem aderir à greve não dará, obviamente, aulas. Se houver exames para dar, pois lamentamos, mas uma greve é isto mesmo. Esperamos que as pessoas que aderiram à greve não tenham nenhum tipo de atividade, a não ser, se possível, juntarem-se no seu local de trabalho para discutir este problema.
1: A greve geral convocada pela CGTP é daqui a exatamente uma semana, 3 de junho. O Sindicato Nacional do Ensino Superior em Portugal não é afeto a nenhuma central sindical, mas resolveu juntar-se.
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1: Saudações, começa agora o passeio musical pela varanda do Índico. Meu nome é Carlos Mponda e terei enorme prazer em proporcionar-te o que de melhor se faz em termos de música em Moçambique. E começo mesmo por estes hits todos reunidos pela banda Mosspipa.

uma seleção de vários hits do cancioneiro moçambicano, interpretados por Moz Pipa, uma das bandas mais emblemáticas da música ligeira moçambicana, reconhecida pela sua capacidade de fundir ritmos tradicionais como a Marrabenta e a Xingombela. E Moz Pipa cede o palco para a diva Mingas, que hoje vem oferecer dois sucessos ao vivo.

Ali, grande para vocês, mais uma vez. Eu vos amo tanto. Eu gosto de vocês. E bem precisamos de amor.

0: Primeiro Nzumba e agora Ali Ranzo, de uma das vozes mais icónicas e respeitadas de Moçambique. Carinhosamente apelidada de A Voz de Ouro. Com uma carreira de mais de 40 anos, Mingas é uma figura central na preservação e modernização dos ritmos moçambicanos. Mingas, nos sons e ritmos de Moçambique que soma e segue.
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1: Mais uma vez, Kanemambo.
0: Olha, durante o período da pandemia, houve em Moçambique várias iniciativas de promoção cultural que visavam entreter as pessoas que estavam forçosamente confinadas nas suas casas. A banda Jaca abraçou essa causa nobre, fez uma transmissão para as redes sociais e entreteve o país e o mundo. Por isso, faço questão de lembrar esse momento. São quase 12 minutos vibrantes de sons do centro de Moçambique.

0: Vamos mostrar uma dança que é moçambicana. Ok? Moçana, como é que se chama essa dança? Vem falar aqui para o público lá em casa. Como é que se chama?
1: É surpresa, mas a dança vocês conhecem. É onde veio agora a banda Jack aqui a mostrar os passos.
0: Exatamente. Então, vamos a isso. Dionísio,

X-Ray, vem cá, X-Ray, Mamico, Mamico e Moscana, Mamico e Moscana, breakdown, breakdown. Nós agora queremos deixar a convidar aqui a Eunice Andrade.

E hoje fecho o programa com um duo que eu admiro bastante, Melanie e Hélio Bids, que há sensivelmente 3 anos decidiram apresentar esta live por ocasião do Dia da Família. Lembre-se, em Moçambique é comemorado a 25 de dezembro de cada ano. Hélio Bids convida ainda Bajo do baixo e Álvaro na bateria. Volto a estar contigo daqui a uma semana. Abraço forte de Carlos Mponda.

Doutamem. Eu sou Hélio Beats, aqui é Flow the Town, aqui é o Louro do Chan. Este é o Baju. Para quem está em casa não sabia, esta é a melodia. Ele chama-se Álvaro. Agora eu quero vos perguntar uma coisa. Será que é possível eu conseguir voltar cedo para casa enquanto a festa está a animar? Não é possível, né? Você chegar no portão, talvez.

fica à vontade, se vai. Ela vai improvisar, atenção.

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7: Sejam bem-vindos a esta Hora dos Ouvintes, em que temos como tema candidatos às presidenciais de São Tomé e Príncipe. Frederico Pinheiro, olá.
8: Olá, David, exatamente. Hoje vamos a São Tomé e Príncipe fazer o balanço das candidaturas ou das pré-candidaturas às presidenciais neste país africano. Para já, são 4 os candidatos que apresentaram a intenção de formalizar a candidatura junto do Tribunal Constitucional, um passo que é obrigatório para depois o nome constar no boletim de voto. É já praticamente daqui a mais ou menos uma semana e um dia que termina este prazo para a apresentação e formalização das candidaturas. O nosso correspondente, Oscar Medeiros, faz-nos o ponto da situação neste momento.
9: No dia 19 de julho, os santomenses vão às urnas para eleger o próximo presidente da República. O prazo para a entrega das candidaturas no Tribunal Constitucional termina no dia 4 de junho. Até hoje, apenas um dos pré-candidatos formalizou a intenção de concorrer às presidenciais. No dia em que o fez, junto ao Tribunal Constitucional, Miques Bonfim, advogado e ativista social, revelou a sua motivação.
10: Os motivos que me levaram a concorrer às eleições em 2021, mais que triplicaram. Para todos os efeitos, posso até dizer que nós corremos risco de perder São Tomé e Príncipe, enquanto Estado soberano. Então, por esse motivo, enquanto cidadão santomense, que tenho amor ao meu país, eu decidi novamente voltar a fazer esse exercício.
9: Além de Miques Bonfim, há mais 3 pré-candidatos que, entretanto, ainda não formalizaram a intenção. Elsa Pinto, militante do MLSTP, antiga ministra da Justiça, da Defesa e Ordem Interna e dos Negócios Estrangeiros, Cooperação e Comunidades, faz parte desta lista e no dia em que anunciou a intenção disse que é uma decisão com sentido de responsabilidade.
11: E este sentido de responsabilidade levou-me a formalizar a minha pré-candidatura junto ao partido a que pertenço, de que sou membro há mais de 40 anos, para o cargo do Presidente da República.
9: A ex-vice-presidente do MLSTP lamentou a posição da atual direção do partido de não admitir candidaturas internas.
11: A minha preocupação é novamente esta. Como se fará isto? Deixando um vácuo para o cargo da alta magistratura da nação. Como nós, um partido que tem responsabilidade com o povo e que, neste momento, precisa de mudar o paradigma político, social, cultural, como se fará isto sem o vazio? Em diplomacia não pode haver a regra de cadeiras vazias.
9: A rádio RTP África apurou, entretanto,